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1: 9:04, sim, voltamos aqui na Rede Tua Rádio, abrindo a nossa segunda hora nessa noite. Paz e bem aí para você. Bem-vindo, bem-vinda, né, para quem chegou há pouco com a gente. Muito obrigado aí pela companhia. Lembrando que a tua participação é sempre muito bem-vinda aqui pelo nosso WhatsApp 999-530616. Abrindo a nossa segunda hora de sucessos com Gilberto Gil, palco.

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1: É, esse é o Marcelo D2, né? A procura da batida perfeita aqui na Rede Tua Rádio, fechando mais um bloco de sucessos para você com a gente. Antes do intervalo, deixa eu trazer agora destaques do site tuaradio.com.br. Em Caxias do Sul, Prefeitura garante que não encerrará atividades da Casa Viva Raquel e do Programa de Apoio à Saída das Ruas. A SMASC, deve ser a Secretaria, né, de Assistência Social, alguma coisa assim, informa que não há encerramentos de programas municipais. Enfim, o destaque completo você confere no site tuaradio.com.br. Rede Mais Nova adquire rádio Medianeira FM 102.7 e chega a Santa Maria. Tradicional emissora santamariense passa a integrar a rede e chega a sua 12ª emissora aqui no estado. Portanto, Rede Mais Nova, né, nossa rede co-irmã aqui do nosso grupo de comunicação, então, com mais uma emissora chegando agora no centro do estado, né, em Santa Maria, então, com Mais Nova em Santa Maria 102.7. Estes e outros destaques você confere no site tuaradio.com.br.
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6: 9:30. Temperatura 17 graus.
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1: Agora 9h32, 28 para as 10. Boa noite, paz e bem aí para você nesta terça-feira. Olha uma informação importante de trânsito aqui na Serra Gaúcha. A ERS 448 em Nova Roma do Sul está bloqueada devido a um desmoronamento. Portanto, diz aqui que a sugestão aqui, né, enquanto isso, enquanto não há essa limpeza, enfim, essa liberação da via, o acesso pode ser feito pelo município de Pinto Bandeira. Informação que chega aqui então, ERS 448 em Nova Roma do Sul. Deixa eu ver, não diz aqui qual o ponto, qual o quilômetro, né, mas enfim, informações preliminares. Então, de qualquer modo, a informação, né, que está bloqueada a ERS 448 em Nova Roma do Sul, e a sugestão então é uma rota alternativa, né, pode ser feita pelo município de Pinto Bandeira. 27 minutos para as 10, está na hora de
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1: Luiz Carlos Borges.

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0: Bruno Mars, aqui na seleção musical da Rede Tua Rádio, agora 4 minutos para as 10.
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0: Olha, gente amiga, amanhã, quarta-feira, o sol aparece em praticamente todo o estado, acompanhado de nuvens. A nebulosidade diminui em relação aos últimos dias, enquanto o ingresso de um ar mais quente provoca elevação das temperaturas após uma sequência de dias a menos, né, para os padrões de outubro. O aquecimento ocorre antes da chegada de uma frente fria, cuja aproximação pode provocar instabilidade no final do dia, inicialmente no oeste e de forma isolada em outras regiões. A frente deve avançar pelo estado entre a madrugada e a manhã de quinta-feira, organizando uma linha de tempestades com risco de chuva forte, vendavais e granizo. Vamos dar uma olhada nas temperaturas, então, previstas para amanhã, quarta-feira, em Caxias do Sul, mínima 15, máxima 26, em Vacaria, mínima 12, máxima 24, Passo Fundo, mínima 14, máxima 27, Litoral Norte, Capão da Canoa, Torres, mínima 16 e a máxima de 24. 3 minutos para as 10, intervalo, daqui a pouquinho eu tô de volta.
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1: Agora 9:09 não, né, Gilmar? Agora 10:09 só amanhã de manhã, né? Agora 10:01 da noite desta terça-feira. Paz e bem aí para você. Bem-vindo, bem-vinda. Para quem nos acompanha aqui na Rede Tua Rádio, muito obrigado, viu, aí pela companhia nessa noite, né, nas nossas emissoras espalhadas pelo Rio Grande. E também via internet, né, no site tuaradio.com.br e no aplicativo da Tua Rádio. Abraço pro... Deixa eu ver quem tá participando aqui com a gente. É o Sadi, né, de Campestre da Serra. Deixando um abraço aqui pra esposa, a dona Almira. E também as afilhadas, né, do casal aí, né, da dona Almira e do seu Sadi, a Vitória, a Valentina, Nathalie, Maiara, Natiele, Luísa, Emily. Então tá bom. E também para os amigos, o amigo Elias Vanin, diz aqui o Sadi. Então tá bom, um grande abraço aí para vocês. A música que você pediu, vou ficar devendo, viu, Sadi? À noite nós não tocamos aqui sertaneja. Sertaneja, bandinha, à noite é uma programação diferenciada a nossa programação musical aqui na Tua Essência, tá? Então, fica aí pra tarde, né? Durante o dia, no horário local das nossas emissoras, né? Aí o forte, né, das canções também regionais, né? Bandinhas, sertaneja, enfim, tá bom? Então, à noite, a nossa programação aqui musical é diferenciada aqui para toda a rede Tua Rádio. De qualquer modo, muito obrigado aí pelo carinho da companhia. 10:03. Quero lembrar que lá no final do programa tem a prece, a bênção. Deixa eu buscar aqui quem que vai nos dar a bênção no final do programa. Hoje está a cargo do Padre Gilney Fronza. Padre Gilney, sacerdote da Diocese de Caxias do Sul. É pároco da paróquia São Pio X, né, que fica no bairro do mesmo nome, né, no bairro Pio X, em Caxias. Para do nosso texto, quando a gente dá uma parada aqui, né, nas noites da Tua Rádio, para a nossa reflexão, e o título da nossa mensagem nessa noite, A Parábola da Rosa.
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1: Um homem plantou uma rosa e passou a regá-la constantemente. Antes que ela desabrochasse, ele a examinou e viu o botão que em breve iria desabrochar, mas notou espinhos sobre o talo e pensou: como pode uma flor tão bela vir de uma planta rodeada de espinhos tão afiados? Entristecido por este pensamento, ele se recusou a regar a rosa antes mesmo de estar pronta para desabrochar. E ela morreu. Assim é com muitas pessoas. Dentro de cada alma há uma rosa. São as qualidades dadas por Deus. Dentro de cada alma temos também os espinhos. São as nossas faltas. Muitos de nós olhamos para nós mesmos e vemos apenas os espinhos. Ou seja, os defeitos. Nós nos desesperamos achando que nada de bom pode vir do nosso interior. Nós nos recusamos a regar o bem dentro de nós e, consequentemente, isso morre. Nunca percebemos o nosso potencial. Algumas pessoas não veem a rosa dentro delas mesmas. Portanto, alguém mais deve mostrar a elas. Um dos maiores dons que uma pessoa pode possuir ou compartilhar é ser capaz de passar pelos espinhos e encontrar a rosa dentro de outras pessoas. Essa é a característica do amor. Olhar uma pessoa e conhecer as suas verdadeiras faltas. Aceitar aquela pessoa em sua vida, enquanto reconhece a beleza em sua alma e ajudá-la a perceber que ela pode superar suas aparentes imperfeições. Se nós mostrarmos a essas pessoas a rosa, elas irão superar seus próprios espinhos. Só assim elas poderão desabrochar muitas e muitas vezes. Portanto, sorriam e descubram as rosas que existem aí, dentro de cada um de vocês e das pessoas que amam. Na Rede Tua Rádio, o texto, a mensagem que inspira o bem, a parábola da rosa.

Deu pra ti, é Cleiton e Cledir aqui na seleção musical da Rede Tua Rádio. Aumentar um pouquinho meu fone, pronto, não estava me ouvindo, né? Aí fica ruim, né? Se eu não me ouço. Agora 10h20, como já disse alguém, se eu não me ouvo, né? Aí não dá, né? 10h21, obrigado aí pela companhia aqui na Rede Tua Rádio nessa noite de terça. Deixa eu trazer aqui mais destaques. Olha só, novo caso de gripe aviária é confirmado em aves de subsistência aqui no estado. Caso de influenza foi confirmado em aves de subsistência em Seubac. Isso ontem, ainda segunda-feira, após notificação de mortalidade de animais no dia 1º de outubro. Rede estadual abre a fase de inscrições para vagas em 2027. O cronograma da SEDUC prevê começar o novo ano letivo no dia 15 e terminar em 17, dia 15 de fevereiro, né? E terminar em dia 17 de dezembro. Portanto, aberta aí a fase de inscrições, né, para as vagas da rede estadual de ensino. Agora 10h23. Dá tempo de mais alguma ainda antes do intervalo, né? Dá tempo de mais uma, pelo menos, antes do intervalo. Estamos com o nosso intervalo mais curto, mas é por pouco tempo, né? Porque daqui a pouco volta aí o horário político, né? Claro, não nesse horário, né? O horário político, mas as inserções, né? Aí para o segundo turno, acho que é sexta-feira, se não me engano, né? Aí já encurta aqui o nosso... Acho que agora será um pouco mais curto, né? Mas, de qualquer modo, já altera um pouco aqui novamente o nosso tempo, né? Aqui na programação. Tina Turner, The Best, 10h23, boa noite para você.

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4: 10 horas e 29 minutos. Temperatura 15 graus.
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1: 10h31, 29 para as 11 da noite desta terça. Paz e bem, obrigado aí pela companhia no trânsito, no trabalho, em casa. Pessoal que trabalha, o volante também, né? Muito obrigado aí pela carona. Para quem já foi para cama, ou tá indo para cama, né? Bom descanso então nessa noite. Já já, neste 6 de outubro, o Mário Vivan traz pra gente o que é destaque ao longo da história. E agora a gente serva mais um mate.
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1: Grupo Rodeio, Lavoura da Felicidade.

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1: 6 de outubro, dia do tecnólogo. Os aniversariantes do dia.
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1: A cantora, dançarina e empresária brasileira Valesca Popozuda.
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1: E o cantor e compositor Ângelo Máximo.

Os fatos do dia. Em 1916, nasceu o político e advogado Ulisses Guimarães. Foi o presidente da Assembleia Nacional Constituinte de 1987 a 1988. Ulisses Guimarães morreu em um acidente aéreo de helicóptero no litoral de Angra dos Reis, sul do estado do Rio de Janeiro, e seu corpo nunca foi encontrado. 1940. Nasceu o cantor e compositor Altemar Dutra. Ele morreu em 1983.

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1: Em 1979, o Papa João Paulo II se torna o primeiro pontífice a visitar a Casa Branca nos Estados Unidos. 1998. Morreu em Santa Maria o músico gaúcho Noel Fabrício Borges do Canto da Silva, mais conhecido como Noel Guarani. Opa!

Em 2010, foi criado o Instagram, aplicativo de compartilhamento de fotos e vídeos. 2018. Morreu aos 85 anos a famosa cantora lírica espanhola Montserrat Caballé,

2020? Morreu aos 65 anos o lendário guitarrista Ed Van Halen. Nascido nos Países Baixos, foi cofundador da banda Van Halen.

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1: Agora faltando 14 para as 11, Fábio Júnior, Caça e Caçadores. Abraço aí para você, obrigado pela companhia.

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4: Conselhos de São Francisco, que a inteligência deve seguir a boa ação, diz o apóstolo. A letra mata, mas o espírito vivifica. São mortos pela letra os que tão somente querem saber as palavras, a fim de parecer mais sábio que os outros e poder adquirir grandes riquezas e dá-las aos parentes e amigos. São ainda mortos pela letra aqueles religiosos que não querem seguir o espírito das Sagradas Escrituras, mas só se esforçam por saber as palavras e interpretá-las aos outros. São, porém, vivificados pelo espírito das Sagradas Escrituras quem trata de penetrar a fundo cada letra que conhece. Tenhamos a palavra de Deus por vida em nossa vida. Seja um franciscano, seja uma franciscana, paz e bem.
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6: 10:58. Temperatura 16 graus.
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11: Muito

bem, de volta então, né? E de volta para a última hora, exatamente, né? E abraçando quem chegou há pouco aqui na nossa programação, quem já foi para a cama, levou o radinho ali do lado, quem segue no plantão, quem nos dá carona, boa viagem. A cada um, a cada uma de vocês, obrigado aí sempre pela companhia. Vamos começando essa última hora com Van Gilionel, Noite Preta.

0: Bee Gees aqui na seleção musical da Rede Tua Rádio, fechando mais um bloco de sucessos na reta final desta terça-feira, 6 de outubro. Intervalo, já já eu tô de volta.
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3: 11:28. Temperatura 16 graus.
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1: Começando a parte final aqui do Tua Essência, obrigado pela companhia mais uma vez nesta terça-feira e já, né, no finalzinho aqui do programa tem a prece, a bênção, hoje com o padre Gilney Fronza, padre Gilney, que é da Diocese de Caxias. Último Te Aproxega com Mano Lima.
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E o Tua Essência chega ao seu final, né? Em mais uma noite que estivemos juntos aqui na Rede Tua Rádio. Agradeço sempre o privilégio de estar com você, né? Agradeço sempre o carinho da sua companhia aqui com a gente. E agora, juntos, então, vamos acompanhar a prece, vamos receber a bênção para encerrar mais um dia. Hoje a condução deste momento é do padre Gilney Fronza, padre Gilney, que é sacerdote da Diocese de Caxias do Sul, pároco na paróquia São Pio X, no bairro de mesmo nome, em Caxias.

estamos de novo pensando no nosso amanhã, o dia que encerramos, e também na possibilidade, na proposta do dia de amanhã. É um tempo diferente, é um tempo em que tudo tem valido a pena, tudo tem valor, tudo tem importância. Não só porque deu certo, não só porque garantimos, não só porque tivemos sucesso, mas porque nós vivemos intensamente. Aquelas situações que provavelmente não foram as melhores, aquelas situações em que vivemos angústia, dor, o sofrimento ou até a partida de alguém, tudo agora se intensifica. É o momento, é a tua reflexão, é o teu estar a sós, é o teu silêncio. Tudo nos faz diferentes e tudo nos faz também mais esperançosos. É bom dizer, nesse instante, que não estamos sozinhos, que a graça de Deus nos acompanha, que o nome de

O Deus que está contigo, Ele te sustenta na caminhada. A bênção de Deus Todo-Poderoso, Pai, Filho e Espírito Santo. Amém.

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0: 11:57. Temperatura 16 graus.
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Olá, muito bom dia! Começando a madrugada aqui da Rede Tua Rádio nesta quarta-feira. Quarta-feira que se inicia a partir de agora. Depois do Tua Essência, eu, Daniel Rodrigues, chego por aqui para te fazer companhia. Claro que além da comunicação, você também vai curtir aí nessas próximas horas a boa música aqui da nossa rede, o espaço da informação e as mensagens nesse novo dia que se inicia a partir de agora. Madrugada da Rede Tua Rádio até às 5 da manhã. Bom dia!

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1: Olá, pessoal. Vamos ter uma quarta-feira com mudança no padrão do tempo novamente pelo Rio Grande do Sul. Novas áreas de instabilidade já estão se propagando e a previsão é de que tenhamos chuvas e tempestades, especialmente no oeste do Rio Grande do Sul. Em grande parte do estado, a quarta-feira, principalmente a partir da tarde e à noite, passa a ter essas instabilidades. Aqui na nossa região da Serra, Campos de Cima da Serra, na parte mais nordeste, leste do estado, ainda vamos ter uma quarta-feira de tempo firme predominando e temperatura subindo. As máximas previstas devem oscilar entre 24 e 25 graus em média, ou seja, uma temperatura já um pouco mais elevada, e isso ajuda, porque em todo o estado nós vamos ter temperaturas elevadas nesta tarde, o que ajuda a instabilizar ainda mais a atmosfera. Aí na quinta-feira, nós já vamos ter as instabilidades também atuando por aqui. Tem previsão de chuvas e tem previsão de temporais, especialmente a partir da tarde. Então, muita atenção, né, para essa condição já de chuvas eventualmente fortes em forma de pancadas e temporais associados a rajadas de vento e a queda de granizo. Isso. Na sexta-feira, a instabilidade segue atuando por aqui, novamente com pancadas de chuva, eventualmente com alguns temporais, assim como no sábado e no domingo também. Aliás, grande parte da outra semana vai continuar com tempo instável, ou seja, a gente vai entrar aí num período de muita instabilidade por aqui. Com a previsão do tempo, Kátia Valente.
0: Previsão do tempo. Meia-noite e 13 minutos.
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Aí a boa música aqui da Rede Tua Rádio. Você que está nessa madrugada, muito obrigado pela companhia, muito obrigado pela audiência. Nós vamos juntos até às 5 horas da manhã com os nossos quadros, com as nossas mensagens, os momentos de reflexão, né? Que a gente dá aquela respirada mais funda, faz aquele momento de espiritualidade sempre presente aqui na Rede Tua Rádio. Bom dia!

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0: Amigos ouvintes, façamos um breve intervalo para tornar a nossa tarde plena de paz e de bênção. O pensamento escolhido para esta tarde está assim expresso: não queira ser melhor que os outros, torne-se melhor para os outros. Não queira ser melhor que os outros, torne-se melhor para os outros. O dia a dia da convivência humana está marcado em muitos ambientes por uma certa concorrência entre as pessoas. Muitas pessoas não sabem conviver, sabem competir. Se esquecem que todos são irmãos e buscam ser mais do que os outros. Quantos ambientes marcados por desentendimentos, por egoísmo, discórdias. Isso tudo passa a acontecer quando queremos ser mais do que os outros. Se todos somos filhos do mesmo Deus que é Pai, por que então desejar ser mais do que os outros? É tão bom viver como irmãos, ajudando-se mutuamente. A fraternidade permite a circulação do amor. Não leva a lugar nenhum querer ser mais do que os outros. Pelo contrário, quem desejar ser mais do que o outro acaba ficando na solidão. Bom é estar de bem com todos e viver a verdadeira fraternidade entre todos. Que este pensamento não nos deixe esquecer que somos irmãos e irmãs. Por isso, lembremos, não queira ser melhor que os outros. Torne-se melhor para os outros. E sobre todos os ouvintes, a bênção de Deus. Pai, Filho e Espírito Santo. Amém. Uma tarde abençoada a todos.
1: Meia-noite e 40 minutos.

Aí, a boa música aqui da madrugada da Rede Tua Rádio nesta quarta-feira. Quarta-feira, meio de semana, e nós estamos por aqui te fazendo companhia até às 5 horas da manhã. Um bom dia a você nesta quarta.

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1: O Papa Leão XIV escreveu o prefácio do novo UCAT, Amor para Sempre, Love Forever, uma obra destinada a acompanhar os jovens na reflexão sobre o amor, os relacionamentos e o matrimônio à luz da fé católica. A apresentação internacional será nesta terça-feira, 6 de outubro, no Centro Internacional São Lourenço, de Roma, com a presença de representantes da igreja e colaboradores envolvidos no projeto UCAT. Na programação da noite, celebração da missa, presidida por Dom John Joseph Kennedy, secretário do Dicastério para a Doutrina da Fé. Apresentação de testemunhos e do próprio livro com o prólogo do Santo Padre em formato audiovisual. Queridos jovens amigos, escreve Leão XIV. O coração de vocês anseia por amor. Um amor que seja profundo, apaixonado e duradouro. Esse anseio não é por acaso. É sinal de que vocês foram criados para o amor. Santo Agostinho, cujo coração ardente, trespassado por uma seta, está representado no seu brasão, expressou-o desta forma: inquieto está o nosso coração, enquanto não repousar em ti, ó Deus. Assim ele expressou o anseio pelo amor divino que Deus realmente derrama em nossa alma quando estamos unidos a ele. De fato, o próprio Deus pode estar presente no amor humano e transformá-lo. Então, ele nos concede a capacidade de amar como ele ama. No serviço, na generosa entrega de si mesmo e, quando necessário, no perdão. Pois Deus é amor e nos criou para amar a ele e as pessoas ao nosso lado.
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2: Uma hora e 14 minutos.

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aí a boa música da Rede Tua Rádio nessa madrugada, madrugada de um novo dia, né? De um novo dia, que você tenha um excelente dia pela frente. É o desejo de toda a nossa equipe, de todos os profissionais que fazem parte da Rede Tua Rádio. Para você que está nos acompanhando em casa, para você que está trabalhando, fazendo um plantão nessa madrugada, muito obrigado pela companhia, muito obrigado pela audiência. Lembrando que você está sintonizado em uma das emissoras da Rede Tua Rádio. Bom dia!

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1: Independente da tua idade, da tua história de vida ou de algum momento estranho que estejas passando, mantenha o teu senso de humor. Vivenciar diferentes momentos é algo praticamente comum a todos. Os dias não são iguais e muito menos os sentimentos e os pensamentos. De um dia para o outro, muita coisa muda, surgem outras percepções, novas emoções passam a fazer parte do cenário existencial. Normalmente, as pessoas são reativas, isto é, elas não agem, apenas reagem. Não fazem acontecer, deixam acontecer para depois tomar providências. O desafio é ser protagonista, isto é, desempenhar o principal papel da sua própria vida, abrir veredas, eliminar obstáculos, intensificando o vigor. Não importa a idade, o passado ou a situação atual, o segredo é não perder o senso de humor. A pessoa que não esquece de sorrir é capaz de resolver com mais serenidade e eficácia os seus problemas. Por incrível que pareça, não são poucos os que não valorizam o humor e optam por estar sempre de cara fechada, de mal com o mundo. Ser bem-humorado é uma escolha, uma opção que exige um determinado esforço, mas que acaba trazendo ótimos resultados. Como faz bem conviver com pessoas sempre alegres, de sorriso fácil e de muitas resoluções. As pessoas que sabem sorrir escolheram ser assim, mesmo tendo que disfarçar determinados sofrimentos que estão no próprio coração. Ficar triste ou deixar a tristeza acompanhar todos os passos pode ser uma escolha, mas em nada ajuda para que os problemas sejam resolvidos. Apesar de tudo, o sorriso é libertador e transformador, capaz de afastar o sofrimento e ressaltar as coisas boas que ainda continuam acontecendo. Viver alegre, mesmo tendo problemas, é algo muito simples e prático. Com um pouco de treino, o impacto dos problemas deixa de bagunçar a vida e proporciona serenidade e muitas alegrias. A mensagem que inspira o bem aqui na Rede Tua, texto do Frei Jaime Bêtega, O Valor do Sorriso.
2: Uma hora e 36 minutos.

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1: Tá chegando mais um Momão do Ras. E pra cantar com a gente, João Carreiro e Capataz.
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1: 7 de outubro, dia do compositor. Os aniversariantes do dia? 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O cantor e compositor escocês Lewis Capaldi.

Os fatos do dia. Em 1806, foi criado pelo inventor italiano Pellegrino Turri o papel carbono. Em 1913, aconteceu a inauguração da primeira linha de montagem industrial pelo empresário

0: Ford. 1936. Nasceu em Pelotas o cantor nativista, compositor, poeta e advogado Leopoldo Racier. Ele faleceu no ano de 2000, aos 63 anos.
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0: Em 1956, Pelé fez seu primeiro jogo amistoso pelo Santos e marcou um gol na vitória por 7-1 sobre o Corinthians de Santo André. E em 1984, o Brasil e a América Latina conheceram o primeiro bebê nascido pela técnica de fertilização in vitro, ou bebê de proveta. A criança Ana Paula Caldeira nasceu no dia 7 de outubro em São José dos Pinhais, na região metropolitana de Curitiba. Mário Vivan para a tua rádio.
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0: Valeu, Campo Grande. Obrigado, hein? Valeu. Fiquem com Deus e até uma próxima oportunidade.
1: Obrigado, hein? Fiquem com Deus também. Quero agradecer a todos vocês pela presença, pelo carinho e pela força de coração.

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1: Olá, pessoal. Vamos ter uma quarta-feira com mudança no padrão do tempo novamente pelo Rio Grande do Sul. Novas áreas de instabilidade já estão se propagando e a previsão é de que tenhamos chuvas e tempestades, especialmente no oeste do Rio Grande do Sul. Em grande parte do estado, a quarta-feira, principalmente a partir da tarde e à noite, passa a ter essas instabilidades. Aqui na nossa região da Serra, Campos de Cima da Serra, na parte mais nordeste, leste do estado, ainda vamos ter uma quarta-feira de tempo firme predominando e temperatura subindo. As máximas previstas devem oscilar entre 24 e 25 graus em média, ou seja, uma temperatura já um pouco mais elevada, e isso ajuda, porque em todo o estado nós vamos ter temperaturas elevadas nesta tarde, o que ajuda a instabilizar ainda mais a atmosfera. Aí na quinta-feira, nós já vamos ter as instabilidades também atuando por aqui. Tem previsão de chuvas e tem previsão de temporais, especialmente a partir da tarde. Então, muita atenção, né, para essa condição já de chuvas eventualmente fortes em forma de pancadas e temporais associados a rajadas de vento e a queda de granizo. Isso. Na sexta-feira, a instabilidade segue atuando por aqui, novamente com pancadas de chuva, eventualmente com alguns temporais, assim como no sábado e no domingo também. Aliás, grande parte da outra semana vai continuar com tempo instável, ou seja, a gente vai entrar aí num período de muita instabilidade por aqui. Com a previsão do tempo, Kátia Valente.
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2: 2:19.

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Ok, com a boa música eu vou me despedindo. Daniel Rodrigues fica por aqui, porque na sequência Gilmar Ferreira chega para te fazer companhia e conduzir até às 5 da manhã, essa madrugada da Rede Tua Rádio. A todos que nos acompanharam até agora, muito obrigado pela tua companhia, muito obrigado pela tua audiência. Você que está sintonizado aqui em uma das emissoras que integram a Rede Tua Rádio, a rádio do teu tempo. Uma excelente quarta-feira a todos, paz e bem e santa alegria.

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1: Neste dia 7 de outubro, uma data muito especial. Nossa Senhora do Rosário. A festa de Nossa Senhora do Rosário surgiu no século 13. São Domingos passava as noites rezando, pedindo a Deus ajuda para a conversão dos albigenses. Certo dia estava em seu quarto quando lhe apareceu a Virgem Maria, que lhe ensinou uma oração, garantindo-lhe resultados maravilhosos. Assim nasceu a oração do Santo Rosário. A consagração definitiva do Rosário se deu com a batalha naval de Lepanto. Enquanto os cristãos lutavam contra os muçulmanos, os cristãos de Roma rezavam o terço. Os cristãos ganharam a batalha e Pio V instituiu a festa de Nossa Senhora das Vitórias. Mais tarde, Gregório XIII mudou para Nossa Senhora do Rosário. No Brasil, a festa espalhou-se entre os escravos negros por ser uma oração fácil de memorizar, ainda porque os missionários haviam ensinado esta oração aos negros do Congo e de Angola. A imagem de Nossa Senhora do Rosário aparece com o menino Jesus no joelho esquerdo e o terço na mão direita. 7 de outubro, Nossa Senhora do Rosário.
2: Duas horas e 44 minutos.

Toma juízo, Zezé de Camargo e Luciano, aqui na Seleção Musical da Madrugada, nesta quarta-feira, 7 de outubro. Bom dia, boa quarta-feira aí pra você que tá ligado com a gente aqui na Rede Tua Rádio. Vamos em frente com mais músicas, agora tem Charlie Brown Jr., Não é Sério.

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1: O espelho. E hoje eu te convido a olhar diferente para um espelho. Todas as manhãs, quase sem perceber, nós passamos alguns segundos diante de um espelho. Arrumamos o cabelo, ajeitamos a roupa, observamos o rosto. É um gesto tão comum que raramente pensamos nele. Mas existe uma pergunta que o espelho nunca consegue responder. Como está a pessoa que mora atrás do rosto? Vivemos em um tempo em que aprendemos a cuidar muito da aparência e às vezes muito pouco da interioridade. Gastamos energia tentando parecer bem, quando talvez o coração esteja apenas tentando ficar bem. Porque o espelho mostra o rosto. Só a vida revela a pessoa. Jesus nunca se deixou impressionar pelas aparências. Ele enxergava além do que os olhos podiam alcançar. Via a coragem escondida em Pedro, a generosidade de Zaqueu, a fé da viúva, a dignidade daqueles que todos ignoravam. Deus sempre olha para um lugar onde nenhum espelho consegue chegar, o coração. Antes de sair de casa pela manhã, olhe novamente para o espelho. Mas antes de seguir o seu caminho, faça também outra pergunta. Como está a pessoa que mora atrás desse rosto lindo? Talvez essa seja a imagem mais importante que você verá hoje. Afinal, o espelho mostra o rosto. Mas é importante olhar para a alma, para o coração. A vida nem sempre muda quando queremos, mas o nosso olhar pode mudar a maneira de viver a vida. Paz e bem.
2: Três horas e 13 minutos.

Somente existirá um verdadeiro amanhã quando, cientes de nossos erros e de nossa mediocridade, viermos nos unir em nome de um real desejo de viver em paz, dignamente, com amor, com respeito. Não interessa em quem ou o que acreditamos. Não importa que fé professamos, pois a verdadeira fé deve ser o amor. A nossa religião e exercício de vida

Olha, meu amigo, minha amiga ligado aqui na Rede Tua Rádio. Às vezes, a felicidade tá batendo a sua porta, mas você tá no quintal procurando o trevo de quatro folhas. Pense nisso.

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0: Olá, meu amigo. Olá, minha amiga ouvinte. Eu sou o Padre Ezequiel. Esse é o momento de despertar para o amor. Hoje eu queria falar sobre a questão do exemplo. O exemplo que os nossos pais nos dão e nos deram. Especialmente em relação ao dinheiro. Porque muitas pessoas sofrem por não ter dinheiro, por terem sempre contas para pagar e sempre atrasados. Essa reflexão ajuda a pessoa a pensar se ela não está reproduzindo o modelo do pai e da mãe. Nós somos condicionados pelo exemplo. Então a pergunta que dá para fazer é: como se comportavam os seus pais quando você era criança em relação ao dinheiro? Eles cuidavam bem ou mal das finanças? Eram gastadores ou econômicos? Eram propensos a arriscar ou conservadores? Vocês tinham dinheiro sempre ou só esporadicamente? Era uma fonte de felicidade ou motivo de discussões ásperas? Por que essa informação é importante? É importante você pensar a partir dessas perguntas, porque você tende a reproduzir a mesma coisa, como a expressão, nós somos um macaco de imitação. Ou seja, nós seres humanos não ficamos muito atrás dos animais. Quando crianças, aprendemos quase tudo a partir do exemplo que nós recebemos. Ou seja, aquele provérbio, a fruta não cai longe da árvore. Isso lembra também uma outra história de uma mulher que, quando ela assava um pernil, ela cortava sempre as duas pontas da peça da carne. E sem entender, o marido um dia perguntou: por que você corta as duas pontas? Era assim que a minha mãe fazia. E naquela noite a mãe dela foi jantar com eles. Os dois aproveitaram para perguntar para ela por que ela cortava as duas extremidades do pernil. A mãe respondeu: porque era assim que a minha mãe fazia. Ou seja, em matéria de dinheiro também, nós tendemos a ser idênticos aos nossos pais. Por isso, para mudar, se a sua casa de infância não era boa em relação ao dinheiro, você tem que buscar ajuda para mudar internamente, para ter uma qualidade melhor. Pense nisso, porque é um tema que afeta muita gente. Vamos rezar. Deus Pai de amor e de bondade, fonte da bênção, dignai-vos abençoar os vossos filhos e filhas, a sua casa, o seu trabalho, abençoai a família, para que encontrem sempre o caminho da vida, do entendimento, da paz, da abundância e da vida digna. Deus abençoe, em nome do Pai, do Filho e do Espírito Santo. Amém.
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2: Três horas e 42 minutos.

Bruno Marrone, agarrada em mim aqui na seleção musical da madrugada nesta quarta-feira. Olha só, a rede mais nova adquire a rádio Medianeira FM 102.7 e chega a Santa Maria. Tradicional emissora santamariense passa a integrar a rede mais nova, que chega à sua 12ª estação, né? 12ª emissora aqui no Rio Grande do Sul. A rede mais nova, né? Que é a nossa co-irmã, né? A rede co-irmã aqui da Rede Tua Rádio. A rede também que integra aqui o grupo de comunicação dos Freis Capuchinhos. Portanto, mais nova, presente a partir de agora em Santa Maria, né? No coração do Rio Grande. Mais detalhes no site tuaradio.com.br. Olha, em Lagoa Vermelha, a Polícia Ambiental e ONG Apia resgatam 20 animais em situações de maus tratos. Diante da situação, a responsável pelo imóvel recebeu voz de prisão por maus tratos aos animais e foi encaminhada para atendimento médico. Mais detalhes no site tuaradio.com.br.

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Amanhã é 23, este é o som de Kid de Abelha aqui na madrugada, só que hoje é dia 7, né? Hoje é dia 7 de outubro, abraço pra você com a gente aqui na Rede Tua Rádio, boa quarta-feira. Novo caso de gripe aviária é confirmado em aves de subsistência aqui no estado. É isso no município de Seubach, ontem, segunda-feira, após notificação de mortalidade de animais no dia 1º de outubro. Rede Estadual de Ensino abre a fase de inscrições para vagas em 2027. Cronograma da SEDUC prevê começar o novo ano letivo, né? O ano letivo de 2027, no dia 15 de fevereiro e terminar em 17 de dezembro. Muito bem, gente amiga, tá na hora do terço, nesta quarta-feira. E a canção que vai abrindo aqui o nosso momento de oração. Deixa eu ver aqui. Qual canção que a gente tem programada? Uma canção religiosa sempre, né? Que abre aqui o nosso momento do terço. Vamos com a clássica então, né? Ave Maria.

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1: Paz e bem. Que hoje você não tenha pressa para viver, nem medo do que ainda não aconteceu. Respire fundo e agradeça por mais uma manhã. Talvez a vida não esteja exatamente como você gostaria, mas ainda existem motivos para sorrir, recomeçar e acreditar. Nem tudo precisa ser resolvido hoje. Algumas respostas chegam com o tempo, alguns caminhos se revelam enquanto caminhamos e algumas bênçãos chegam justamente quando aprendemos a confiar. Que você tenha serenidade para aceitar o que não pode controlar, coragem para transformar o que está ao seu alcance e sabedoria para reconhecer a beleza que já existe na sua vida. E que entre uma e preocupação e outra, você consiga perceber os pequenos milagres deste dia. O céu, o café, um abraço, uma mensagem, a saúde, a oportunidade de começar novamente. Hoje é um presente. Não deixe que as preocupações do amanhã roubem a beleza de viver o agora. Que Deus ilumine seus passos, acalme seu coração e coloque paz onde houver inquietação. Que seja um dia leve, bonito e cheio de motivos para agradecer. Que a vida floresça dentro de você. Que neste novo dia o Senhor te abençoe e te guarde. O Senhor faça brilhar sobre ti sua face e se compadeça de ti. O Senhor volte para ti o seu rosto e te dê a paz. O Senhor te abençoe, Pai, Filho e Espírito Santo. Amém.

0: Iniciamos este novo dia com as bênçãos de Deus e proteção de Nossa Senhora, Virgem Maria. Em nome do Pai, do Filho e do Espírito Santo. Amém. Creio
1: em Deus Pai Todo-Poderoso, Criador do céu e da terra, em Jesus Cristo, seu único Filho, nosso Senhor, que foi concebido pelo poder do Espírito Santo, nasceu da Virgem Maria, padeceu sobre Pôncio Pilatos, foi crucificado, morto e sepultado, desceu à mansão dos mortos, ressuscitou o terceiro dia, subiu ao céu, está sentada à direita de Deus Pai Todo-Poderoso, onde há de vir julgar os vivos e os mortos. Creio no Espírito Santo, na Santa Igreja Católica, na comunhão dos santos, na remissão dos pecados, na ressurreição da carne, na vida eterna. Amém.
0: Pai nosso que estais no céu, santificado seja vosso nome. Venha a nós o vosso reino. Seja feita a vossa vontade, assim na terra como no céu.
1: O pão nosso de cada dia nos dai hoje, perdoai as nossas ofensas, assim como nós perdoamos a quem nos tem ofendido. E não nos deixeis cair em tentação, mas livrai-nos do mal. Amém.
0: O anjo do Senhor anunciou a Maria.
1: E ela concebeu do Espírito Santo.
0: Ave Maria, cheia de graça, o Senhor é convosco. Bendita sois vós entre as mulheres, e bendito o fruto do vosso ventre, Jesus.
1: Santa Maria, Mãe de Deus, rogai por nós, pecadores, agora e na hora de nossa morte. Amém.
0: Eis aqui a serva do Senhor.
1: Faça-se em mim segundo a vossa palavra.
0: Ave Maria, cheia de graça, o Senhor é convosco. Bendita sois vós entre as mulheres, e bendito o fruto do vosso ventre, Jesus.
1: Santa Maria, Mãe de Deus, rogai por nós, pecadores, agora e na hora de nossa morte. Amém.
0: O Verbo Divino se fez carne
1: e habitou entre nós.
0: Ave Maria, cheia de graça, o Senhor é convosco. Bendita sois vós entre as mulheres, e bendito o fruto do vosso ventre, Jesus.
1: Santa Maria, Mãe de Deus, rogai por nós, pecadores, agora e na hora de nossa morte. Amém.
0: Glória ao Pai, ao Filho e ao Espírito Santo.
1: Como era no princípio, agora e sempre. Amém.
0: Ó meu bom Jesus,
1: perdoai-nos, livrai-nos do fogo do inferno, levai as almas todas para o céu, e socorrei principalmente as que mais precisarem.
0: Nossa Senhora de Fátima e São Francisco,
1: rogai por nós.
0: E nesta quarta-feira, meditamos os mistérios gloriosos. E neste primeiro mistério glorioso, contemplamos
1: a ressurreição de Jesus.
0: Pai nosso que estais no céu, santificado seja vosso nome. Venha a nós o vosso reino. Seja feita a vossa vontade, assim na terra como no céu.
1: O pão nosso de cada dia nos dai hoje, perdoai as nossas ofensas, assim como nós perdoamos a quem nos tem ofendido. E não nos deixeis cair em tentação, mas livrai-nos do mal. Amém.
0: Ave Maria, cheia de graça, o Senhor é convosco. Bendita sois vós entre as mulheres, e bendito o fruto do vosso ventre, Jesus.
1: Santa Maria, Mãe de Deus, rogai por nós, pecadores, agora e na hora de nossa morte. Amém.
0: Ave Maria, cheia de graça, o Senhor é convosco. Bendita sois vós entre as mulheres, e bendito o fruto do vosso ventre, Jesus.
1: Santa Maria, Mãe de Deus, rogai por nós, pecadores, agora e na hora de nossa morte. Amém.
0: Ave Maria, cheia de graça, o Senhor é convosco. Bendita sois vós entre as mulheres, e bendito o fruto do vosso ventre, Jesus.
1: Santa Maria, Mãe de Deus, rogai por nós, pecadores, agora e na hora de nossa morte. Amém.
0: Ave Maria, cheia de graça, o Senhor é convosco. Bendita sois vós entre as mulheres, e bendito o fruto do vosso ventre, Jesus.
1: Santa Maria, Mãe de Deus, rogai por nós, pecadores, agora e na hora de nossa morte. Amém.
0: Ave Maria, cheia de graça, o Senhor é convosco. Bendita sois vós entre as mulheres, e bendito o fruto do vosso ventre, Jesus.
1: Santa Maria, Mãe de Deus, rogai por nós, pecadores, agora e na hora de nossa morte. Amém.
0: Ave Maria, cheia de graça, o Senhor é convosco. Bendita sois vós entre as mulheres, e bendito o fruto do vosso ventre, Jesus.
1: Santa Maria, Mãe de Deus, rogai por nós, pecadores, agora e na hora de nossa morte. Amém.
0: Ave Maria, cheia de graça, o Senhor é convosco. Bendita sois vós entre as mulheres, e bendito o fruto do vosso ventre, Jesus.
1: Santa Maria, Mãe de Deus, rogai por nós, pecadores, agora e na hora de nossa morte. Amém.
0: Ave Maria, cheia de graça, o Senhor é convosco. Bendita sois vós entre as mulheres e bendito o fruto do vosso ventre, Jesus.
1: Santa Maria, Mãe de Deus, rogai por nós, pecadores, agora e na hora de nossa morte. Amém.
0: Ave Maria, cheia de graça, o Senhor é convosco. Bendita sois vós entre as mulheres e bendito o fruto do vosso ventre, Jesus.
1: Santa Maria, Mãe de Deus, rogai por nós, pecadores, agora e na hora de nossa morte. Amém.
0: Ave Maria, cheia de graça, o Senhor é convosco. Bendita sois vós entre as mulheres e bendito o fruto do vosso ventre, Jesus.
1: Santa Maria, Mãe de Deus, rogai por nós, pecadores, agora e na hora de nossa morte. Amém.
0: Glória ao Pai, o Filho e ao Espírito Santo.
1: Como era no princípio, agora e sempre. Amém.
0: Ó meu bom Jesus,
1: perdoai-nos, livrai-nos do fogo do inferno. Levai as almas todas para o céu e socorrei principalmente as que mais precisarem.
0: Nossa Senhora de Fátima e São Francisco,
1: rogai por nós.
0: Segundo o mistério glorioso, contemplamos
1: a ascensão de Jesus. Pai nosso que estais no céu, santificado seja o vosso nome. Venha a nós o vosso reino, seja feita a vossa vontade, assim na terra como no céu.
0: O pão nosso de cada dia nos dai hoje, perdoai as nossas ofensas, assim como nós perdoamos a quem nos tem ofendido. E não nos deixeis cair em tentação, mas livrai-nos do mal. Amém.
1: Ave Maria, cheia de graça, o Senhor é convosco. Bendita sois vós entre as mulheres e bendito é o fruto do vosso ventre, Jesus.
0: Santa Maria, Mãe de Deus, rogai por nós, pecadores, agora e na hora da nossa morte. Amém.
1: Ave Maria, cheia de graça, o Senhor é convosco. Bendita sois vós entre as mulheres e bendito é o fruto do vosso ventre, Jesus.
0: Santa Maria, Mãe de Deus, rogai por nós, pecadores, agora e na hora da nossa morte. Amém.
1: Ave Maria, cheia de graça, o Senhor é convosco. Bendita sois vós entre as mulheres e bendito é o fruto do vosso ventre, Jesus.
0: Santa Maria, Mãe de Deus, rogai por nós, pecadores, agora e na hora da nossa morte. Amém.
1: Ave Maria, cheia de graça, o Senhor é convosco. Bendita sois vós entre as mulheres e bendito é o fruto do vosso ventre, Jesus.
0: Santa Maria, Mãe de Deus, rogai por nós, pecadores, agora e na hora da nossa morte. Amém.
1: Ave Maria, cheia de graça, o Senhor é convosco. Bendita sois vós entre as mulheres e bendito é o fruto do vosso ventre, Jesus.
0: Santa Maria, Mãe de Deus, rogai por nós, pecadores, agora e na hora da nossa morte. Amém.
1: Ave Maria, cheia de graça, o Senhor é convosco. Bendita sois vós entre as mulheres e bendito é o fruto do vosso ventre, Jesus.
0: Santa Maria, Mãe de Deus, rogai por nós, pecadores, agora e na hora de nossa morte. Amém.
1: Ave Maria, cheia de graça, o Senhor é convosco. Bendita sois vós entre as mulheres e bendito é o fruto do vosso ventre, Jesus.
0: Santa Maria, Mãe de Deus, rogai por nós, pecadores, agora e na hora da nossa morte. Amém.
1: Ave Maria, cheia de graça, o Senhor é convosco. Bendita sois vós entre as mulheres e bendito é o fruto do vosso ventre, Jesus.
0: Santa Maria, Mãe de Deus, rogai por nós, pecadores, agora e na hora da nossa morte. Amém.
1: Ave Maria, cheia de graça, o Senhor é convosco. Bendita sois vós entre as mulheres e bendito é o fruto do vosso ventre, Jesus.
0: Santa Maria, Mãe de Deus, rogai por nós, pecadores, agora e na hora da nossa morte. Amém.
1: Ave Maria, cheia de graça, o Senhor é convosco. Bendita sois vós entre as mulheres e bendito é o fruto do vosso ventre, Jesus.
0: Santa Maria, Mãe de Deus, rogai por nós, pecadores, agora e na hora da nossa morte. Amém.
1: Glória ao Pai, ao Filho e ao Espírito Santo.
0: Como era no princípio, agora e sempre. Amém.
1: Ó meu bom Jesus, perdoai-nos, livrai-nos do fogo do inferno, e levai as almas todas para o céu, e socorrei principalmente as que mais precisarem. Nossa Senhora de Fátima e São Francisco,
0: rogai por nós. E no terceiro mistério glorioso, contemplamos
1: Pentecostes, a vinda do Espírito Santo sobre Maria e os apóstolos.
0: Pai nosso que estais no céu, santificado seja vosso nome. Venha a nós o vosso reino. Seja feita a vossa vontade, assim na terra como no céu.
1: O pão nosso de cada dia nos dai hoje, perdoai as nossas ofensas, assim como nós perdoamos a quem nos tem ofendido. E não nos deixeis cair em tentação, mas livrai-nos do mal. Amém.
0: Ave Maria, cheia de graça, o Senhor é convosco. Bendita sois vós entre as mulheres, e bendito o fruto do vosso ventre, Jesus.
1: Santa Maria, Mãe de Deus, rogai por nós, pecadores, agora e na hora de nossa morte. Amém.
0: Ave Maria, cheia de graça, o Senhor é convosco. Bendita sois vós entre as mulheres, e bendito o fruto do vosso ventre, Jesus.
1: Santa Maria, Mãe de Deus, rogai por nós, pecadores, agora e na hora de nossa morte. Amém.
0: Ave Maria, cheia de graça, o Senhor é convosco. Bendita sois vós entre as mulheres, e bendito o fruto do vosso ventre, Jesus.
1: Santa Maria, Mãe de Deus, rogai por nós, pecadores, agora e na hora de nossa morte. Amém.
0: Ave Maria, cheia de graça, o Senhor é convosco. Bendita sois vós entre as mulheres, e bendito o fruto do vosso ventre, Jesus.
1: Santa Maria, Mãe de Deus, rogai por nós, pecadores, agora e na hora de nossa morte. Amém.
0: Ave Maria, cheia de graça, o Senhor é convosco. Bendita sois vós entre as mulheres, e bendito o fruto do vosso ventre, Jesus.
1: Santa Maria, Mãe de Deus, rogai por nós, pecadores, agora e na hora de nossa morte. Amém.
0: Ave Maria, cheia de graça, o Senhor é convosco. Bendita sois vós entre as mulheres, e bendito o fruto do vosso ventre, Jesus.
1: Santa Maria, Mãe de Deus, rogai por nós, pecadores, agora e na hora de nossa morte. Amém.
0: Ave Maria, cheia de graça, o Senhor é convosco. Bendita sois vós entre as mulheres, e bendito o fruto do vosso ventre, Jesus.
1: Santa Maria, Mãe de Deus, rogai por nós, pecadores, agora e na hora de nossa morte. Amém.
0: Ave Maria, cheia de graça, o Senhor é convosco. Bendita sois vós entre as mulheres, e bendito o fruto do vosso ventre, Jesus.
1: Santa Maria, Mãe de Deus, rogai por nós, pecadores, agora e na hora de nossa morte. Amém.
0: Ave Maria, cheia de graça, o Senhor é convosco. Bendita sois vós entre as mulheres, e bendito o fruto do vosso ventre, Jesus.
1: Santa Maria, Mãe de Deus, rogai por nós, pecadores, agora e na hora de nossa morte. Amém.
0: Ave Maria, cheia de graça, o Senhor é convosco. Bendita sois vós entre as mulheres, e bendito o fruto do vosso ventre, Jesus.
1: Santa Maria, Mãe de Deus, rogai por nós, pecadores, agora e na hora de nossa morte. Amém.
0: Glória ao Pai, ao Filho e ao Espírito Santo.
1: Como era no princípio, agora e sempre. Amém.
0: Ó meu bom Jesus,
1: perdoai-nos, livrai-nos do fogo do inferno. Levai as almas todas para o céu, e socorrei principalmente as que mais precisarem.
0: Nossa Senhora de Fátima e São Francisco,
1: rogai por nós.
0: No quarto mistério glorioso, contemplamos
1: Maria assunta aos céus. Pai nosso que estais no céu, santificado seja o vosso nome. Venha a nós o vosso reino, seja feita a vossa vontade, assim na terra como no céu.
0: O pão nosso de cada dia nos dai hoje, perdoai as nossas ofensas, assim como nós perdoamos a quem nos tem ofendido. E não nos deixeis cair em tentação, mas livrai-nos do mal. Amém.
1: Ave Maria, cheia de graça, o Senhor é convosco. Bendita sois vós entre as mulheres, e bendito é o fruto do vosso ventre, Jesus.
0: Santa Maria, Mãe de Deus, rogai por nós, pecadores, agora e na hora da nossa morte. Amém.
1: Ave Maria, cheia de graça, o Senhor é convosco. Bendita sois vós entre as mulheres, e bendito é o fruto do vosso ventre, Jesus.
0: Santa Maria, Mãe de Deus, rogai por nós, pecadores, agora e na hora da nossa morte. Amém.
1: Ave Maria, cheia de graça, o Senhor é convosco. Bendita sois vós entre as mulheres, e bendito é o fruto do vosso ventre, Jesus.
0: Santa Maria, Mãe de Deus, rogai por nós, pecadores, agora e na hora da nossa morte. Amém.
1: Ave Maria, cheia de graça, o Senhor é convosco. Bendita sois vós entre as mulheres, e bendito é o fruto do vosso ventre, Jesus.
0: Santa Maria, Mãe de Deus, rogai por nós, pecadores, agora e na hora da nossa morte. Amém.
1: Ave Maria, cheia de graça, o Senhor é convosco. Bendita sois vós entre as mulheres,
2: e bendito é o fruto do vosso ventre, Jesus.
0: Santa Maria, Mãe de Deus, rogai por nós, pecadores, agora e na hora da nossa morte. Amém.
2: Ave Maria, cheia de graça, o Senhor é convosco. Bendita sois vós entre as mulheres, e bendito é o fruto do vosso ventre, Jesus.
0: Santa Maria, Mãe de Deus, rogai por nós, pecadores, agora e na hora de nossa morte. Amém.
2: Ave Maria, cheia de graça, o Senhor é convosco. Bendita sois vós entre as mulheres, e bendito é o fruto do vosso ventre, Jesus.
0: Santa Maria, Mãe de Deus, rogai por nós, pecadores, agora e na hora da nossa morte. Amém.
2: Ave Maria, cheia de graça, o Senhor é convosco. Bendita sois vós entre as mulheres, e bendito é o fruto do vosso ventre, Jesus.
0: Santa Maria, Mãe de Deus, rogai por nós, pecadores, agora e na hora da nossa morte. Amém.
2: Ave Maria, cheia de graça, o Senhor é convosco. Bendita sois vós entre as mulheres, e bendito é o fruto do vosso ventre, Jesus.
0: Santa Maria, Mãe de Deus, rogai por nós, pecadores, agora e na hora da nossa morte. Amém.
2: Ave Maria, cheia de graça, o Senhor é convosco. Bendita sois vós entre as mulheres, e bendito é o fruto do vosso ventre, Jesus.
0: Santa Maria, Mãe de Deus, rogai por nós, pecadores, agora e na hora da nossa morte. Amém.
2: Glória ao Pai, ao Filho e ao Espírito Santo.
0: Como era no princípio, agora e sempre. Amém.
2: Ó meu bom Jesus, perdoai-nos, livrai-nos do fogo do inferno, e levai as almas todas para o céu, e socorrei principalmente as que mais precisarem. Nossa Senhora de Fátima e São Francisco,
0: rogai por nós. E no quinto mistério glorioso, contemplamos
2: Maria, coroada rainha dos anjos e dos santos.
0: Pai nosso que estais no céu, santificado seja vosso nome. Venha a nós o vosso reino. Seja feita a vossa vontade, assim na terra como no céu.
2: O pão nosso de cada dia nos dai hoje. Perdoai as nossas ofensas, assim como nós perdoamos a quem nos tem ofendido. E não nos deixeis cair em tentação, mas livrai-nos do mal. Amém.
0: Ave Maria, cheia de graça, o Senhor é convosco. Bendita sois vós entre as mulheres, e bendito o fruto do vosso ventre, Jesus.
2: Santa Maria, Mãe de Deus, rogai por nós, pecadores, agora e na hora de nossa morte. Amém.
0: Ave Maria, cheia de graça, o Senhor é convosco. Bendita sois vós entre as mulheres, e bendito o fruto do vosso ventre, Jesus.
2: Santa Maria, Mãe de Deus, rogai por nós, pecadores, agora e na hora de nossa morte. Amém.
0: Ave Maria, cheia de graça, o Senhor é convosco. Bendita sois vós entre as mulheres, e bendito o fruto do vosso ventre, Jesus.
2: Santa Maria, Mãe de Deus, rogai por nós, pecadores, agora e na hora de nossa morte. Amém.
0: Ave Maria, cheia de graça, o Senhor é convosco. Bendita sois vós entre as mulheres, e bendito o fruto do vosso ventre, Jesus.
2: Santa Maria, Mãe de Deus, rogai por nós, pecadores, agora e na hora de nossa morte. Amém.
0: Ave Maria, cheia de graça, o Senhor é convosco. Bendita sois vós entre as mulheres, e bendito o fruto do vosso ventre, Jesus.
2: Santa Maria, Mãe de Deus, rogai por nós, pecadores, agora e na hora de nossa morte. Amém.
0: Ave Maria, cheia de graça, o Senhor é convosco. Bendita sois vós entre as mulheres, e bendito o fruto do vosso ventre, Jesus.
2: Santa Maria, Mãe de Deus, rogai por nós, pecadores, agora e na hora de nossa morte. Amém.
0: Ave Maria, cheia de graça, o Senhor é convosco. Bendita sois vós entre as mulheres, e bendito o fruto do vosso ventre, Jesus.
2: Santa Maria, Mãe de Deus, rogai por nós, pecadores, agora e na hora de nossa morte. Amém.
0: Ave Maria, cheia de graça, o Senhor é convosco. Bendita sois vós entre as mulheres, e bendito o fruto do vosso ventre, Jesus.
2: Santa Maria, Mãe de Deus, rogai por nós, pecadores, agora e na hora de nossa morte. Amém.
0: Ave Maria, cheia de graça, o Senhor é convosco. Bendita sois vós entre as mulheres, e bendito o fruto do vosso ventre, Jesus.
2: Santa Maria, Mãe de Deus, rogai por nós, pecadores, agora e na hora de nossa morte. Amém.
0: Ave Maria, cheia de graça, o Senhor é convosco. Bendita sois vós entre as mulheres, e bendito o fruto do vosso ventre, Jesus.
2: Santa Maria, Mãe de Deus, rogai por nós, pecadores, agora e na hora de nossa morte. Amém.
0: Glória ao Pai, ao Filho e ao Espírito Santo.
2: Como era no princípio, agora e sempre. Amém.
0: Ó meu bom Jesus,
2: perdoai-nos, livrai-nos do fogo do inferno. Elevai as almas todas para o céu e socorrei principalmente as que mais precisarem.
0: Nossa Senhora de Fátima e São Francisco,
2: rogai por nós.
0: Infinitas graças vos damos, soberana rainha, pelos benefícios que todos os dias recebemos de vossas mãos liberais. Dignai-vos agora e para sempre tomar-nos debaixo de vosso poderoso amparo, e para mais nos obrigar-nos, vos saudamos com uma salve rainha.
2: Salve rainha, mãe de misericórdia, vida, doçura, esperança nossa, salve. A vós bradamos, degredados filhos de Eva, a vós suspirando, gemendo e chorando nesse vale de lágrimas. Eia, pois, advogada nossa, esses vossos olhos misericordiosos a nós volveis. E depois desse desterro, mostrai-nos Jesus, bendito o fruto do vosso ventre. Ó clemente, ó piedosa, ó doce sempre Virgem Maria,
0: rogai por nós, Santa Mãe de Deus,
2: para que sejamos dignos das promessas de Cristo.
0: Juntos rezamos o Santo Terço, que possamos ficar com as bênçãos de Deus e proteção de Nossa Senhora. Em nome do Pai, do Filho e do Espírito Santo. Amém. Paz e bem.
2: Santa alegria.
0: Louvado seja o nosso Senhor Jesus Cristo.
2: Para sempre seja louvado.

Espírito Santo de Deus, nós clamamos a Ti que reavive em nós o carisma que Deus nos concedeu e nós nos mantenhamos acesos em Ti. O Senhor não nos deu um espírito de covardia, mas de força, de amor e moderação. Nós não nos envergonhamos de testemunhar a favor de Ti. Não somos prisioneiros dos nossos pecados, mas contigo, Espírito Santo, como um rio que nos dá vida, nós vamos nos levantar mais uma vez.

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2: 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Quatro horas, 59 minutos. Temperatura, 14 graus.

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5: 5 horas e 19 minutos, temperatura 15 graus.

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0: 5:37. Temperatura 15 graus.
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0: 5:40. Temperatura 15 graus.

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a todos o meu bom dia, amanhã de quarta-feira, amanhã de 7 de outubro. Tempo bom em Garibaldi, 15 graus a temperatura neste momento. O Rosário Mariano, mais conhecido por terço, é uma oração bíblica. É o jeito das pessoas mais simples lerem a Bíblia, afirmou o Papa João 23. O Pai Nosso está na Bíblia, assim como a primeira parte da Ave Maria. Está na Bíblia, no Evangelho de Lucas. O Glória é igualmente bíblico. Por fim, os mistérios, todos eles são colhidos na Bíblia Sagrada. Lembrando o saudoso padre Patrick Peyton, família que reza unida, permanece unida. Manhã de 7 de outubro, manhã de quarta-feira, já passaram 279 dias desse ano. É o momento da espiritualidade. Hoje, festa de Maria, Nossa Senhora do Rosário. O Evangelho de Lucas.

1:26. O anjo Gabriel foi enviado por Deus a uma cidade da Galiléia chamada Nazaré, a uma virgem prometida em casamento a um homem chamado José. Ele era descendente de Davi e o nome da virgem era Maria. O anjo entrou onde ela estava e disse: alegra-te, cheia de graça, o Senhor está contigo. Maria ficou perturbada com essas palavras e começou a pensar qual seria o significado da saudação. O anjo então disse-lhe: não tenhas medo, Maria, porque encontraste graça diante de Deus. Eis que conceberás e darás à luz um filho, a quem porás o nome de Jesus. Ele será grande, será chamado Filho do Altíssimo, e o Senhor Deus lhe dará o trono de seu pai Davi. Ele reinará para sempre sobre os descendentes de Jacó, e seu reino não terá fim. Maria perguntou ao anjo: como acontecerá isso, se eu não conheço homem algum? O anjo respondeu: o Espírito Santo virá sobre ti, e o poder do Altíssimo te cobrirá com sua sombra. Por isso, o menino que vai nascer será chamado Santo Filho de Deus. Também Isabel, tua parenta, concebeu um filho na sua velhice. Esse é o sexto mês daquela que era considerada estéril, porque para Deus nada é impossível. Maria então disse: eis aqui a escrava do Senhor, faça-se-me segundo a tua palavra. Essa é a palavra da salvação. O Evangelho, nessa quarta-feira, festa de Nossa Senhora do Rosário.

6:10, manhã de 7 de outubro, manhã de quarta-feira, tempo bom em Garibaldi, 15 graus a temperatura. Hoje a igreja celebra Nossa Senhora do Rosário. A devoção do Rosário foi difundida sobretudo por São Domingos de Guzmán, mas a festa de hoje, ela se associa à grande vitória da Europa contra os turcos em Lepanto. A Europa estava à mercê dos turcos. A vitória aconteceu com todos os governantes europeus, com o rei Dom João da Áustria no comando, venceu em Lepanto. Pio V declarou, então, Nossa Senhora das Vitórias. Pois mais tarde foi mudado para Nossa Senhora do Rosário. A frase de hoje: a beleza é a sombra de Deus sobre o universo. A frase de Gabriela Mistral, Prêmio Nobel de Literatura de 1945. A beleza é a sombra de Deus sobre o universo. São Francisco via em toda criatura, todas as coisas criadas, o sinal de Deus. Em cada flor que desabrocha, podemos ler a ressurreição do Senhor. A beleza do universo é o reflexo de Deus, dizia a nossa Gabriela Mistral. O dia de hoje na história, que aconteceu ao longo do tempo nessa data, 7 de outubro. 1751, então, a batalha de Lepanto contra os turcos. João da Áustria era o comando em chefe. 1932, Manifesto de Outubro, Plínio Salgado funda o integralismo. 1949, proclamada a República Popular da Alemanha. No pós-guerra, a Alemanha foi dividida. Essa situação perdurou até 1990, quando voltamos a ter só uma Alemanha. 1913, Henry Ford inicia o processo de fabricação de automóveis dos Estados Unidos em série. Em 1984, nasce em Curitiba o primeiro bebê de proveta no Brasil.

6:15, manhã de 7 de outubro, manhã de quarta-feira. Apenas 86 dias nos separam do ano novo. Significa que nós já vivemos 279 dias. É o momento da espiritualidade, é Rádio Garibaldi. O amanhecer. Para o povo da Bíblia, o amanhecer é a hora dos favores divinos. Imaginava-se Deus como um provedor que sai de manhã para inspecionar sua obra e providenciar o que falta. O Mestre Jesus gostava desse costume e fazia de manhã suas orações, assim como os monges. O amanhecer é bonito porque tem asas de ressurreição. Dissipa-se as trevas e surge a luz. A vida recomeça. O amanhecer nos diz que é preciso ressuscitar a cada dia, a cada manhã. Se por acaso você perder o sentido da caminhada, tente pelo menos um dia acordar cedo e contemplar o nascer do sol. Você se sentirá como um salmista que decide despertar a própria alma com seu instrumento musical para acordar amanhã. Desperta, glória minha, desperta, cítara e harpa, eu vou acordar a aurora. Se é gostoso ficar na cama de madrugada, é igualmente prazeroso contemplar o amanhecer, despertar da natureza, convidando a mais uma aventura de viver. De alguma maneira, cada manhã, o mundo começa de novo. É a criação de Deus que se manifesta mais uma vez.

Maria tem tantos nomes. Hoje é Nossa Senhora do Rosário, mas é sempre a mesma Maria, a mãe de Jesus e a nossa mãe. Que Ele proteja a nossa caminhada também no dia de hoje. Em nome do Pai, do Filho e do Espírito Santo. Amém. A todos um bom dia.

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0: 6:30. Bom dia, gente. Estamos iniciando Conectado nesta manhã de quarta-feira, hoje, dia 7 de outubro. E o Conectado vai chegando, trazendo muitas informações numa manhã linda de sol, com o céu azul pintado de azul, que permaneça assim e que tenhamos um dia de sol. Ô, sol! Fazia tempo que não aparecia, né? Bom dia, João Paulo.
1: Bom dia, Denise. Bom dia aos amigos ouvintes. Uma excelente quarta-feira a todos. E que excelente quarta-feira mesmo, né, Denise? Que bom que esse sol que tu falava apareceu. E a gente espera realmente que ele permaneça. Embora eu gostaria de ser otimista, mas...
0: Vai
1: durar pouco.
0: Alegria que dura pouco.
1: Ontem um ouvinte me parou na rua, agora não vou lembrar quem é. Me deu um branco agora, mas eu só lembro que ela me disse: João, eu espero todos os dias o dia que tu vai falar, vamos ter 2 semanas de sol. Mas por enquanto, olha.
0: Tá difícil.
1: Amanhã a chuva já deve voltar. Não tanta chuva assim, mas amanhã já deveremos ter o tempo virando para algumas pancadas de chuva. Essa é a previsão do tempo, ao menos para os próximos dias. Por isso, vamos aproveitar ao máximo, né? Esse dia de sol, lavar roupa, fazer faxina em casa, aquilo que for preciso, né? Antes da chuva retornar, antes dos dias nublados, como a gente tinha ontem, retornarem, né? A temperatura também bastante agradável agora, de 15 graus, e que deve subir mais em função também desse tempo firme, desse tempo seco desta quarta-feira, Denise.
0: É, isso aí, que bom. O João hoje tá com novo visual, cortou cabelo, João?
1: Olha, não é? Percebeu, hein, Denise? Percebeu?
0: Hoje eu reparei.
1: Não, muito bem, Denise. É normal, né? Uma ou duas vezes por semana, uma ou duas vezes por mês, tem que dar um trato no visual, né?
0: Muito bem. Então vamos para os destaques de hoje. O que foi notícia ontem, o que será notícia no dia de hoje? Na área de segurança, nós temos aí perto do posto do avião um carro que teve uma pane e acabou pegando fogo na parte do motor. Os bombeiros foram acionados e conseguiram apagar as chamas. Mas surpreende a foto que a gente teve acesso, enviada por um ouvinte para a gente, né? Mas uma chama alta que tomou conta do carro. Mas ninguém ficou ferido. O motorista conseguiu sair a tempo antes desta pane que depois acabou provocando esse incêndio. Não se sabe quais as causas desse incêndio. Em Caxias do Sul, a gente lamenta e lamenta muito o fato que o João ainda trazia a informação de ontem da morte de uma mulher. A princípio, a gente tratava como um homicídio, porque não se sabia quem foram os autores do assassinato, mas depois a polícia chegou à informação de que um dos envolvidos era o companheiro dela, né? Yeah. Mas que judiaria, gente, e deixou 2 crianças. É muito triste isso. Quem vai cuidar dessas crianças agora, né? Eu acho assim um egoísmo tamanho que não dá para compreender, sério mesmo,
1: pois
0: não dá.
1: Tu sabe que
0: a forma com que matou, né, João?
1: Exatamente. Primeira informação, morta a facadas, ela foi encontrada numa área de mata. Até imaginei que podia se tratar de algum assalto ou até mesmo alguma questão de crime relacionado a tráfico de drogas, porque falaram que 2 pessoas foram presas, mas não tinha tráfico de drogas, não tinha nada a ver com isso, né? Um feminicídio realmente que ocorreu na última segunda-feira e que vitimou a Suziele Santos de Brito, 32 anos, eles que foram, os dois suspeitos foram presos em flagrante horas após o crime e, como disse a Denise, um deles era o companheiro da vítima. Foi no bairro Diamantino que ocorreu esse caso, né? A Polícia Civil não tinha registro de medida protetiva de urgência em vigor ou boletins de ocorrência anteriores envolvendo o casal. Se aguarda aí a perícia para saber exatamente a causa da morte, mas tudo indica que ela foi morta a facadas, né?
0: Gente, chegaram a cortar um dedinho dela, né? Que estava no carro quando eles localizaram o veículo.
1: Que é uma coisa macabra, né? Encontraram um dedo dela, não se sabe o motivo por que eles teriam cortado esse dedo, até inicialmente se imaginava que fosse para utilizar uma digital dela para
0: o celular.
1: Alguma coisa assim, mas enfim, é algo que acaba ainda mais, sendo deixando ainda mais macabro, né? Esse fato, que é o 60º feminicídio no Rio Grande do Sul, ou seja, o feminicídio de número 60 aqui no Rio Grande do Sul. O sepultamento dela, da Suzielle, será hoje às 10 horas da manhã no Cemitério Público Municipal de Caxias do Sul. Como disse a Denise, ela deixa duas crianças.
0: Muito triste isso. Vamos falar também de política. A gente vem conversando com os candidatos eleitos, os candidatos pela nossa região também. Ontem a gente teve a oportunidade de ouvir a Luana Meneghetti, que foi a única candidata aqui de Garibaldi, né, local, que disputou uma vaga para a deputada federal, como eu disse, e ela esteve aqui na rádio para falar da sua campanha, como foi o seu desempenho, e ela avaliou a sua campanha como muito positiva, só pelo fato dela ir para os palanques em diversos locais do Rio Grande do Sul para falar sobre essa causa que ela defende, que é a causa animal. Ela disse que já valeu. Mas também a vereadora, ela obteve o maior número de votos que qualquer outro candidato do MDB e apoiados, inclusive, por correligionários aqui de Garibaldi. Ela obteve 802 votos somente aqui em Garibaldi. Foi a quarta candidata a deputada federal mais votada no município e a primeira do MDB. Logo mais a gente coloca uma parte de sua participação em entrevista na manhã de ontem.
1: Outro fato que ela citou é que ela começou a campanha tarde, né? A decisão pela participação dela como candidata ocorreu de forma meio tardia, tanto é que nós aqui fomos quase surpreendidos pela informação que a Luana concorreria à deputada federal, né? Então, até ela mesma contou que inicialmente ela estava, no início do ano, ela estava programada para ser apoiadora do Vilmar Zanquim, da candidatura do Vilmar Zanquim a deputado federal. Ela seria cabo eleitoral dele aqui em Garibaldi. Depois houve o convite, houve a oportunidade de ser candidata. Ela prontamente conversou com o Zanquim e ele entendeu.
0: Abriu mão, né?
1: Abriu mão dela como cabo eleitoral e entendeu e apoiou a candidatura dela. E realmente, Denise, eu acho que é muito simbólico o fato da Luana fazer a maior votação, né? Entre todos os candidatos apoiados, né? Por outros nomes importantes do MDB aqui em Garibaldi. É bem verdade que cada, digamos assim, apoiador do MDB aqui tinha um candidato, né? O ex-prefeito Antônio Citolin tinha um candidato, o vereador Arnaldo tinha outro, então isso acabou dividindo, mas de todo modo, mesmo assim, a Luana conquistou a maior votação, a votação mais expressiva, e isso é muito simbólico, inclusive, né? Para ela e para o partido. Ela disse que foi uma grande experiência, viveu uma grande experiência e conseguiu aí trazer a marca da causa animal em debate. Não houve nenhum candidato da causa animal, segundo ela, que se elegeu a deputada federal, mas aqui a deputada estadual teve sim uma mulher que foi eleita deputada estadual e que vai levar essa bandeira que é defendida por tanta gente para a Assembleia Legislativa.
0: Nos 126 anos de Garibaldi, ontem nós acompanhamos a inauguração da Rua Pedro Ferretti, no bairro Brasília. Diversos moradores acompanharam esta inauguração no final da tarde de ontem, por volta das 5h30. Uma rua que teve toda a melhoria, asfalto, a drenagem, enfim, ficou bastante bonita aquela rua e os moradores prestigiaram esta inauguração, que logo mais a gente vai trazer mais detalhes a respeito do investimento, da palavra do prefeito e também de uma moradora aí desta rua que fez o agradecimento em nome de todos os moradores que receberam essas melhorias nesta rua bastante movimentada. Tem uma oficina nesta rua, então melhorou significativamente para todos eles, e que a gente traz mais informações a seguir. Vamos falar do Bom Dia Associado, que ontem teve o lançamento de uma campanha, né? Essa campanha visa motivar os nossos consumidores a comprar os presentes, porque a gente já vai comentando para o final de ano, né? Falta pouco. Se bem que agora nós temos logo aí o Dia da Criança. Então vamos falar do Dia da Criança, para que todos adquiram o presente aqui no comércio local. E já está valendo essa compra premiada SIC CDL, que vai sortear 50 mil em vales compras. Esta campanha que já está na rua, foi lançada no dia de ontem, e ela vai ser realizada de 1º de novembro a 24 de dezembro, e tem como objetivo estimular as compras nos estabelecimentos participantes, valorizar as empresas locais e movimentar o comércio durante um dos períodos mais importantes do calendário varejista. Nesta edição serão realizados dois sorteios, o primeiro no dia 1º de dezembro, que distribuirá 10 vales compras de R$ 1.000, e já no dia 29 de dezembro serão sorteados um vale compra de R$ 10.000, quatro de R$ 5.000 e outros 10 de R$ 1.000.
1: Exatamente, bons prêmios, né? Bons vales compras, e a ideia é que nas compras a partir de R$ 200, né? A população ganhe um cupom, né? Que o cliente ganhe um cupom da loja, e esse cupom vai ser sorteado nessas duas datas que a Denise mencionou, né? No início de dezembro e no final do mesmo mês, dia 29 de dezembro, para concorrer a todos esses vale-compras. É uma forma de incentivar ainda mais o comércio local. Houve esse incentivo com mais recursos, né? Mais prêmios, né? Um valor maior em prêmios que foi disponibilizado pela SIC e pela CDL neste ano, e cabe também agora a nossa população fazer a sua parte, comprar no comércio local, valorizar o comércio local nessa dinâmica aí que foi criada com a campanha compra premiada da SIC e da CDL. Inclusive, logo mais dentro do programa Temática, nós vamos ter uma entrevista com o presidente da CDL, o Lindomar Demarque, que falou justamente sobre isso, sobre essa campanha, como vai ser essa dinâmica e a oportunidade de valorizar o comércio local. Porque é bom lembrar, né, Denise, nós temos o Natal, que é a data mais gorda do ano, mas em novembro tem a Black Friday, que também movimenta muito, né? É uma data com muito movimento de compras, e como a campanha compra premiada inicia já agora em 1º de novembro, o pessoal pode aproveitar toda essa pegada de Black Friday para também estar concorrendo a todos esses prêmios, né?
0: E nós temos amanhã como agenda a primeira edição do APM Collab Summit, que vai acontecer no Da Londres Ski Hotel. Atenção, quem deseja participar, quer saber um pouco mais da inteligência artificial, de ecossistemas de inovação e novos modelos de negócio, ainda tem vagas para participar. É só entrar em contato com a APM, porque esse evento terá a presença de profissionais renomados, especialistas em inovação. Eles serão cases práticos, abordarão o impacto da inteligência artificial nos negócios, vão discutir estratégias sobre como transformar ideias em resultados de alto impacto. Então, vai ser um dia de muita aprendizagem para quem deseja participar. Então, ainda tem algumas vagas. Corre lá, liga para a APM e faça parte deste encontro, que inicia às 12h30 e encerra no final da tarde, por volta das 18 horas. Associados da APM, investimento é R$ 255, que pode parcelar em duas vezes; não associados, R$ 315. Mas são palestras bem interessantes, bem importantes para atualização.
1: E hoje também, Denise, falando em agenda, hoje tem unidade de saúde do bairro Santa Terezinha aberta até mais tarde, né? Até às 8 horas da noite, a UBS do bairro Santa Terezinha. Então terá o seu horário estendido dentro deste projeto, já que já vem de diversos meses da prefeitura, de todas as quartas ter uma unidade de saúde aberta por mais tempo. Então vai até às 8 horas da noite, quando serão oferecidas consultas médicas mediante agendamento prévio, atendimentos de enfermagem e serviços de vacinação. E aí sempre o pedido que o pessoal faz, né? Que dê preferência nesse horário para quem não pode estar na UBS em outros horários, para o pessoal que trabalha, enfim, uma oportunidade também a mais hoje com a unidade de saúde do Santa Terezinha aberta, espichando-se além das 17 até as 20 horas.
0: João, eu passei agora há pouco na Praça da Martini, né? Você já esteve lá, inclusive, fazendo uma unidade móvel. Depois, o pessoal da Corsã esteve por aí, bem na descida do morro, na rua coberta aí. Voltou, na rua Vicente Faraón, né?
1: Vicente Faraón, isso.
0: Voltou a sair água por cima do asfalto. Só que o que me chama a atenção é uma cratera que tem perto do passeio público.
1: Isso.
0: E esses dias eu passei para pegar o Henrique, que o Henrique mora ali. Olha, quase deixei uma roda, né? Porque a gente não percebe esse buraco, mas assim, ele é bem profundo. Parece assim que está afundando o asfalto. É preciso verificar toda essa situação antes que ocorra o pior.
1: Isso,
0: que acaba engolindo um carro, né? Que já a gente já viu situações semelhantes.
1: E já faz tempo que esse buraco foi aberto. Até é algo que a gente pretende tratar com a nossa unidade móvel. Hoje não vai ser possível, que tem outra pauta, mas nos próximos dias, porque eu lembro que faz tempo que eu fiz essa matéria da água que estava vazando, que o pessoal abriu, fez o conserto, até tem ainda uma saidinha de água, não sei se não está vazando de novo, né? Mas esse buraco realmente impressiona pela profundidade dele, né? Além desse risco aí de mecânico, como tu disse, é o risco de causar um acidente, porque quem desce, né, pela Vicente Faraón, quando tu chega, tu tá em cima do buraco, tu não consegue visualizar, né? E aí tu corre o risco de cair, enfim. Então, um alerta importante, né? Alerta para quem está dirigindo, circulando pela Vicente Faraón, e para quem trabalha na Corsanta, que o pessoal possa providenciar, né, o reparo.
0: Até então, depois que eles fizeram o reparo, não tinha mais essa... A gente não percebia mais sobre o asfalto esta água. Até o próprio Henrique disse que tinha melhorado, mas agora voltou. A rua está coberta, assim, por uma lâmina de água no asfalto. Então, é algo subterrâneo.
1: Isso.
0: Que está tendo este vazamento, e é preciso verificar toda esta situação.
1: Denise, tem uma terceira rota em Garibaldi, hein? Ficou sabendo da terceira rótula? Ontem a gente se surpreendeu com uma nova rótula que está sendo construída pela prefeitura aqui perto da gente, na esquina da Dante Grossi com a rua Borges de Medeiros, bem em frente à padaria, a segunda unidade da padaria Ponvale, aí na esquina da Liga de Combate ao Câncer, né? Ontem a prefeitura iniciou a construção de uma rótula nesse local. E a rótula está praticamente concluída, já subiu rápido essa rótula. Hoje pela manhã nós vamos falar com a secretária de mobilidade urbana, né, a Luciane Baruffi, para falar sobre essa estrutura, né, que foi construída ali nessa esquina, que é um local que costumeiramente tem bastante acidentes, né?
0: Sim.
1: E agora o pessoal então instalou essa rótula, é uma novidade, bem aqui no centro histórico de Garibaldi. E algo que também a gente deve tratar com a secretária, a gente até vai gravar com ela uma matéria para falar mais a fundo no temática, sobre a inversão do sentido das ruas, porque a prefeitura deve começar hoje também a colocação de placas de trânsito nessas ruas que terão o seu sentido invertido. Então, uma nova etapa também, e a partir do momento que as placas estiverem instaladas, que a sinalização estiver pronta, deve ocorrer essa inversão. Então, são dois temas que a gente vai tratar com a secretária logo mais aqui dentro da programação da Garibaldi. Mas para quem está circulando aí pela Dante Grossi ou pela Borges de Medeiros, foi surpreendido ontem, no final do dia, com essa rótula que está sendo finalizada hoje.
0: Então tá, vai estar dado o recado. Diga.
1: Perdão, Denise, só para encerrar de rótulas, no sábado à noite, nós tivemos um veículo que acabou se chocando contra a nova rótula, que nem foi inaugurada, que nem está pronta ainda, lá do INSS. Ocorreu um acidente de trânsito, um automóvel acabou destruindo parte daquela rótula que ainda estava em construção. Agora o pessoal já refez ela, mas foi um acidente que ocorreu no sábado à noite, somente com danos materiais, mas já causando belos prejuízos. Nem ficou pronta a rótula ainda e o pessoal já acabou acertando ela, Denise.
0: Então, imagina, né? Que estava enxergando bem esse motorista.
1: É, provavelmente tinha tomado bastante água, né, Denise? No sábado à noite, né?
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1: Muito bem, não, a Denise, ela se alimenta bem.
0: 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Vamos para os destaques de jornais que estão circulando por aqui. Correio do Povo. Fim da 6x1 volta à discussão em meio às tensões eleitorais. PEC que reduz a escala e a jornada de trabalho voltou ao Senado para sessões de análise e dois turnos de votação, em rito pautado pelo presidente Davi Alcolumbre. Texto é alvo de articulações das campanhas de Lula e Flávio. Troca de gestão, primeira reunião oficial entre Leite e Zuco será na sexta-feira. Ontem o Zuco já indicou alguns dos seus, como vou dizer?
1: Correligionários.
0: Exatamente, para iniciar isso, essa transição, e alguns já com alguns cargos, né? Transição no governo gaúcho deve ocorrer sem sobressaltos. Flávio e Lula vão buscar votos em quase 50 milhões, diz Alexandre Garcia. Porto Alegre, obra na Praça Dom Feliciano, deve ser entregue no fim deste mês. Seu BAC tem caso confirmado de gripe aviária e a área é monitorada. Sol aparece no Rio Grande do Sul e a temperatura se eleva, precedendo uma frente fria. São os principais destaques do Correio do Povo. Vamos para o Jornal do Comércio. Zuco e Leite iniciam a transição nesta sexta. Leonardo Pascoal e Ranolfo Vieira estarão à frente da coordenação do processo no Rio Grande do Sul. Um terço dos deputados federais do Rio Grande do Sul é da região metropolitana. Temos três nossos, né? Da Serra Gaúcha. Eleições afetam composição da Câmara de Vereadores. 6 dos 22 vereadores de Porto Alegre que concorriam a cargos de deputado estadual e federal foram eleitos. DENIT prevê conclusão das 4 alças da nova ponte do Guaíba até o primeiro semestre de 2028. Confirmado caso de gripe aviária em Granja de Selbac, no Alto Uruguai. Conjuntura impacta a escolha de moradias no Rio Grande do Sul. Projeto de fábrica de pellets em Primeiro Machado é remodelado. Vamos para o Zero Hora. Zero Hora traz como destaque: sucessão no estado, Zuco e Leite anunciam equipes de transição, processo começa na sexta. Primeiro encontro entre eles ocorrerá no Piratini, com os auxiliares. Futura gestão terá espaço para trabalhar e pode indicar secretário extraordinário. Tem o ZH Esporte, último tango, adiós Messi. Campeão do mundo em 2022, craque, fez seu jogo de despedida pela seleção argentina e amistoso contra o Benin ontem. Vou em paz, declarou ele. Se aposentando então, João.
1: Se aposentando da seleção argentina, né? Lionel Messi, depois de uma carreira que nesta seleção iniciou há 21 anos, em 2005, e agora então ele encerra sua trajetória na seleção argentina com um título de Copa do Mundo e duas Copas América.
0: Olha, eu recomendo a leitura da história do Messi, é muito bonita, muito interessante. Alexandre de Moraes concede regime semiaberto para Débora do Batom. Um dos casos mais conhecidos do 8 de janeiro, a cabeleireira Débora Rodrigues dos Santos foi condenada a 14 anos. Ela está em prisão domiciliar e agora poderá sair de casa. Núcleo Especial de Peritos passa a priorizar casos de feminicídios no Rio Grande do Sul. Em nova medida para frear a escalada de assassinatos de mulheres, equipes de especialistas vão atuar na elaboração de provas científicas, desde a cena do crime até o processo judicial. Vamos agora para o Jornal Pioneiro. Direita amplia domínio e consolida a força do bolsonarismo na Serra. Candidato do PL à presidência venceu nos 49 municípios da região e passou de 80% dos votos em 6 cidades, enquanto Lula perdeu fôlego nos redutos onde teve melhor desempenho em 2022. Natal brilha Caxias em construção com investimento de 7,5 milhões. Programação foi lançada ontem, contará com show de abertura, decoração com 9 quadras da Rua Sinumbu, roda gigante na Praça Dante, além de outras atrações. Violência, 2 suspeitos presos após segundo feminicídio de 2026. Mulher de 32 anos foi encontrada morta em área de mata no bairro Diamantino. Temos ainda Brigada Militar, efetivo ampliado, filhotes de pastor alemão, Fenrir e Kadar, iniciaram um período de adaptação e serão treinados para participar de operações a partir dos 2 anos. Uma foto bem bonita dos dois cachorros se olhando. Aliás, para quem levou os cachorrinhos para a bênção no último sábado, o pessoal da comunicação, da pastoral da comunicação, tirou lindas fotos dos animais que as pessoas poderão conferir aí no site da paróquia São Pedro. Estão bem bonitas as fotos. A gente fez um vídeo que também teve muita visualização, mais de 40 mil pessoas que visualizaram o nosso vídeo dessa mensagem dita pelo Frei Rodrigo e também pela bênção. Vale a pena também conferir. Muito legal.
1: E essas fotos também no Facebook também e no Instagram da Paróquia São Pedro. Então o pessoal pode procurá-la por Paróquia São Pedro Garibaldi e também tem essas imagens aí realmente muito bonitas feitas pela Pastoral da Comunicação aí da paróquia.
0: Bichinhos são bonitinhos. E nós seguimos com a nossa campanha do concurso cultural. Hoje nós vamos estar

0: crianças ainda mais, né? Com muito orgulho por terem participado e também por serem as vencedoras. Muito bem, então, agora contigo, João, quais destaques do esporte?
1: Vamos lá, então, Denise, falar de esporte, porque hoje a CBF inicia a disputa das oitavas de final do Campeonato Gaúcho de Futsal da Série Ouro, joga contra o Barcelona em Júlio de Castilhos. Esse jogo que a CBF deverá utilizar uma equipe alternativa, né? Porque o time principal está focado, claro, na grande decisão das quartas de final da Liga Nacional contra o Atlântico de Erechim. O jogo de ida, a gente lembra, é neste domingo, às 11 horas da manhã. Os ingressos já estão sendo vendidos e uma procura está muito grande. De ingressos. Logo mais nós vamos falar sobre o jogo de hoje e já falar um pouquinho sobre o jogo de domingo, mas também hoje é um dia decisivo para a dupla Grenal. Tanto o Grêmio como o Inter entram em campo hoje, ambos no mesmo horário, ambos às 7:30, para compromissos fundamentais para permanência deles na primeira divisão, né? O Inter recebe o Corinthians no Beira-Rio, o Grêmio joga contra o Remo no Mangueirão, repito, ambos às 7:30 de hoje. E se a dupla luta para sobreviver na Série A, quem quer voltar para a Série A é o Juventude, e ontem cumpriu mais uma etapa, vencendo a Ponte Preta fora de casa por 2-0. Tem informações também da bocha, estamos nos aproximando do Mundial de Bocha, né? O pessoal já está entrando no clima com as bandeiras que estão lá na Avenida Independência, aquelas bandeiras que simbolizam todas as seleções que estarão presentes no Mundial de Bocha, né? E durante essa semana tem a Taça Brasil acontecendo também, que é outra grande competição lá na AMG. Então, são assuntos que a gente amplia logo mais aqui no espaço de esportes do nosso Conectado, Denise.
0: Muito bem, então, agora a gente vai intervalo, depois o Delano se soma à nossa equipe para trazer muito mais informações nesta manhã linda de quarta-feira. Que tenhamos um dia abençoado de paz e bem.
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1: Memorial Caravaggio informa. Nota de falecimento. Esposo Getúlio Gelmini. Filhas Luciana Cristina Gelmini Portinho e esposo Fernando Carlos Maier Portinho. Verônica Maria Gelmini Chesca e esposo Edgar Meza Casa Chesca. Netos Maria Clara, Fernanda, Luciano e Luiz Gustavo. Bisnetos Luísa, Pedro, Raul e Pérola. Demais familiares e amigos, com pesar, comunicam o falecimento de Dalva Barbosa Gelmini, com a idade de 84 anos. As últimas homenagens estão sendo prestadas na Sala A do Memorial Caravaggio, onde hoje, às 15h, será celebrada a cerimônia de despedida, com posterior cremação, no Crematório São José de Caxias do Sul. Noticiamos o falecimento e convite para a despedida de Dalva Barbosa Gelmini, com a idade de 84 anos. Memorial Caravaggio informa. Nota de falecimento. Esposo Santos Uliana. Filha Helena Uliana Malvesse e esposo José Malvesse in memoriam. Neto Giovanni Malvesse. Demais familiares e amigos, com pesar, comunicam o falecimento de Lourdes Simonetti Uliana, com a idade de 71 anos. As últimas homenagens estão sendo prestadas na igreja do bairro São Francisco, onde hoje, às

0: 10 horas da manhã, será celebrada a cerimônia de despedida com posterior sepultamento no cemitério do mesmo bairro. Noticiamos o falecimento e convite para enterro de Lourdes Simonetti Uliana, com a idade de 71 anos.
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4: Olá, bom dia. Agora 7:10, temperatura em 15 graus, conectado para sua segunda hora aqui na Garibaldi, para Unimed Serra Gaúcha. 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João Paulo De Luca, muito bom dia. Hoje sim, muito bom dia. Que dia bonito, hein?
5: Que espetáculo, hein, Delano? Bom dia para ti, reforçando meu bom dia para os amigos ouvintes. Belíssimo dia de sol, né? Pena que não vai durar muito, né, Delano?
4: É.
5: Falando com a Denise.
4: Mas ganhamos, né, uns dias extras, né? Porque domingo era para ter chovido.
5: É verdade,
4: não choveu. Uhum. Segunda e terça era para ter chovido muito.
5: Isso.
4: Algumas gotas, alguma.
5: Né? Quase nada, né?
4: Quase nada. Hoje esse dia é maravilhoso. Então, a gente ganhou esse extra aqui, né?
5: E aí dá tempo também dos rios baixarem, né? Na região dos vales. Então, a gente vai secando um pouquinho assim.
4: Exatamente. Né? E aproveitar hoje, né?
5: É, e que bom que por enquanto não se confirma aquela previsão que tínhamos para a primeira quinzena de outubro, né?
4: É
5: de muita, muita chuva, né?
4: Cerca de 300 milímetros de chuva.
5: Claro que temos bastante dias pela frente ainda, mas por enquanto, como tu disse, né? Ganhando os dias extras de tempo firme e de tempo seco, né? E continuamos assim. Quem sabe eu me engane também para amanhã e a gente
4: podia, né,
5: acorde com um dia de sol que também amanhã.
4: Como nos enganamos no domingo. Eu adoro. Nesse sentido, eu gosto de me enganar, né?
5: Exatamente.
4: Achar que vem chuva e vem sol, pode sempre.
5: Ficamos toda semana falando que íamos voltar com chuva, com guarda-chuva.
4: Guarda-chuva,
5: né?
4: não se confirmou.
5: Não foi nada disso, né?
4: 7:12, vamos com ela. Vamos. Kátia Valente, a previsão do tempo.
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6: Olá, pessoal. Vamos ter uma quarta-feira com mudança no padrão do tempo novamente pelo Rio Grande do Sul. Novas áreas de instabilidade já estão se propagando e a previsão é de que tenhamos chuvas e tempestades, especialmente no oeste do Rio Grande do Sul. Em grande parte do estado, a quarta-feira, principalmente a partir da tarde e à noite, passa a ter essas instabilidades. Aqui na nossa região da Serra, Campos de Cima da Serra, na parte mais nordeste, leste do estado, ainda vamos ter uma quarta-feira de tempo firme predominando e temperatura subindo. As máximas previstas devem oscilar entre 24 e 25 graus em média, ou seja, uma temperatura já um pouco mais elevada, e isso ajuda, porque em todo o estado nós vamos ter temperaturas elevadas nesta tarde, o que ajuda a instabilizar ainda mais a atmosfera. Aí na quinta-feira nós já vamos ter as instabilidades também atuando por aqui. Tem previsão de chuvas e tem previsão de temporais, especialmente a partir da tarde. Então, muita atenção, né, para essa condição já de chuvas eventualmente fortes em forma de pancadas e temporais associados a rajadas de vento e a queda de granizo. Na sexta-feira, a instabilidade segue atuando por aqui, novamente com pancadas de chuva, eventualmente com alguns temporais, assim como no sábado e no domingo também. Aliás, grande parte da outra semana vai continuar com tempo instável, ou seja, a gente vai entrar aí num período de muita instabilidade por aqui. Com a previsão do tempo, Cátia Valente.
4: Obrigado, Kátia. Essa previsão da Kátia para a próxima semana, então, de muita chuva, né? A partir já de amanhã, já vira o tempo. E aí, durante o final de semana...
5: Falei cedo demais, eu acho.
4: Cedo demais. 7:14, agora vamos com as notícias aqui pelo estado.
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4: E o governador eleito Luciano Zucco inicia a transição para o governo do estado do Rio Grande do Sul, Eduardo Amaral.
0: Vitorioso na eleição de domingo, Luciano Zucco, do PL, fez nessa semana as primeiras conversas sobre a transição de governo. O novo mandatário gaúcho herdará o cargo de Eduardo Leite, do PSD. Os dois já conversaram por telefone e projetam um primeiro encontro presencial ainda nesta semana. Além da reunião com Leite, Zucco também pretende se encontrar com aqueles que foram seus adversários durante a campanha. De acordo com o governador eleito, ele pretende manter os aspectos que considerar positivos do atual governo e também tentar a colaboração daqueles que foram seus rivais na disputa pelo Palácio Piratini.
7: Quero unir o nosso estado em torno de um projeto para o Rio Grande, acima de partidos, siglas ou bandeiras. Um verdadeiro projeto de estado que traga prosperidade para as famílias. Nesse primeiro momento, o nosso foco será organizar a transição. Já conversei com o governador Eduardo Leite e devemos ter uma agenda ao longo desta semana. Tudo aquilo que estiver funcionando, entregando resultado para a nossa gauchada, será avaliado com responsabilidade e poderá ser mantido e aprimorado. Respeito muito a Juliana, o Gabriel e o Maranata. E também pretendo sentar para ouvir as contribuições deles.
0: Sobre a montagem do secretariado, Zucco aponta que a escolha vai ser feita sem pressa. Entre as prioridades para a próxima gestão, o novo governador cita a retomada do crescimento econômico, uma solução para a dívida do Estado com a União e a redução das filas com especialistas médicos.
7: E o nosso grande desafio é fazer o Rio Grande voltar a crescer. Vamos trabalhar por uma solução para a dívida do Estado e pela prorrogação do FURIGS, para que possamos ampliar os investimentos e recuperar a capacidade de desenvolvimento do Rio Grande. Ao mesmo tempo, temos prioridades muito claras: reduzir as filas para as consultas com especialistas, exames e cirurgia, melhorar a qualidade da educação, ampliar a formação de mão de obra e enfrentar os nossos gargalos de infraestrutura.
0: Além da agenda estadual, o Zucco também terá compromissos nacionais. Nesta quarta-feira, ele vai até Brasília, onde se reúne com o candidato à presidência, Flávio Bolsonaro, também do PL. Também está previsto um encontro com os colegas de partido e governadores eleitos nos estados da região sul, Jorginho Melo, de Santa Catarina, e Sérgio Moro, do Paraná. Grupo Rádio Web 25 anos, áudio que amplifica conexões. Produção e reportagem, Eduardo Amaral.
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4: E as bets saem do ar e deixam R$1,3 bilhão para devolver. Repórter Yuri Hudson.
8: A Advocacia Geral da União pediu ao Supremo Tribunal Federal que mantenha a medida provisória que proibiu as bets em todo o país. A AGU também solicitou nesta quarta-feira que o ministro Luiz Fux aguarde uma manifestação da Procuradoria-Geral da República antes de decidir sobre os pedidos para suspender a proibição imposta pelo governo Lula. Fux é relator das ações apresentadas por entidades do setor de apostas. As associações alegam prejuízos bilionários, insegurança jurídica e defendem a retomada das operações. A AGU sustenta que a regulamentação não foi suficiente para proteger a população de problemas relacionados às apostas, como endividamento e transtornos provocados pelo vício no jogo. Enquanto o Supremo analisa a disputa, as plataformas autorizadas já deixaram de operar no Brasil. O governo informou que pediu o bloqueio de mais de 13.200 sites ilegais desde a proibição das bets. No primeiro dia sem operação das plataformas autorizadas, cerca de 26 milhões e meio de apostadores ainda tinham dinheiro a receber. O saldo chega a mais de 1 bilhão 325 milhões de reais, segundo o Banco Central. As empresas têm até esta quarta-feira para informar os valores restantes às instituições financeiras com a identificação dos usuários. Agência Rádio Web de Brasília, Yuri Hudson.
4: Obrigado, Yuri. Falando ainda das bets, um grande problema que surge agora, as bets ilegais, que são novo desafio após a proibição no Brasil. Marco Aurélio Franco.
9: Uma medida provisória publicada pelo governo federal no final de setembro proibiu a atuação das chamadas bets no Brasil. A justificativa foi de que as apostas online causam endividamento e provocam vício. De acordo com dados do Banco Central, em 2025, os brasileiros gastaram mais de 220 bilhões de reais com as bets. No primeiro semestre de 2026, foram 410 bilhões de reais. A lei anterior permitiu as apostas desde que as empresas fossem autorizadas e seguissem regras de controle e proteção para o apostador. Até a proibição, 85 empresas estavam autorizadas a operar, mas de acordo com o promotor de justiça do Ministério Público de Minas Gerais e coordenador do PROCON, Luiz Roberto Franca Lima, a proibição das apostas não resolveu todos os problemas causados e uma possível migração para as bets ilegais é um novo desafio.
10: Nós temos pessoas endividadas, famílias que tiveram sua renda comprometida e consumidores que desenvolveram uma relação extremamente problemática com as apostas. Há também um segundo ponto, um segundo desafio, talvez tão importante quanto este, que é impedir que o consumidor saia de uma plataforma que até então estava autorizada e migre para uma plataforma clandestina, porque nesse ambiente o risco pode ser ainda maior. O consumidor pode ter dificuldade para sacar valores, pode sofrer fraudes, ter seus dados pessoais aí e bancários expostos e muitas vezes sequer conseguir identificar quem está por trás daquele site.
9: O promotor Luiz Roberto participou de um seminário técnico promovido pelo PROCON do Ministério Público de Minas Gerais em Belo Horizonte sobre o vício em jogos e a proteção do consumidor. De acordo com o psiquiatra e professor da Universidade Federal de Minas Gerais, Elian Nunes de Oliveira, o vício em apostas pode causar consequências devastadoras.
11: As pessoas param de pagar contas, né, de energia, contas de água, de aluguel. Elas se tornam mais ansiosas, mais inquietas, irritadas. Podem evoluir para transtornos do sono, né, dificuldade de conciliar e manter o sono. Em muitos pacientes que falaram também de uma insônia terminal, né, de um acordar precoce, acompanhado também de transtornos de ansiedade, transtornos do humor em geral, depressão, pânico e até abuso de outras substâncias psicoativas.
9: Para se ter uma ideia da gravidade do problema, segundo dados do Ministério da Fazenda, entre 25 de setembro e 1º de outubro, quase 10.500 sites ilegais de apostas foram bloqueados. Do Ministério Público de Minas Gerais, para a Agência Rádio Web, Marco Aurélio Franco.
4: Obrigado, Marco Aurélio. 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Intervalo, voltamos em seguida.
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4: Sete vinte e nove, Conectado voltando agora aqui na Garibaldi, 16 graus a temperatura neste amanhecer belíssimo aqui na Serra Gaúcha. 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
4: 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E a vereadora Luana Meneghetti destaca o resultado nas urnas e reitera a defesa pela causa animal após campanha a deputada federal. Detalhes com Luiz Henrique Guarnieri.
6: E a vereadora garibaldense Luana Meneghetti avaliou positivamente a sua participação na eleição do último domingo. Com 802 votos em Garibaldi, ela foi a 4ª candidata a deputada federal mais votada no município, sendo a primeira do MDB. Em entrevista à Rádio Garibaldi, a parlamentar afirmou estar satisfeita com o desempenho e exaltou a fidelidade do eleitorado que a acompanha desde seu primeiro pleito para a Câmara. Luana ainda ressaltou o significado de ter superado em Garibaldi outros candidatos do MDB, que contavam com maior estrutura e apoio político. Segundo ela, sua candidatura começou tardiamente e teve recursos muito inferiores ao de concorrentes diretos, mas permitiu ampliar sua atuação para outras regiões do Rio Grande do Sul. Durante a campanha, a vereadora buscou dar visibilidade à causa animal, tema que considera seu principal propósito na política. Na avaliação da parlamentar, a defesa dos animais está diretamente relacionada a questões sociais, como saúde, educação e segurança pública. Ela lamentou que nenhum candidato ligado à causa animal tenha sido eleito para a Câmara dos Deputados pelo Rio Grande do Sul, mas destacou a eleição de Bruna Mols para a Assembleia Legislativa. Luana também afirmou que a pauta avançou em Garibaldi desde a criação do Departamento de Proteção Animal em 2019, embora ainda existam desafios e necessidade de novos investimentos. Ela agradeceu ao deputado reeleito Vilmar Zanquim por ter aberto mão da sua campanha em Garibaldi em seu favor, mesmo sabendo que isso poderia atrapalhar a própria candidatura. Sobre o futuro político, Luana afirmou que não trabalha com a definição de novos cargos e que seu objetivo continua sendo atuar pelas causas em que acredita. Entre as principais lições da campanha, citou a importância de aproveitar oportunidades, superar barreiras e não desistir diante das dificuldades. Apesar de não ter sido eleita, considerou a experiência uma vitória pessoal e política, afirmando que encerrou a campanha muito maior do que quando iniciou. Vamos ouvir a Luana.
7: Muito feliz e muito satisfeita, ao contrário do que alguns possam pensar, né? Analisando o contexto geral, eu estou muito contente com essa caminhada mesmo. É a quarta mais votada aqui na cidade, mas a primeira mais votada do MDB, então isso é um resultado gigante para mim. Eu quero começar, inclusive, agradecendo ao povo garibaldense que votou em mim, que me deu essa confiança e que vem me dando essa confiança desde a minha primeira eleição como vereadora, né? Uhum. Esse resultado mostrou que o meu público é muito fiel, que ele se mantém. Eu aumentei, inclusive, a minha votação, né? E além da votação aqui em Garibaldi, eu dobrei esse número fora, uhum, né? Rio Grande do Sul afora. Então, estou bem contente mesmo.
8: Falasse, né, nessa questão da votação dentro do teu partido. Muito simbólico, me parece isso, né, vereadora? Você será mais votada, sabendo que existiam, o seu partido tinha outros candidatos que eram apoiados por grandes figuras do seu partido também, né? Como você recebeu esse fato de você, dentro do MDB, será mais votada aqui em Garibaldi?
7: É bem simbólico, é bem importante. Eu até comentei na tribuna da Câmara de Vereadores ontem sobre isso, porque é difícil para uma jovem mulher quebrar barreiras políticas, né, de políticos já consagrados. É importante destacar que eu iniciei tarde a minha candidatura, sim, muitos já estavam comprometidos, eu inclusive já estava comprometida com o deputado Zanquim, e quando eu aceitei a oportunidade, sentei, conversei com ele, ele prontamente abriu mão da equipe dele aqui em Garibaldi, mesmo sabendo que isso poderia prejudicar, né, a candidatura. Graças a Deus ele foi eleito. Uhum. Ao contrário de algumas pessoas que não entenderam isso, né? Então, é o que eu sempre digo, é muito fácil falar na teoria que a gente deve abrir espaços para novas lideranças, para jovens, para mulheres, mas na prática isso às vezes não acontece, principalmente quando pode te tirar alguma coisa, né? Então foi... Uhum. Muito honrado o deputado Zanquim ter aberto essa oportunidade para mim. E aceitei o desafio, aproveitei muito, como eu disse ontem também. Foi um espaço, eu entrei com os pés no chão, a gente sabe, né? Uma candidatura a deputada federal, ela precisa de muito preparo, de muita bagagem. Foi um início de caminhada, iniciei tarde. Mas por que não, né? Eu aproveitei esse espaço e falo para as pessoas: aproveitem os espaços políticos, a gente não perde nada, a gente só ganha. Andei Rio Grande do Sul afora para falar de causa animal, que é o meu propósito, é por isso que eu estou aqui, é por isso que eu sou vereadora, que eu entrei para a política. E cada vez que eu pegava o microfone na mão em algum palco desse estado, ao lado de pessoas gigantes, Germano Rigotto, Gabriel Souza, o próprio Zanquim, Eduardo Leite, falando sobre causa animal, isso para mim já é uma vitória gigante, tentando levar a mensagem para o Rio Grande do Sul de que causa animal não são só os animais, é um contexto social inteiro, e é essa minha missão, né, desde o início. Isso para mim é uma vitória gigante, então eu tô bem, bem feliz mesmo. Foi uma eleição muito bacana, das três que eu disputei, arrisco a dizer que foi a mais legal, e a que eu mais vou colher frutos, com certeza.
8: E uma campanha, imagino, de muito assim, caminhada, né, de matar no peito, na cara e na coragem, né, Luana?
7: Muito, muito, porque até o pessoal me falou, porque tu ganhou o fundo eleitoral, sim, a gente ganha, né? E ele é bem específico, a gente não pode gastar com o que quer, né? Mas é um valor pequeno perto dos demais, eu falo aí de 100 mil comparado a R$1 milhão dos grandes políticos que se elegeram, né? Então foi realmente matando no peito, assim, foi com a ajuda de alguns amigos aqui, algumas pessoas do partido, sim, que me abraçaram. O Pedro, o Lucas, presidente do partido, que eu quero aproveitar para agradecer muito, não agradeci ele ontem na tribuna, mas foi um jovem que é presidente do MDB hoje e que entendeu a importância desse espaço e que me abraçou desde o início, um dos únicos.
8: O principal porta-bandeira, digamos
7: meu
8: assim, aqui em Garibaldi
7: foi o Lucas. Foi o Lucas.
8: E essa questão da causa animal que tu mencionaste, né? Acho que um dos seus principais propósitos em entrar para essa campanha foi divulgar mais a causa animal pelo estado?
7: Foi divulgar mais a causa animal, foi falar sobre isso. É uma vitória muito grande eu estar aqui na rádio, por exemplo, né? É, sou vereadora pelo segundo mandato e é a primeira vez que eu sou convidada a vir aqui dar uma entrevista, mesmo sendo a única mulher da Câmara, mesmo sendo a única que tem uma bandeira específica. Então, isso é uma vitória muito grande. Eu agradeço muito a vocês a oportunidade de estar aqui. É muito importante. Estou aqui na frente de um São Francisco de Assis, a quem eu sou muito devota desde criança. Faço trabalho social desde criança. É, com os animais, é o que eu mais mostro, é o que a gente pode mostrar e precisa divulgar, né? Nem tudo a gente pode divulgar. Uhum. E é o que eu sempre falo, causa animal nunca é só sobre os animais. Quando a gente vê um animal em vulnerabilidade, passando dificuldades, a gente olha pro contexto todo. E sempre a gente encontra ali famílias com alguma demanda, né? A gente consegue encaminhar, isso a gente não mostra na mídia, a gente não pode, né? A gente evita. Mas não é só sobre os animais, é muito sobre o ser humano, é muito sobre a sociedade que a gente tem debaixo dos nossos olhos. E os animais nos mostram isso sobre segurança pública, sobre educação, sobre saúde pública, né? Então essa foi a mensagem que eu quis e que eu consegui levar Rio Grande do Sul afora.
6: A participação de Luana Meneghetti. Luiz Henrique Guarnieri para a tua Rádio Garibaldi.
4: Obrigado, Luiz, e parabéns aí à caminhada da vereadora Luana Meneghetti, né? Como eu falei, ainda no domingo, no peito e na raça, com poucos recursos, ela se lançou candidata a deputada estadual, aumentou a sua votação aqui em Garibaldi em relação ao que tinha feito como vereadora, angariou votos em outras regiões aqui do estado. É uma jovem, né? Que tem muito ainda a caminhar e a dar para a política.
8: E muito simbólico e traz, inclusive, muitas mensagens pensando daqui a 2 anos. Essa votação dela maior do que muitos candidatos apoiados por outras lideranças.
4: Os grandes caciques do MDB.
8: É, né? Exatamente. É. O fato dela
4: ter... Sozinha, praticamente sozinha. Hélio Lucas, né? Praticamente Hélio Lucas Guarnieri.
8: Infinitamente menos recursos que outros candidatos, né? É. Quantos, vou comparar sempre os wind banners, que não significa muita coisa, mas quantos banners da Luana tinha e quantos de outros candidatos do MDB?
4: Exatamente.
8: Né? Aqui na cidade, por exemplo.
4: Parabéns, parabéns pela coragem e pela caminhada. 7h40, a gente vai para o intervalo e volta em seguida com mais Conectado.
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6: 7h47.
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8: Sete e 48, 16 graus a temperatura. 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
8: 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E atletas da seleção brasileira afirmam estarem preparados e confiantes para conquistarem medalhas no Mundial de Bocha. Detalhes com Denise Furlaneto da Campo.
10: Faltando 5 dias para a abertura do Campeonato Mundial de Bocha, que será realizado de 12 a 17 de outubro em Garibaldi, os atletas da seleção brasileira intensificaram a preparação para a disputa do torneio. Em participação no programa Na Torcida, da segunda-feira, os bochófilos Aleph Shabbat e Ana Caroline Martins, acompanhados do chefe da delegação brasileira, Jean Piacentini, afirmaram que estão preparados para a disputa e confiantes na busca por medalhas. Natural de Garibaldi, atleta do Clube Rio Branco, Aleph já tem passagens pela seleção e é o atual vice-campeão mundial na modalidade tiro de precisão. Já Ana Caroline, carinhosamente apelidada de Carol, é natural de Campinas, em São Paulo, atua pelo Clube Pato Branco do Paraná e também já representou o Brasil em outras competições, sendo atual vice-campeã mundial de bocha. Ambos falaram sobre a expectativa para a disputa do campeonato e a confiança para o pódio.
6: Esse vai ser o meu terceiro mundial. Já joguei dois individuais, um de dupla, e que é a World Games, na verdade, de dupla. E agora vai ser o mundial de dupla feminina e o tiro de precisão. Eu acho que a expectativa é a maior possível, né? Porque nós estamos treinando, vamos ter uma pequena vantagem, mas jogo é jogo. Então, mas a sensação é que vem medalha, hein? Vem medalha e vai vir boa, vai vir boa.
11: E dá friozinho na barriga ainda, Carol, assim, no terceiro mundial dá ainda uma ansiedadezinha?
6: Se não der, se você entrar na cancha e não dar uma tremidinha na primeira jogada, pode parar, né?
12: O bracinho meio pesado ainda,
6: pesa,
12: né?
6: Pesa, porque uma que você tá em casa, aí já muda totalmente. Você tá fora, o pessoal tá bem longe. Hoje, nós vamos estar aqui, nós vamos ser xingado ao vivo.
11: Todo mundo acompanhando ao vivo e a cores.
6: Né? Então não dá pra... Mas é isso, sem pressão, e acho que vai dar certo.
13: Olha aí, pro pessoal entender, até aproveitar já que tu já tá comentando, Carol. Tu é natural de onde?
6: Eu sou natural de Campinas, mas hoje eu tô morando em Pato Branco.
13: Pato Branco, pra ir jogar lá, né?
6: Jogo lá,
13: claro.
6: Sim.
13: Uhum. Você já disse que já veio pra cá.
6: Sim.
13: Mas quantas vezes você veio pra cá? Você já atuou alguma vez na bocha aqui em Garibaldi ou veio só a visita, digamos assim?
6: Não, já joguei aqui. Joguei já no Integração, joguei já no Rio Branco, nas Taças Brasil que teve por aqui. Aí eu já vim com o Palmeiras, que eu jogava em São Paulo. E também já joguei por Salto Veloso, que era a cidade em Santa Catarina que eu defendi. É um sonho jogar um Mundial em casa. Então, literalmente em casa mesmo, né? Me sinto em casa. E a gente tem que fazer bonito, né? Tentar fazer bonito, boa, lógico, boa. Né?
13: Não, com certeza, vamos fazer bonito demais, né? Aleph, e aí, cara, como é que tá a tua expectativa? Pô, tu é daqui, né, cara? Nasceu aqui, é garibaldense, né? É isso aí, literalmente em casa. Como é que tá essa tua expectativa, então, cara?
14: Pra mim é a maior possível, né? Que responsabilidade, principalmente, né? Nós estamos ali, que nem a Carol falou, a gente está treinando na cancha, então a gente tem uma responsabilidade um pouquinho maior de dar o nosso máximo, dar o nosso melhor dentro de cancha para fazer bonito, né?
13: Com certeza. E aí, tu também tá com aquele gostinho que acha que vem medalha por aí, cara?
14: Ah, com certeza. Não, a gente foi pra Turquia, né? 2024, junto eu e a Carol. Vamos jogar o Mundial Individual, dupla mista e tiro de precisão.
13: Tu também já teve passagens, já pela seleção, não é a primeira vez, né?
14: Não, é o terceiro Mundial também, é o segundo Mundial da Rafa e eu tive um Mundial de Zerbin na Croácia.
13: Olha
14: também,
13: só.
14: Em 2017.
13: Os dois, inclusive, são vice-campeões, né?
14: Isso.
13: Dos últimos Mundiais que jogaram, foi aonde?
6: Na Turquia.
13: Isso. Olha só.
14: A Carol
13: foi na trave, cara.
14: Ela ficou vice-campeã individual e eu fiquei vice-campeão do tiro precisão.
13: Ai, ai, ai. Então acho que vocês devem estar com aquele sentimento, né? Ai, agora vai ter que ir.
10: Durante a sua participação, o chefe da delegação, Jean Piacentini, exaltou a preparação dos atletas e cravou que a seleção ganhará pelo menos uma medalha.
15: É diferente deles, que eles têm uma expectativa de ganhar uma medalha, eu tenho certeza que nós vamos ganhar.
13: Olha! Lá, agora gostei.
14: Eu acho que... 1-0 pra nós.
15: Eu acho que são 4 atletas aí que... Bom, os dois aqui, eles têm um histórico, o currículo deles fala por si só, né? 3 mundiais cada um, né? Representando. Sei que a perna sempre vai tremer, o braço, né?
13: Normal.
15: Mas eu tenho certeza que eles já sabem jogar com o braço tremendo, né? Então isso que é importante, né?
13: Oh, legal.
15: E o Pietro e a Marlene também, né? Eles têm experiência, eles já jogaram campeonatos. O Pietro já foi para a seleção, acho que a Marlene também. Então são atletas experientes e que vem desempenhando nos últimos anos, fazendo bons campeonatos, ganhando os títulos importantes. Então eu acho que o fator casa vai nos ajudar, com certeza, eu sei que a responsabilidade é maior, né, tu jogando em casa, mas também tem o calor da torcida, né, tem a proximidade, tem o fator poder estar treinando agora nas canchas, né, são canchas montadas, né, então, para quem vem de fora vai ser uma novidade, nós já vamos estar com, sei lá, 8 ou 9 dias treinando na cancha, então isso é um fator bem importante para nós, eu tenho certeza que nós vamos fazer um belo campeonato para depois fazer uma passeata de caminhão de bombeiro.
10: Além de Aleph e Carol, a delegação brasileira que disputará o Mundial de Bocha contará ainda com os atletas Pietro Daniele, do Clube Rio Branco, e Marlene Zílio, da Associação Braço Forte, comandados pelo técnico Luiz Sartori, o Loio, de Veranópolis. Todas as partidas do torneio serão realizadas na Associação dos Motoristas de Garibaldi, em 5 canchas já montadas. A competição será disputada na modalidade Rafa, nas categorias de dupla masculina, dupla feminina, dupla mista, tiro de precisão masculino e tiro de precisão feminino. Estarão em disputa 5 medalhas de ouro, 5 de prata e 10 de bronze. Ao todo, 25 países dos 5 continentes estarão participando, sendo eles Argélia, Argentina, Austrália, Áustria, Brasil, Canadá, Chile, China, Hong Kong, Croácia, Eslováquia, Eslovênia, Estados Unidos, França, Itália, Líbia, Malta, México, Nigéria, Paraguai, Peru, São Marino, Suíça, Tunísia, Turquia e Uruguai. A tua Rádio Garibaldi 101.5 FM é a emissora oficial do torneio e transmitirá todos os jogos da seleção brasileira na competição, além da grande final. Da tua Rádio Garibaldi, Denise Furlaneto da Campo.
8: Obrigado, Denise. 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A gente vai para o intervalo, informe da rede. Daqui a pouco a gente volta com muito mais aqui no Conectado.
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0: Rodoviária Federal apreendeu 62 quilos de cocaína em vacaria. A droga era transportada num automóvel HB20 de Florianópolis. Durante atividade de fiscalização em vacaria, os policiais deram ordem de parada ao condutor do veículo que estava vindo de Santa Catarina. Ele desobedeceu e fugiu em alta velocidade em direção a Caxias do Sul. Após acompanhamento de 1 quilômetro, o motorista abandonou o veículo e saiu correndo em direção a uma área de mata. No bagageiro do HB20 foram localizadas dezenas de tabletes da droga. O veículo foi apreendido e encaminhado com o entorpecente para a Polícia Civil em Vacaria. A Brigada Militar e a Guarda Municipal estão apoiando nas buscas com o objetivo de localizar o motorista. O Senado retomou na terça as discussões sobre a PEC que prevê mudanças na jornada de trabalho e o fim da escala 6x1. A sessão encerrou pouco depois das 7 horas da noite. Foi a primeira das 3 semipresenciais desta semana. As outras 2 ocorrem na quarta, hoje, e também na quinta, amanhã. Já a votação deve ocorrer na próxima semana, segundo previsão do presidente do Senado, Davi Alcolumbre. Ao chegar em plenário nesta terça, o parlamentar falou a jornalistas que a pauta será discutida nesta semana e poderá ser votada em um primeiro turno na semana seguinte. 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O francês Henri Kagan e o japonês Kenzo Soai foram os ganhadores do Nobel de Química de 2026 pela descoberta de efeitos não lineares e da autocatálise na síntese orgânica assimétrica. Revelar como uma reação se comporta por dentro ajuda químicos a ajustar processos para obter só a versão útil de uma molécula. Isso significa remédios com menos impurezas e menor risco de efeitos indesejados. E o mesmo princípio orienta a produção de aromas, fragrâncias e defensivos agrícolas. Os cientistas vão dividir um prêmio de R$ 6.200.000, concedido pela Assembleia do Nobel no Instituto Karolinska da Suécia. 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
0: 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E a Unidade Móvel fala hoje sobre a construção de novas rótulas em Garibaldi. E essa, aonde está João Paulo de Luca? Exatamente na esquina das ruas Dante Grossi e Borges de Medeiros. De Luca, bom dia.
2: Alô, Delano, bom dia para ti, bom dia para o Luiz, para os amigos ouvintes que nos acompanham nesta manhã de quarta-feira, nesta linda manhã de quarta, né, Delano? Dia de sol, né? Finalmente o sol aparecendo e também um dia de sol que possibilita que se façam obras, né? E uma das obras que talvez tenha chamado a atenção e chamou a atenção das pessoas ontem, né? Que a princípio o pessoal não estava sabendo, é de uma rótula, de uma nova rótula, agora aqui no centro de Garibaldi, na esquina da Borges com a Dante Grossi, para utilizar dois estabelecimentos aqui como referência, a esquina da Liga Feminina de Combate ao Câncer, da Padaria Ponvale do Centro. Nosso querido amigo Sandro Garda tem a casa da sua saudosa mãe, Dona Lourdes, aqui nessa esquina, né? Então, por aqui, a Prefeitura iniciou ontem a construção de uma rótula, e para falar sobre ela, estamos aqui com a secretária Luciane Baruffi, de Mobilidade Urbana, terceira rótula, né, que temos aqui no município, e talvez essa rótula que inicialmente o pessoal não estava sabendo, não estava previsto. Por que se deu a ideia de construir essa rótula aqui, secretária? Bom dia.
3: Bom dia a todos que nos acompanham. Na verdade, De Luca, o que acontece? Nós temos um estudo de mobilidade que já foi desenvolvido, foi feito, iniciamos em 2024, e nele nós temos várias ações. Inclusive, é importante que se frise que estas ações fazem parte deste projeto, é um projeto amplo, e que nós justamente explanamos eles nas reuniões que nós tivemos e expusemos para a comunidade. Porém, muitas vezes não se explanou todo ele. Ele é bem amplo, bem diversificado, e dentro dele a proposta que nós iniciamos e que foi colocada inicialmente, e que se sabe que o efeito é importante e necessário para termos uma circulação mais ágil e segura, é a implantação de rotatórias. Nós vamos trabalhar com isso dentro deste nosso plano. E uma das obras que foram contempladas justamente é esta rotatória. Aqui, neste entroncamento que você colocou, da Ponvale com a Liga de Combate ao Câncer, para sermos mais específicos, né? Já tivemos inúmeros acidentes, justamente por dúvidas de quem seria preferencial. Às vezes um avança a preferencial e acaba acontecendo acidentes. Já tivemos inúmeros acidentes. Então, o que acontece? Esta rotatória foi inserida neste local justamente para facilitar esta circulação e oferecer mais segurança aos usuários.
2: Essa rotatória, ela vai ter o mesmo formato daquelas duas que nós já estamos visualizando lá na Independência?
3: Sim, são no mesmo formato, no mesmo design, porém bem menores, né, em virtude inclusive do espaço. Mas todas elas calculadas dentro do raio que é possível se fazer as conversões.
2: Claro, mesmo com a rotatória se mantém aquela questão da preferencial, né? Quem passa aqui pela Dante Grossi tem a preferencial. Claro, tem a questão da rótula. Quem está na rótula tem a preferencial. Exato. Mas se não tiver ninguém na rótula, se mantém o sentido de preferencial.
3: O que nós temos que frisar bastante, De Luca, e que a nossa comunidade tem que aprender a usar, é que quando existe uma rótula, não existe mais preferencial. A preferência é de quem chega primeiro na rótula e faz a conversão. Esse é o princípio de toda e qualquer rótula. Não existe, porque eu estou na preferencial que era antes e eu posso passar batido. Vamos resumir dessa forma. Não, não é desta forma que funciona. Você tem que observar. Se não existe ninguém passando no local e você foi o primeiro a chegar, você tem a preferência. Do contrário, você tem que aguardar que a pessoa que já está ali faça a conversão e depois você acessa a rotatória.
2: Que é algo que a gente observava na nova rotatória lá do Dante Grossi, né? Que as pessoas ainda que vinham pela avenida tinham, às vezes, dificuldade, passavam reto na rotatória, né? Mas me parece nos últimos dias, como sou morador aí das proximidades, eu observo isso, nos últimos dias o pessoal tem se atentado a essa novidade, me parece, né?
3: Sim, eu acredito que tudo se adequa a nós usarmos ela com mais frequência e entendermos como funciona justamente o mecanismo de uma rótula. Não existe mais preferência. É bem importante isso, porque também observei o que você colocou, que inicialmente as pessoas achavam que ainda tinham a preferência por estar na Avenida Independência. Porém, se as pessoas observarem, existe pare em todas as direções, justamente para focarmos no sentido de que cada um que chega tem que observar se existe alguém na rótula. A partir disso, é que ele vai ter a preferência para entrar, mas não a passagem.
2: Tá certo. Secretária, tem previsão de mais alguma rotatória, mais alguma rótula nos próximos dias para ser feita aqui por Garibaldi?
3: Temos várias. Temos outra que será colocada aqui na próxima, não aqui na esquina com a Júlio, na próxima com a doutor Carlos Barbosa.
2: Perto aí da igreja?
3: Exato, nesse entroncamento haverá mais uma. Teremos algumas que serão apenas de pintura e não serão construídas. Então teremos mais uma na Alencar Araripe com a Buarque de Macedo, que é só pintura no chão. Teremos outra que também eu vou colocar o ponto de referência, que fica mais fácil, na Ferragem Gonzatti, onde temos um grande entroncamento de veículos ali, né? A Buarque, a Arduino da Rigo, a David Sartori, todas essas ruas que se fixam ali, né? Então, ali também haverá mais uma rótula e outras que...
2: Essa aí, só pintura também?
3: Só pintura também, porque não existe espaço físico para que ela seja construída de forma física realmente, né?
2: De estrutura física, então essa aí perto da igreja.
3: Exato, esta sim, porque justamente é paralelo. No paralelo, só pintura muitas vezes não funciona tão bem.
2: Perfeito. Então tá, secretário, obrigado pela entrevista. Precisamos falar também sobre a questão da inversão do sentido de ruas, mas vamos agendar uma entrevista essa semana. Pode ser, secretário, que o nosso tempo está terminando agora. Então essa semana você nos visita lá no estúdio para a gente falar do planejamento para inversão do sentido de algumas ruas aqui de Garibaldi, pode ser?
3: Sim, com certeza. E nós temos o maior interesse em manter a nossa comunidade informada das modificações e mudanças que ocorrerão na nossa cidade.
2: Perfeito. Obrigado, secretário. Um bom trabalho.
3: Eu que agradeço pela oportunidade e agradeço por estar aqui para poder dar esclarecimentos para a nossa comunidade.
2: Secretária de Segurança e Mobilidade Urbana, Luciane Baruffi, conversando com a gente, delando então essa novidade desta rotatória, né, que está sendo construída aqui na esquina da Borges com a Dante Grossi, aqui em frente à Padaria Pombal, a sede da Liga Feminina de Combate ao Câncer. E essa também informação que a secretária nos traz agora, outra rotatória semelhante será construída próximo aí à Igreja Matriz São Pedro, né, na esquina da Doutor Carlos Barbosa, também com a Dante Grossi. 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Volto a qualquer momento, Delano, com mais informações por aqui. Um abraço.
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0: E as informações de segurança contigo, Denise. Bom dia.
4: Bom dia, Delano. Bom dia, Luiz Henrique. Pois atos de vandalismo ocorreram na Buarque de Macedo, no centro histórico aqui de Garibaldi. Flores arrancadas dos vasos e floreiras, além de plantas com galhos quebrados. Foi assim que a rua Buarque de Macedo, no coração de Garibaldi, do centro histórico, amanheceu nesta quarta-feira. Flores foram arrancadas de grandes vasos e jogadas no chão. Galhos de camélias e de outras plantas também foram quebrados. A reportagem foi alertada pelo ouvinte Bruno, que passou pelo local e demonstrou indignação diante dos atos de vandalismo e desrespeito ao patrimônio e aos espaços públicos da cidade. Fica o alerta para que as pessoas que tenham visualizado quem fez esses atos, que denuncie, pois os espaços pertencem à comunidade. O trajeto de destruição é do Café Luna Park até a Praça das Rosas. Lamentável.
0: Lamentável.
4: É verdade. E fotografias estão publicadas no Facebook, que foram tiradas agora há pouco pelo Eduardo Bacon da Silva. Bombeiros atendem a ocorrência de incêndio em carro. No final da tarde desta terça, o Corpo de Bombeiros foi acionado para atender uma ocorrência de incêndio em carro no pátio do posto do avião às margens da BR-470 em Garibaldi. As chamas atingiram o compartimento do motor do veículo. Os bombeiros realizaram o controle e combate ao fogo. As causas do incêndio serão investigadas, mas ninguém ficou ferido. E a Polícia Civil investiga o caso de feminicídio ocorrido segunda-feira em Caxias. A vítima é Suziele Santos de Brito, 32 anos. Dois suspeitos, incluindo o companheiro da mulher, foram presos em flagrante horas após o crime. O corpo foi localizado por volta das 15h40 em uma área de vegetação próxima da rua Manuel Pedrotti, no bairro Diamantino. De acordo com a delegada Talita Giacomiti Andrich, titular da Delegacia Especializada de Atendimento à Mulher, foram realizadas perícias iniciais e testemunhas e familiares ainda serão ouvidos para elucidar a motivação e histórico de relacionamento entre vítima e agressor. A Polícia Civil não tem registro de medida protetiva de urgência em vigor ou boletins de ocorrências anteriores envolvendo o casal. Embora não esteja confirmada a causa da morte, a Brigada Militar apreendeu um bastão que pode ter sido utilizado. De acordo com a chefe da ADEAN, temos elementos investigativos de que ela foi morta com armas brancas. Estamos aprofundando com a perícia e com as apreensões que estão chegando para que possamos compreender a dinâmica do ocorrido. Foi utilizado mais de um instrumento. Após identificar um Chevrolet Astra cor preta em imagens da câmera de segurança, a Brigada Militar abordou o carro na RS-122 no bairro Nossa Senhora da Saúde e prendeu o motorista de 32 anos que confessou envolvimento. Na sequência, outro homem de 35, apontado como companheiro de Suziele e mentor do crime, também foi capturado. Os nomes dos agressores não foram divulgados oficialmente pelas autoridades. Foi possível localizar esse veículo e prender um primeiro suspeito, que confessou a prática do ato e indicou a autoria do companheiro da vítima, que também foi preso no início da noite, acrescenta a delegada. Conforme a Brigada Militar, a dupla teria utilizado o veículo para se deslocar com Suziele até uma área de loteamento em obras, onde o assassinato aconteceu. Informações apuradas pela reportagem indicam que um dos dedos da mão da vítima foi cortado e posteriormente encontrado dentro do Astra, junto com o documento de identificação e celular dela. A suspeita é que o dedo seria utilizado para acessar o telefone da vítima. Além de feminicídio, os dois homens deverão responder por ocultação e vilipêndio de cadáver, considerado crime contra o respeito aos mortos, e furto qualificado. A investigação seguirá a cargo da Delegacia da Cidade, a Delegacia Especializada de Atendimento à Mulher. Com este caso, o Rio Grande do Sul contabiliza 60 feminicídios em 2026. Em Caxias, é o segundo registro de morte por violência de gênero. Em abril, Raíza Dutra Teixeira, 33 anos, foi assassinada a tiros pelo companheiro e guarda municipal Schneider Onimar Lopes de Souza, 44 anos, que tirou a própria vida. O velório de Suziele está sendo realizado na Igreja Refúgio dos Profetas, no loteamento Portal da Maestra, Zona Norte de Caxias. O sepultamento está marcado para ser realizado hoje às 10 horas no cemitério público municipal. A vítima deixa dois filhos, duas crianças. Muito triste mesmo.
0: Obrigado, Denise.
4: Eram essas as informações na área de segurança, mas temos também a respeito da mobilidade. Vamos saber como está a movimentação na região de Veranópolis com Mário Vivan.
5: O trânsito segue normal nas principais rodovias da região de Veranópolis nesta manhã de quarta-feira, sem registro de acidentes ou ocorrências que provoquem bloqueios ou alterações significativas no fluxo. Na BR-470, ERS-324 e demais acessos da região, a movimentação é tranquila. A orientação, no entanto, é para que os motoristas mantenham a atenção durante os deslocamentos, especialmente na Serra das Antas. O trecho exige cuidado redobrado por conta das curvas, aclives e declives, além da possibilidade de pontos de umidade na pista. A recomendação é respeitar a sinalização, manter uma distância segura dos demais veículos e adequar a velocidade às condições da estrada. Da tua Rádio Veranense de Veranópolis, Mário Vivan.
4: Obrigada, Mário, pelas informações e apresentamos assim as notícias na área de segurança e mobilidade.
0: Obrigado, Denise. 8:24. A gente vai para o intervalo e voltamos em seguida com mais Conectado.
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3: Olá pessoal, vamos ter uma quarta-feira com mudança no padrão do tempo novamente pelo Rio Grande do Sul. Novas áreas de instabilidade já estão se propagando e a previsão é de que tenhamos chuvas e tempestades, especialmente no oeste do Rio Grande do Sul. Em grande parte do estado, a quarta-feira, principalmente a partir da tarde e à noite, passa a ter essas instabilidades. Aqui na nossa região da Serra, Campos de Cima da Serra, na parte mais nordeste, leste do estado, ainda vamos ter uma quarta-feira de tempo firme predominando e temperatura subindo. As máximas previstas devem oscilar entre 24 e 25 graus em média, ou seja, uma temperatura já um pouco mais elevada, e isso ajuda, porque em todo o estado nós vamos ter temperaturas elevadas nesta tarde, o que ajuda a instabilizar ainda mais a atmosfera. Aí na quinta-feira, nós já vamos ter as instabilidades também atuando por aqui. Tem previsão de chuvas e tem previsão de temporais, especialmente a partir da tarde. Então, muita atenção, né, para essa condição já de chuvas eventualmente fortes em forma de pancadas e temporais associados a rajadas de vento e a queda de granizo. Na sexta-feira, a instabilidade segue atuando por aqui, novamente com pancadas de chuva, eventualmente com alguns temporais, assim como no sábado e no domingo também. Aliás, grande parte da outra semana vai continuar com tempo instável, ou seja, a gente vai entrar aí num período de muita instabilidade por aqui. Com a previsão do tempo, Kátia Valente.
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4: Oi, oi, gente, tudo bem? Tô chegando com mais um Bombando nas Redes, aqui na Rede Tua Rádio. Assunto que bombou nas redes sociais nas últimas horas foi o anúncio do fim do relacionamento entre Jenny Santucci e Arthur Aguiar. Os dois estavam juntos desde 2023, têm um filho de 2 anos e esperam agora o segundo filho. Jenny está grávida. Jenny publicou um comunicado dizendo que os dois decidiram seguir caminhos separados e que daqui para frente a relação será voltada aos filhos e às responsabilidades como pais. Ela também fez questão de esclarecer que a separação não tem relação com as recentes especulações sobre questões financeiras envolvendo o casal. O anúncio chamou ainda mais atenção porque Jenny chegou a publicar mensagem e apagou pouco depois, antes de confirmar novamente o fim da relação. Ou seja, ela publicou novamente que terminou o relacionamento. E claro, os comentários bombaram. Teve um internauta surpreso com a notícia, outros desejando força à família e muita gente destacando que o casal deve preservar os filhos neste momento. Eu sou Alice Corrêa e esse foi o Bombando nas Redes de hoje. A gente se encontra a qualquer momento por aqui. Paz e bem pra você. Uma ótima quarta-feira. Tchau, tchau.
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6: 7 de outubro, dia do compositor. Os aniversariantes do dia?

os fatos do dia. Em 1806, foi criado pelo inventor italiano Pellegrino Turri o papel carbono. Em 1913, aconteceu a inauguração da primeira linha de montagem industrial pelo empresário Henry Ford. 1936. Nasceu em Pelotas o cantor nativista, compositor, poeta e advogado Leopoldo Racier. Ele faleceu no ano de 2000, aos 63 anos.

0: perna sem medo.
1: Em 1956, Pelé fez seu primeiro jogo amistoso pelo Santos e marcou um gol na vitória por 7-1 sobre o Corinthians de Santo André. E em 1984, o Brasil e a América Latina conheceram o primeiro bebê nascido pela técnica de fertilização in vitro, ou bebê de proveta. A criança Ana Paula Caldeira nasceu no dia 7 de outubro, em São José dos Pinhais, na região metropolitana de Curitiba. Mário Vivan para a tua rádio.
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0: 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Intervalo, depois a gente volta para falar de esporte.
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0: 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João Paulo De Luca, Luiz Henrique Guarnieri aqui comigo para falar de esporte. Tem muita coisa local para a gente falar. Tem a CBF, mas também tem a volta do Campeonato Brasileiro.
2: Ah, tu precisava falar isso ainda, Lana.
0: É, a gente tem que informar.
2: 7:30, hein? 7:30 hoje. Haja coração, como diria o Galvão Bueno, hein, Luiz Henrique?
3: E os dois jogos acontecendo simultaneamente, para ser uma dose de crueldade ainda maior, assim.
2: Exatamente, quero só ver. Antes de falar disso que acontece hoje às 7:30, eu quero falar de bocha, porque hoje tem os jogos de ida das quartas de final da Taça Prefeito Municipal. São quatro jogos que iniciam, então, essa fase de mata-mata da competição. Lá no bairro Três Lagoas, nós teremos, primeiramente, Amigos da Bocha enfrentando Amigos Serra Chope Bar do Negão. Depois tem Balinho Portão versus Unidos pela Bocha. E na cancha do Rio Branco tem Lagoense e Família Coste e Bar do Maneta e El Rosso. Então hoje os jogos iniciando às 7 horas da noite. Primeiro jogo às 7 horas, o jogo de fundo assim que terminar, né? A primeira partida. Como disse o Delano, hoje tem a CBF também, jogo de ida das oitavas de final da Série Ouro contra o poderoso Barcelona de Júlio de Castilhos. Esse jogo inicia às 8 horas da noite e a gente estará acompanhando, transmitindo, né, esse duelo que acontece lá na cidade de Júlio de Castilhos. O Barcelona que foi adversário da CBF na primeira fase, acho que não foi no ano passado, no outro ano, né? Em 2024. E uma das equipes mais frágeis de todas que a gente transmitiu até agora, né, Delano? Desde que retomamos esse processo do cobertura da CBF.
0: Semi-amadora, né?
2: A equipe mais amador, com mais cara de amadora, é esse Barcelona, de todas, né? As outras são equipes mais simples, humildes, enfim.
0: Tem o mínimo de organização.
2: Mas a equipe mais amadora que nós... Tanto é que é uma equipe familiar, né?
0: É.
2: Eu nunca me esqueço que eu fui entrevistar o técnico do Barcelona aqui num jogo em Carlos Barbosa. Ele disse, não, eu era o presidente, depois foi minha irmã, aí foi meu primo, meu tio, enfim. Mas enfim. Tá aí o Barcelona para ser adversário da CBF, né, Luiz?
3: O Barcelona de Júlio de Castilhos, que ficou na sexta colocação do seu grupo na primeira fase.
2: Qual foi a campanha, Luiz?
3: O grupo C, com uma campanha de 14 jogos, 16 pontos, 5 vitórias neste período, ficando à frente apenas do Figueira de Tupanciretã e do Alvorada, que desistiu da disputa.
0: Alvorada não é a primeira vez que desiste de disputa, né?
3: Em 2024 eles já tinham feito isso. Em 2025 eles disputaram, mas eu lembro inclusive que foi a maior goleada da CBF, foi 10-11-0 contra o Alvorada, e agora mais uma vez eles desistiram da disputa.
2: Então, só na frente do Figueira, hein?
3: Só na frente do Figueira de Tupanciretã.
2: Figueira que, aliás, o ano passado foi a única equipe que ganhou da CBF na Série Ouro, né? Aquele jogo fatídico lá da Lambreta.
0: Jogo da Lambreta do
2: Lucas Gomes,
0: do,
2: né?
0: Lucas Gomes.
3: Detalhe, as oitavas de final da Série Ouro, elas já iniciaram, porque nós já tivemos o jogo de ida do confronto entre Atlântico Erechim e a ATF, ou a Trairagem de Pelotas.
2: E eu vou pedir, eu já sei quando foi o resultado, eu vou pedir que você fale para os nossos ouvintes quando foi o resultado.
3: 12-0. Preciso dizer para quem?
2: Não, acho que não, né?
3: Perfeito.
2: Aliás, o Atlântico, na Série Ouro, ele tem utilizado um fato bacana, ele tem jogado e tem mandado os seus jogos em cidades lá das proximidades de Erechim, né? Cidades menores que têm a oportunidade de receber os jogos do Atlântico. Eu achei uma iniciativa legal. Claro que esse jogo foi em Pelotas, né? Que foi o jogo de ida, né? Mas ainda na primeira fase o Atlântico tinha tinha feito essa excursão aí por pequenas cidades do entorno de Erechim, né?
3: Certo.
2: Quais que são os outros jogos da Série Ouro, Luiz, por favor?
3: Os outros confrontos de oitavas? Nós temos esse do Atlântico Erechim contra a Trairagem de Pelotas, a CBF Barcelona de Júlio de Castilhos, o Russo Preto de Não Me Toque enfrenta a Ser Santiago, o Jaguarão enfrenta a AFA de São Francisco de Assis, o Campo Bom Futsal enfrenta a ABF de São Lourenço do Sul, o Rio Grandense enfrenta a AVF de Manuel Viana, o Cerro Largo enfrenta o Passo Fundo e o Independente de Lavras do Sul enfrenta o Peñarol Lyon, que agora me foge onde é, mas eu acho que é de Cachoeirinha, posso estar errado.
2: Maravilha. Então, esses são os jogos e hoje às 8 horas, então, a CBF deve ir com um time... O Peri utilizou a expressão time alternativo.
3: Guaíba. Peñarol Lyon é de Guaíba.
2: Peñarol de Guaíba. O Peri utilizou a expressão time alternativo, né, para o jogo de hoje. Então, por isso, eu acho que a tendência é de ir aí um... Talvez jogadores que estão voltando agora, Meleca, talvez o próprio William Bolt seja pra gente. Sabe que não sei se o Bolt vai encarar uma barca pra Júlio de Castilhos, né, Delano?
1: É difícil.
2: É, né? Difícil.
1: Não,
2: é difícil.
1: Aí tu perde um Bolt agora na fase quente porque foi jogar em Júlio de Castilhos.
2: É. Acho que não. Acho que é melhor. É vantagem. Ele vai ter mais competitividade treinando aqui em Carlos Barbosa, né? Com a turma.
1: É só lembrar do que aconteceu com o Murilo contra a BF aqui, né?
2: Vídeo episódio Murilo, né? Mas Luiz, então vou falar de dupla agora, né? Eu vou pedir que você comece falando por quem joga em casa. O Internacional que pega o Corinthians... nesse confronto decisivo e assim como o jogo do Grêmio que a gente vai falar daqui a pouquinho, é confronto direto, né?
3: Confronto direto, o Inter que tem como principal novidade para a noite de hoje na Casamata, a estreia do técnico Eduardo Batista, que chegou para assumir a vaga deixada pelo Paulo Pezzolano, que foi demitido com o time na zona de rebaixamento. O Inter é 18º colocado com 28 pontos e mesmo vencendo na noite de hoje, o Inter continua no Z4. Esse é um asterisco preocupante que precisa ser comentado. O Corinthians, por outro lado, também vive uma crise sem precedentes. É o pior momento do Corinthians nessa temporada.
2: 6 derrotas seguidas.
3: O clube acabou de ser eliminado da Libertadores, perdeu os últimos 6 jogos no Campeonato Brasileiro, estagnou com 32 pontos. E em meio a esse cenário de incertezas ainda convive com atrasos de salário, direitos de imagem, algo que vem acontecendo no Internacional também. Vale destacar, Corinthians e Inter já se enfrentaram nessa temporada pela Copa do Brasil e o Internacional eliminou o Corinthians, inclusive, com uma vitória de 2-0 no Beira-Rio e uma derrota por 2-1 na Neoquímica Arena.
2: Vamos à escalação do Inter, então?
3: O Inter que deve vir a campo... Lembrando, o Inter não terá à sua disposição na noite de hoje o Félix Torres, que pertence ao Corinthians... O Sanabria.
1: Obrigado, Corinthians.
2: Era um reforço, hein?
3: O Sanabria, que teve uma lesão na seleção paraguaia.
1: O inimigo do gol.
3: E o Matheus Bahia, que está aprimorando a parte física, ele que recentemente teve uma lesão. O Inter deve vir a campo com o Matheus Cunha no gol, Mercado e Juninho na zaga. O Aguirre na lateral esquerda. Aliás, o Aguirre na lateral direita e o Bernabé na lateral esquerda. O meio-campo deve ter Vilagra, Thiago Maia, Alan Patrick e Bruno Gomes. Na frente, Vitinho e Alejandro. Provável escalação do Inter do técnico Eduardo Batista.
2: Jogo com transmissão no pay-per-view. A TV Record também transmite o jogo de hoje. E quem está no YouTube, quem está como o Luiz, que tem aula na faculdade, vai dar uma espiadinha no YouTube também.
3: Com certeza.
2: Na Casa da TV, tá? Mas não vai deixar de estudar, tá bom?
3: Jamais, nunca fiz isso.
2: Exatamente. Tem Remo e Grêmio, né? Hoje também no mesmo horário do Inter, às 19h30. Grêmio que busca aí essa retomada e busca um fato que não conseguiu nesse ano ainda, que é ganhar fora de casa, né? Impressionante, até a Chapecoense já ganhou fora de casa e o Grêmio não conseguiu. Alguns dias a gente falava da possibilidade do Vila Sante ficar de fora em função da seleção paraguaia, mas o Grêmio montou uma operação de logística e conseguiu que ele estivesse à disposição. Então o Vila Sante é opção para o técnico Renato Portaluppi, que deve utilizar 3 volantes, hein? Provável escalação do Grêmio hoje, deve ter o Everton no gol, João Pedro, Wallace, Kahneman e Caio Paulista na esquerda, Danilo Barbosa, essa é a novidade, Nardone e Vila Sante e o trio de ataque Pavon, Amuzu e Carlos Vinícius contra um Remo que também trocou de treinador, né? Tem Thiago Carpini no comando.
3: E por falar em Thiago Carpini, eu preciso aproveitar esses últimos 30 segundos para exaltar o Juventude, que eu acho que os bons exemplos precisam ser reconhecidos também. Um time que é um exemplo de gestão de futebol aqui no Rio Grande do Sul, que ontem venceu mais uma na Série B, 2-0 fora de casa na Ponte Preta e recuperou a liderança do campeonato.
2: Pare por um minuto e entre no YouTube, bote gol do Juventude contra a Ponte Preta.
1: Golaço, né?
2: Um espetáculo primeiro gol, hein? Um dos gols mais bonitos do ano, marcado pelo Juventude ontem contra a pobre Ponte Preta, que já está rebaixada para a Série C.
1: Maravilha. 8h59, obrigado De Luca, obrigado Luiz Henrique. Daqui a pouquinho De Luca de volta no Temática. E eu converso com vocês às 11 no debate. Até mais.
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3: E restam poucas vagas para a primeira edição do APM Collab Summit, que acontece amanhã a partir

0: qualificado e troca de ideias, no qual estarão inclusos pratos quentes, bebidas e drinks. Da tua Rádio Garibaldi, Luiz Henrique Guarnieri.
1: Em Veranópolis, estão abertas as inscrições para a sexta edição da Corrida do Fogo. O evento, já tradicional no município, é realizado pelo Corpo de Bombeiros Militar do Rio Grande do Sul, com sede aqui em Veranópolis, e ocorre no dia 5 de dezembro. Os percursos serão montados pelas avenidas e ruas do município, com várias distâncias. O evento inicia às 14h com a entrega dos kits. E a largada da corrida infantil ocorre às 17h, da corrida de 2 km participativa às 19h, e a largada das corridas de 4 e 8 km ocorre às 19h30. As inscrições podem ser feitas por meio do site da Lemur Eventos. Da tua Rádio Veranense de Veranópolis, Daniela Afonso.
2: Vacaria terá uma programação alusiva ao Dia das Crianças no dia 11 de outubro, a partir das 14h, no CAT, Parque do Aeroporto. A atividade contará com mais de 30 brinquedos infláveis, refrigerante e ações recreativas. A Coordenadoria da Juventude participará com atividades de pintura facial e cabelo maluco. Também haverá fila preferencial em todos os brinquedos para crianças com deficiência. Para facilitar o deslocamento das famílias, serão disponibilizados 2 ônibus gratuitos, ambos com saída a 13h. O primeiro partirá da Escola Inácio de Souza Pires, seguirá pela parada atrás da Escola Bernardina Rodrigues Padilha e pelas regiões do quilômetro 4 e quilômetro 5, passando em frente às escolas municipais. Da tua Rádio Fátima de Vacaria, Júlia Rodrigues.
3: Em Soledad, a Polícia Rodoviária Federal apreendeu cerca de 850 quilos de maconha durante uma abordagem. A droga era transportada em um caminhão carregado com ração, utilizada para ocultar o entorpecente. O veículo havia saído de Cascavel, no Paraná, com destino a Porto Alegre. 2 homens foram presos. A maconha foi encaminhada à DPPA de Soledad para o registro da ocorrência. Da tua Rádio Cristal de Soledad, Kathleen Gox.
4: A Expo Lagoa 2026 recebe no domingo, dia 11, no tablado principal do Parque de Rodeios, o terceiro entreveiro de chula, promovido pelo Grupo de Arte Nativa. Este ano, a edição é dedicada às categorias infantis: fraldinha, pré-mirim, mirim, iniciante e chula trio, em sintonia com o Dia da Criança. As inscrições foram prorrogadas até sexta-feira e a programação segue ao longo de todo o dia. Da tua Rádio Cacique de Lagoa Vermelha, Rudimar Galvão.
5: Aqui na região, destaque para o avanço na implementação do Centro Regional de Gestão Integrada de Riscos e Desastres de Passo Fundo. O governo do estado abriu concorrência eletrônica para contratar as empresas responsáveis pelos projetos, obras, equipamentos e tecnologias da estrutura. O centro será voltado à prevenção, preparação, resposta e recuperação em situações de desastres, fortalecendo a atuação regional da Defesa Civil. As propostas para a unidade de Passo Fundo poderão ser apresentadas até o dia 8 de janeiro de 2027. Da tua Rádio Alvorada de Marau, Ana Lúcia Jacomini.
6: A partir desta sexta-feira, dia 9 de outubro, o Aeroporto Regional Hugo Cantergiani, em Caxias do Sul, passa a ser administrado e operado pela Infraero. A mudança marca a conclusão do processo de transição da gestão do terminal, que até então estava sob responsabilidade da Prefeitura de Caxias do Sul. Com a transferência, a Infraero passa a responder integralmente pela administração e pelas atividades operacionais do aeroporto. A partir de agora, os profissionais que atuam no terminal também passam a fazer parte da equipe da empresa. A transição foi realizada ao longo dos últimos meses em conjunto entre representantes do município e da Infraero. O trabalho envolveu a transferência de informações e procedimentos nas áreas administrativa, operacional e de infraestrutura, com o objetivo de garantir a continuidade dos serviços. A mudança de gestão não altera a função do Hugo Cantergiani como aeroporto regional. Da tua Rádio São Francisco de Caxias do Sul, Alice Corrêa.
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4: Temperatura atual de 19 graus, tempo bom, céu azul, pintado de azul, sol aparecendo. Que dia maravilhoso que estamos vivendo hoje. Sol, que saudades do sol.
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4: Nós estamos tendo algumas modificações no trânsito e é importante os motoristas já ficarem em alerta sobre essas modificações que logo ali entrarão em funcionamento.
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4: 126 anos de Garibaldi. Nesta quarta-feira, às 13h30, nós vamos ter a inauguração do espaço da Escola Madre Justina Inês, que tem por local o bairro São Francisco.
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4: O dólar está cotado hoje a 4,96, euros 5,59, poupança rende hoje 0,50%, nova poupança 0,67%.
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0: Alô, pessoal, muito bom dia. São 9 horas com mais 15 minutos. 9:15. Temperatura em 20 graus aqui nos estúdios da tua Rádio Garibaldi. Está no ar o Temática aqui em 101.5 FM. E chegando nesse dia, hoje, dia 7 de outubro, um dia de céu azul. Espetáculo de dia. E é o dia de número 280 do ano. Restam, portanto, 85 dias para o término de 2026. E a frase que abre o nosso programa, ela fica por conta de Roberto Chiniachik. Qualquer pessoa pode atravessar uma parede de concreto, desde que abra uma porta. E o programa Temática tem a sua equipe de trabalho, formada pelos colegas Luiz Henrique Fontanive Guarnieri, Eduardo Bacon da Silva e Henrique da Fonseca. A coordenação de jornalismo está a cargo da jornalista Denise Furlaneto da Campo. A gerência é de Delano Brandelli Piet e a direção é do Frei Alceu Ferronato. Em nome de toda esta equipe, eu dou o meu bom dia e digo que hoje é quarta, hoje é 7 de outubro. E o programa Temática está no ar.
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2: A arte de escutar. E hoje eu te convido a olhar diferente para a escuta. Existe uma grande diferença entre ouvir e escutar. Ouvir é perceber sons, escutar é acolher uma pessoa. Muitas vezes estamos perto de alguém, mas a nossa mente está longe. Enquanto a outra pessoa fala, já estamos preparando uma resposta, pensando no que vamos fazer depois, ou tentando encontrar uma solução. E sem perceber, deixamos de oferecer aquilo que tantas pessoas mais precisam. Alguém que simplesmente esteja presente. Vivemos em um tempo em que todos querem ser ouvidos, mas nem sempre estamos dispostos a escutar. As conversas se tornaram mais rápidas, as respostas mais imediatas e os silêncios mais difíceis de suportar. Mas uma pessoa que encontra alguém capaz de escutá-la sem pressa, encontra também um espaço onde pode ser ela mesma. Às vezes, o maior gesto de amor é oferecer presença. Jesus tinha essa capacidade. Ele parava o caminho para escutar. Não tinha pressa diante das perguntas, das dores e das histórias das pessoas. Antes de ensinar, acolhia. Antes de falar, olhava. O seu jeito de escutar fazia com que cada pessoa percebesse: eu sou importante. Talvez esse seja um dos maiores aprendizados do Evangelho. Ninguém é transformado apenas por palavras. Muitas vezes somos transformados por uma presença que nos acolhe. Hoje, experimente escutar alguém de verdade. Escute sem interromper, sem julgar, sem querer resolver tudo. Talvez você descubra que aquela pessoa não precisava de uma grande resposta, mas apenas da certeza de que não estava sozinha. Porque às vezes, o maior gesto de amor é oferecer presença. Por isso eu te convido neste dia a mudar o seu olhar para a escuta. Paz e bem.

0: Agora são 9:20, 9:20. 20 também é a temperatura aqui nos estúdios da tua Rádio Garibaldi, o espaço de editorial, mensagem que sempre abre o nosso programa, agora nessa nova versão, né? Quem nos acompanha sabe, desde o início de outubro, o editorial agora é um olhar diferente na apresentação do Frei Laércio. Bem bacana, né? 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Nós temos intervalo comercial agora, depois na volta você fica com o espaço de entrevistas do Temática de hoje. Temos uma pauta bem variada nesta manhã. Nós vamos começar falando sobre educação. Vou receber aqui nos estúdios a visita do Jôney Demarque, da Escola Cultura Americana, para falar um pouquinho sobre curso de idiomas e de algumas novidades que a cultura está oferecendo, que agora é Cultura Language Center, né? Já há um tempo, mas quem, assim como eu, já foi aluno do Cultura, sempre fala como Cultura Americana, né? Cultura Language Center, a gente vai falar com o Jôney, que é um grande amigo, né? Um gente boa demais, e o Jôney vai nos trazer as novidades sobre o Cultura Language aqui no Temática. Também hoje nós vamos falar sobre o nosso comércio local. Ontem pela manhã a SIC e a CDL promoveram mais uma edição do Bom Dia Associado na sede da entidade. Eu estive por lá junto com o colega Delano Pieta e conversei com o presidente da CDL, o Lindomar Demarque. Ele falou sobre a campanha Compra Premiada, que a partir de novembro vai movimentar o comércio de Garibaldi. Serão R$50 mil em prêmios, e os detalhes sobre essa campanha você vai comparar na matéria que eu fiz com o Lindomar. E também aproveitei que haviam dois eventos por lá, né? Além do lançamento da campanha, no mesmo evento, ocorreu uma palestra com o Marcos Tonin, ele que tem uma espécie de personagem nas redes sociais, que é o Marqueteiro Confesso. Ele é referência quando se fala em marketing, e eu conversei com ele sobre a importância também do marketing, sobre a importância do comércio varejista local se integrar online. Ele disse que não dá mais para dissociar uma coisa da outra. Ficou um bate-papo bem bacana, garanto para vocês, e convido vocês a acompanharem essa matéria. E também tem a nossa cobertura sobre os 126 anos de Garibaldi. A programação que marca os 126 anos de Garibaldi está acontecendo ao longo desse mês de outubro. Ontem nós tivemos a inauguração da conclusão das obras de infraestrutura da rua Pedro Ferretti, no bairro Brasília. A nossa colega Denise Furlaneto da Campo esteve por lá e acompanhou os discursos que a gente ouve também hoje no nosso Temática. Então, como vocês viram, a pauta é cheia, pauta lotada, e os detalhes e muito mais informações você acompanha comigo aqui em 101.5 FM. Estamos combinados? Intervalo, já já a gente volta.
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0: 9:33, 9:33, trilha sonora de hoje por conta do rock da Pitty, que está de aniversário hoje. Acredite se quiser, mas a Pitty está completando hoje 49 anos, né? Quem olha pra Pitty dá uns 20 e poucos pra ela, né? Meu convidado, que gosta muito de rock, até se espantou com a idade dela. Daqui a pouco eu vou falar com ele também. Mas 49 anos de Priscila Novaes Leone, ou simplesmente Pitty, essa roqueira de Salvador que nasceu em 7 de outubro de 1977. E a gente começa aqui com Equalize. 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E o meu convidado que eu mencionei é Johnny DeMarque, da Escola Cultura Language Center, que é um grande músico também, gosta de boa música, né? Por isso que eu mencionei, fiz a brincadeira dele com a Pitty, mas que tá aqui também para falar de inglês. Sabe que sempre é bom falar também de música, né, meu amigo Johnny? Ah, bom dia.
1: Caramba, é um grande, muito, muito legal. Não tinha ideia, digamos, que a Pitty aí tava com 49 anos, cara. Uma personalidade muito forte aí na música brasileira, né?
0: Embora eu tava fazendo a matemática aqui enquanto anunciava, ela surgiu, faz mais de 20 anos que ela surgiu, né?
1: É, isso aí.
0: Então, o tempo passa pra todos, né?
1: É, vamos lá, tamo junto, né?
0: É, ela surgiu na época que tinha os Cavaleiros do Apocalipse,
1: isso aí,
0: hein, Johnny?
1: Isso aí mesmo, cara.
0: É uma época bacana dos Cavaleiros do Apocalipse,
1: sim,
0: que legal.
1: Muito, né? Legal, muito legal. Sim, a nostalgia aí tava, bate, né? Isso é muito legal.
0: Exatamente. Mas, Johnny, quantos anos de Cultura Language Center?
1: Aqui em Garibaldi são 2001, são 25 anos de escola.
0: 25 anos, bem, né? Pô, que
1: sim,
0: legal.
1: Uma história bonita aí de ser contada e tal, muito bacana.
0: Com certeza. Uh-huh. A gente tava aqui para falar um pouquinho da escola, para falar desse mês de outubro, e eu bati um papo com o Johnny fora do ar até, sobre a questão do Halloween, né? Que é uma festa de uma cultura mais americana, que sempre existiu por lá, e que o Brasil não tinha incorporado, mas nos últimos anos a gente tem visto um, sim, movimento de gurizada, né, que tá surgindo. Vou contextualizar um pouquinho, o que é exatamente esse Halloween que se comemora agora em outubro, Johnny?
1: Isso aí, vamos lá, então tá. Obrigado, João, obrigado pela oportunidade aí, obrigado a todos os ouvintes aí que estão acompanhando aí na tua rádio Garibaldi aí, muito obrigado pela oportunidade e vamos trazer um pouco de informação sobre isso, né? A questão do Halloween, hoje a gente percebe muito o Halloween como uma festividade americana, como essa influência Estados Unidos, não, América do Norte, né? Estados Unidos, Canadá, descendo a cultura aqui e influenciando muito nós aqui. Como tu disse, a gente enxerga a garotada na rua, fantasiada, tá indo pra escola, tá indo pra aula, enfim, na escolinha maternal, que não é escola de idiomas, né? Nasceu nas escolas de idiomas, né? Nós que acabamos trouxendo esse hábito pra cá, né? Mas hoje tá muito difundido, né? Então vamos nos fantasiar, vamos brincar. Famílias até acabam muitas vezes fazendo as festas em casa mesmo. Ah, vamos lá no sítio, vamos fazer uma festa de Halloween e tal. Então isso acaba enfim, estando muito presente hoje no nosso dia a dia, né? Mas nasceu aí, se formos buscar no histórico, né? É uma festa... É uma comemoração, digamos aí, que nasceu há mais de 2000 anos atrás, né? Então, na ilha do Reino Unido, lá, o que hoje a gente entende aí como a Irlanda, né? Mas os povos celtas, né? Os antigos, né? Eles tinham esse hábito, na verdade, que 31 de outubro era o final do ano para eles, no calendário deles. Esse era o último dia do ano, né? Então, eles acreditavam que era o dia que o mundo dos vivos estava mais próximo do mundo dos espíritos, né? Então, naquela época, né? Enfim, acendiam fogueira, se vestiam com peles de animais, faziam essa questão, essa comemoração, porque também era o fim, digamos, de um ciclo. Eles estavam encerrando o ano estava chegando o inverno. Então, estava fazendo essa mudança, digamos, aí na cultura deles. Então, eles acabavam fazendo essa celebração, digamos, né, que marcava o final do ano e vinha para o ano novo, né? E depois foi sendo construído. O Halloween é uma grande colcha de retalhos, digamos assim, né?
0: É uma miscelânea de culturas,
1: é isso,
0: né?
1: Aí, cara, é uma miscelânea de culturas, mas é até interessante, né? Se formos ver, a ideia do Halloween surgiu, digamos, daí, com essa cultura celta. Depois, sim, com a chegada dos romanos no Reino Unido, né? Aí pelo ano... sei lá, 40, 50 aí depois de Cristo e tal, os romanos acabaram chegando por lá, teve essa influência, digamos, da religiosidade também deles, né? E aí entra o que nós temos como o dia 1º de novembro, que é o dia de Todos os Santos, e o dia 2 de novembro, que é o dia dos finados, que é, né, o feriado aqui para nós, né, um feriado religioso. Então acabou se misturando isso, né? Então, até a própria junção das palavras, né, seria no inglês antigo seria All Hallows Eve, né, que seria então a noite de todos os espíritos, que é dia 31, né? Aí a Igreja Católica, dia 1º de novembro faz o dia de Todos os Santos, uhum, né? E dia 2 de novembro faz o dia dos finados. Então, na evolução, na mistura dos povos, como é que eu vou dizer? Acabou sendo celebrado na véspera do dia de Todos os Santos, como ficou a véspera do dia de Todos os Santos, é a noite dos espíritos. Então, uhum, a galera que fazia essa comemoração na noite, né? E hoje ainda se mantém isso porque 31 de outubro não é um feriado. Sim. Né? Não é um feriado nos Estados Unidos, não é um feriado no Canadá.
0: Não, então, não é feriado?
1: Não é feriado, não, não é feriado. Não, não,
0: que eu achei
1: isso
0: que fosse feriado.
1: É, não é feriado. Toda a galera, todo mundo comemora, né? Existe, hoje tem esse apelo comercial muito grande, sim, né? Tá, doce, travessura, compra doce, a gurizada vai passar aqui. Mas é uma comemoração que o pessoal faz à noite e durante o dia tá todo mundo trabalhando normal e tá tudo certo, vida que segue, né? Uhum. Então, foi tendo essa mistura aí, né? E depois, lógico, a evolução, digamos, da a proximidade dos povos, né? Também uma coisa que aconteceu, esse lado muito místico, né? A ilha, digamos, da Inglaterra também, então ela ficou aí com os povos romanos, digamos assim, no comando durante seus 300, 400 anos por lá, né? Depois, enfim, eles saíram daí e depois o que aconteceu? Teve também muita influência de outras línguas, acabaram chegando também os vikings na Inglaterra, uhum, né? Então, tem muita palavra hoje na língua inglesa que vem, digamos, também da língua desse povo, né? E lógico, essa questão do misticismo, a crença em vários deuses, né, o sobrenatural, isso é muito, digamos, dos vikings que acabaram trazendo aí para a Inglaterra, que também foi incorporado junto nessa comemoração dos espíritos e tudo mais. Então foi crescendo aí uma grande mistura aí, né?
0: E o Brasil adaptou nesses últimos anos, né, Joana, e também isso. Eu acho que as redes sociais influenciaram muito.
1: Total,
0: também para essa disseminação nos últimos anos,
1: sim,
0: do Halloween aqui, sim, no Brasil, né?
1: Sem dúvida, sem dúvida, né? A gente percebe isso no visual, né? Mas eu diria que foi uma crença religiosa, né? Uma questão religiosa que veio e que hoje o movimento, né? Eu me lembro quando a gente abriu a escola aqui na cidade de Garibaldi, né? 25 anos atrás aí, nós comemorávamos o Halloween, né? Nós comemorávamos isso na escola, mas, enfim, nós fazíamos isso, fazíamos alguma brincadeira, uhum, e tal.
0: Quase como uma coisa didática da
1: escola. É, exato. Tentava trazer isso.
0: Uma atividade lúdica, assim.
1: Sim, uma atividade lúdica, trazendo muito no contexto cultural, né? Porque é bem isso, tá? Por que que a gente vai se vestir de bruxa? Por que que tem lá o vampiro? Por que que é o morcego e tal? Mas da onde saiu esse troço aqui, né? Então, sempre os professores tentavam trazer essa questão. Olha, isso nasceu de outras culturas que, né? Povos antigos, de onde saiu a língua inglesa, que depois em 1850 e tal, chegou na América com os irlandeses, né, pela imigração, a grande fome, digamos, na Irlanda. Então saiu toda essa galera da Irlanda, veio para os Estados Unidos, que trouxeram isso para cá, né? Então eles acabaram trazendo a tradição deles para cá, desenvolveu isso na América do Norte. E lógico que nós, eu diria até nós, escolas de idiomas, né, uhum, acabamos disseminando bastante isso, né? Porque realmente para nós brasileiros não dizia nada, né? Não era uma festividade, né? Mas hoje está muito forte, né? Então a gente tenta trazer para os alunos em sala de aula esse contexto histórico, o que aconteceu, de onde nasceu isso, o que tem a ver, de quais povos que geraram isso. Sim, teve a influência da religião católica, teve a influência dos vikings, teve lá, nasceu com os irlandeses, né? Nasceu no povo celta, né? Veio para a América com os irlandeses, né? Na imigração aqui para os Estados Unidos, né? Quando chegou aqui na América, né? Também, se formos ver, eu comentei antes, é o Dia de los Muertos, né? Para quem aí curte mais a língua espanhola, então, muito forte, é a comemoração, digamos, no México aí. que também celebra aí os nossos antepassados, né? E até de forma muito alegre, eu diria assim, no México traz essa questão aí, o pessoal se veste com roupa muito colorida e se formos ver como é celebrado isso, é música, é dança, o pessoal faz com comida, então é um dia de relembrar os nossos antepassados, mas com alegria, né? E coincidentemente eles acabaram fechando mais ou menos as datas próximas um do outro, né? 31 de outubro bateu aí com o dia 1º, dia 2 de novembro, que é os finados aí para os católicos, né? Desculpa, dia de Todos os Santos e finados, né, para os católicos. Os astecas aqui, os povos aí do meio da América também comemoravam isso perto, né? Então acabou meio que fechando tudo. Então hoje está muito difundido isso. No cinema, na rede social, a gente assiste filme aí com a garota desde cedo, né? A criançada tem o filme, acho que é o é Viva la Vida? Isso, acho que é, que traz...
0: Viva la Vida, é isso, né? Acho que Viva a Vida é uma festa.
1: Isso aí, desculpa. Então, que traz essa questão aí dos mexicanos e tal, essa parte aí. Então, até eu diria assim, é uma maneira de ensinar, talvez, as pessoas que, cara, não é para ter medo, digamos, disso. É um ciclo da vida que tá mudando e tal. Então, vamos comemorar, né? Vamos brincar também com isso. E lembrar os nossos antepassados aí com alegria, com carinho, que é uma maneira muito bacana. Então, tu chega nos lugares, se chega, que entrar na escola hoje, ela tá totalmente de cabeça para baixo, virada em teia de aranha, aranha para todo lado, morcego, e monstro para lá, monstro para cá e tal. Mas a gente tenta contextualizar isso, ó, tá, a gente não tá morando lá, mas vocês que estão estudando inglês, vocês que estão estudando língua estrangeira e tal, olha, é mais ou menos por aqui que a galera tá comemorando assim, esse, né, esse, como é que eu vou dizer, esse festival, que não é um feriado, né, por curiosamente, assim, não é um feriado, a gente tem isso, mas a galera para, sim, a galera para pra brincar, mas tá todo mundo seguindo a vida normal, né.
0: Maravilha.
1: Comemora na noite, né, essa que é a ideia.
0: E a gurizada segue nas aulas de inglês, Johnny, cada
1: firme,
0: vez mais. Eu acho que
1: firme.
0: Em tempos tão globalizados, eu acho que nada mais fundamental do que o curso de idiomas.
1: Sim,
0: né?
1: Sim, bacana. Isso é. Sim, nós temos aí o maior número de alunos hoje que a gente tem, João, são crianças, são adolescentes, né? Nosso grande número de alunos. Vamos dizer, talvez no começo da escola aí, 15 anos atrás, 10 anos atrás, nós tínhamos muito a ideia de quem precisa inglês é o universitário. Então, é o cara que está estudando, o cara que está no mercado de trabalho. Então, o cara estava no mercado de trabalho, opa, eu preciso inglês, eu preciso continuar estudando e tal. Vou desenvolver isso, né? Hoje eu diria que tá, deu a reviravolta, sim. Então, essa garotada já está chegando, né, lá adiante com o inglês. Até eu diria assim, uma coisa que pensei aí uns tempos, as minhas conclusões, o cara vai matutando, né? Mas hoje nós não temos tantos adultos estudando inglês, nós temos muitas crianças estudando inglês, mas eu acredito até também, João, porque foi um movimento que aconteceu, os adultos de hoje foram as crianças, essa garotada começou e estudou inglês lá atrás, então hoje eles já sabem, beleza, tá tudo certo, eu pratico inglês, eu mantenho meu inglês, né, mas eu já estudei isso, né, então o grande número, digamos, de alunos nosso hoje tá na garotada, sim, uhum. Sem dúvida, né? E até como pai também, a gente pensa, bom, eu vou investir no futuro dos meus filhos, né? Vamos evoluir essa gurizada aí, né?
0: Johnny, quem quiser fazer uma visita pra escola, tá de portas abertas?
1: Portas abertas, sim, também quiser fazer, pessoal que quiser conhecer um pouquinho também da cultura, eu quero só ver como é que tá, vem lá na escola, né? Não tem problema aí, se vocês acessarem também a rede, digamos, da escola, do Instagram, vão ver lá que tem toda hora vídeo, foto e tal da garotada, a escola toda decorada aí pra brincar disso. Então, nesse momento, nesse mês de outubro especialmente, a gente traz isso muito forte pra tentar dar esse contexto cultural aí bem presente pra garotada, né? E também, né, muito importante, nós temos, né, o nosso feriado dia 12 aí, semana que vem, da Padroeira do Brasil, né, que também é um feriado religioso e tal, a gente traz isso também, né, e acaba aí acaba fechando também com o Dia da Criança, né, então já como a gente tá com bastante criança e tal, a gente acaba fazendo essas celebrações, ó, Dia da Criança, vamos brincar, é a Padroeira do Brasil, é um feriado santo, né, mistura, digamos, com essa questão de outras culturas e tal, a gente tenta trazer tudo isso para as pessoas entenderem, né, pô, o que que tá acontecendo ao redor de nós, por que que eu vejo a garotada passeando pra lá e pra cá com um vestidinho de bruxa ou de vampiro, de esqueleto e tudo mais, né?
0: Bacana.
1: Isso aí. Mas portas abertas, é isso aí, né?
0: E pra quem não conhece cultura, é a Avenida Independência, né? Em cima da lotérica,
1: isso,
0: né,
1: João? Em cima da lotérica, Independência, bem no centro de Garibaldi, isso aí. Estamos de portas abertas aí. Quiser agendar aula demonstrativa, também sempre vai ser um prazer, assim, né? Quiser simplesmente vir lá, curtar, eu quero ver como é que é isso, quero ver como é que é essa decoração. Cara, vem lá, conhece a escola, vem lá tomar um café, que as meninas aí da secretaria estão aí para atender vocês da melhor forma e também poder aí mostrar parte dessa cultura aí que vem vindo muito forte, né?
0: Show de bola. Jônei, obrigado pela visita, meu amigo. Sucesso para vocês.
1: Agradeço, um
0: bom mês de outubro.
1: Isso aí. Eu não vim fantasiado, né? Mas quem sabe na próxima.
0: Olha.
1: Até fantasia.
0: Me avisa que eu venho também.
1: É isso aí.
0: Me avisa que eu venho. Daí vem os dois, assim.
1: É bacana, né? Isso aí. Vamos brincar também, isso aí. Obrigado, João. Maravilha, cara.
0: Um abraço, meu amigo.
1: Valeu.
0: Jônei Demarque, da Cultura Language Center, ou para os mais antigos, como eu que fiz aula por lá, Cultura Americana, né?
1: Aí.
0: Nossa antiga Cultura Americana, Cultura Language Center, aí na Avenida Independência, em cima da Lotérica de Garibaldi. 9h49, intervalo, depois eu volto com mais destaques aqui no nosso Temática.
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não deixe nada para semana que vem, porque semana que vem pode nem chegar, é o que diz a Pitty com Semana Que Vem, outro grande sucesso dela, que a gente ouve no temática de hoje, que homenageia os 49 anos de vida da Pitty. 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E vem aí a 41ª Exposição Regional de Orquídeas de Garibaldi, nos dias 17 e 18 de outubro, no Salão da Igreja Nossa Senhora do Carmo, no bairro Alfândega. Entrada gratuita. Haverá venda de orquídeas no local. Realização, Associação Garibaldense de Orquidófilos e apoio da Prefeitura de Garibaldi. Vem aí Notícias da Hora, participação dos colegas da Rede Tua Rádio. Depois, na volta, nós vamos falar sobre a campanha Compra Premiada SIC CDL, que foi lançada ontem. Também vamos falar sobre o mês do município. Ontem teve a inauguração da rua Pedro Ferretti, lá no bairro Brasília. A nossa equipe esteve por lá e os principais pontos dos pronunciamentos, das falas, você acompanha por aqui, além de outras informações que o nosso departamento de jornalismo acompanha, tá certo? Intervalo, já voltamos. Hey.

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1: 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O Ministério Público do Rio Grande do Sul deflagrou hoje a Operação Ouro de Tolo, que investiga suspeitas de desvio de mais de 5 milhões de reais na Santa Casa de Uruguaiana, hospital que atende a população da fronteira oeste. Foram cumpridos 25 mandados de busca e apreensão em 11 cidades de 6 estados. As medidas atingiram gestores, administradores, empresários e empresas com contratos com o hospital. Ao todo, 11 pessoas são investigadas, entre elas, ex-secretários municipais. O Ministério Público não divulga os nomes dos alvos da ofensiva. Segundo a promotoria...

0: a maioria deles em um edifício residencial em Priluk, segundo autoridades ucranianas. O ataque aéreo russo teve como principal alvo civis e a infraestrutura energética dos ucranianos, afirmou o presidente da Ucrânia, Volodymyr Zelensky, com prédios residenciais e instalações industriais e de energia danificados. Zelensky disse também que o ataque aéreo russo contra civis ucranianos foi um presente de aniversário para o presidente da Rússia, Vladimir Putin, que completou 74 anos nesta quarta. 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

0: 10:11, 10:11. A ouvinte pediu e a gente tocou. Outro sucesso de Pitty na parceria com o Ira. Na verdade, é o Ira cantando com a participação especial da Pitty. Eu quero sempre mais. Brincava com o Jôney agora há pouco, né? Que não imaginei que a Pitty tivesse 49 anos, mas eu faço uma conta rápida que essa música, que é do álbum acústico MTV do Ira, tem 22 anos já, né? Então, realmente, o tempo passa para todo mundo, inclusive para Pitty. Eu quero sempre mais. Essa música é linda, ouvindo nesse bloco do Temática. Programa que retorna por aqui para falar de uma promoção muito especial, gente. 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
1: 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Começamos o mês de outubro com tudo, né? E aí já rumo à reta final do ano aí, esperando o dezembro, aquela data que todo mundo gosta, né? 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
0: 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Mas eu sigo com a movimentação por aqui para manter contato agora com Luiz Henrique Guarnieri, porque daí o assunto, infelizmente, é mais sério. A questão de um acidente de trânsito que ocorreu agora há pouco na rua General Osório. Que informações que você traz pra gente, Luiz? Bom dia.
2: Alô, João Paulo. Alô, você ouvinte que nos acompanha pela Rádio Garibaldi em 101.5 FM. Falo diretamente aqui da Avenida Independência, esquina com a Rua General Osório, onde agora há pouco aqui em Garibaldi foi registrado um acidente de trânsito envolvendo um caminhão e uma motocicleta, em que o caminhão colidiu e a motocicleta acabou ficando por baixo da estrutura do caminhão. As fotos vão ficar disponíveis no Facebook da Rádio Garibaldi. As circunstâncias do acidente ainda serão investigadas. Os bombeiros estiveram aqui agora há pouco. A Brigada Militar atende a ocorrência. Mas pelas informações que a gente tem, o motociclista não teve ferimentos muito graves. Ele está em estado estável. Foi levado para avaliação, mas ele teria conseguido saltar da moto antes desse impacto com o caminhão, o que fez com que os prejuízos físicos ao motociclista envolvido no acidente não fossem tão significativos. O motorista do caminhão não se feriu e, neste momento, está bloqueada aqui a passagem de entrada General Osório pela Avenida Independência, por conta do caminhão e da moto que seguem no local do acidente. As autoridades cobrem aqui esta ocorrência. Venho junto com o repórter Henrique da Fonseca para fazer esse registro. Luiz Henrique Guarnieri, para a tua Rádio Garibaldi.
0: Maravilha, Luiz. Obrigado pelas informações. Menos mal, né? Menos mal que só praticamente danos materiais. Esse acidente, quem passou aí pela General Osório, pela Independência, viu, né? Essa movimentação, teve a sua atenção chamada. Então, felizmente, apenas uma questão material, mas isso tá tudo certo, isso se recupera, né? Agora são 10 horas com mais 17 minutos, temperatura em 23 graus. Agora sim, vamos falar sobre o assunto que eu mencionei no bloco anterior. Eu quero falar sobre a campanha Compra Premiada SIC e CDL. Ontem, eu estive na sede da SIC durante o Bom Dia Associado, que contou com a palestra do Marcos Toninho, o marqueteiro confesso, na oportunidade. Antes de falar com o Marcos, eu falei com o presidente da CDL, o Lindomar Demarque, que tem mais detalhes sobre a campanha Compra Premiada. Acompanhe essa matéria comigo.
3: Muito bem, gente, nesta manhã de terça-feira ocorreu mais um Bom Dia Associado aqui na sede da SIC de Garibaldi, que é onde eu falo, de onde estou gravando esta matéria. Mas além do Bom Dia Associado, que tratou de marketing, né, tratou do algoritmo com o marqueteiro confesso, que é um palestrante muito renomado em todo o Brasil, também ocorreu o lançamento da campanha Compra Premiada da SIC e da CDL. E é sobre esse assunto que eu quero conversar a partir de agora com o presidente da CDL, Lindomar Demarque. Estamos nos aproximando, talvez, da época principal, como a gente fala na brincadeira, da época da safra do nosso comércio local, presidente. Bom dia.
4: Bom dia, Deluca. Bom dia a todos os ouvintes. É realmente, final de ano é um momento especial de vendas. E a CDL, entidades e a SIC, nesse ano, está envolvendo essa ação, essa nossa campanha compromissada, que foi pensada em entidades, em reuniões, diversas reuniões, para levar até o nosso cliente, nosso associado, uma campanha forte e atrativa. Então é um momento de poder, talvez, renovar as vendas no final de ano, né? Incentivar mais o nosso cliente a comprar nossas lojas, porque sabemos que é um momento mais difícil, sabemos dos desafios do momento, da tecnologia, da nossa vida de casa, do comércio, que é mais complicado. Então precisamos incentivar o nosso comércio a poder ter uma campanha mais atrativa. Isso vai ser um valor mais elevado também, serão R$50 mil de vale-compras, que serão distribuídos aos consumidores que forem comprar nas lojas participantes. E vai ser uma campanha bem atrativa esse ano.
3: E ela já começa agora em novembro, né, presidente, pelo que eu estava observando, porque nos últimos anos, além do Natal, nós tivemos a Black Friday, que acaba sendo um outro momento importante de eventos, talvez as duas datas mais gordas do ano, né, presidente?
4: Isso, essa campanha é muito importante final do ano para nós. Ela começa dia 1º de novembro, que vai ser num domingo, e vai até dia 24 de dezembro. E vamos ter sorteio, o primeiro sorteio, que vai ser dia 1º de dezembro. Esse de 1º de dezembro vão ser 10 prêmios, 10 vale-compras de R$1.000 cada vale-compra. E no último sorteio, que vai ser dia 29 de dezembro, vão ser 10 vale-compras de R$1.000, mais 4 vale-compras de R$5.000. E no último vai ser um vale-compra de R$10.000.
3: E como é que vai funcionar para o pessoal ter direito a concorrer essas vale-compras, presidente? Tem algum regulamento específico, um número limite, um valor mínimo de compra, ou cada comércio faz a sua estratégia?
4: Isso, o critério da entidade da SIC-CDL é que o consumidor, ao chegar na loja, a cada R$200, ele pode ter direito a um cupom. Por exemplo, se ele comprou R$1.000, pode ganhar um cupom ou dois cupons. Depende de cada lojista, mas a partir de R$200 tem direito a um cupom. Ou seja, os lojistas vão receber nas suas lojas 200 cupons, vão receber uma urna, um cartaz vai ser exposto para identificar a loja, vai ser exposto um cartaz na frente da vitrine e vai ser indicado quem está participando da promoção.
3: Quantas lojas nós já temos que já aderiram a essa campanha que a partir de novembro estarão participando, presidente?
4: Eu quero ressaltar um ponto importante, que essa promoção, como é uma promoção gratuita para todos os associados da 6DL, então nós já temos com 240 lojas, comércios já aderiram à campanha. Ressaltando que os serviços, por exemplo, um posto também de combustível, pode aderir à campanha e poder participar também.
3: Ah, importante, não é só o comércio em si, mas prestadores de serviços também que são associados também podem participar.
4: Isso, essa é uma boa alternativa, né? Temos também os serviços, a indústria, toda indústria que tiver varejo, por exemplo, uma cooperativa Garibaldi, se ela quiser participar, pode participar também.
3: Perfeito. Presidente, mas além de tudo, também vocês falam hoje sobre algoritmo, sobre venda, sobre marketing, justamente com esse objetivo de trazer um conhecimento a mais, um incentivo a mais nesse período tão desafiador para o comércio local, né?
4: Hoje temos palestrante o Max Unim, um cara muito bom nisso, que vai levar para nós uma palestra interessante que fala sobre vendas, de como saber trabalhar e poder planejar, porque é levar até o cliente o nosso trabalho e a venda do dia a dia.
3: Embora sejamos justos que nada substitui esse contato olho no olho, né? Esse carinho que só o comércio local pode oferecer, né?
4: Isso, vamos valorizar muito também a compra local, a experiência de chegar na loja e estar junto com o cliente, é algo diferente. Poder ser esse aconchego de chegar junto ao cliente, conversar com ele, e essa é uma coisa diferente, né? Só nós temos esse calor humano junto com o nosso cliente.
3: Tá certo. Presidente, muito obrigado. Boa campanha para vocês.
4: Obrigadão, um abraço, que seja uma ótima campanha.
3: Participação do presidente da CDL, Lindomar Demarque, conversando com a gente, então, falando sobre a campanha Compra Premiada SIC CDL, né? E essa campanha que será lançada, então, no dia 1 de novembro.
0: Maravilha. Essa matéria nós fizemos ontem pela manhã e eu aproveitei a minha visita até a sede da SIC para conversar também com o Marcos Tonin, o marqueteiro, confesso, que muita gente por aqui segue ele nas redes sociais, né? Ele fez uma palestra muito bacana ontem para os participantes do Bom Dia Associado, falou sobre marketing. E antes da entrevista, eu bati um papo com ele sobre uma fórmula que muita gente tem dificuldades, né? Que é conciliar o online com o presencial. Ficou um bate-papo bem bacana e eu convido vocês a acompanharem agora.
3: Muito bem, gente, nesta terça-feira ocorreu aqui na sede da SIC, da CDL, o lançamento da campanha Compra Premiada, incentivo ao comércio local de Garibaldi a partir de 1º de novembro, mas também aconteceu a palestra Além do Algoritmo, com o Marcos Tonin, que é conhecido nas redes como Marqueteiro Confesso, e é com ele que a gente conversa agora. Em épocas tão digitais, em épocas de tanto algoritmo, tem muito comerciante aqui louco para vender localmente, né, Marcos? Como é que faz para conciliar essa fórmula? Bom dia.
5: Bom dia, João, bom dia aos ouvintes. Bom, eu adoro falar sobre esse assunto, falo sobre isso todos os dias e acho que é interessante esse ponto que tu trouxe de a gente falar sobre o comerciante, sobre a venda local. Muitas pessoas às vezes consideram que eu vou falar sobre comunicação digital e estão pensando na venda online ou na venda do e-commerce. E sinceramente, essa não é a minha principal fala, não é necessariamente para quem eu me dirijo. Eu me dirijo para todo mundo que tem um negócio e pensa em vender mais, seja ele através de uma plataforma online ou seja ele dentro do seu espaço físico, porque a questão não é o ponto final, onde a venda acontece, mas onde ela começa a acontecer. Então é isso que eu tento sempre deixar muito claro na palestra, mostrar uma estratégia de presença, e acho que o fundamental é o básico, é entender que o que a gente está fazendo na comunicação digital é parte do trabalho, e isso é algo que a gente ainda não entende muito bem. A gente faz quando dá, quando sobra um tempo, quando tem uma inspiração, quando surge uma ideia, e ao contrário disso eu mostro que é muito mais, isso tem muito mais a ver com processo do que necessariamente com criatividade.
3: Muita gente ainda separa, né, o digital do local, né? E então acho que hoje é uma fórmula indissociável. Dá para conciliar, aliás, deve-se conciliar os dois, né?
5: Deve-se, para quem quer vender mais, deve-se sim, claro, né? Então essa distinção entre o que é local, o que é, sei lá, offline, online, cada vez a gente vai ter menos, porque a gente tem muito isso, assim, a pessoa mandou uma mensagem, disse, pois é, eu não respondi porque a loja estava cheia. Mas e por que que aquilo não é loja? Por que que eu ainda não entendo o Instagram como loja, o meu WhatsApp como loja? É loja igual. A pessoa que não recebeu a resposta, ela também se sentiu ignorada, ela também teve alguns sentimentos não tão positivos sobre o teu negócio. Então se você se dispõe a estar estar lá se dispõe a se comunicar lá, ter presença efetiva lá, estabelecer esse relacionamento. Cada vez mais a gente distingue menos o que é online e offline.
3: E nesse mundo tão grande do online, como é que eu faço para diferenciar o meu comércio do meu vizinho?
5: Hoje, as pessoas elas querem uma fórmula um tanto quanto mágica, mas não precisa, tá? Então, lembra da história que a gente falou antes, o básico bem feito. Se você conseguir ter uma presença efetiva, se você for constante, você for organizado no que você vai fazer, você vai ser diferente. Só que, às vezes, a gente está querendo algo, não sei se é ouvir algo que a gente nunca ouviu, alguma coisa que pareça, sei lá, meia de outro mundo, mas não precisa fazer nada, não. É só, de repente, você olhar para o seu negócio e pensar se você posta todos os dias. Esse é o primeiro ponto. Comunicação é presença. A gente está falando aqui através de um veículo de comunicação que tem presença todos os dias, que tem grade de programas, que tem editoriais de programa, e a gente vai fazer exatamente isso lá no nosso Instagram. Então, se a gente conseguir fazer essa organização que a comunicação já tinha antes do online, a gente vai estar na frente.
3: Maravilha. Marcos, obrigado. Boa palestra para ti.
5: Obrigado, João. Eu que agradeço.
3: Marcos Tonin, marqueteiro, confesso, palestrante dessa terça-feira no Bom Dia Associado da SIC, que na sede da SIC de Garibaldi, parceria com a CDL, no lançamento da campanha Compra Premiada.
0: É isso, né, gente? Bacana demais a palestra que foi feita ontem, nosso colega Odelano participou, né? Foi um material bem bacana também que foi oportunizado a todos que estiveram por lá ontem na sede da SIC. Mas, gente, bruxa tá solta, hein? Tem mais um acidente agora, hein? Mais um acidente, desta vez na Avenida Independência também, mas lá próximo ao supermercado Cairu, né? Um caminhão acabou colidindo contra o muro lateral do supermercado. Quem nos traz os detalhes, as informações, é o colega Henrique da Fonseca, que está por lá. Conte pra gente, Henrique, que acidente foi esse?
6: Muito bom dia, João Paulo De Luca, a todos os ouvintes da tua Rádio Garibaldi. Voltamos com a unidade móvel da Rádio Garibaldi nessa manhã de quarta-feira, agora aqui na Avenida Independência, próximo à entrada de Garibaldi, aqui no supermercado Cairu Matriz, que fica no acesso à cidade, pois aconteceu um novo acidente, né? Mais um. Estávamos há pouco cobrindo, eu e o colega Luiz Henrique Guarnieri, um acidente entre um caminhão e uma moto, entre a Avenida Independência e a Rua General Osório, e agora um acidente envolvendo um caminhão que acabou perdendo os freios e colidindo contra o muro aqui do supermercado Cairu da Independência. Na verdade, não é o muro que dá acesso ao mercado, é um muro na lateral, aqui na parte onde fica o depósito do supermercado. Inclusive, esse caminhão é de uma empresa que faria uma entrega de frios embutidos aqui ao mercado. Conversamos com os motoristas, eram dois homens que estavam dentro do caminhão, eles nos repassaram que pararam, estacionaram o caminhão e, ao descerem do veículo, simplesmente perdeu os freios e acabou então colidindo com esse muro, né? Ele desceu sem ninguém dentro da cabine, né? Desgovernado, e acabou então atingindo esse muro aqui que fica ao lado da entrada do depósito do supermercado Cairu. Por sorte, ninguém ficou ferido, né? Apenas danos materiais. O caminhão, nesse momento, ele está encavalado, inclusive, num barranco aqui que dá acesso ao estacionamento dos funcionários do supermercado Cairu. Então, o caminhão está pendido, né? Está preso. Por sorte, ele parou, né, no momento da colisão. Então, ele está preso, pendido nesse momento. O motorista e, junto com o passageiro, já acionaram o seguro. Segundo as informações, é para virem dois guinchos retirarem então esse caminhão, mas por sorte, né, foi uma ocorrência que não teve nenhuma gravidade, né? Ninguém ficou ferido, apenas danos materiais e, podemos dizer, um certo azar, né, que foi o que o motorista e o passageiro desse caminhão nos repassaram, né? Eles estacionaram o veículo, desceram do caminhão e, ao descerem, os freios simplesmente pararam de funcionar, né? Deram alguma pane, algum problema, e o caminhão então desceu a ribanceira aqui que tem em frente ao Cairu, né? Um elevado, na verdade, que tem em frente ao Cairu, e aí colidiu então contra esse muro e só parou então após essa colisão. Neste momento, então, o caminhão pendido aqui no local, mas ninguém ficou ferido. Essa ocorrência que foi registrada agora há pouco, nessa manhã de quarta-feira, em Garibaldi. Tá certo, De Luca? Um abraço para você e a todos os ouvintes.
0: Feito, Henrique. Poxa vida, hein? Que acidente. O Henrique me mandou uma foto até desse acidente. Daqui a pouco também nós teremos já no Facebook da Rádio Garibaldi, né? Esse fato. Mas, olha, chamou atenção, hein? Que coisa. É uma imagem que impressiona. Felizmente, né? Ninguém ferido também nesta ocorrência. 10h31, vamos para o intervalo. Depois, na volta, a gente vai falar sobre a inauguração da rua Pedro Ferretti, que ocorreu ontem no bairro Brasília. E a nossa equipe esteve por lá acompanhando. Próximo bloco.
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0: Voltando com o temática, hoje com o som da Pitty cantando nesse bloco Na Sua Estante. 49 anos de vida da Pitty nesta quarta-feira, dia 7 de outubro. 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E nós vamos seguindo com o temática, falar sobre o aniversário de Garibaldi, 126 anos de Garibaldi, porque no final da tarde de ontem aconteceu a inauguração da conclusão das obras de infraestrutura da rua Pedro Ferretti, no bairro Brasília. O investimento foi de R$ 201 mil. A via recebeu nova drenagem, novas bocas de lobo, placas de sinalização vertical e sinalização viária. A rua é importante para os moradores e para as pessoas que circulam pelo bairro. O nome da via é uma homenagem ao primeiro morador do local, Pedro Ferretti, que dedicou muitos anos de trabalho à comunidade. Segundo a moradora e neta de Pedro, Marusa Ferretti Maria Mauri, a rua carrega as pegadas e o nome de seu avô, que atuou na RGE. Segundo ela, ele não media esforços para ajudar a solucionar problemas relacionados à falta de energia elétrica, especialmente após ventos fortes, temporais ou outras situações que causavam o desabastecimento de energia. Vamos ouvir a palavra da Marusa no cerimonial que ocorreu ontem lá no bairro Brasília.
1: Excelentíssimas autoridades presentes, queridos vizinhos e amigos, quero agradecer ao poder público e a todos os envolvidos por nos presentearem com esta obra tão esperada, que traz dignidade e qualidade de vida para cada morador. Mas para minha família, esse asfalto tem um significado ainda mais profundo. Esta rua carrega as pegadas e o nome do primeiro morador daqui, o meu avô, Pedro Ferretti. Eu ainda era pequena quando ele faleceu, mas cresci ouvindo as histórias do homem extraordinário que ele foi. Muitos de vocês que aqui estão hoje provavelmente se lembram dele trabalhando. Ele era o responsável pela manutenção elétrica da antiga, hoje atual RGE. Naquela época em que tudo era muito difícil, quando faltava luz na tempestade ou no frio, fosse de dia ou de noite, a dedicação dele de servir a comunidade e cuidar do bem-estar dos outros era o que o movia. Esse asfalto é um presente para o agora e para o futuro do nosso bairro. Mas para nós é também uma linda homenagem ao passado e ao legado de um homem que deu a vida para iluminar o caminho de todos. Muito obrigada ao poder público por olhar por nós e muito obrigada a cada um de vocês por compartilharem esse momento tão emocionante com a nossa família. Obrigada.
0: Esta foi a dona Marusa Ferretti Maria Mauri, neta do Pedro Ferretti, que dá nome à rua. O prefeito Sérgio Chiesini destacou que a obra representa mais qualidade de vida para os moradores da região, além de proporcionar mais segurança, mobilidade e conforto para todos que utilizam a via. Vamos ouvir então um trechinho do prefeito Sérgio Chiesini.
2: Mas quero fazer uma saudação muito especial a Maruza, que aqui se pronunciou, a Norma, Rita, o Roque Ferretti, que são da família do Pedro Ferretti. Essa rua que hoje ganha essa benfeitoria foi sancionada pela lei no 1993 pelo Vandinir Antonio Miotti. A nossa administração, Adriano, no ano em que completamos 126 anos de emancipação do nosso município, 126 anos de história independente, 126 anos de crescimento. Este mês, onde todos estamos convidados, é um mês de muitas inaugurações, de muitos eventos, de muitas entregas, dentre as quais, aqui perto, na Associação dos Motoristas de Garibaldi, a partir do dia 13 de outubro, será realizada o maior evento das bochas já realizado no Brasil. É o Campeonato Mundial de Bochas, onde 25 equipes, 25 países já confirmaram a sua presença. Teremos 25 nacionalidades, 25 idiomas, mas nessas duas semanas do campeonato será praticado um único idioma, o idioma da bocha, o idioma da amizade, o idioma da fraternidade entre os povos. E Garibaldi sedia no mês do seu aniversário. Meu caro Roque Ferretti, filho do Pedro Ferretti, colega de Pena Branca, grande jogador do Esporte Clube Guarani, aonde o Filipão jogou ao lado do Roque. E estamos aqui no bairro Brasília contemplando com esta obra. Já contemplamos o bairro da FENACHAMP, já contemplamos o bairro Vale Verde, já contemplamos o bairro Bela Vista 2, Bela Vista 1, bairro Alfândega, São Francisco, bairro Chácara, Vale dos Pinheiros, e agora chegamos no bairro Brasília. Vocês, Roque, todos os moradores merecem a nossa atenção. Mais uma obra, meu caro Renan, muito bem feita, com a drenagem, com asfalto de verdade. Não é asfalto casca de ovo e nem paralelepípedos pintados. Boca de lobo para escoar a água. Obra que dá mobilidade urbana. Obra que dá segurança aos moradores. Obra que dá dignidade. Obra que dá qualidade de vida. Por isso, entregamos com muita alegria, com muito orgulho e junto com vocês, numa forma de gratidão a este bairro por tudo que representa para nossa comunidade. E assim caminharemos juntos para juntos transformarmos cada vez mais a nossa cidade mais bonita, com melhor qualidade de vida, um lugar cada vez melhor para se viver. Olhando para essas crianças que aqui estão, a responsabilidade nossa de lhe deixar uma cidade com melhor condições para vocês serem mais felizes, para vocês viverem melhor que nós, para levar adiante a nossa comunidade. Convoco a todos para juntos neste mês para comparecer nas obras que nós fizemos junto com a comunidade e convocar a nossa comunidade para caminharmos juntos, para juntos deixarmos a cidade cada vez mais bonita, para juntos deixarmos uma sociedade cada vez mais humana, uma sociedade mais fraterna, uma sociedade mais irmã, uma sociedade mais cristã, para que todos nós possamos ser mais felizes. Parabéns, comunidade, por essa obra. Parabéns aos moradores, parabéns e um agradecimento especial à nossa equipe Renan, que pega junto e que entrega obras para nossa comunidade. Vem mais coisa por aí. Vamos juntos agradecer a Deus esse momento que ele nos dá para poder estarmos juntos nesta obra. E uma obra que, além de tudo, leva o nome do nosso querido Pedro Ferretti, pelo tudo que ele fez para nossa cidade de Garibaldi. Meus amigos, muito obrigado.
0: Esta participação, então, do prefeito Sérgio Quezina na inauguração da rua Pedro Ferretti no final da tarde de ontem, fazendo parte da comemoração dos 126 anos de Garibaldi. 10h51, último intervalo do nosso Temática, depois eu volto para a reta final do nosso programa.
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0: 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Agora são 10 horas com mais 55 minutos, 10h55, e na reta final do nosso temático, a gente não posso deixar de falar da autotradição, porque o meu amigo Júlio está chegando com ofertas especiais. 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
0: 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Agora são 10h59. Vem aí Notícias da Hora. Na sequência tem o debate aqui na Garibaldi.
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16: 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Apesar de amanhecer com tempo firme em grande parte do Rio Grande do Sul, a quarta-feira promete retorno da chuva e possibilidade de temporais no período da tarde. O INMET emitiu um alerta laranja de perigo, válido entre o meio-dia e as 11h59 da noite. A chuva avança pelo estado por uma faixa que vai de Quaraí, na fronteira oeste, até Frederico Westphalen, no norte, o que atinge também áreas das Missões e do Noroeste. Não estão descartados episódios mais intensos no centro, na campanha e no sul do estado. A Polícia Federal e o Ministério Público do Rio de Janeiro prenderam nesta quarta-feira um policial militar, 3 ex-PMs e um ex-comissionado da Assembleia Legislativa do Rio de Janeiro, investigados por negociar fuzis e pistolas a traficantes do Terceiro Comando Puro. Chefe da facção, Álvaro Malaquias Santa Rosa, o Peixão, também era procurado. Agentes federais e promotores saíram para cumprir na operação 7 mandados de prisão preventiva e 18 mandados de busca e apreensão.

0: Eleitores que não compareceram às urnas no primeiro turno das eleições 2026, realizado no último domingo, têm até 3 de dezembro para justificar a ausência à Justiça Eleitoral. A justificativa pode ser feita de forma online, pelo aplicativo e-título ou pelo autoatendimento eleitoral Título Net. Também é possível realizar o procedimento presencialmente em qualquer cartório eleitoral. A ausência no primeiro turno não impede o eleitor de votar no segundo turno, marcado para 25 de outubro, desde que o título esteja regular. Cada turno é considerado uma eleição independente. 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
0: Próxima edição às 14h.
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0: Olá, tudo bem? 11:08, 11:08, debate no ar nesta quarta-feira aqui na Garibaldi. Céu azul, sol brilhando e a chuva não veio. A minha rinite apitando, João Paulo de Luca. Virou até um resfriado, né?
1: Evoluiu para resfriado.
2: Não, também. Bom dia a todos.
0: Bom dia, Sandro.
2: Aos 56 anos e meio.
0: Ah, tu tem rinite.
2: Passei a ter rinite.
0: Não, e
2: mas ia ficar velho é legal, né?
0: E um dia
2: nunca tive, passei a ter.
0: Um dia como hoje é fatal, né?
3: Acho que tua imunidade baixou. Sim.
0: Tenho que tomar.
2: Acho
0: que sim.
2: Foi antes.
3: Eu acho que não tá com a imunidade.
0: Sandro, se lugar. Bom dia, Sandro.
2: Bom dia. O César, eu vou dizer pra você. Calma, César.
0: César Cauê,
2: chefe
0: do
2: garoto. Vai fazer nas calças e chegar na hora e falhar, né?
3: Não,
2: vai sofrer, não vai ser precoce. Calma.
0: Bom dia, César.
2: Caldo de galinha, calma.
3: Mas que bom dia. Olha, eu vou te dizer, essa semana já começou.
0: Tá diferente,
3: né?
0: Pra ti?
3: Tá diferente, né? A partir de domingo, tu vê, eu tava falando com uma pessoa grande amiga minha hoje de manhã, né? Até o clima é diferente no Brasil, né? A gente já tem um ar de libertação.
2: Essa pessoa também volta no Bolsonaro, né? Ah. Por isso que vocês acham que é tudo colorido,
3: assim,
2: tudo maravilhoso.
3: A gente já viu o mercado ontem subindo, bolsa
0: já respondeu,
3: subindo, Bolsonar caindo.
2: Deixa eu só dizer uma coisa. Se ganhar o Bolsonaro, os ricos vão ter que se amarrar o rosto de tanto rir. Quem é pobre, bom, aí é um outro problema, mas não dá problema. Os ricos vão chorar de tanto rir.
0: E agora o Cássio Brufato, que tá nos ouvindo agora, tá, olha, colocando numa vaga.
1: Vamos ver a baliza dele aí.
0: Vamos ver. Não, vai conseguir.
1: Daria quase pra transmitir.
2: Daria um Galaxy aí.
1: Daria pra transmitir ao vivo a baliza dele.
3: Bota o Cássio sentado lá do lado do Sandro, que acho que foi os dois partidos que mais apanharam no primeiro turno, né?
2: Não,
3: o PT e o MDB, né?
2: Não, o PMDB votou em vocês. Como o PMDB
0: mas
2: vocês
0: diminuiu
2: vocês,
0: de tamanho,
2: vocês,
0: né?
2: Cara.
0: Mas diminuiu de tamanho.
2: Não joga pedra nos seus aliados, querido, não fica
0: assim. A sigla diminuiu de tamanho.
3: Não, mas deixa eu acabar meu raciocínio sobre o clima.
2: Não, até pra dizer, o Centolim pediu voto pro Bolsonaro, querido. Não joga pedra nos queridos. Senta
3: só
2: aí, dá um beijinho no Cássio. Cássio, nós que estamos tudo junto. Dá um beijinho nele.
3: Olha,
2: um beijinho
3: eu quero
2: nele.
3: Dizer que eu tô muito feliz. Tô muito feliz. Essa semana começou com um ar diferente. Nós já temos aí o mercado reagindo.
2: Não temos mais polícia.
3: O povo animado. Tu vê o povo que ele tá animado, né? O povo animado. Aqui na Serra, tu vê que o troço já mudou. Nós estamos. É outro momento de vida. Agora a gente vai ter que suportar mais uns 20 dias aí, aguentar a tensão um pouquinho. A
0: ansiedade.
3: Né? A ansiedade. Mas eu já. Cássio. Oi, tudo bom? Olha só, eu tava querendo que tu viesse aqui. Eu já. Sabe que no dia 25 eu vou ter o grande evento do ginásio, né?
0: Já garantido.
3: Já garanti. Então eu já tinha mais ou menos encomendado um número X de mantimento, cerveja, picanha, porque eu vou entregar a picanha.
0: O primeiro corte.
3: O primeiro corte é meu.
0: Esse é teu.
3: E eu mandei dar uma aumentada nos mantimentos, porque a festa vai ser grande.
0: Cássio Brufato, muito bom dia.
2: Só a área do ginásio vai ser suficiente e tu vai precisar ampliar isso.
3: Nós vamos transmitir ao vivo.
2: Ah, sim, então,
3: não puder, vai conseguir. Puder,
0: link via internet.
2: Faz ingresso numerado.
3: Não.
2: Pra não ter problema,
3: Sandro,
2: né? Pra não ter
3: é superlotação.
2: Não, mas é que a pessoa. Então faz assim, como é que a gente faz quando busca comida de carro? Como é que a gente.
3: Drive-thru. Drive-thru.
2: Faz um drive-thru lá.
3: Não, não tem drive-thru. Nós aqui, ó, a direita de Garibaldi vai entregar pro povo o que o PT não entregou.
2: Ah, isso.
3: Picanha, cerveja, alegria.
2: Filme.
3: Filme! Pouca promessa e mais resultado.
2: Eu acho que daqui um ano, quando nós tiver fila do osso de novo também, aí nós vamos ver se a gente faz um drive-thru pra vender pé de galinha, cabeça de galinha, né? Aí vai ficar legal.
3: Mas eu quero começar.
0: Deixa eu dar um oi pro Cássio.
2: Nossa, da Bastia
0: chegou, estacionou brilhantemente teu carro.
1: Pressionado, porque
0: não, e fazia. Com uma mão só, a outra fazendo, né?
1: Transmissão ao vivo
0: da vitória.
1: Da manobra
2: das
1: do.
2: As poucas qualidades que ele tem, ele sabe dirigir mesmo. Estacionar, ele sabe, a gente já tem reparado isso.
3: Ah. Votar também, me parece.
2: Posso dar bom dia aqui?
3: Votar também, me parece.
2: Muito tempo. Ah. E tu que é mal agradecido. Vocês do PP são mal agradecidos com o PMDB de Garibaldi.
3: Não,
2: ele
3: não,
2: tá
3: não.
2: No colo de vocês há tanto tempo. Vocês se amam, eu não sei
3: não,
2: por
3: não,
2: quê.
3: Não, mas...
2: Talvez seja nos corredores escuros. Ah. Vocês têm que abrir as cortinas e deixar a luz do sol entrar. Vocês estão do mesmo lado e pertencem ao mesmo grupo ideológico.
1: O Cássio quer falar. O Cássio quer dar um bom dia.
0: Bom dia pra todos.
2: ouvintes, bom dia aos amigos da mesa. Agora podem continuar, então, pelo menos.
3: Eu quero começar.
0: Eu
3: quero começar com uma pergunta. Eu fiz essa pergunta e eu tenho que ler no ar para o meu amigo Sandro Cisilotto.
2: Perguntou para quem isso?
3: Ah, não, é uma pergunta que eu formulei.
2: É retórica? É para mim responder ou é retórica? É, tu já tem a resposta.
3: Olha.
2: Ah, tu já não tem a resposta.
3: Cássio, tu decide quem tu quer responder aqui também. Olha. Mas até botei no Facebook. É para ti.
2: Ah, para mim.
3: Olha. Abre aspas. Uhum. Se os alimentos estão baratos, a inflação sob controle, os juros estão a níveis baixos, as famílias estão com dinheiro sobrando, quase ninguém está endividado, a maioria das empresas está voando, a saúde funciona, a violência deixou de preocupar o brasileiro e não temos mais escândalos de corrupção, Sandro.
2: É mesmo.
3: Por que que o Bolsonaro chegou na frente do primeiro turno do Lula?
2: Duas perguntas. Posso fazer uma pergunta pra ti? Tu pensou isso tudo sozinho? Tu pediu...
3: ChatGPT.
2: ChatGPT.
3: Eu flerto com os americanos.
2: Até dia tu me ajuda a trabalhar com isso. Vamos ver a resposta até o final do mês. Até o final do mês vamos ver a resposta.
3: Não, mas é que porque o Lula é favorito, né? Não, era favorito?
2: Não, era?
3: Era.
2: Não é mais.
3: Não é mais?
0: Mas alguma coisa aconteceu nesse caminho, né, Sandro? Não tem que ser tratado como uma normalidade isso, né, Sandro?
2: Mas ele não era favorito?
3: É.
2: Sim. Não é mais.
0: Mas não é.
2: O que que a eleição...
0: Alguma coisa no meio do caminho aconteceu.
2: Mas o que que a eleição nos mostra? Que agora o favorito é o Flávio Bolsonaro.
3: Sempre foi. Existia alguma ilusão, mas sempre foi.
2: Ai, cara, não, tá bom. Eu gosto de ser auto-engano de você.
3: Não, mas Sandro...
2: Eu admiro.
3: Mas não é nosso, é das urnas, Sandro.
2: As urnas dizem que é um resultado bastante apertado. Ah. É que vocês têm uma mania interessante aqui, né? É claro que vocês estão numa região onde a maioria do eleitorado realmente tem um contingente maior do eleitorado que vota na direita. Vocês têm a mania de falar como unanimidade. Só queria te dizer que isso não é unanimidade. Esse país também está bastante dividido. Se tu olhar bem os dados...
0: Ele está muito eleição, dividido.
2: Os dados da eleição, a diferença me parece ser bastante apertada. Eu não sei se tu acredita, vamos dizer, numa... Porque nós temos duas hipóteses só para o final do mês, ou vitória do...
3: Do AOB.
2: Tu acredita que se for a vitória de vocês vai ser uma vitória acachapante?
3: Não. Claro que não.
2: Mas então.
3: Claro que não.
0: Mas Sandro, na declaração do próprio presidente Lula, ele disse: eu esperava ganhar no primeiro turno.
2: Sim, sim.
0: Então alguma coisa do início da campanha até a votação aconteceu, né?
3: Não, mas
2: essa é a questão, né? Porque.
3: O fato da. Eu quero trazer isso, né, Sandro? Essa minha frase aqui é uma frase. Essa minha pergunta é uma pergunta que ela, obviamente, provoca, né? Mas o fato é esse, né? Tirando o Distrito Federal, o Lula desidratou em todos os estados. Norte e Nordeste. Fez menos. Isso significa...
0: No Nordeste também?
3: Também.
2: Sim, fizemos
4: votos em todos. Que ele ganhou no Nordeste... Ele
3: todos os estados, todos ele desidratou. Todos ele desidratou, tá? Isso significa que a população, me parece lá... Isso tem um recado. Isso gera um som. O que que esse som gera? De que a população...
0: Fica o pessoal em casa, fica ouvindo. Tof.
2: Desculpe, perdão. Não foi por mal.
0: O João que tá com o fone.
3: Isso gera.
2: Eu sou eu sei que estou procurando. Eu estou provocando. Não, mas isso aqui não foi. Sem sacanagem. Essa não foi por mal, não.
3: Mas voltando ao meu raciocínio, isso gera um som. E esse som, na minha visão, ele significa. O que ele significa? Olha, a economia não tá tão boa que nem a gente profetizava, as coisas não são tão boas que nem a gente profetizava. Ou seja, a sociedade se deu conta, a maioria da sociedade se deu conta que o discurso não encontra lugar na realidade. Uhum. Aquele discurso que o PT faz, que a economia tá mil maravilha, não temos desemprego...
2: Não é verdade isso aí.
3: Não é raciocínio, né, Sandro?
2: Não. O teu raciocínio, sim. Mas o teu raciocínio, a não ser que a gente opere no campo do delírio, salvo engano, o raciocínio tem que ter relação com os fatos, né? Que nós temos pouco ou bastante desemprego.
3: Mas tudo bem, eu quero dizer assim.
2: Não, não é uma pergunta retórica, César, essa é uma pergunta objetiva.
3: Os números dizem que poucos. O que eu estou dizendo.
2: Os números não refletem a realidade, só essa pergunta.
3: Do desemprego, sim, da inflação, não.
2: A inflação não reflete a realidade?
3: Não.
2: Porque a inflação é maquiada?
3: Porque a inflação na rua é muito maior do que o número.
2: Mas,
3: os alimentos então, subiam mais, então, a gasolina subiu mais, a energia subiu mais, o custo de vida do brasileiro subiu mais.
2: Vamos voltar aqui. É por isso que vai ser bom pro segundo turno, porque nós vamos botar o ponto nos... Tu te lembra quando tava a gasolina, quando... abril, maio de 2022?
3: Não me lembro, querido.
2: R$8.
3: Mas é que nós estávamos saindo de uma pandemia, né, Sandro?
2: Não, não, não. A pandemia já tinha... O que é a desculpa de vocês agora também é... A desculpa de vocês... A desculpa do coxo é, é, Sandro, é a bengala.
3: Me desculpa, mas, não, aqui, mas quem tem que dar fato, desculpa aqui é vocês, não, não,
2: não
3: nós.
2: Não tem problema, porque...
3: Não, eu acho que tem que dar desculpa aqui é vocês. Eu prometeu o mundo e não me entregaram uma vírgula.
2: Querido, querido, querido, calma, calma. Calma, tu tá problema... Olha, não,
3: três,
2: não, não vai sofrer,
3: nessas próximas
2: não
3: três semanas
2: sofrer,
3: é infarto. Desde,
2: é?
3: Nas próximas três semanas, eu infarto aqui, tu infarta dali.
2: Eu não preciso. Por que que eu vou infartar? Eu não tenho por que infartar. A não ser que tu tá desejando o meu mal, eu não sabia dessa. Tá desejando que eu passe mal, César?
3: Não, vem dizer, tá que, tu não, vem dizer que tu não deu uma sofridinha.
2: Mas claro que sim,
3: ah,
2: né?
3: Ah, bom, pensei que não, era só
2: não,
3: eu.
2: Mas filha, nós não estamos aqui para discutir a minha situação pessoal, nem a tua. Acho que nós estamos aqui para discutir ideias, né?
3: Vai, meu filho, fala.
2: Posso falar? Eu tenho que pedir licença pra ti. Ou até a pauta tem que passar por ti, César.
3: A pauta.
2: Me explica como é que é a coisa aqui. Ou tu tá tão grandão assim?
3: Vai lá, Sandrão. Vai.
2: Não, não, vai tu, vai tu. Tu tá tão grandão.
4: Posso falar então?
2: Tu tá tão grandão assim.
4: Calma, vou falar aqui.
2: Tá tão grandão assim já? É, tu tá tão grandão?
4: Deixa eu falar a minha opinião.
2: Bate asas.
4: Tu tá tão grandão até agora, então agora vamos manifestar. A minha leitura disso tudo, ela obviamente se alinha com o que o César colocou, algumas coisas aqui, não, em função de que... Sandro, eu posso falar?
2: Deve, desculpa. Não, então, não vou mais falar. Não.
4: É que tem, a gente... Tu acabou de dizer que a gente tem que explicar, dar argumentos, eu vou te dar os argumentos. Sem dúvida alguma, nós já falávamos isso há muito tempo, né, que é a visão... minha, do César aqui, né? Que a questão econômica, que a gente anda pelas lojas, eu tenho o comércio, a minha porta está aberta e a gente sente isso diretamente, até porque eu sou um produto supérfluo na vida das pessoas, então eu sou o primeiro, talvez, que sinta quando a economia dá uma arrefecida, né? Porque a pessoa não vai deixar de comprar comida para si, ou bens de primeira necessidade para comprar uma flor para enfeitar a sua casa. Então, esse reflexo a gente sente direto, né? Outras coisas que se notam, e aí entra aquilo que tu falaste, Delano, que pelo menos a minha percepção, até o César cutucou isso como um tom de brincadeira em outras vezes, né? Que era a questão do desespero, mas as atitudes tomadas durante a campanha pelo PT, talvez a militância não tenha se dado conta, mas a cúpula com certeza deu. Quando a questão do aumento do Bolsa Família, a questão da briga cada vez mais, e agora, prova de novo, né? A questão da celeridade que alguns querem votar o projeto do fim do 6x1. Então, isso tudo reflete diretamente que a cúpula sabia o que estava acontecendo e tinha números, talvez, que não eram passados para as bases, né? Então, eu acho que isso tudo mostrou... essa questão que talvez a pesquisa não mostrasse, né? Mas o dia a dia, eu sempre digo, tem o eleitor que não tem aquele lado diretamente ligado a um partido político, ou à esquerda ou à direita, que ele é o eleitor flutuante, esse ele vota pela análise. E a análise pesa muito quando tu vê esse tipo de situação. É, vê essa questão da que a gente está dizendo da economia, a questão de tu ir num supermercado e tu notar que as coisas estão mais caras, além do que estão te dizendo. A questão do emprego, para mim, eu confesso para vocês que é uma coisa, uma incógnita que eu não consigo entender, que realmente tu precisa de pessoas para trabalhar, tu tem dificuldade de encontrar elas para trabalhar, e ao mesmo tempo a economia não gira com isso. Vai muito daquilo que a gente falou, né, aqui também, que esse dinheiro sumiu do mercado muito também em função das bets, né? E aí é mais uma situação que se constata que durante a campanha se trabalhou muito em cima disso, porque para tentar se angariar aquilo que, para tentar mostrar que se queria reativar algo que foi problemático.
1: Aliás, os números que a gente falava hoje de manhã, né, Delano, das bets.
0: Impressionante.
1: 400 bilhões deixaram...
0: 410 bilhões deixaram de circular na economia.
3: Mas tu sabe que o Lula no Flow disse que ele não sabia disso aí, hein?
4: É. Uma situação dessas, né?
0: Qual é o 15 bilhões por estado.
4: Qual é o nosso PIB hoje? Se tu fizer uma comparação de percentual com o PIB nosso, é um absurdo de dinheiro que deixou circular.
1: Quase 50% do PIB.
4: É isso aí que mostra, então, por que tem essa desconsonância aí de estar faltando mão de obra, sobrando emprego, entre aspas, e ao mesmo tempo, outro lado, tu não vê gerar a economia, tu não vê ela andar da forma que deveria andar se tivesse pleno emprego. Então, são essas situações. Então, a minha opinião é essa, que eu acho que isso já estava mostrado, e eu não acredito em virada do Lula agora, em função até de que, no meu modo de ver, as pessoas que votaram em Caiado, que votaram no Zema, no próprio Renan Santos, que liberou, no próprio Cury, que não está assumindo nenhuma posição, dificilmente esse voto migra para a esquerda. Se conseguir alguma coisa, talvez é da pessoa que não foi votada, mas a abstenção está cada vez maior, né? Se eu não me engano, é uma das maiores desde 1998,
0: segunda maior.
4: Então tu vê que as pessoas estão no descrédito das coisas, uns não acreditam nem num projeto, nem no outro, nem vão votar, nem fazem o passo de anular ou de botar em branco, acabam nem indo votar. Então, a minha opinião é essa aí, que eu acho que não tem essa
2: condição. Só colaborar com uma coisa, longe do deboche do César, né? Hoje você está bem debochado.
3: Né?
2: Vamos lá. Tu toca no ponto importante. Nós criamos empregos, mas esses empregos, eles têm baixa... O salário dele é muito baixo. Eles não têm poder de compra. Esse é um problema. Realmente, eu acho que deve ser o emprego. Eu não tenho a certeza do dado. Deve ser a taxa de desemprego, ou se não é a mais baixa,
4: é uma das mais baixas,
2: mas ela tem um problema muito sério, de que o emprego criado é um emprego de renda diminuta.
4: Eu te diria assim,
2: não é um salário consistente.
4: Eu não conheço a realidade de outros estados, mas aqui, principalmente na nossa região, que a gente conhece, porque a gente conversa, aqui o salário é muito bom. Aqui o salário é um de um poder aquisitivo muito bom que se tem,
2: não, mas um
4: e mesmo assim tu tem dificuldade.
0: Mas o custo é alto.
2: O salário em torno de R$2.000 é um salário baixo, gente.
4: Mas aqui a maioria das empresas está com salários perto de R$3.000.
2: Aqui tu paga qualquer... para locação, um lugar...
4: sem dúvida.
2: Se tu comparar com... bastante precário,
4: que é outro setor, tu vai pagar em torno de R$1.000. Na nossa
0: aqui região. Um apartamento, muito difícil. Um apartamento muito centro difícil. E bairros próximos, não baixa de R$2.000, eu acho.
4: Isso também é fato.
2: Aqui, sendo sincero, não há dúvida de que isso reflete na votação. Ninguém vai querer adorar a pílula e dizer que não.
0: Sandro,
2: né?
0: Mas uma coisa que faltou... é essa tua reflexão, eu acho, na campanha. Diz, ó, os números melhoraram, mas está faltando ainda alguma coisa.
2: É questão de análise, aí.
0: Sim. Bom,
2: isso é que nem cotovelo, cada um tem uma, né? Ou como o nariz, cada um tem um. Talvez a ideia da campanha começou errada, querendo afirmar comparações com o governo Bolsonaro. Eu acho que o que a gente tem que fazer agora, e esse é o ponto, a meu juízo, que pode mudar o resultado da eleição, é o que nós vamos ter para frente. Porque é assim, a situação não está boa, não está. Mas é aí que está. Isso eu pergunto para o César, para o Cássio menos, mas mais para o César. Vai ser mantida a política de aumento real do salário mínimo? Nós vamos ter que discutir isso, porque no primeiro turno a gente falou de Vorcaro, de STF, de Virgem Maria, de sei lá o raio que eu parto. Vai ter isso? Vai continuar tendo reajuste nas aposentadorias? Vai ter a desvinculação constitucional dos mínimos para se aplicar em saúde e educação? A direita tem falado em corte, né? Em ajuste fiscal. Aonde vai ser esse ajuste fiscal? O que vai ser cortado? Qual é o corte do dinheiro? Vou ter que dizer. As pessoas vão ter que dizer, porque alguém pode dizer o seguinte: poxa, não está tão bom, mas pode ficar pior. Pode ficar muito pior no governo de direita. Que os salários podem continuar caindo. E essa pergunta vai ter que ser respondida. O que vocês vão fazer? Qual é a proposta? Nós vamos ter reforma da Previdência de novo? O Rogério Marinho, que é o coordenador de campanha do
3: nosso próximo presidente do Senado.
2: Do Senado, está dizendo o seguinte, de que nós vamos ter uma reforma trabalhista, onde o trabalhador vai receber por hora trabalhada. Sabe o que isso significa na prática? Que o salário vai cair. Porque o empregado só vai ser chamado para trabalhar a hora que o patrão precisa. Nas horas que ele não precisar, ele não paga. Então, tu vai ter gente ganhando menos do que um salário mínimo. É isso que a gente quer para o futuro? Então, é isso que nós vamos discutir.
3: Olha, o povo já deu uma resposta, uma preliminar.
2: Só para me terminar de falar, César, perdão. É isso que nós vamos ter. Agora nós vamos discutir o futuro. Agora nós vamos discutir plano de governo.
0: Que não teve no primeiro turno.
2: Não tivemos nada. Absolutamente nada. Eu falei da gasolina antes.
3: Mas o teu só, candidato só, nem perdeu pro debate que existe.
2: Calma, calma, deixa eu também te falar, calma. Ah. Agora parece que quem ficou mais invocadinho foi tu, né? Então vamos com um pouquinho mais de calma. Que agora é que quando a gente entra no mundo real, tu parece que tu fica um pouco desconfortável, digamos assim. Qual é que vai ser a política em relação ao preço dos combustíveis? Quando nós tivemos o governo Bolsonaro e o governo Temer, era conforme a variação do petróleo internacional. O que isso ocasionou? Que ocasionou de que o diesel e a gasolina chegaram a R$8. Como o nosso governo, nós partimos do princípio de que como ele é extraído em reais, o preço tem que ser reais e não pela variação internacional. Então, se nós novamente tivermos uma variação pelo preço internacional, a gasolina pode ir a 8, 9, o diesel pode ir a 10, 11. Então, isso vai ter que ser dito. Como é que vai ser qual é que vai ser a forma como a Petrobras vai tratar os combustíveis, presidente? Através do mercado, da flutuação do mercado internacional, ou pela nacionalização do custo, porque o petróleo nosso é extraído em reais e não em dólares. Essa é a resposta que vai ter que se dar. É isso que as pessoas agora vão ter que ver. Vamos ter reajuste para a aposentadoria? É isso. Vamos tirar o entulho, agora eu te devolvo a palavra. Vamos tirar o entulho ideológico, vamos tirar o ruído. O ruído foi o que mais você teve, e vamos falar de plano de governo de futuro.
3: Sandro, aí me deixa, só me não me interrompe também, como não te interrompi. Se o teu candidato estivesse tão preocupado com isso, teria ido para os debates. Não foi. Correu.
2: O teu também correu.
3: Entendeu? Correu.
2: O teu também correu.
3: Mas tudo bem, mas o teu correu primeiro, digamos assim. O teu correu primeiro. Tá? Se todo candidato quisesse tanto discutir isso, tinha ido para os debates. Fugiu que nem o diabo foge da cruz.
2: Vamos ter
3: de
2: debate agora?
3: Não sei, eu não sou coordenador de campanha.
2: Tu gostaria que tivesse debate?
3: Nessa altura do campeonato, acho que não serve para nada.
2: É que tu não tem o que dizer, né, querido?
3: Mas eu queria aqui, do fundo do coração, agradecer. Não, eu não tenho procuração para falar para ninguém aqui, né? Mas aqui, ó, só para trazer aqui a manchete do Jornal Pioneiro, ó. Direita amplia o domínio e consolida a força do bolsonarismo na Serra. Então eu só queria aqui, do fundo do meu coração, agradecer ao empenho da direita aqui na região da Serra Gaúcha, que aqui onde é que nós temos aqui a entrada, e dizer o seguinte: no primeiro turno em Garibaldi, Flávio Bolsonaro, 73,35%, Bento, 72,80%, Carlos Barbosa, 70,56%, Farroupilha, 70,86%, e esse número vai aumentar, porque os votos da terceira via, provavelmente, parte deles vão migrar.
4: Então, Nova Pádua passou de 80% da cidade, eu acho, do Brasil, com mais votação.
1: Pelo segundo ano seguido.
3: Eu estou muito feliz, mas muito feliz mesmo. É claro que o segundo turno é uma nova eleição, é claro que tudo pode mudar, embora eu ache pouco provável. Mas, assim, estou muito feliz com o nosso eleitor, um eleitor que escutou a realidade, que não caiu no conto do vigário, que não caiu nas teologias e nas profetizações sem lastro. Então, eu queria agradecer do fundo do coração a todos os eleitores que, de forma consciente, resolveram optar por uma chance do Brasil melhorar. E os números estão aí.
2: Posso só deixar uma pergunta para o segundo?
5: Tá, já para o intervalo.
2: Depois,
5: pode. Tá, agora.
2: Ah. Depois, no segundo bloco, o César me responde por que ele tem medo do debate.
5: 11:32, intervalo aqui no debate, voltamos em seguida.
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0: 11:36, voltando com o debate nesta manhã de quarta-feira, Sandro Cisloto Garda, Cássio Brufato, César Cauê Schaefer Ungarato, João Paulo de Luca, eu, Delano Pieto e você em casa, nos ajudando a fazer o debate de todas as manhãs. Teve pergunta do Sandro, falando do debate pro César, né?
1: Ele sempre me apronta essa, né?
2: Ele sempre me sacaneia assim.
1: Aí tu fez. Eu me preparei dessa vez, né? Acordei de manhã e tomei banho, troquei até a cueca.
2: Eu
1: já vi que ele vinha todo, né? Hoje que ele sabia que
0: ele... Bom, se não viesse nessa quarta-feira.
1: Ele deve ter chegado, não, eu não sei, mas ele deve ter chegado aqui às 9:30 já, né?
2: 9:20,
1: ele deve estar sapateando aqui dentro, tava enlouquecido.
3: Eu quase ia dizer que eu ia me atrasar, que não ia poder vir pra deixar ele se lavar mais.
1: Vamos fazer essa sacanagem, responda essa. Não vamos. Não quer debate, César.
0: Se não fosse essa quarta-feira, olha, vai ser quando?
4: Tu sabe que eu analisei o primeiro turno, eu observei muito a posição do presidente Lula fugindo dos debates. Eu acho que ele até foi bem fugir dos debates, porque senão desidratava mais. Então, olha, eu tô pensando se eu vou liberar o Flávio.
1: Dava ligadinha, né?
4: Eu tô pensando se eu vou liberar o Flávio. Eu acho que nós podíamos fazer assim, manda o Lula pro Flow e o Flávio vai no Jornal Nacional.
1: Eu acho que os dois vão pro Jornal Nacional. É que nós temos...
4: Não sei se vai sair.
0: Agora...
1: Vou pegar
0: o jornal.
3: Depois que eu levo um tapa, não sei se eu continuo fazendo carinho.
1: Ah, é. Senão vou riscar a mesa.
0: Pegou a caneta.
4: Vocês vão pautar a nação.
1: Vamos lá. Depois de todo o ruído lá com sacanagem e provocação alfinetada, machadada, arrancada de dedo de unha que a gente teve no primeiro turno.
3: Primeiro bloco.
1: Pelo menos de minha parte eu queria vaca fria. Eu tenho uma informação e eu vou trazer um assunto do município para levar ele a Brasília. Eu tô tentando apurar, eu não tenho ainda esse dado com absoluta certeza, mas eu escutei e eu vou averiguar de que a intenção da administração municipal de privatizar o
3: Aeroclube?
1: Não, perdão. A administração das escolas municipais.
4: Que?
1: É. De privatizar a administração das escolas municipais aqui no...
4: Mas eu entendo, mas assim...
1: É que eu quero chegar a Brasília com isso. Eu ouvi isso. Tá. Eu não tô afirmando, eu quero deixar bem claro, eu não quero ser leviano. Eu ouvi isso, quero me acercar melhor para depois, se for o caso, tratar mais profundamente sobre isso. Mas o que eu quero dizer com isso? Se a verdade for, nós vamos ter a precarização final da educação pública e gratuita. E o debate que eu provoquei o César antes, que a gente precisa ter para entender justamente isso. O que que cada candidato e cada grupo político pretende para o futuro? Essa sinalização, que eu ainda vou ter que ver se é verdadeira, mas para fins de raciocínio vamos dizer que seja verdadeira, é a demonstração daquilo que a direita quer fazer. Ou seja, precarizar o máximo possível as políticas públicas, porque a disputa será em relação ao orçamento. Ou seja, de que a gente faça o ajuste fiscal e até alteração também que está sendo propalada pela direita, alteração na Constituição, para que tu não tenha mais os mínimos constitucionais para serem aplicados em saúde e educação. E essa grana venha para poder pagar a rolagem da dívida, ou seja, para continuar enriquecendo os ricos. Então, ao contrário daquilo que se busca fazer há 38 anos com a Constituição de 88, que seja, que é a criação do Estado do Bem-Estar Social, nós vamos fazer o contrário, a destruição do Estado do Bem-Estar Social, com a drenagem dos recursos públicos ao enriquecimento de quem já é mais rico. Então, para terminar e passando para o César, essa precarização que se pretende aqui, ela vai ter que ser debatida se isso vai ocorrer em Brasília ou não. Por isso que o debate é importante, porque essas questões têm que ser levantadas.
4: Sandro, deixa... Cara,
1: isso tem que ser debatido e tem que ser esclarecida a população. Isso eu termino dizendo o seguinte. A população tem que ser esclarecida sobre isso para que forme o seu juízo.
4: Sandro...
1: Assim como numa decisão judicial, o César sabe muito bem, o juiz faz a coleta da prova e das coisas, porque com base nos fatos e naquilo que tem, possa aplicar o direito. E também, então, a população tem que entender o que que cada um pretende, o que que pretende Flávio, o que que pretende Lula sobre aposentadoria, eu repito, sobre aposentadoria, sobre o salário mínimo, sobre o que quer que seja, para que forme a sua convicção na hora de votar. Olha, o que cada um vai fazer?
4: Sandro, eu estou um pouco preocupado contigo.
1: Não, querido, não
4: tô preocupado, porque tu tá com um discurso de já perdi, hein?
1: Não!
4: Tu tá com um discurso não. Já perdi, tô preocupado com o que o Flávio vai fazer, preocupado com o que o Flávio vai fazer, e tu não tá me dizendo nada do que vocês vão fazer para reverter essa desidratação demoníaca que aconteceu.
1: Posso te responder em 30 segundos?
4: Tá, 30.
1: 30 segundos? Nós vamos debater o país. E vamos debater os campos ideológicos e como cada campo ideológico vai tocar o país.
4: Sandro,
1: é isso?
4: E eu vou te fazer uma pergunta bem objetiva aqui. Se vocês estão tão preocupados com o debate, por que correram no primeiro turno?
1: Porque não tinha condições de ter debate. O que a gente ia assistir na Globo era um pilotão de fuzilamento de 5-1, mas isso é uma outra discussão. E essa com todo...
4: Mas é vocês que aniquilaram o debate.
1: César, com todo respeito, acho que nós estamos debatendo aquilo que já passou. Nós temos agora um segundo turno, onde tem dois candidatos. E a meu juízo, talvez, como toda opinião, seja sujeita às chuvas e trovões. Acho que é essencial que esses dois candidatos se apresentem na arena pública.
4: Deixa eu dar só minha opinião. Eu acho que, a julgar do que aconteceu do primeiro turno, a eleição transcorreu muito bem, não tem que ter debate.
1: Tu tá fugindo, César. É que tu não tem mais o que dizer.
4: Mas, Sandro, vamos esperar as urnas.
3: Deixa eu só pegar um gancho, Sandro, do que tu falou.
0: E aí concordo com o Sandro. Eu acho que os dois candidatos têm que apresentar alguma coisa.
4: Não, se tivesse apresentado no primeiro turno.
3: Eu quero pegar um gancho do que o Sandro falou.
0: Até pelo ruído que se deu. Pelas terceiras vias que aí estavam, que pouco se discutiu muito.
4: Mas é que
0: perfumaria.
4: Não,
3: é isso que eu queria falar.
0: Acho que os dois não
3: vão conseguir falar. Mas...
4: O problema do PT é que ele acha que ele pauta tudo. Então, no primeiro turno eu não quero ir porque não me convém, no segundo turno todo mundo tem que ir. A banda não toca assim.
0: Não sei nem se o PT quer falar. Eu tô dizendo que os dois, têm que falar.
4: Entendeu? A banda não toca, assim. O PT não vai dar as diretrizes do processo eleitoral, por mais que ele queira. Se não tiver debate, Sandro, se conformem, porque o pai de não ir por debate é você.
1: Isso é uma frase de defeito. César, isso é frase de defeito. Você tá jogando pra tua torcida.
3: Deixa eu falar agora, Sandro, quero aproveitar o gancho que tu falou. Primeiro que essa questão do debate, de não ter tido propostas, a culpa é de ambos, né?
0: É.
3: Porque 90% do espaço precioso retirado das rádios e TV, eu digo retirados porque tiraram das programações das rádios obrigatoriamente e TVs, foi ocupado só para agredir e falar mal do outro. Eu acho que isso sim devia ter a censura. Que entendam o que eu vou falar aqui, né? Não sou a favor da censura, mas a censura política de proibir partidos políticos nos seus horários políticos gratuitos de falar do outro, deviam falar de si e dos seus projetos. É a primeira coisa, e isso é constatado. Olha, o absurdo de tempo que se perdeu ouvindo um falar mal do outro, só falando isso, sem apresentar suas propostas, foi absurdo. E segundo, Sandro, aí agora um questionamento para ti, em cima do que tu mesmo comentaste. Tu usou a expressão ali de que seria um massacre de 5-1 a questão do debate. Tu mesmo está jogando esses 5 que são os que perderam. Tu acha que, então, da onde se consegue reverter isso? Tu acha que esses 5 são contrários à política da esquerda? Tu acha que da onde a esquerda vai conseguir forças para angariar mais votos e ainda ultrapassar? Porque a tendência é obviamente, a direita, em função de que dois, que nem eu já falei antes, né, dois deles já se declararam a favor da direita, e dois manteram neutro, quer dizer, nenhum puxou para o lado. E tu mesmo disseste que eles atacariam todos eles. Uhum. Tu acha que o eleitor deles migra?
1: Me permita repartir a resposta em dois pontos. Bom, primeiro, todos eles se auto-intitulam de direita.
4: Graças a Deus.
1: Eu posso responder?
4: Eu fiz uma oração.
1: Tu acha que a resposta vai te incomodar?
4: Não, Sandro, eu fiz uma oração alta aqui, desculpa.
1: Com a tua resposta. Posso responder? Posso
4: Sim, voltar? Eu só fiz uma oração e saí sem querer.
1: Uma oração. Mas é uma oração evangélica ou uma oração católica? A turma de vocês gosta bem dessa turma evangélica, até de falar mal da Virgem Maria.
4: Mas
1: posso falar? Eu posso falar?
3: Responde a minha pergunta, por favor.
1: Esses mesmos candidatos se autoproclamaram de direita. O campo deles, ideológico deles, é de direita. A questão de que eu não acredito no voto de cabresto. As pessoas votam pelas suas mais variadas razões. E mais, Cássio, as pessoas mudam de opinião. Senão a gente não precisava de campanha política. Senão a gente não precisava de segundo turno. É por isso que o César tem medo do debate. É porque eles não têm o que dizer.
5: Esse medo vem desde o primeiro turno, Sandro.
1: Querido, deixa eu terminar
5: de falar. Vocês semearam medo.
1: César, essa técnica de não deixar a pessoa falar para ver se vence o debate é um pouquinho antiga, tá, César?
5: Tá.
1: Essa tá meia passada. Essa dá para usar em outras paragens aqui, ela não cola muito. Prometo então, para terminar. O segundo turno serve justamente para isso. Vamos esclarecer. Vamos debater o país. O que nós vamos querer para o futuro? E o que nós vamos querer para o futuro, o que cada um apresenta para o futuro. Porque é essencial, agora, que não tem o ruído de 5, 6 candidatos, nheco, para dizer exatamente o que quiser. Cássio.
6: Eu entendi.
1: Cássio, Previdência.
6: Mas por que não aproveitou esse espaço no
1: primeiro
6: horário político? No horário, não estou falando nem do debate. No horário político.
1: Eu vou ser sincero contigo.
5: Porque vocês cagaram.
6: Tu acha justo usar o horário político para isso que fizeram? Eu falei de ambos, não estou nem dizendo nenhum deles.
1: Eu vou falar daquilo que eu sei. Eu acho que nós erramos no primeiro momento, no sentido de só tentar fazer um cotejo. Se buscou no primeiro momento da nossa, estou falando da nossa propaganda política, de fazer um cotejo entre o que foi a administração nossa agora e o que foi a administração do Bolsonaro.
5: Comparativo.
1: Eu acho que o erro primordial é o seguinte: não dá para falar para o passado. Nós temos que falar para o futuro. Acho que no final da campanha, de alguma forma, você conseguiu, conseguiu corrigir o rumo. Espero de que a partir de, eu não sei, acho que começa a semana que vem, né?
5: Já na sexta?
1: Na sexta-feira. Você fala de futuro. Esquece essa de comparar Bolsonaro, o que quer dizer. Vamos falar de futuro. Perdão.
5: Para quem tá ouvindo em casa.
1: É que eu sou gringo, né? Me perdoe os ouvintes, o gringo.
5: Nós estamos com o microfone na mesa.
1: Vamos falar do que de hoje para a frente. É isso.
5: Posso?
1: Posso fazer uma perguntinha? Tu vai falar sério ou você vai debochar?
5: Eu vou só debochar hoje.
1: Ah, só debochar.
5: Hoje é o dia do deboche, Sandro. Hoje é o dia de lavar a alma.
1: Tá bom.
5: Eu tava louco pra chegar aqui e falar pra ti.
6: Ele tá bravo porque eu tô tentando falar sério.
1: Ele debochou há muito tempo, eu achei que ele ia falar sério.
5: Eu precisava chegar aqui e falar pra ti. Eu avisei. Eu avisei que o negócio não tava tão bom que nem vocês desenhavam.
0: Aí vou fazer um parênteses. O César errou o prognóstico que deu aqui, que disse que Lula venceria no primeiro.
5: É que eu sou humilde. Eu não queria dar um carteiraço na largada. Eu queria chegar aqui, hoje seria o dia. Eu fiquei um ano esperando pra chegar esse dia, e dia 25 vai ser pior. Qual é a segunda depois do dia 25 aí? Dia 20.
1: Olha, se...
5: 6? Dia 26?
1: Depois do dia.
6: Você
1: costuma ser o dia
6: 26. A tendência é ser o 26.
5: Eu já tô meio.
6: Quarta-feira vai ser 28 que tu vai vir.
5: 28 eu tô de aniversário.
1: Olha aí,
5: 28
1: meu Deus,
5: meu Deus do céu. Vai
1: ter churrasco aqui então.
5: Nós vamos fazer aqui. Eu quero dizer, hoje seria o dia, Sandro, eu esperei um tempo pra chegar por aqui e chegar a dizer pra ti com todas... Eu avisei que a banda não tava tocando tão afinadinha assim. Eu avisei que a voz da rua é diferente das teorias. Eu avisei.
1: Só me compete dizer o seguinte, calma, querido, não terminou.
5: Não.
1: Só pra te dizer...
5: Eu sei do risco da minha ansiedade.
1: É que tu não acompanha muito futebol, é uma que vale pro futebol. Só termina quando acaba, hein?
5: Não tenho dúvida. Mas eu confesso.
1: Não tenha dúvida que vocês hoje são. A realidade. Eu não tenho. Veja, as minhas opiniões, elas não independem dos fatos. Os fatos moldam a minha opinião. Eu não faço essa separação. É evidente que o Bolsonaro hoje é favorito. É evidente. E vai depender da campanha desses. Acho que 20.
0: Nem agora 18 quando, dias.
1: 18, 20 dias.
0: É, 19.
1: A
0: 18.
1: Capacidade que nós vamos ter de reverter a situação ou não. E é uma tarefa muito difícil. Sim ou é? E cabe a nós debater o país e esclarecer.
5: Mas Sandro, eu tenho uma pergunta que essa. Tu precisa responder essa pergunta para mim.
1: Calma. Porque às vezes tu não gosta do que tu responde, tu fica
5: olha,
1: bravo
5: Sandro,
1: comigo.
5: Se tudo estava tão bem. Nós navegávamos em mares
1: desonesto.
5: De tranquilidade.
1: Não seja desonesto comigo. Não cometa essa injustiça. Não cometa essa injustiça comigo. Eu nunca disse que estava tudo bem aqui. Eu só disse que o país está longe de estar no abismo que vocês anunciam. Eu nunca disse que o céu estava cor-de-rosa, que a vida está uma maravilha. Façam essa justiça para mim. Tá. Nunca disse isso. Eu só disse, e é fato, o país não está à beira do precipício.
5: Tá.
1: Isso é fato.
5: Vamos, agora vou parar de brigar contigo. Vamos fazer uma pergunta aqui que não quer calar. Eu e tu agora, foca comigo aqui. Eu e tu. Eu sei em quem eu votei. Tu sabe quem tu votou.
1: Ah, no Cássio não. Ele olha pro Cássio aí, pro Cássio.
5: Porque nós viemos aqui, externamos o nosso voto, brigamos, né, fizemos toda uma bate-bola, jogamos ping-pong.
6: No início, né? Deixa eu só dizer uma coisa aqui, ó. No início eu acabei cortando a minha audiência do carro até esse estúdio. Mas eu tava ouvindo ele falar do MDB, com o PT, não sei o quê. O MDB apoiou o Caiado e abriu o voto. Pra quem que o PP abriu o voto nacional?
5: Caso, não, banco não, Mussum.
6: Eu quero saber essa tu. Pergunta. Não, eu quero fazer a pergunta do partido que tu representa. Tu faz essas perguntas capciosas, eu também vou fazer.
1: Aí, Cássio.
6: Pra quem foi que o que não se elegeu agora, o nosso Cirinho lá, fez a campanha, orientou os eleitores? Caso. Então tu tem que assumir.
5: Tu não foge da tua responsabilidade. Eu quero saber o teu CPF. Onde tu apertou lá? Tô acabando de dizer
6: que o candidato que eu votei agora apoia Flávio Bolsonaro. Eu nunca...
5: Quem é que apoia?
6: O Caiado era do MDB.
5: Votou
6: no
5: Caiado?
6: Não era do MDB, o meu partido não apoiava ele. Então eu acabei fazendo o que o partido queria. E agora... Não tenho problema nenhum em dizer que vou votar no Flávio Bolsonaro.
0: E aí tu repassa agora a pergunta.
6: Acredito.
3: Uhul! Acredito que é digno.
6: Não é aquilo tudo que eu imagino que eu gostaria. Já abri aqui e vou abrir sempre o meu voto. E acho que se tivesse o meu candidato a presidente, hoje nós estaríamos com a eleição no primeiro turno.
5: Quem seria o teu?
6: Tarcísio de Freitas, governador de São Paulo. Eu acho que esse cara era o cara ponderado, era o cara certo para administrar esse país. É a minha opinião. Mas ele não estava lá. Hoje, o que se alinha mais com as minhas ideias de uma economia mais liberal, contrário do que o Sandro coloca na questão do trabalho, eu acho que até era uma... Para nós debater muito mais, por exemplo, sempre se pinta um terror enorme nessa questão trabalhista, mas não se vê ela acontecer. Os próprios 4 anos do Bolsonaro, do Michel Temer, mais 2, se quiser usar, que todos eles têm a linha de direita, se alterou coisas, mas não teve caos nenhum no trabalho. Pelo contrário, essa questão de euristas, que não é o trabalho que a pessoa escolhe quantas horas vai querer trabalhar na semana, hoje vem, não vem. Não, tu estabelece já tantas horas de trabalho, que é uma opção que tem. Empresas pequenas, às vezes, não têm capacidade de dar todo o turno de trabalho. E elas conseguem manter uma pessoa que pode trabalhar em outro emprego. Então, eu não vejo todo esse caos. Eu acho que essas coisas a gente tem que dar mais liberdade. E tem coisas que tem que ser, sim, educação, saúde, eu acho que tem que estar concentrada na mão do Estado. Agora, o restante, tu pode dar liberdade de escolha para as pessoas. Nós não podemos se iludir, e vou repetir uma opinião minha aqui, né, que se nós finalizarmos a escala 6x1, vai acontecer aquilo que se propalou nas propagandas políticas, que é para as mães ficar mais com os filhos em casa. Essas pessoas todas vão arranjar um bico para trabalhar. Elas vão continuar trabalhando 7x7. Quer dizer, 7x0, não 7x7. Porque é o que elas fazem hoje, elas pegam nas suas folgas bico para aumentar a sua renda, para aumentar o seu poder efetivo de compra. Então a gente às vezes imagina uma coisa, mas a realidade não é essa. A realidade está ali onde a gente tem que ir lá conversar com as pessoas.
5: Das ruas.
6: Né? Toda a realidade das ruas, a realidade das pessoas. Quantas pessoas hoje fazem bico? Quantas pessoas conseguiram ter 2 empregos e ganhar um pouquinho mais por causa da questão?
0: Eu já tive 3 ao mesmo tempo.
6: Exatamente. É. Né? Então, essa é a minha opinião. Mas o que eu sou contra é o extremismo. Isso eu sou contra, sempre
1: fui. Tu vai votar no Flávio aqui. Bolsonaro é contra o extremismo.
6: Não, meu brigo meu é das Deus, opções que
1: não,
6: tem.
1: Tá bom, tá bom,
6: eu não
1: tá
6: gosto bom, de anular tá bom, e nem de deixar meu voto em branco. O que se alinha com o meu pensamento maior é esse.
5: Tá bom. Eu tenho a última pergunta capciosa da manhã. E depois eu paro.
0: Tem mais tempo quase, né?
6: Ele não tem mais tempo.
5: Eu quero saber uma coisa, pra vocês dois, porque eu preciso te botar na provocação um pouco.
6: Eu sempre...
1: Mas ele vota pra ti, querido.
5: Não, mas tudo bem, mas eu aqui nós temos que fazer
1: Tu vai jogar pedra que vota pra ti? Vai ser assim.
5: Não, eu quero saber do sentimento dele. Como o Cássio e tu, Sandro, se sentiram com a declaração do Temer?
1: Qual é a declaração do Temer?
5: O Temer foi em rede nacional e disse que apoia o Bolsonaro. O Temer que vocês escolheram pra vice-presidente...
6: Tu sabe que eu fiquei me questionando se essa é uma posição, eu não sei se é pessoal dele, não sei nem se ele
5: está
6: com cargo.
5: Né?
6: Não, mas eu não sei se ele está com cargo de dirigente do partido, porque eu confesso que eu não sei nem quem é o presidente do partido, se ainda é o Baleia Rossi, que era, que se elegeu de novo deputado federal em São Paulo. Mas não sei se é uma declaração dele ou a nível partidário.
5: Olha que até o Temer tá apoiando o Bolsonaro. Como
1: meu Temer,
5: Deus.
1: O Temer
5: era vice da Dilma.
1: O Temer de você.
5: O Sandro era vice da Dilma.
1: Não te faz de desentendido, querido.
5: Como assim?
1: César, não te faz de vice desentendido. Eu espero na próxima semana. Acho que hoje a gente conseguiu falar alguma coisa de E como, pelo menos, a meu juízo, como é que a campanha deve se desenvolver. E pelo menos,
3: segundo turno.
1: O que eu acho que o meu time vai procurar fazer. Discutir o país, discutir o futuro. Eu deixo uma coisa para semana que vem, é que sobre democracia e ditadura. Essa discussão, porque o que vem aí na mão do Flávio Bolsonaro é o fascismo. E o fascismo. Ai, querido, que amar. Não, o que, que foi, César? Sandro, não gostou, né?
5: Tu tá discutindo. Tu não, tá bem com o teu discurso, tá de perdedor já.
1: Mas
5: Flávio daí, vai vir no fascismo.
1: Mas.
5: Tu tem que falar do Lula, não do Flávio. Deixa do Flávio pra mim.
1: Eu posso falar. Eu preciso, posso falar daquilo que eu quero. Ou preciso passar por ti. Precisa passar pelo teu chamegão, César.
5: Dói code.
1: Vem cá, o fascismo já chegou no ponto de que eu preciso apresentar. Antes de falar, eu preciso apresentar alguma coisa que eu vou dizer pra ti.
5: Do Flávio?
1: Não, mas eu sou. Querido.
5: Tu tem que falar do
1: acho
5: Lula.
1: Que eu tenho liberdade de falar. Acho que eu tenho liberdade. Pelo menos é.
3: Sim.
1: Me é franqueado.
3: É uma premissa.
1: Me é franqueado aqui pela rádio. De. Falar sobre aquilo que eu desejo. Eu quero que até, quem sabe, César, tu fica aqui um pedido, não, uma sugestão.
5: Súplica.
1: Uma sugestão. Reflita sobre o que é fascismo. Procura ler um pouquinho sobre isso, procura te informar como é que o fascismo chegou, como é que o fascismo funciona, o que o fascismo defende, quais são as similitudes entre o bolsonarismo e o fascismo. Porque sabe, procura dar uma estudadinha, acho que vai, sabe que eu sou daquelas pessoas que entendem que conhecimento não toma, não é que nem gordura, né? Toma espaço. Conhecimento não toma espaço, ele só amplia, ele melhora a vida da gente.
0: 11:58, obrigado, Sandro.
1: Um beijo a todos.
0: Obrigado, Cássio.
1: Especialmente pro Cássio.
3: Obrigado.
0: Obrigado, César.
1: Para os meus eleitores, os eleitores do Flávio Cássio e os. Bom, César, todo mundo sabia.
0: Valeu, João Paulo também. De Luca.
5: Valeu, gente.
0: Obrigado a você em casa.
5: O Sandro só tá falando do Flávio.
0: Daqui a pouco no ponto tá com o nosso obcecado. 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
11: Memorial Caravaggio informa. 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Esposo Getúlio Gelmini. Filhas Luciana Cristina Gelmini Portinho e esposo Fernando Carlos Maier Portinho. Verônica Maria Gelmini Chesca e esposo Edgar Meza Casa Chesca. Netos, Maria Clara, Fernanda, Luciano e Luiz Gustavo. 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Noticiamos o falecimento e convite para enterro de Dalva e convite para despedida de Dalva Barbosa Gelmini, com a idade de 84 anos.
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0: 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Faz nossos filhos e
1: filhas. Louvado seja nosso Senhor Jesus Cristo, para sempre seja louvado. Muito bom dia, queridos irmãos que nos acompanham nesse momento, a hora do almoço, a horário que nós também descansamos um pouquinho. Então queremos também, nesse instante, entregarmos o nosso dia, o nosso trabalho a Jesus. Em nome do Pai, do Filho e do Espírito Santo. Amém. Hoje é um momento especial, bonito para a nossa fé. A gente celebra a bem-aventurada Virgem Maria do Rosário, Nossa Senhora do Rosário. Então pensamos que Maria, Mãe de Jesus e Nossa, acompanhe todos nós nesse dia. Quando tivermos medo, que ela nos ajude a confiar. Quando não entendermos os caminhos de Deus, que ela nos ensine a dizer sim. E quando estivermos preocupados, que a preocupação também faz parte da vida, que ela tranquilize o nosso coração e nos leve mais para perto de Jesus. Amém. Vamos olhar então a nossa agenda para o dia de hoje, dia 7 de outubro. Quarta-feira, 15 horas, missa em honra ao venerável Frei Salvador, com bênção da saúde na Igreja Matriz. 16h15, mães que rezam pelos filhos na Igreja Matriz. 19 horas, confissões da catequese no Núcleo São Jorge. Amanhã, quinta-feira, dia 8, 6h30, missa na Igreja dos Freis Capuchinhos. 14h30, oração pelas vocações e doentes na Igreja Matriz. 18 horas, missa na Igreja dos Capuchinhos. 19h30, missa na comunidade Nossa Senhora das Graças, Linha Brasília. 19h30, reunião do Crisma com as catequistas no Rex Populi. Recordamos também de convidar as zeladoras para retirar os calendários antonianos 2027 ali na paróquia. No dia 9, sexta-feira, 19 horas, terço dos homens na Capela São Tarcísio. No dia 12, teremos missa às 9 horas na Igreja Matriz e às 15h45 missa na Ermida. É dia de Nossa Senhora Aparecida, dia das crianças, então venham rezar e celebrar conosco. No dia 13, terça-feira, a missa será na Igreja Matriz, 15h45. E a paróquia São Pedro, né, juntamente com o Cursílio, Emaús e Crescer, convida os jovens casais até 20 anos de união para o encontro Dois Corações e Uma Aliança. Será no dia 21 de novembro, sábado, das 8h30 às 18h30, ali na Pousada dos Frades. Mais informações, basta passar na Secretaria Paroquial. O evangelho de hoje é retirado do capítulo 1 de Lucas, versículos do 26 ao 38. E Maria recebe uma notícia. Hoje o evangelho fala sobre Maria, né? Dia de Nossa Senhora do Rosário. Maria recebe uma notícia que muda completamente os seus planos. Vejam, ela não entende tudo. Tanto que ela pergunta, como acontecerá isso? E no final, depois de ouvir, ela diz, eis aqui a serva do Senhor, faça-se em mim segundo a tua vontade. Vejam que bonito, irmãos e irmãs. Maria não diz que tem todas as respostas, né? Ela tem dúvidas, mas ela confia. A palavra de hoje é confiança. Quantas vezes nós queremos entender tudo antes de dar o primeiro passo? Sabemos e queremos saber como vai terminar as coisas.

0: Queremos ter a certeza de que tudo vai dar certo, controlar o amanhã, enfim. A vida precisa de confiança. Ter fé não é ter todas as respostas. Ter fé é confiar. Às vezes, a fé nos dá coragem apenas para dar o próximo passo. Por isso, hoje, coloque diante de Deus aquilo que deixa você preocupado. Mas, diga como Maria: eis aqui a serva, eis aqui o servo. Talvez seja exatamente isso. O primeiro passo, a confiança. Talvez seja isso que esteja faltando em você hoje. Que Nossa Senhora do Rosário acompanhe você neste dia. Leve essa palavra para o teu coração e deixe o seu dia ser transformado por essa palavra. Nossa Senhora do Rosário, rogai por nós. Em nome do Pai, do Filho, do Espírito Santo. Amém. Paz e bem, e que Maria te acompanhe.
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6: Doze horas com mais 12 minutos, 12:12, 24 graus é a temperatura atual aqui nos estúdios da Rádio Garibaldi. 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
1: A Secretaria de Saúde informa que nesta quarta, a Unidade Básica de Saúde do bairro Santa Terezinha tem horário de atendimento estendido, funcionando das 17 às 20 horas. A iniciativa visa facilitar o acesso à saúde para trabalhadores e demais moradores que não conseguem buscar atendimento durante o expediente regular. Durante o horário especial, serão oferecidos consultas médicas, mediante agendamento prévio, atendimentos de enfermagem e serviço de vacinação. A ação busca ampliar o acesso da população aos cuidados básicos de saúde e reforçar as medidas de prevenção de doenças. Para mais informações ou agendamento de consultas, basta entrar em contato pelo telefone da UBS Santa Terezinha, 3462-8123.
2: E atos de vandalismo foram registrados em Garibaldi na manhã desta quarta-feira. Flores arrancadas dos vasos e floreiras, além de plantas com galhos quebrados. Foi assim que a Rua Buarque de Macedo, no coração de Garibaldi, do Centro Histórico, amanheceu hoje. Flores foram arrancadas de grandes vasos e jogadas no chão, galhos e camélias de outras plantas também foram quebrados. As fotos estão disponíveis nas redes sociais da Rádio Garibaldi. A reportagem foi alertada pelo ouvinte Bruno, que passou pelo local, registrou a situação e demonstrou indignação diante do desrespeito ao patrimônio e aos espaços públicos da cidade. Fica o alerta para que as pessoas que tenham visualizado quem fez esses atos que denuncie, pois os espaços pertencem à comunidade. O trajeto de destruição é do Café Luna Park até a Praça das Rosas.
1: E a Prefeitura de Garibaldi registrou nesta manhã um boletim de ocorrência após esse ato de vandalismo. Floreiras com gerânios e vasos com camélias tiveram suas flores arrancadas. A administração já está buscando imagens de câmeras de segurança instaladas na região com o objetivo de identificar os responsáveis pelos danos. Em contato com a Polícia Civil, também foi solicitado levantamento de imagens de estabelecimentos comerciais localizados ao longo da via que poderão contribuir para a identificação dos envolvidos.
2: E a Prefeitura de Garibaldi, por meio do Núcleo de Administração do Cemitério Público Municipal, informa que o prazo para a realização de obras e reformas em lotes, jazigos e urnas se encerra no dia 27 de outubro. Após esta data, os corredores e lotes deverão permanecer limpos e desobstruídos, garantindo melhores condições de circulação e acesso aos visitantes durante o período de finados. As obras e serviços de manutenção poderão ser retomados a partir do dia 3 de novembro. Em caso de dúvidas, os interessados podem entrar em contato pelo telefone WhatsApp 3462-8119 com Ana Sofia ou pelo e-mail admcemitérios@garibaldi.rs.gov.br.
1: Dois acidentes envolvendo caminhões foram registrados na manhã de hoje em Garibaldi. O primeiro ocorreu na esquina da Avenida Independência com a General Osório, envolveu um caminhão e uma motocicleta. A moto ficou presa sob a estrutura do caminhão. O motociclista conseguiu saltar do veículo antes do impacto. Teve ferimentos leves e foi encaminhado para avaliação médica. O motorista do caminhão não se feriu. O trânsito chegou a ficar bloqueado no local. Pouco depois, outro acidente foi registrado nas proximidades do supermercado Cairu Matriz, também na Avenida Independência. Um caminhão que havia sido estacionado perdeu os freios após dois ocupantes deixarem a cabine e desceu desgovernado, colidindo contra um muro lateral do supermercado. Ninguém ficou ferido, mas houve danos materiais. O veículo ficou preso em um barranco.
2: E no final da tarde de ontem aconteceu a inauguração da conclusão das obras de infraestrutura da Rua Pedro Ferretti no bairro Brasília. O investimento foi de R$200 mil. A via recebeu nova drenagem, novas bocas de lobo, placas de sinalização vertical e sinalização viária. A rua é importante para os moradores e para as pessoas que circulam pelo bairro. O nome da via é uma homenagem ao primeiro morador do local, Pedro Ferretti, que dedicou muitos anos de trabalho à comunidade. Segundo a moradora e neta de Pedro, Maruza Ferretti Maria Mauri, a rua carrega as pegadas e o nome do seu avô, que atuou na RGE. Ele não media esforços para ajudar a solucionar problemas relacionados à falta de energia elétrica, especialmente após ventos fortes, temporais ou outras situações que causavam o desabastecimento de energia. Vamos ouvir a Maruza.
3: Excelentíssimas autoridades presentes, queridos vizinhos e amigos, quero agradecer ao poder público e a todos os envolvidos por nos presentearem com esta obra tão esperada, que traz dignidade e qualidade de vida para cada morador. Mas para minha família, esse asfalto tem um significado ainda mais profundo. Esta rua carrega as pegadas e o nome do primeiro morador daqui, o meu avô, Pedro Ferretti. Eu ainda era pequena quando ele faleceu, mas cresci ouvindo as histórias do homem extraordinário que ele foi. Muitos de vocês que aqui estão hoje provavelmente se lembram dele trabalhando. Ele era o responsável pela manutenção elétrica da antiga, hoje atual RGE. Naquela época em que tudo era muito difícil, quando faltava luz na tempestade ou no frio, fosse de dia ou de noite, a dedicação dele de servir a comunidade e cuidar do bem-estar dos outros era o que o movia. Esse asfalto é um presente para o agora e para o futuro do nosso bairro, mas para nós é também uma linda homenagem ao passado e ao legado de um homem que deu a vida para iluminar o caminho de todos. Muito obrigada ao poder público por olhar por nós e muito obrigada a cada um de vocês por compartilharem esse momento tão emocionante com a nossa família. Obrigada.
2: O prefeito Sérgio Chesine destacou que a obra representa qualidade de vida para os moradores da região, além de proporcionar mais segurança, mobilidade e conforto para todos que utilizam a via.
4: Mas quero fazer uma saudação muito especial à Maruza, que aqui se pronunciou, à Norma, Rita, ao Roque Ferretti, que são da família do Pedro Ferretti. Essa rua que hoje ganha essa benfeitoria foi sancionada pela lei 1993, pelo Vandinir Antonio Miotti. A nossa administração, Adriano, no ano em que completamos 126 anos de emancipação do nosso município, 126 anos de história independente, 126 anos de crescimento. Este mês, onde todos estamos convidados. É um mês de muitas inaugurações, de muitos eventos, de muitas entregas, dentre as quais, aqui perto, na Associação dos Motoristas de Garibaldi, a partir do dia 13 de outubro, será realizada o maior evento das bochas já realizado no Brasil. É o Campeonato Mundial de Bochas, onde 25 equipes, 25 países já confirmaram a sua presença. Teremos 25 nacionalidades, 25 idiomas, mas nessas duas semanas do campeonato será praticado um único idioma, o idioma da bocha, o idioma da amizade, o idioma da fraternidade entre os povos. E Garibaldi sedia no mês do seu aniversário. Meu caro Roque Ferretti, filho do Pedro Ferretti, colega de Pena Branca, grande jogador do Esporte Clube Guarani, aonde o Filipão jogou ao lado do Roque. E estamos aqui no bairro Brasília contemplando com esta obra. Já contemplamos o bairro da FENACHAMP, já contemplamos o bairro Vale Verde, já contemplamos o bairro Bela Vista 2, Bela Vista 1, bairro Alfândega, São Francisco, bairro Chácara, Vale dos Pinheiros, e agora chegamos no bairro Brasília. Vocês, Roque, todos os moradores merecem a nossa atenção. Mais uma obra, meu caro Renan, muito bem feita, com a drenagem, com asfalto de verdade. Não é asfalto casca de ovo e nem paralelepípedos pintados. Boca de lobo para escoar a água. Obra que dá mobilidade urbana. Obra que dá segurança aos moradores. Obra que dá dignidade. Obra que dá qualidade de vida. Por isso, entregamos com muita alegria, com muito orgulho e junto com vocês, numa forma de gratidão a este bairro por tudo que representa para a nossa comunidade. E assim caminharemos juntos, para juntos transformarmos cada vez mais a nossa cidade mais bonita, com melhor qualidade de vida, um lugar cada vez melhor para se viver. Olhando para essas crianças que aqui estão, a responsabilidade nossa de lhe deixar uma cidade com melhor condições para vocês serem mais felizes, para vocês viverem melhor que nós, para levar adiante a nossa comunidade. Convoco a todos para juntos neste mês, para comparecer nas obras que nós fizemos junto com a comunidade, e convocar a nossa comunidade para caminharmos juntos, para juntos deixarmos a cidade cada vez mais bonita, para juntos deixarmos uma sociedade cada vez mais humana, uma sociedade mais fraterna, uma sociedade mais irmã, uma sociedade mais cristã, para que todos nós possamos ser mais felizes. Parabéns, comunidade, por essa obra. Parabéns aos moradores. Parabéns e um agradecimento especial à nossa equipe Renan, que pega junto e que entrega obras para nossa comunidade. Vem mais coisa por aí. Vamos juntos agradecer a Deus esse momento que ele nos dá para poder estarmos juntos nesta obra. E uma obra que, além de tudo, leva o nome do nosso querido Pedro Ferretti, pelo tudo que ele fez para nossa cidade de Garibaldi. Meus amigos, muito obrigado.
2: A participação do prefeito Sérgio Chiesini. E feminicídio. Suziele Santos de Brito, de 32 anos, foi assassinada em Caxias do Sul por dois homens sem identidade divulgada, conforme investigação da DEAN local. Um deles, de 35 anos, era companheiro de Suziele, contra o qual não havia qualquer registro de violência anterior. O outro, de 32 anos, confessou envolvimento no crime. Ambos foram presos em flagrante e Suziele foi sepultada nesta manhã em Caxias do Sul, deixando dois filhos pequenos. E reeleita para mais um mandato na Câmara dos Deputados, Denise Pessoa, do PT, ampliou sua votação nas eleições de 2026, recebendo 1.365 votos em Garibaldi, alcançando a terceira maior votação entre os candidatos ao cargo no município. Em entrevista à Rádio Garibaldi, ela agradeceu aos seus eleitores e destacou o trabalho desenvolvido nos últimos 4 anos em favor da Serra. Entre as ações mencionadas, Denise destacou a destinação de quase 2 milhões de reais ao Hospital Beneficente São Pedro, além de investimentos e apoio à APAI. Para o próximo mandato, a deputada apontou como prioridades o acompanhamento das obras e da implantação do aeroporto de Caxias do Sul, o fortalecimento do SUS e a consolidação da nova Universidade Federal da Serra. Sobre a universidade, Denise informou que a aquisição do prédio em São Pelegrino, em Caxias do Sul, está avançada e que os primeiros cursos aprovados pelo Ministério da Educação são Ciência de Dados e Psicologia. A expectativa, segundo a deputada, é realizar o processo seletivo ainda no final deste ano e iniciar as aulas no começo de 2027. A deputada federal Denise Pessoa também foi a responsável por desengavetar o projeto de lei número 9.692 de 2018 para reconhecer Garibaldi como capital nacional do espumante. A partir do próximo mandato, a Serra contará com 3 deputados federais: Denise Pessoa, Maurício Marcon e Diogo Siqueira. E Luciano Zucco inicia a transição para o governo do estado de Brasília, repórter Eduardo Amaral.
5: Vitorioso na eleição de domingo, Luciano Zucco, do PL, fez nessa semana as primeiras conversas sobre a transição de governo. O novo mandatário gaúcho herdará o cargo de Eduardo Leite, do PSD. Os dois já conversaram por telefone e projetam um primeiro encontro presencial ainda nesta semana. Além da reunião com Leite, Zucco também pretende se encontrar com aqueles que foram seus adversários durante a campanha. De acordo com o governador eleito, ele pretende manter os aspectos que considerar positivos do atual governo e também tentar a colaboração daqueles que foram seus rivais na disputa pelo Palácio Piratini.
6: Quero unir o nosso estado em torno de um projeto para o Rio Grande, acima de partidos, siglas ou bandeiras. Um verdadeiro projeto de estado que traga prosperidade para as famílias. Nesse primeiro momento, o nosso foco será organizar a transição. Já conversei com o governador Eduardo Leite e devemos ter uma agenda ao longo desta semana. Tudo aquilo que estiver funcionando, entregando resultado para a nossa gauchada, será avaliado com responsabilidade e poderá ser mantido e aprimorado. Respeito muito a Juliana, o Gabriel e o Maranata. E também pretendo sentar para ouvir as contribuições deles.
5: Sobre a montagem do secretariado, Zucco aponta que a escolha vai ser feita sem pressa. Entre as prioridades para a próxima gestão, o novo governador cita a retomada do crescimento econômico, uma solução para a dívida do Estado com a União e a redução das filas com especialistas médicos.
6: E o nosso grande desafio é fazer o Rio Grande voltar a crescer. Vamos trabalhar por uma solução para a dívida do Estado e pela prorrogação do FURIGS, para que possamos ampliar os investimentos e recuperar a capacidade de desenvolvimento do Rio Grande. Ao mesmo tempo, temos prioridades muito claras: reduzir as filas para as consultas com especialistas, exames e cirurgia, melhorar a qualidade da educação, ampliar a formação de mão de obra e enfrentar os nossos gargalos de infraestrutura.
5: Além da agenda estadual, o Zucco também terá compromissos nacionais. Nesta quarta-feira, ele vai até Brasília, onde se reúne com o candidato à presidência, Flávio Bolsonaro, também do PL. Também está previsto um encontro com os colegas de partido e governadores eleitos nos estados da região sul, Jorginho Melo, de Santa Catarina, e Sérgio Moro, do Paraná. Grupo Rádio Web 25 anos, áudio que amplifica conexões. Produção e reportagem, Eduardo Amaral.
2: Obrigado, Eduardo. Agora são 12 horas com mais 33 minutos, meio-dia e 33, 24 graus é a temperatura. 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Intervalo e em seguida retornamos no ponto aqui em 101.5 FM.
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12:37, meio-dia e 37, estamos de volta no ponto em 101.5 FM servindo a notícia. 24 graus é a temperatura e temos um oferecimento de loja Andreoli, estilo que reflete a sua essência, roupas, calçados e acessórios para aproveitar a vida com mais leveza e elegância. 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

0: 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Agora aqui no ponto é hora de Cátia Valente, é hora de previsão do tempo.
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2: Olá, pessoal. Vamos ter uma quarta-feira com mudança no padrão do tempo novamente pelo Rio Grande do Sul. Novas áreas de instabilidade já estão se propagando e a previsão é de que tenhamos chuvas e tempestades, especialmente no oeste do Rio Grande do Sul. Em grande parte do estado, a quarta-feira, principalmente a partir da tarde e à noite, passa a ter essas instabilidades. Aqui na nossa região da Serra, Campos de Cima da Serra, na parte mais nordeste, leste do estado, ainda vamos ter uma quarta-feira de tempo firme predominando e temperatura subindo. As máximas previstas devem oscilar entre 24 e 25 graus em média, ou seja, uma temperatura já um pouco mais elevada, e isso ajuda, porque em todo o estado nós vamos ter temperaturas elevadas nesta tarde, o que ajuda a instabilizar ainda mais a atmosfera. Aí na quinta-feira nós já vamos ter as instabilidades também atuando por aqui. Tem previsão de chuvas e tem previsão de temporais, especialmente a partir da tarde. Então, muita atenção, né, para essa condição já de chuvas eventualmente fortes em forma de pancadas e temporais associados a rajadas de vento e a queda de granizo. Na sexta-feira, a instabilidade segue atuando por aqui, novamente com pancadas de chuva, eventualmente com alguns temporais, assim como no sábado e no domingo também. Aliás, grande parte da outra semana vai continuar com tempo instável, ou seja, a gente vai entrar aí num período de muita instabilidade por aqui. Com a previsão do tempo, Cátia Valente.
0: Obrigado, Kátia, pelas informações do tempo. 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
0: E eu já começo as informações do esporte da manhã desta quarta-feira, falando sobre futsal, falando sobre a ACBF, que entra em quadra nesta noite em Júlio de Castilhos para as oitavas de final do Gauchão Série Ouro. A partida é contra o Barcelona de Júlio de Castilhos. A partida começa às 20 horas e o jogo de volta está marcado para o dia 17 de outubro em Carlos Barbosa. Jogo este terá transmissão da tua Rádio Garibaldi, assim como toda a temporada 2026 da ACBF. E além de ACBF e Barcelona, os demais confrontos das oitavas de final da Série Ouro são os seguintes: Atlântico Erechim e Associação Trairagem Futsal de Pelotas. Inclusive, no jogo de ida, o Atlântico Erechim já venceu por 12-0. O Russo Preto de Não Me Toque enfrenta a Ser Santiago. O Jaguarão Futsal enfrenta a AFA de São Francisco de Assis. O Campo Bom Futsal enfrenta a ABF de São Lourenço do Sul. Rio Grandense enfrenta a AVF de Manuel Viana. O Cerro Largo Futsal enfrenta o Passo Fundo. E o Independente de Lavras do Sul enfrenta o Penharol de Guaíba. Estas as oitavas de final do Campeonato Gaúcho Série Ouro. Falo também sobre Campeonato Brasileiro, porque após a data FIFA, a agenda do Brasileirão retorna na noite desta quarta. A partir das 19h30, a bola rola para Bragantino e Mirassol. No mesmo horário, a dupla Grenal estará em campo simultaneamente. O Internacional recebe o Corinthians no Beira-Rio e o Grêmio visita o Remo no Baenão. Começamos pelo Colorado, que joga em casa em Porto Alegre. O Inter, que terá a estreia do seu novo técnico Eduardo Batista, que vai substituir Paulo Pezzolano, demitido com o time na zona de rebaixamento. O Colorado está em 18º lugar com 28 pontos e mesmo que conquiste a vitória, permanecerá entre os quatro piores da competição. O Corinthians, por sua vez, atravessa momento de intensa crise. Recentemente eliminado da Libertadores, o clube paulista vem de 6 derrotas no Campeonato Brasileiro, estagnando nos 32 pontos e se aproximando da zona de rebaixamento. Em meio a cenário de incertezas, o clube convive com atrasos de salários, direitos de imagem e premiações dívidas aos atletas. Falando sobre prováveis escalações, o Internacional do técnico Eduardo Batista deve ter Matheus Cunha no gol, Juninho e Mercado na zaga, com Aguirre na lateral direita e Bernabé na lateral esquerda. Bruno Gomes, Vilagra, Thiago Maia e Alan Patrick fazem o meio de campo, na frente Vitinho e Alejandro. Por outro lado, o Corinthians do técnico Fernando Diniz deve vir a campo com Hugo Souza no gol, Gabriel Paulista e Gustavo Henrique na zaga, Mateuzinho na direita e Matheus Bidu na lateral esquerda. O meio campo tem Ranieri, Rodrigo Garro e Breno Bidon. Na frente, Caio César, Memphis Depay e Yuri Alberto. Prováveis escalações de Inter e Corinthians no mesmo horário em Belém. No Mangueirão, Remo e Grêmio se enfrentam. O Remo, que aproveitou os 19 dias de folga da data FIFA exclusivamente para treinos, no retorno do Brasileirão, o objetivo é voltar a vencer e encerrar a sequência de 10 jogos sem vitórias. O Leão é o vice-lanterna com 23 pontos e iniciou a rodada 8 pontos atrás do primeiro time fora do Z4. O Grêmio, por sua vez, iniciou a parada com foco na parte física do elenco, depois partiu para as táticas. 17º colocado com 29 pontos, o time luta contra o rebaixamento e tem Renato Portaluppi no segundo jogo como treinador na quinta passagem pelo clube gaúcho. O Remo do técnico Thiago Carpini deve vir escalado com Marcelo Rangel no gol, Marlon e Zé Ivaldo na zaga, com Marcelinho na lateral direita e Marlon na esquerda. O meio-campo tem Leonel Pico, Zé Ricardo e Vitor Bueno. Na frente, Iago Pikachu, Galeano e Gabriel Taliari. Por outro lado, o Grêmio do técnico Renato deve vir com o Everton no gol, Wallace e Kahneman na zaga, João Pedro na lateral direita e Caio Paulista na lateral esquerda. Danilo Barbosa, Nardoni e Vila Sante no meio de campo. Na frente, Pavon, Amuso e Carlos Vinícius. Prováveis escalações de Remo e Grêmio. Hoje também tem Vitória e Chapecoense às 8 horas da noite, às 8h30 tem Vasco e Botafogo, às 9h30 da noite o calendário fecha com Cruzeiro e São Paulo. Estas foram as informações do esporte da manhã desta quarta.
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Agradecimento e convite para a missa de sétimo dia de falecimento de Dorival Meneghetti. Querido Joia, uma semana da tua partida e as tuas risadas ainda ecoam pela casa e nas tantas histórias que já pudemos relembrar desde a despedida. Impossível apagar da memória uma pessoa sempre alegre, incentivadora, acolhedora, que adorava receber os amigos, compartilhar conselhos, ajudar da melhor forma e se doar sem medida. Quantas vezes estávamos sentados à mesa, ouvindo mensagens como esta e você fazia comentários saudosos dos seus amigos que partiram. Hoje estamos nós, Pai, tirando forças para ouvir o anunciado do amor que tentamos expressar através dessa mensagem, enquanto teu lugar à mesa está vazio. O que nos conforta é que lá no céu tem festa. Nós ouvimos a tua risada viva e o teu bom humor transbordando nas lembranças do nosso coração. Temos a certeza do reencontro e aceitamos se dividir com as pessoas que tu tanto amavas e que estão celebrando a tua chegada no céu. Embora a vontade de te ter ao nosso lado para uma conversa, um conselho e uma risada sincera é grande. Esteja em paz, querido Joia. Você foi muito precioso por todos nós e é um privilégio fazer parte da sua história. Te amaremos hoje e sempre, como diz Santo Agostinho. Se me amas, o teu sorriso é minha paz. Então, buscaremos sorrir mesmo na dor, pois sabemos que lá de cima estarás olhando por nós forte e alegre. Esteja em paz, na luz. E obrigado por tudo. Com carinho, a família agradece a todas as homenagens, mensagens e gestos de solidariedade de todos os amigos e familiares. E com saudades, convidam para a missa de sétimo dia de falecimento de Dorival Meneghetti, mais conhecido como Joia. A ser celebrada nesta sexta-feira, 9 de outubro, às 19h30, na comunidade São Roque Figueira de Melo. Pela presença e orações de todos.

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1: 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Jantar dançante na comunidade Santo Antônio de Coronel Pilar, no dia 10 de outubro. 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Ingressos ao valor de R$ 75,00 adulto e R$ 30,00 para crianças de 7 a 12 anos podem ser reservados pelos fones 9-9605-2150 ou 3435-1422 com Jacinto ou também pelo 9-3618-3072 com Marcelo. 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

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E numa gentileza de Oscar Agatti e família, informamos e convidamos. Festa em honra a Nossa Senhora da Pompeia na comunidade de Linha Pompeia, em Coronel Pilar. 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Ao meio-dia, almoço com o seguinte cardápio: sopa de capelete, recheio, maionese, saladas, carne de res, frango e porco, pão e cuca. 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A equipe administrativa, juntamente com a comunidade, desde já agradecem e contam com a sua presença. 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
1: 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E o cronograma da paróquia São Pedro para esta quarta-feira. Às 15h, missa em honra ao venerável Frei Salvador com bênção da saúde na Igreja Matriz. Às 16h, mães que rezam pelos filhos na Igreja Matriz. E às 19h, confissões da catequese no Núcleo São Jorge. Agora eu me despeço e vamos para a mensagem da paróquia de Carlos Barbosa.

0: Programa das paróquias Mãe de Deus e Mãe das Graças, nesse dia 7 de outubro, Bem-aventurada Virgem Maria do Rosário. A oração do Rosário. Um resumo de todo o Evangelho. Somos convidados a meditar, com o auxílio do Rosário, sobre os mistérios da vida de Maria e de nosso Senhor Jesus Cristo, e sobretudo nossos sacramentos, né? Queremos juntos então pedir a graça de Nossa Senhora e alegremos-nos com o Evangelho deste dia. Alegra-te, o anjo entrou onde ela estava e disse: alegra-te, cheia de graça, o Senhor está contigo. Maria ficou perturbada com essas palavras e começou a pensar qual seria o significado da saudação. O anjo então disse-lhe: não tenhas medo, Maria, porque encontraste graça diante de Deus. Eis que conceberás e darás à luz um filho, a quem porás o nome de Jesus. Ele será grande, será chamado Filho do Altíssimo, e o Senhor Deus lhe dará o trono de seu pai Davi. Ele reinará para sempre sobre os descendentes de Jacó, e o seu reino não terá fim. Maria perguntou ao anjo: como acontecerá isso, se eu não conheço homem algum? O anjo respondeu: o Espírito virá sobre ti, e o poder do Altíssimo te cobrirá com a sua sombra. Por isso, o menino que vai nascer será chamado Santo Filho de Deus. Também Isabel, tua parenta, concebeu um filho na velhice. Esse já é o sexto mês daquela que era considerada estéril, porque para Deus nada é impossível. Maria então disse: eis aqui a serva do Senhor, faça-se em mim segundo a tua palavra. E o anjo retirou-se. Palavra da salvação. Glória a vós, Senhor. Podemos meditar hoje e pedir a graça de somente a presença de Deus é capaz de expulsar todo o medo. O medo existe no plural. Consequentemente, também nos afligimos de muitos e variados medos. Sintamo-nos incomodados pelos medos de quem nos persegue. Quisera poder dominá-los e expulsá-los de minha vida. Porém, muitas vezes, reconheço que estou emaranhado em suas teias, e quanto mais me debato, mais preso fico. Diante da paralisia causada pelo sentimento de medo que a dominava, Maria ouve em claro e bom tom: você encontrou graça diante de Deus, não tenha medo. Encontrar graça é o mesmo que encontrar o favor de Deus. Deus é favorável a Maria e a todos nós. Encontrar o favor de Deus é encontrar a força que nos liberta de todo medo e que apazigua o coração. Maria aceita o favor de Deus. A partir desse momento, ela não carregará mais o medo em seu coração. Ao contrário, seu ventre carregará o Cristo que vence todos os medos e que a leva a caminhar e a viver com confiança. Maria não precisa ter medo, porque maior do que o medo é a esperança que ela gestará em seu ventre. Rogai por nós, Santa Mãe de Deus, para que sejamos dignos das promessas da vinda do Salvador. Nesta quarta-feira, dia 7 de outubro, dia de Nossa Senhora do Rosário, 18 horas, missa na Igreja Matriz Mãe de Deus, 19 horas e 30 minutos, Conselho de Pastoral da Igreja Matriz Mãe de Deus, aqui no Centro Cultural Mãe de Deus. Hoje também se encerra as inscrições para quem quer participar da festa de Nossa Senhora Aparecida, o encontro das zeladoras de capelinha lá no Seminário Aparecida, em Caxias. Passar na secretaria para suas inscrições. Amanhã, quinta-feira, 15 horas, missa na Casa de Repouso Elisa Tramontina, 18 horas, missa na Igreja Matriz Nossa Senhora Mãe de Deus, 19 horas e 30 minutos, curso de teologia, 19 horas e 30 minutos, missa na Comunidade São Silvestre, linha 12.
1: Ave Maria, cheia de graça, o Senhor é convosco. Bendita sois vós entre as mulheres e bendito é o fruto do vosso ventre, Jesus. Santa Maria, Mãe de Deus, rogai por nós, pecadores, agora e na hora de nossa morte. Amém. A bênção de Deus Todo-Poderoso, pela intercessão nossa do Rosário, em nome do Pai, do Filho e do Espírito Santo. Amém.

0: informativo das paróquias São Lourenço Mártir de Coronel Pilar e São Marcos de Marcorama.
1: Abençoa, Senhor, a minha também.
2: Boa tarde, meu irmão, boa tarde, minha irmã, boa tarde a todos que nos acompanham pela tua Rádio Garibaldi. Mais um boletim das paróquias São Marcos e São Lourenço. Hoje, 7 de outubro, quarta-feira, lembramos hoje Nossa Senhora do Rosário. Pois bem, o evangelho para este dia, para refletirmos sobre Nossa Senhora do Rosário, é de Lucas, capítulo 1, versículos 26 a 38. Esse evangelho narra para nós a visita do anjo Gabriel a Maria, Maria de Nazaré, uma jovem, muito jovem e prometida em casamento com José, recebe a visita de Gabriel, que a saúda: alegre-se, cheia de graça, o Senhor está contigo. Evidentemente, essa saudação torna Maria meia confusa e cheia de perguntas: que visita seria essa? E o anjo diz: não tenha medo, Maria, porque você encontrou graça junto de Deus. Eis que você ficará grávida e dará à luz um filho. Ele dará o nome de Jesus. Será chamado Filho do Altíssimo. E ele reinará para sempre sobre a casa de Jacó. Seu reino não terá fim. Qual a resposta de Maria que impressiona? Eis a serva do Senhor. Faça-se em mim segundo a tua palavra. Pois bem, essa narrativa mostra para nós o papel importantíssimo de Maria no plano da salvação de Deus para com sua humanidade. A gente percebe em Maria um modelo de fé, um modelo de confiança em Deus, mesmo na dúvida.

um barco que acolhe. Maria é aquela, é porto seguro. Maria é mãe. E mãe que sabe acolher e ao mesmo tempo interceder. Com Maria, estamos no caminho de Jesus. E o rosário, o terço, como nós costumamos chamar, é uma oração simples, compostos de 50 ave-marias, que simbolizam para nós justamente essa confiança, como Maria teve confiança e acreditou e se entregou a Deus, nós também, por Maria, nos colocamos na graça de Deus. Na graça de Deus, seja feita a tua vontade. Porque essa festa de Nossa Senhora do Rosário nos ajude a confiar mais no Senhor e trabalharmos pelo seu reino. Amém. Lembramos então que hoje, 18h30, temos missa em São Bartolomeu, 19h30, conselho da paróquia São Marcos, em Marcorama. Dia 8, 19 horas, missa na comunidade Santana. Sábado, dia 10, às 14 horas, São Pantaleão, 15 horas, São Gotardo, 16 horas, São Luís, na linha Camargo, e 17h30, São Francisco de Assis. Perdão. Domingo, dia 11, 8h30, São Marcos, 9h30, São Lourenço, e às 10h30, festa Nossa Senhora de Pompeia. E segunda-feira, então, lembramos Nossa Senhora Aparecida. Temos a missa aqui das crianças em Coronel Pilar às 10 horas. A todos uma excelente tarde. Fique com as bênçãos do Deus da vida, que é Pai, Filho e Espírito Santo. Amém. Boa tarde.

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1: O Memorial Caravaggio informa, nota de falecimento, esposo Getúlio Gelmini, filhas Luciana Cristina Gelmini Portinho e esposo Fernando Carlos Maier Portinho, Verônica Maria Gelmini Cesca e esposo Edgar Meza Casa Cesca, netos Maria Clara, Fernanda, Luciano, Luiz Gustavo, bisnetos Luísa, Pedro, Raul e Pérola. Demais familiares e amigos com pesar comunicam o falecimento da senhora Dalva Barbosa Gelmini com a idade de 84 anos. As últimas homenagens estão sendo prestadas na sala do Memorial Caravaggio, onde hoje, às 15 horas, será celebrada a cerimônia de despedida e posterior cremação no Crematório São José, em Caxias do Sul. Noticiamos o falecimento da senhora Dalva Barbosa Gelmini, com a idade de 84 anos.
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0: Vamos começar então, em alto, aqui na programação Tua Rádio Garibaldi, a rádio do teu tempo, edição dessa quarta-feira, hoje, 7 de outubro, 26 o ano, 1:12 agora, 25 graus é a temperatura, pelo nosso digital aqui, né, da Tua Rádio Garibaldi, 25 graus é a temperatura nessa tarde. Fazer um contraponto daqui a pouquinho, pra gente trazer certinho. Mas tá nesses patamares aí. Na rua tá quente, tá calor. Presença de sol que agora encoberto é pelas nuvens. Aqui na região de Garibaldi, na Serra, no estado do Rio Grande do Sul. Tem a previsão do tempo que a gente traz na sequência do Em Alta. Até às 5 da tarde, tem Balejão na sua companhia. Tem você mandando WhatsApp para 99118-5111 para pedir a sua música, mandar o seu recado. Pra gente compartilhar também com os nossos ouvintes e internautas aqui na tua Rádio Garibaldi, a rádio do teu tempo. 70 anos de uma bela história e muito bem contada. Falando em história, começamos a escrever o livro desta quarta-feira. A nossa viagem que começa agora.
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0: Esse é o ano de 1999, All Star, Smash Mouth. Smoking, 1977 o ano, e nós começamos a nossa viagem pelo ano de 1993 com Snow, Informer. 1:23, horário de Brasília, 25 graus é a temperatura na tarde, na tua Rádio Garibaldi em alta.
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1: Pegado, amigão. Aqui na roda de samba a gente canta de tudo. 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

0: Essa é a tua Rádio Garibaldi, roda de samba para começar a nossa tarde em alta. E essa seleção exclusiva da tua Rádio Garibaldi, meia-noite acaba. La Belle de Jô, pais e filhos. E passou por aqui também o Rodriguinho, 2009. Participação de Naná Damasceno, O Amor Venceu. 24 minutos agora faltando para as duas. Essa é a tua Rádio Garibaldi.
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0: 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Um homem de 33 anos, apontado pela Polícia Civil como mentor de um sequestro realizado para cobrança de uma dívida com agiotas, foi preso preventivamente nesta quarta-feira no bairro Ípica, no extremo sul de Porto Alegre. Ele é investigado por participação em uma extorsão mediante sequestro ocorrido em fevereiro, quando uma mulher foi mantida em poder de quatro homens por cerca de 4 horas para libertá-la. Os criminosos exigiram mais de R$ 2.800 do pai da vítima. A prisão ocorreu durante a Operação Último Troco, deflagrada pela primeira Delegacia de Repressão a Roubos do Departamento Estadual de Investigações Criminais. Além da prisão preventiva, foram cumpridos 3 mandados de busca e apreensão no bairro Ípica. Objetos considerados de interesse para a investigação foram apreendidos. Um engavetamento envolvendo ao menos 20 veículos leves e pesados interdita a BR-040 no sentido Belo Horizonte nesta quarta-feira. Não há registro de vítimas fatais. Segundo a EPR Via Mineira, concessionária que administra o trecho, o acidente aconteceu na altura do quilômetro 548, em Nova Lima, por volta das 9h15 da manhã. A dinâmica preliminar do acidente indica uma carreta perdeu os freios. Segundo o Corpo de Bombeiros, ao menos oito vítimas, sendo 5 em estado moderado e grave, foram encaminhados para o Hospital João Paulo 23. 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Uma operação judicial na França e nos Estados Unidos permitiu o fechamento de 3 sites associados à plataforma NudeLeaks Teens, que vendia conteúdo íntimo roubado de mais de 17 mil mulheres, incluindo menores de idade. Anunciou nessa quarta-feira o Ministério Público de Paris. 2 irmãos de 21 e 25 anos foram detidos na terça-feira sob suspeita de serem os supostos administradores, informou o órgão em comunicado. Outras imagens foram obtidas por meio do grooming, estratégia na qual um adulto alicia um menor pela internet. Também eram expostas imagens da chamada pornografia de vingança, ou seja, a divulgação não consentida de imagens íntimas para se vingar de uma pessoa. 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
0: Próxima edição às 3 horas.

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0: 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Convite para hoje, Dudu, tem a CBF aqui na tua Rádio Garibaldi nessa quarta-feira. São os playoffs da Série Ouro. A CBF estreia nessa quarta. Nos playoffs da Série Ouro. Partida de ida das oitavas de final. E a equipe laranja enfrenta o Barcelona. Mas é o Barcelona. É o Barcelona. É o Barcelona de Júlio de Castilhos. Partida marcada para as 20 horas. E a tua Rádio Garibaldi com a equipe esportiva Delano Brandelli Peta, João Paulo De Luca, o JP, vão estar por aqui para levar até os senhores e senhoras mais esse compromisso da Laranja Mecânica, a CBF, aqui na tua rádio. 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

0: seu bloco que mexe com o sentimento, que toca no coração. Robert John, aqui na programação da tua Rádio Garibaldi. 1979 o ano. Fade Eyes. Também Rick James. Smokey Robson, ano de 1984, Ebony Eyes. 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E também em alta, até às 5 da tarde, aqui na tua rádio.
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0: Em alta, e o momento do rei Roberto Carlos. Bloco especial do rei, sempre é bom ouvir Roberto Carlos pra gente relembrar, e a tua rádio proporciona isso. A tua rádio Garibaldi, a rádio do teu tempo. Tempo de Roberto Carlos, sempre bacana, sempre bom. 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Tem mais, Roberto? Claro que tem. Momento do Rei, aqui na tua Rádio Garibaldi, a rádio do teu tempo, 24 horas, a sua companhia.
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2: Essa é a tua Rádio Garibaldi, 101.5 no FM, 24 horas, a sua companhia, 13, faltando para as 3 da tarde. Subiu um pouquinho, 27 agora, 26.5, batendo em 26 e 27 graus temperatura nessa tarde. 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Dá uma passeada lá pelo Facebook da tua rádio. Facebook, tua Rádio Garibaldi, em destaque, tem esporte hoje, hein? Logo depois da Voz do Brasil, a conexão é com o esporte. A CBF tem compromisso contra o Barcelona, de Júlio de Castilhos, valendo a estreia da equipe laranja nos playoffs, série ouro, nessa quarta-feira, dia 7. Depois da Voz do Brasil, pela tua Rádio Garibaldi em 101.5 no FM, também pelo Facebook e canal do YouTube da tua Rádio Garibaldi. Delano Brandelli Peta, João Paulo De Luca, o JP, vão estar trazendo para vocês as emoções dessa partida. E domingo, 11 da manhã, tem compromisso a CBF, também é a questão de mata-mata, aí pela Liga Nacional de Futsal, e o adversário é a equipe do Atlântico de Erechim, partida aqui no Centro Municipal de Eventos, Sérgio Luiz Guerra. Também destaque na tua rádio, lá no Facebook, cerimônia de entrega das obras da Escola Madre Justina Inês, lá no bairro São Francisco. Ô, querido bairro São Francisco, os demais também são queridos. Denise Pessoa, reeleita deputada federal, destaca a atuação pela Serra Gaúcha. Esteve em Garibaldi também, recepcionada na Câmara de Vereadores. Dois acidentes hoje pela manhã envolvendo veículos pesados, caminhões, Independência, e também no bairro Cairu, envolvendo também uma moto que acabou parando debaixo do caminhão, né? Para a sorte, o condutor dessa moto conseguiu saltar fora e somente danos materiais. Também destaque na programação: concurso cultural Amigos de São Francisco. Também está em destaque lá na programação do Facebook da tua Rádio Garibaldi. Também teve debates hoje pela manhã, acompanhando o debate com Delano Brandelli Pieta, João Paulo De Luca, César Ungarato, Sandro Cicilotto Garda e também o Cássio Brufato. Também na tua rádio, isso aqui é vandalismo, né? Que sacanagem para quem fez isso, poxa vida. Olha aqui, a prefeitura registrou boletim de ocorrência após vandalismo no centro de Garibaldi. A administração municipal agora busca imagens de câmeras de segurança, e tem bastante instalada na cidade. Certamente o pessoal chega em quem provocou isso, né? Para identificar responsáveis pelos danos. Foram floreiras e flores também danificadas. Que barbárie, né? Que coisa bem repugnante isso, para quem realizou, né?
0: flores bonitas, tá tão linda a cidade. A nossa região é bonita, as nossas cidades são bonitas, o pessoal trabalha para isso. Aí chega ali uns desocupados, desocupadas, e acabam fazendo isso, né? E foi na noite, na madrugada aí. A UBS do bairro São Francisco, Santa Terezinha, terá horário estendido nesta quarta-feira, tá bom? UBS do bairro Santa Terezinha.
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0: Esse é o nosso WhatsApp para você mandar recado, para você mandar mensagem aqui na programação da tua Rádio Garibaldi. Vamos para 1983, para lá que eu te levo, vem comigo, Robin Gibbs.

Ano de 1978. Clássica do Rod Stewart aqui na programação da tua Rádio Garibaldi. Vem aí, notícias, edição das 3 da tarde, para você ficar atualizado.

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7: 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Gramado, na Serra Gaúcha, já começou a contagem regressiva para o Natal. A 41ª edição do Natal Luz de Gramado foi apresentada na terça, com a promessa de ampliar a oferta de atrações gratuitas e renovar alguns dos espetáculos tradicionais. O evento será realizado de 22 de outubro a 17 de janeiro de 2027, durante 88 dias. Ao todo, estão previstas mais de 400 atividades artísticas e culturais. A organização estima receber mais de 2.800.000 visitantes ao longo da programação, que tem um investimento previsto de R$ 41 milhões. As exportações brasileiras de carne de frango totalizaram 500 mil toneladas em setembro, volume 3,7% superior ao registrado no mesmo mês de 2025, quando foram embarcadas 482 mil toneladas, segundo a Associação Brasileira de Proteína Animal. A receita alcançou US$ 984 milhões, resultado 14,7% superior ao registrado em setembro do ano passado. Os Emirados Árabes Unidos foram o principal destino da carne de frango do Brasil em setembro, com quase 46 mil toneladas. Quem cultiva a gratidão é capaz de realizar sonhos que parecem inalcançáveis. 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A França suspendeu nesta quarta-feira o uso de granadas de efeito moral pela polícia durante os protestos estudantis, depois que um adolescente perdeu uma mão devido a uma dessas granadas. Segundo uma fonte sindical policial, o estudante de 15 anos perdeu a mão ao pegar uma granada de dispersão lançada pela polícia em Lan, no norte da França. Além disso, outro estudante de 14 anos, em Paris, perdeu vários dentes devido à explosão de uma bomba de gás lacrimogêneo a curta distância. Mais de 6.500 pessoas, em sua maioria menores de idade, foram detidas desde o início das manifestações, que começaram com reivindicações por melhores condições nas escolas de ensino médio da França. 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

0: Estamos em alta aqui na programação Tua Rádio Garibaldi em 101.5 no FM. 24 horas a sua companhia. 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Sempre bom. 13,8, 26 graus a temperatura. Vamos pro bloco para homenagear a nossa região de colonização italiana agora. As italianíssimas na Tua Rádio Garibaldi.
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0: melhores de todos os tempos da Itália. Pra tua Rádio Garibaldi, pra você curtir com a gente. As melhores de todos os tempos com Eros Ramazzotti, Amadeu Ming, La Vita Mia. Começamos com Tiziano Ferro. Essa é a tua Rádio Garibaldi, proporcionando pra você essa viagem gostosa, né? Lá pra Itália. A Itália de nossos tempos também. Pra gente relembrar, recordar em 101.5 FM.
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Esta é mais uma versão exclusiva da tua Rádio Garibaldi em alta na programação 1992, mas repaginada, né? Um remix um pouco mais estendido com Paul Young, Loves in the Air. Falando em Loves in the Air, estamos recebendo aqui o secretário de turismo de Bento Gonçalves, participou lá na Mais Nova, 88.1. É, falando sobre um evento aqui na região da Serra, parceria também com a rede aí. 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Falei sobre a questão de evento, é um festival, né? Que acontece aqui na região, festival de balonismo, Bento Gonçalves, final de semana, começa sexta, sábado e domingo. Mais detalhes lá na Mais Nova 88.1 FM, para você que é apaixonado por aventura, a exemplo de Pietra Luisa.

0: em alta, a tua tarde completa. 2026, ano jubilar especial que marca os 800 anos da morte de São Francisco de Assis, e a tua Rádio Garibaldi traz uma reflexão do seu legado.
1: Francisco de Assis, uma semente de vida eterna.
2: Livres para amar. Sempre que nos recordamos de São Francisco de Assis, lembramos de um jovem despojado, livre e disponível para Deus. Também nós podemos entrar nesta liberdade quando tivermos um encontro verdadeiro com o Senhor. Sendo amados por um amor que não tem medidas, teremos condições de amar, perdoar e de ser livres para mostrar seu amor com a nossa vida. Jubileu franciscano é tempo de graça. Seja um franciscano, seja uma franciscana. Paz e bem.
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3: Atuação das equipes para avaliação das condições dos imóveis e, quando necessário, entrega de lonas para proteção emergencial. Também foram realizadas 66 vistorias técnicas, além de 52 avaliações após quedas de vegetação, 4 após incêndios e 2 após alagamentos. As equipes atuaram ainda em 75 situações relacionadas a danos em estruturas. Também foram registrados alagamentos, situações de instabilidade de terrenos e movimentação de materiais, que demandaram avaliação das condições de segurança e os encaminhamentos necessários em cada caso. Além disso, foram realizados 18 apoios e 10 ações temporárias, com atuação integrada em diferentes situações. As equipes também atenderam demandas relacionadas a incêndios, alagamentos e quedas de vegetação. A Agência Nacional do Petróleo, Gás Natural e Biocombustíveis realizou nesta quarta-feira um leilão de 13 áreas do pré-sal para exploração de petróleo e gás natural nas bacias de Campos e Santos. Ao todo, 3 empresas e 2 consórcios arremataram 7 dos blocos ofertados. Os bônus de assinatura das áreas negociadas somaram R$530.500.000. A cessão faz parte do quarto ciclo da oferta permanente de partilha da produção. As áreas foram leiloadas pelo chamado regime de partilha. Neste modelo, as empresas ficam com parte da produção para recuperar os custos de exploração e o restante é dividido com a União. Em cada bloco, vence quem oferecer ao governo a maior participação nessa parcela. 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A Organização Mundial da Saúde informou nesta quarta-feira que havia solicitado à Rússia mais informações sobre a causa da morte de uma funcionária de um instituto sobre peste na Sibéria, mas o Kremlin disse que Moscou compartilhou tudo o que sabia e acusou a mídia de espalhar mentiras. As autoridades russas afirmam que a funcionária do laboratório, de 28 anos, morreu na sexta-feira devido a uma pneumonia de origem ainda não determinada, em um caso que gerou preocupação internacional, inclusive por parte do presidente dos Estados Unidos, Donald Trump, e que levou à colocação inicial de cerca de 200 pessoas em quarentena. 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
3: Próxima edição às 5 horas.
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0: Em alta tua Rádio Garibaldi, a rádio do teu tempo. 26 graus ainda a temperatura, 25.5, né? Batendo entre 25.5, 26 graus temperatura, tem sol ainda. Agora são 4:07 na tarde desse 7 de outubro de 2026. 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Vamos pro palco, gente! Em alta na programação, tua Rádio Garibaldi na edição desta quarta-feira, agora 4:09.
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0: Bob Seger, tema de novela, sinal de alerta, 1978 ano. Bob Brown também passou por aqui, o ano de 89. E começamos esse bloco das românticas internacionais com Peter Frampton. 1975, Babe, I Love Your Way. Tem mais alguém aqui? Não, teve Bob Brown também. 1989, já falei dele. A Unidade Básica de Saúde do bairro Santa Terezinha, a UBS do bairro Santa Terezinha, vai estar com horário estendido nessa quarta-feira. Vai até das 5 às 20 horas, das 5 da tarde às 20 horas, para atendimento, né? Atendimento aos moradores dessa região. Iniciativa facilitar assim o acesso à saúde para trabalhadores, pessoal que não tem como buscar atendimento durante o dia, tem essa oportunidade. E demais moradores também que não conseguem buscar atendimento durante o expediente normal. Das 5 às 8 da noite, então.
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Essa é a tua Rádio Garibaldi, a rádio do teu tempo, em alta na programação. Quem tá em alta hoje, meu nobre Jorge Cossô? Boa tarde, é a Miriam, tá de aniversário hoje. Abração pra Miriam, também pro Cres aí da Ótica Real. Parabéns, felicidades, tudo de bom, saúde, muita coisa boa, paz e bem, Miriam.

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1: E qualidade é aqui na tua Rádio Garibaldi, a rádio do teu tempo. 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Também Cressol esteve com a gente na tarde. Telas Bosca N. Em alta na programação, tua Rádio Garibaldi, a rádio do teu tempo. Tudo em grãos, Garibaldi também com a gente. Obrigado a patrocinadores, apoiadores, obrigado a você que esteve com a gente mais uma tarde. Amanhã tem de novo entre 1 e 5 da tarde. Agora faltando 5 para 5 da tarde. Temperatura está em 26 graus, 25.5 a temperatura nessa tarde. Amanhã de novo, a partir da 1 a gente volta. Fique bem, paz e bem. Seguidinha, Roberto Antônio Ferrante e o Tiapro chega. Até logo mais.

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7: 5 horas, notícias da hora. Vamos às informações da central de conteúdo da tua rádio.
8: Na região de Veranópolis, Cotipura se prepara para mais uma edição da Feira do Livro, que neste ano traz como tema múltiplas vozes, infinitas emoções. O evento será realizado nesta quinta e sexta-feira, dias 9 e 10 de outubro, na Rua Coberta, com programação voltada para crianças, jovens e adultos. A abertura contará com a presença da patrona da Feira do Livro, Adenir Merlo. A programação também terá a participação da escritora Aline Zalamena Luz, bate-papos e contação de histórias com a psicóloga Valesca Farenzena Foquesato, além da apresentação da Companhia Municipal de Teatro Arte em Cena. No sábado, a programação especial para crianças terá o espetáculo O Cavaleiro e o Dragão do Tempo, apresentado pelo grupo UEBA, além de brinquedos infláveis, pintura facial e brincadeiras em alusão ao Dia das Crianças. A Feira do Livro de Cotiporã tem entrada gratuita e também contará com venda de comidas e bebidas no local. Da tua Rádio Veranense de Veranópolis, Monique Ziliotto.
9: Teve início nesta quarta-feira, dia 7 de outubro, a pavimentação asfáltica do trecho entre os municípios de Campestre da Serra e Ipê. O começo dos trabalhos marca o avanço das obras de melhoria da ligação viária entre as duas cidades. O prefeito de Campestre da Serra, Tairo Balardim, o vice-prefeito Juliano Casanova e o secretário Tésio Fernandes acompanharam o início dos serviços no local. A obra busca melhorar as condições de trafegabilidade e oferecer mais segurança e mobilidade aos usuários que utilizam o trecho entre os municípios. Da tua Rádio Fátima de Vacaria, Júlia Rodrigues.
10: O Departamento Cultural de Soledade promove até esta quarta-feira uma atividade destinada a crianças de 6 a 12 anos de idade. A iniciativa foi realizada no auditório do Centro Cultural e reuniu alunos das redes municipal e estadual de ensino mediante agendamento prévio. A proposta é oferecer às crianças uma atividade de lazer e entretenimento. A programação foi organizada pela equipe do Departamento Cultural e realizou agendamento junto às escolas participantes para possibilitar a organização das sessões e o atendimento aos estudantes. De acordo com a diretora do Departamento Cultural, Thaís Bedim França, a atividade já se tornou tradicional. É o terceiro ano que é realizado sessões durante a Semana da Criança e tem contado com a participação das crianças das diferentes redes de ensino. A proposta é proporcionar um momento de lazer e também aproximar o público infantil dos espaços e das atividades culturais do município. Da tua Rádio Cristal de Soledade, Cláudio Flein.
11: Na região de Mará, o destaque vai para a conclusão do inquérito da Polícia Federal que investigou a morte do delegado Michel Brasil Saliba e os disparos contra outros agentes durante uma operação em Passo Fundo. Os fatos aconteceram no dia 2 de julho, durante o cumprimento de um mandado de busca e apreensão. A apuração técnica confirmou que os tiros que causaram a morte do delegado e feriram integrantes da corporação partiram do homem investigado, indiciado por homicídio doloso qualificado e 3 tentativas de homicídio doloso qualificado. A investigação confirmou por perícias que os agentes estavam uniformizados e anunciaram a ação antes de entrar no local. O procedimento foi remetido à Justiça e ao Ministério Público Federal. Da tua rádio Alvorada de Marau, Eduardo Serri.
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0: 17:08, 7+1, 8, 17:08. Meu caro Flávio Antônio Balejo, nós vamos cumprimentar os nossos queridos ouvintes, a turma da Garibaldi, tá aí, tá? Boa tarde, Flávio.
1: Boa tarde, Roberto, é nóis.
0: É nóis, tá tudo certo.
1: É os guris.
0: O que que a temperatura diz hoje, 26 graus?
1: 25 graus, Beto,
0: 25
1: agora.
0: 25 graus. É. Pô, tá alta, né? Comparando.
1: Tá alta. É,
0: olha, sobe, desce, chove, faz sol, tu vai entender esse tempo, tchê.
1: É, quer mentir, fala do tempo,
0: é
1: né?
0: É isso aí, é isso aí. Mas tá bom, hoje é quarta-feira, é dia do bombom.
1: Bombom?
0: Sim.
1: É?
0: Claro.
1: Oh, eu gosto de bombom todo
0: vai
1: dia.
0: Vai visitar a prenda. Leva um bombonzinho pra ela.
1: Ah,
0: é o quê? Melhor do que isso?
1: Isso.
0: Não é sofá.
1: Para
0: é
1: com
0: bombom.
1: Isso.
0: Tá bom?
1: Para, Pê.
0: Dona Lisane, cobra bombom.
1: Bombom.
0: Mas tá bom. Está aí, hoje é... O que? Dia 7.
1: Dia 7.
0: Né? Dia 7. Guaiaca recheada e a música vai. Eita coisa boa. Então tá aí, né? Não vou ainda, Flávio. Voa? A guaiaca não.
1: Voa, não.
0: Ah, tá cheia ainda?
1: Tá vazia.
0: Ah, carinha. Ai, cadeira.
1: Aqui entra na direita, sai na esquerda.
0: Bom, quando eu ganho 50 mil reais por mês, eu também posso fazer isso, né?
1: É.
0: Isso aí, né?
1: Chorão.
0: Mentiroso.
1: Chorão, não chorão.
0: Mas vamos começar, vamos pra madrugada, tchê. Vamos madrugando, que essa dupla que era dupla, agora não é mais, Oswaldir e Carlos Marão, pá, tamo encaixavam os dois, né? Mas não deu certo. Então, toca a ficha cada um por si e Deus pra todos. Né? Então, Oswaldir e Carlos Marão madrugando. Depois, olha quem vem aí, o crioulo

0: dos Pampas, tchê. Quer que ele vai cantar, rapaz?
1: Dançando shot.
0: Tem certeza?
1: Sim.
0: Então vamos dançar um shot bem caprichado. Eu não danço nada, pelo amor de Deus. Ainda mais agora. Se eu danço, eu cai no chão.
1: Pega umas botas que não derrapa.
0: Ah, mas só se é isso, né? É. Valeu, meu caro Balejô. Toca aí vamos do nosso pro seu coração.
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0: que chatezito bueno esse daí, meu caro Balejo. Agora são 17h18. 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Muito bem. 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Então, não perca essa oportunidade, a inscrição vai até o dia 15, então é importante que você acelere um pouco, e quem vai te acompanhar? A Musical Center, na classificatória, vai valer a tua voz, mas lá no dia 11 de dezembro vai ser a Musical Center que vai acompanhar todos os músicos, tá bom? Intervalo, já voltamos.
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0: Dezessete horas 26 minutos, 25 graus é a temperatura. 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
0: 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Vou parabenizar aqui, ó, a Teresina, alô Teresina, a Teresina Maria Bavaresco. bairro Cairu. Parabéns, o Caio Maridão. Olha aí a Carol, o Vicente, que é o neto, também a filha. Ah, aqui, ó, o William tem de pagar a festa pra sogra, meu filho. Ahá, seu William, genro aí, ó. Paga a festa pra sogra, muito bem. E também o seu Jaime Ferrante. É isso aí, Jaime. Parabéns pra ti, lá no bairro Juventude, a dona Rosa, filhos, netos, tá todo mundo. É, Jaime, tá embaixo da parreira agora, Jaime? Mas que barbaridade, tchê. Pega um bicheroto de vinho, que nem o Balejo fala aqui, ó. Que tu me diz? Aí, ó, festejar, é vinho, é bom, né? Ele faz um vinho que é, ó, um suco que é bom também, né? Então, baita abraço pra ti, Jaime. Muitas felicidades, muitos anos de vida. Então, vamos tocar música pra essa gente. Gente boa, Balejo. Trago aqui, ó, o Oswaldir de Caso Magrão, com aquele bugio bem marcado. Dois para um lado, dois para o outro, uma volta.
9: Oswaldir e assim, Carlos Magrão?
0: Não, não, não. É os filhos do Rio Grande?
9: Ah, que barbaridade.
0: Os filhos do Rio Grande.
9: Passou, já se foram embora.
0: Os filhos já, foi, já se mandaram. Sim. Um para um canto, um para o outro. Brigaram na música.
9: Ah, aí. Não, não, não, não. Já fizeram o show deles.
0: Aí. Já fizeram o show
9: é deles. É uma música para cada um.
0: É o balanço do bugio.
9: Isso.
0: Tá certo? Então tá, os filhos do Rio Grande. Vai um baita abraço. A Vitalina, sabia que ela ressuscitou?
9: Ai, ai, tá ai, ela me ligou hoje. Oh. Vitalina, eu não trabalho na CRT, Vitalina. Quer o telefone ela desse, quer, daquele?
0: Ela quer uma Alexa pra ouvir melhor o Flávio
9: Quanto
0: Balejo.
9: Que ela quer gastar? Hã? Quanto que ela quer gastar?
0: Olha, a Vitalina, no mínimo uns 5 mil, né?
9: É, pra ela é pouco.
0: Sim, sim, pelo amor de Deus, ah, é troco, né? É troco. Né, Vita?
9: É, por aí.
0: Mameno, diz ela, mameno. Tá bom, Vitalina, um baita abraço pra ti. Também, vamos tocar na segunda, aqui, ó, caprichosamente, que é que vem Triste Madrugada do Teixeirinho.
9: Esse tem o Matheus.
0: Já tá aí?
9: Daqui a pouquinho, tá lá, vou ligar pra ele, Matheus.
0: Tá, tá, Matheus.
9: Se prepara.
0: Daqui a pouco nós conversamos contigo, meu filho. Valeu então, toca a música aí, Balejo.
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0: 17:30.

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1: Vamos lá. Já vem Teixeira aí pra cantar pra gente. Agora são 17 horas com 35. Ou trocando em miúdos, 25 para 6. Está na hora de falar de saúde. Está na hora. Olha, eu só quero imaginar. Acabou tocando um bugio de lasquear a sola da bota agora, tia. Já pensou? Você vai num salão de baile. Aí tem um jantar antes do fandango. Um jantar com uma comida, ó, caprichosamente. Aí você vai lá, vai mastigar, ixi Maria, dá um pialo no dente, dá aquela dor danada, ou aquele dente clascou, meu chapéu, aí vem toda a bronca, saber que tem que passar um fandango ali, de boca fechada, ou de cabeça baixa, que tá acontecendo? 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Boa tarde.
2: Boa tarde, meu amigo Beto Balejo e queridos ouvintes. É a pura verdade, né, Beto? Essa primeira avaliação é fundamental. A gente conhecer o paciente numa conversa de igual para igual, onde a gente não é o dono da verdade. A gente conversa e escuta muito o paciente, né? Mas são 20 anos de experiência realizando próteses dentárias, fazendo implantes. Então a gente sabe o caminho que funciona, né, Beto? Isso é importante. Eu não me curvo a uma odontologia errada. Eu não me curvo a fazer algo que eu não acredite. Certo. Muitas vezes os pacientes me procuram para alguma coisa, Beto, e eu não faço. Minha vida não é pautada em situações que eu acredito que não vão dar certo. Então, entrando em consenso com o paciente, explicando as suas condições, e por vezes, sim, tendo duas, três possibilidades, a gente entra em consenso e aí, sim, se a gente for fazer algum trabalho, certamente eu vou fazer o melhor possível para que o paciente saia daqui muito satisfeito. E eu sempre digo para os meus pacientes, né, isso aqui, a Oral Unique, junto com a minha família, é a minha vida, né? 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Que o dia passa mais leve.
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2: 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A gente faz uma odontologia responsável, usando os melhores materiais possíveis, né, Beto? Nesse sentido, né, Beto, hoje um recado vai para ti que tá ouvindo no carro agora, que dê uma olhada no teu pai, na tua mãe, e veja como é que tá o sorriso deles, como é que tá a mordida deles, se eles estão conseguindo triturar o alimento, né? 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
1: É verdade, eles merecem o melhor, não adianta, né? Deram a vida pra gente, porque nós não dá uma pequena parcela de retorno. 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
1: Valeu, aquele abraço, doutor.
2: Um grande abraço, Beto, aguardo a todos aqui, fiquem todos com Deus.
1: Aê, Matheus Francischini, lá da Oral Unique, faltam 20 para 6, Teixeirinha.
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0: Lilia Teixeirinha cantou bonito aqui no Te Aproxê. 17, faltando para 6, 25 graus. Ou baixou lá? Não, não baixou.
1: 24.
0: Abaixou um. Tá bom? Ó, eu tinha meu sétimo sentido falando aqui dentro. Ó, baixou um grau. É, viu só? 24. 24 graus, diz o outro. Grados, não é graus. Nem graus Celsius, pronto. 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Já voltamos depois do comercial.
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11: 10 minutos faltando para 6.
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0: Bom também. Eita, nós, tá por aí. Vamos. Que tem, deixa eu ver se já fiz a agenda toda do aniversariante. Tem mais alguém aqui na Berlinda? Voltando. Tá, aqui tá, fechou. Deixa eu ver aqui. A Rosalina Cagliari Agostini. A Rosalina tá fazendo 80 aninhos hoje, querida, lá em São Gotardo. Parabéns pra senhora, ao esposo José, abraços dos filhos, genros, noras, netos, toda a família aí. Parabéns pra senhora, muitos anos de vida, tá certo? Muito bem, Rosalina. 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E olha a live da Solar aí, gente. 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Bom, também quem manda um abraço pra dona lá de... A dona... Pera aí, como é que é o nome dela aqui? A dona Rosalina, Rosalina, a bisneta Maitê, que tá chegando, a bisnetinha. Eita, nós, que coisa boa, né? Então, mais uma vez, quero lembrar, parabéns. 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Vamos finalizar o programa, Valejão?
11: Olha, tô por ti, né?
0: Olha, o Branquinho tá lá, né?
11: Tá lá, vindo,
0: tá mais branquinho que, que nunca, né? É. Alô, o Branquinho, o Mano Pretinho também tá todo mundo ligado.
11: E essa é do tempo deles, né?
0: É do tempo da hípica.
11: Só que não é com o Gil do Branquinho.
0: É, não é, é o Irmãos Osório.
11: Irmãos Osório, o valor de dois irmãos.
0: Ah,
11: 1900, não me lembro mais quanto
0: 1900 antigamente.
11: É.
0: Tá bom, então. Branquinho, aquele abraço. Valeu. Vamos embora. Também quem gosta dessa música do passado mesmo é o Crescer Shows. É. Querido, abre aquele sorriso, meu irmão. Chacoalha o que não presta e agrada que presta. Então vamos tocar essa música aí. E depois tem o, se der tempo, o
11: Gaúcho
0: da Fronteira. Né? A sorte do sem vergonha, o que que ele andou aprontando, tchê? Brincadeira, aquele, olha, tá dormindo com uma gota de água no olho, pra preguiça que ele tem, ele não quer nem deixar, deixa a gota correr no olho, até é o que diz a música, tá bom? Valeu, Joyce, fala a ti que é fã do Gaúcho da Fronteira, tá bom? Então, toca aí, Balejo, aquele abraço. A seguir, o Santo Terço, prendas e peões do Rio Grande.
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Nenhuma família é inteiramente feliz quando a mãe está ausente. Nos sentimos felizes em invocar Maria, a Mãe Santa de Jesus e Nossa Mãe. Louvamos Nossa Mãe que indica o caminho do seu Filho Jesus. 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

18h05. Bem-vindos, bem-vindas. Aquele alô especial para Deus. A partir de agora, vamos nos encontrar, vamos rezar, vamos agradecer esse dia que está findando. Tivemos muitas atividades, com certeza as nossas obrigações, nem todas, para muitos, para outros, sei lá, não deram certo, mas temos algo que não podemos perder, que é a fé. Se não deu certo hoje, dará amanhã.

0: bons e nos maus momentos. E por que que nos maus momentos a gente chama ele, pede por ele, e nos bons momentos parece que a gente esquece? Por quê? São perguntas que eu me pergunto para mim mesmo. Para você, é você que vai se perguntar. Eu não digo para você, tenha fé, obrigado ter fé. Não, se você tem fé, é porque você quer ter fé. É você que decide. Eu decido por mim, mas eu não posso decidir para o Flávio. O Flávio é ele que decide. Jesus deu campo aberto para todos. Jesus não obriga ninguém. Ele só passa uma mensagem. E essa mensagem é de você ver o irmão como seu irmão, ver o outro como uma pessoa de bem, enxergar de maneira diferente as pessoas. Ah, mas aquele cidadão não é de boa índole. Bom, é problema dele. É Jesus que vai conversar com ele. Se ele não quer ouvir a palavra de Deus, não quer a conversão, um dia vai ser mostrado tudo para ele o que ele fez. Então, por isso que eu digo, gente, vamos buscar dentro da gente a fé, a esperança e nunca desistir. Por mais difícil que seja o problema, para Deus não é problema. Para Deus, tudo é possível. Se é possível para Deus, por que não para nós? Não tem o tempo. É o tempo de Deus. É o tempo de Jesus. Mas é o tempo verdadeiro. Esse vai chegar. Vai ter a solução do seu problema. Passa por desafios. Carrega a cruz. Carregue com amor. Falei com uma senhora esses dias. Disse, Roberto, eu carrego a minha cruz com amor. Ela estava acamada. Já há um bom tempo. Então, por isso que eu digo, gente, a situação que cada um passa, ela é superada. E a superação vem através da fé, vem através da união, da oração, do seu pedido a Deus, ao seu anjo da guarda, ao meu anjo da guarda. Anjinho, vamos lá, eu preciso da sua ajuda. Ele vai ajudar a gente. Ele está desde o nosso primeiro dia de vida com nós. Ele conhece a gente e vai ajudar a gente. Basta nos pedir. Basta nós ter fé, mas pedir não da boca para fora, pedir do coração. Assim tudo vai melhorar. Vamos aqui rezar esse santo terço, unindo a todos vocês que estão nos ouvindo. Alexa, aplicativo, 101.5, aonde você estiver. Está voltando para casa no carro agora? Tem a Rosane, tenho certeza, ela disse, Roberto, aí da Real Tour. Ela sempre me acompanha quando vai para Coronel Pilar. Ela disse, Roberto, todo grupo que está lá está rezando comigo no carro. Que bom, gente. Que bom. Vamos dar esse tempo para nós. Esse tempo de rezar e de agradecer esse dia, a noite que vem chegando. E certamente agradecer pela vida. Está conosco aqui a duas Marinês. A Marinês Trevisão e a Marinês
1: Gedós.
0: Está conosco aqui. Está aqui o Rudimar, também Rodrigues, Flávio Balejo e todos vocês juntos vamos rezar o Santo Terço. Boa noite.
2: Boa noite.
3: Boa noite, Roberto.
0: Aqui nos reunimos, aqui nos encontramos. Em nome do Pai, e do Filho e do Espírito Santo. Amém. Creio em Deus, Pai Todo-Poderoso, Criador do céu e da terra. Em Jesus Cristo, seu único Filho, nosso Senhor, que foi concebido pelo poder do Espírito Santo, nasceu da Virgem Maria, padeceu sob Pôncio Pilatos, foi crucificado, morto e sepultado, desceu à mansão dos mortos, ressuscitou ao terceiro dia, subiu aos céus, está sentado à direita de Deus Pai Todo-Poderoso, onde há de vir julgar os vivos e os mortos. Creio no Espírito Santo, na Santa Igreja Católica, na comunhão dos santos, na remissão dos pecados, na ressurreição da carne, na vida eterna. Amém. Pai nosso que estais no céu, santificado seja o vosso nome. Venha a nós o vosso reino, seja feita a vossa vontade, assim na terra como no céu.
2: O pão nosso de cada dia nos dai hoje, perdoai as nossas ofensas, assim como nós perdoamos a quem nos tem ofendido.

0: mas livrai-nos do mal. Amém.
1: Pai nosso e três Ave Marias, a Santíssima Trindade. Ave Maria, cheia de graça, o Senhor é convosco. Bendita sois vós entre as mulheres e bendito o fruto do vosso ventre, Jesus.
0: Santa Maria, Mãe de Deus, rogai por nós, pecadores, agora e na hora de nossa morte. Amém.
1: Ave Maria, cheia de graça, o Senhor é convosco. Bendita sois vós entre as mulheres e bendito o fruto do vosso ventre, Jesus.
0: Santa Maria, Mãe de Deus, rogai por nós, pecadores, agora e na hora de nossa morte. Amém.
1: Ave Maria, cheia de graça, o Senhor é convosco. Bendita sois vós entre as mulheres e bendito o fruto do vosso ventre, Jesus.
0: Santa Maria, Mãe de Deus, rogai por nós, pecadores, agora e na hora de nossa morte. Amém.
1: Glória ao Pai, ao Filho e ao Espírito Santo,
0: como era no princípio, agora e sempre. Amém.
1: Nossa Senhora Aparecida,
0: rogai por nós.
1: Divino Pai Eterno,
0: abençoai-nos.
1: Com os nossos ouvintes, pelo 3464-7508, temos a primeira, a segunda também, Flávio?
2: Temos a só a quinta agora.
1: A só a quinta livre ainda. Tá, só a quinta livre, mas lá para diante a gente vai chamar. Também através do WhatsApp, através do nosso painel 991-18-5111, você coloca ali a sua intenção, o seu pedido, o que você pede para Deus. O Flávio vai falar o que você está pedindo, a sua graça, o que é mais importante para você agora. Você agradece para isso? Então vamos pedir. E a Vitalina vai estar agora colocando as suas intenções. Boa noite, Vitalina.
3: Boa noite, Roberto, tudo bom?
1: Graças a Deus, Vita. Para quem vamos rezar?
3: Eu vou rezar essa dezena para minha saúde, para você ali da rádio toda, principalmente para ti. É, vou rezar para a família do José Talpe, do Valério Grazioli, da Terezinha e Natal Buscaini, e Nelvi Borelli e família. A Isolde, família, que o marido dela está em Caxias, no hospital, que não está nada bem.
1: Rezamos por ele, então.
3: É, para todos meus irmãos, meus cunhados, meu sobrinho, a vovó Mélia, minha cunhada, e todo quem reza o terço com nós.
1: Amém.
3: Para Joana e para João Baldasso.
1: Okay.
3: E para todos os médicos, enfermeira e para todo mundo que reza o terço por nós.
1: Amém. Agora eu peço aqui para a Marinês Trevisal, ela que vai colocar as suas intenções. Mari.
4: Eu vou rezar para a saúde da minha família e para o quinto ano de falecimento do Irani, que ele tenha o descanso eterno. É. E hoje, que foi, teve o sepultamento da Alva Germini, que ela tenha o descanso eterno.
1: Também para ela rezamos, com certeza. É isso, então vamos meditar nesta quarta-feira os mistérios gloriosos. E nesse primeiro mistério, contemplamos...
5: Nesse primeiro mistério, contemplamos a ressurreição de Jesus Cristo.
6: Pai nosso que estás no céu, santificado seja o vosso nome. Venha a nós o vosso reino, seja feita a vossa vontade, assim na terra como no céu.
3: O pão nosso de cada dia nos dá hoje, perdoai nossas ofensas, assim que ofendido e não desejo cair em tentação, mas livrai do mal. Amém.
6: Ave Maria, cheia de graça, o Senhor é convosco, bendita sois vós entre as mulheres, e bendito é o fruto do vosso ventre, Jesus.
3: Santa Maria, Mãe de Deus, rogai por nós, pecadores, agora na nossa morte. Amém.
6: Ave Maria, cheia de graça, o Senhor é convosco, bendita sois vós entre as mulheres, e bendito é o fruto do vosso ventre, Jesus.
3: Santa Maria, Mãe de Deus, rogai por nós, pecadores, agora na nossa morte. Amém.
6: Ave Maria, cheia de graça, o Senhor é convosco, bendita sois vós entre as mulheres, e bendito é o fruto do vosso ventre, Jesus.
3: Santa Maria, Mãe de Deus, rogai por nós, pecadores, agora na nossa morte. Amém.
6: Ave Maria, cheia de graça, o Senhor é convosco, bendita sois vós entre as mulheres, e bendito é o fruto do vosso ventre, Jesus.
3: Santa Maria, Mãe de Deus, rogai por nós, pecadores, agora na nossa morte. Amém.
6: Ave Maria, cheia de graça, o Senhor é convosco, bendita sois vós entre as mulheres,
0: e bendito é o fruto do vosso ventre, Jesus.
3: Santa Maria, Mãe de Deus, rogai por nós, pecadores, agora na nossa morte. Amém.
0: Ave Maria, cheia de graça, o Senhor é convosco, bendita sois vós entre as mulheres, e bendito é o fruto do vosso ventre, Jesus.
3: Santa Maria, Mãe de Deus, rogai por nós, pecadores, agora na nossa morte. Amém.
0: Ave Maria, cheia de graça, o Senhor é convosco, bendita sois vós entre as mulheres, e bendito é o fruto do vosso ventre, Jesus.
3: Santa Maria, Mãe de Deus, rogai por nós, pecadores, agora na nossa morte. Amém.
0: Ave Maria, cheia de graça, o Senhor é convosco, bendita sois vós entre as mulheres, e bendito é o fruto do vosso ventre, Jesus.
3: Santa Maria, Mãe de Deus, rogai por nós, pecadores, agora na nossa morte. Amém.
0: Ave Maria, cheia de graça, o Senhor é convosco, bendita sois vós entre as mulheres, e bendito é o fruto do vosso ventre, Jesus.
3: Santa Maria, Mãe de Deus, rogai por nós, pecadores, agora na nossa morte. Amém.
0: Ave Maria, cheia de graça, o Senhor é convosco, bendita sois vós entre as mulheres, e bendito é o fruto do vosso ventre, Jesus.
3: Santa Maria, Mãe de Deus, rogai por nós, pecadores, agora na nossa morte. Amém.
0: Glória ao Pai, ao Filho e ao Espírito Santo.
3: Como era o princípio, agora sempre, do século dos séculos. Amém.
0: Ó meu bom Jesus,
3: perdoai, levai no fogo do inferno, levai as almas todas para o céu e socorrentemente que mais precisar.
1: Nossa Senhora Aparecida,
3: rogai por nós.
1: Divino Pai Eterno,
3: abençoai-nos.
1: Obrigado. Oi.
3: Roberto.
1: Sim.
3: Eu rezei também para Eliane, aquela que me dá banho para mim.
1: Isso.
3: Pela saúde dela e para um amigo meu, Maico.
1: Amém.
3: Que ele precisa de oração, que ele sofreu um acidente.
1: Meu Deus, que tudo possa passar e possa, sim, estar bem. Obrigado, Vitalina, por rezar com a gente. Que a paz de Jesus, que o amor da mãe esteja com você, com todos. Paz e bem.
3: Paz e bem, muito obrigado. Santa alegria.
1: Santa alegria. Valeu. Vamos continuar agora com o Santo Texto nesse segundo mistério. Como é bom a gente rezar com você, como é bom saber que você está rezando com a gente. E a Adiles também vai colocar agora as suas intenções. Adiles, boa noite.
7: Boa noite, Roberto.
1: Diga, Adiles, para quem rezamos?
7: Peço oração para minha saúde, para minha dor nas pernas, dói muito.
1: Meu Deus.
7: Saúde para minha família, para minha filha Roque, para minha nora.
1: Sim.
7: Pelos falecidos da minha família, principalmente minha esposa Zé. Para você, Roberto Ferrante.
1: Obrigado. Amém.
7: Para todas as pessoas que, doentes que necessitam de oração.
1: Tá.
7: E que abençoe todos nós.
1: Amém.
7: Para todos vocês da rádio.
1: Obrigado, obrigado. Rudimar, qual é a sua intenção aqui nesse Santo Terço?
8: Hoje vamos rezar para a recuperação da Iracema.
1: Isso.
8: Para a vó Helena, para a Mara e para todos que precisam de oração.
1: Amém. Flávio, lá no painel, temos algumas intenções?
5: Temos, Roberto. A Mary está rezando conosco. Ela coloca a intenção que o tratamento tenha resultado positivo sobre a doença que o Roberto Fernandes da Luz está lutando para obter a
1: cura. E vai ter, né? Espero ter boas notícias em breve.
5: Irani também está rezando conosco. A Irani, boa noite para ela também. Reza em honra à mãe rainha e São José pedindo uma graça, Roberto. É isso.
1: Amém. Então vamos pedir por esta graça que possa. O Pai sabe qual é que é a graça. Com certeza. Vamos ter fé que é possível alcançar. Unindo a todas as intenções a que trazemos no nosso coração, meditamos o segundo mistério glorioso, onde contemplamos
5: a ascensão de Jesus aos céus.
0: Pai,

0: na terra como no céu.
1: O pão nosso de cada dia nos dai hoje. Perdoai as nossas ofensas, assim como nós perdoamos a quem nos tem ofendido. E não nos deixeis cair na tentação, mas livrai-nos do mal. Amém.
0: Ave Maria, cheia de graça, o Senhor é convosco. Bendita sois vós entre as mulheres. E bendito é o fruto do vosso ventre, Jesus.
1: Santa Maria, Mãe de Deus, rogai por nós, pecadores, agora e na hora da nossa morte. Amém.
0: Ave Maria, cheia de graça, o Senhor é convosco. Bendita sois vós entre as mulheres. E bendito é o fruto do vosso ventre, Jesus.
1: Santa Maria, Mãe de Deus, rogai por nós, pecadores, agora e na hora da nossa morte. Amém.
0: Ave Maria, cheia de graça, o Senhor é convosco. Bendita sois vós entre as mulheres. E bendito é o fruto do vosso ventre, Jesus.
1: Santa Maria, Mãe de Deus, rogai por nós, pecadores, agora e na hora da nossa morte. Amém.
0: Ave Maria, cheia de graça, o Senhor é convosco. Bendita sois vós entre as mulheres. E bendito é o fruto do vosso ventre, Jesus.
1: Santa Maria, Mãe de Deus, rogai por nós, pecadores, agora e na hora da nossa morte. Amém.
0: Ave Maria, cheia de graça, o Senhor é convosco. Bendita sois vós entre as mulheres. E bendito é o fruto do vosso ventre, Jesus.
1: Santa Maria, Mãe de Deus, rogai por nós, pecadores, agora e na hora de nossa morte. Amém.
0: Ave Maria, cheia de graça, o Senhor é convosco. Bendita sois vós entre as mulheres, e bendito é o fruto do vosso ventre, Jesus.
1: Santa Maria, Mãe de Deus, rogai por nós, pecadores, agora e na hora de nossa morte. Amém.
0: Ave Maria, cheia de graça, o Senhor é convosco. Bendita sois vós entre as mulheres, e bendito é o fruto do vosso ventre, Jesus.
1: Santa Maria, Mãe de Deus, rogai por nós, pecadores, agora e na hora de nossa morte. Amém.
0: Ave Maria, cheia de graça, o Senhor é convosco. Bendita sois vós entre as mulheres, e bendito é o fruto do vosso ventre, Jesus.
1: Santa Maria, Mãe de Deus, rogai por nós, pecadores, agora e na hora de nossa morte. Amém.
0: Ave Maria, cheia de graça, o Senhor é convosco. Bendita sois vós entre as mulheres, e bendito é o fruto do vosso ventre, Jesus.
1: Santa Maria, Mãe de Deus, rogai por nós, pecadores, agora e na hora de nossa morte. Amém.
0: Ave Maria, cheia de graça, o Senhor é convosco. Bendita sois vós entre as mulheres, e bendito é o fruto do vosso ventre, Jesus.
1: Santa Maria, Mãe de Deus, rogai por nós, pecadores, agora e na hora de nossa morte. Amém.
0: Glória ao Pai, ao Filho e ao Espírito Santo.
1: Como era no princípio, agora e sempre. Amém.
0: Ó meu bom Jesus,
1: perdoai, livrai-nos do fogo do inferno, levai as almas todas para o céu, e socorrei principalmente as que mais precisarem.
2: Nossa Senhora Aparecida,
1: rogai por nós.
2: Divino Pai Eterno,
1: abençoai-nos.
2: Obrigada, Adiles, que rezou com a gente. Que a paz de Jesus, que o amor da mãe esteja contigo. Ele alivia as tuas dores nas pernas. Tenha sempre paz e bem.
1: Paz e bem. Boa noite, paz e bem
2: para
1: vocês também.
2: Ok. Terceiro mistério glorioso. A Salete vai rezar com a gente. Eu peço antes para que a Marinês Gedós também coloque as suas intenções. Marinês.
3: Em honra à Nossa Senhora Aparecida, pedindo pelo Brasil, pelas almas do purgatório e todos os doentes e falecidos de nossa comunidade, pela união e paz nas famílias, e agradecer o dia de hoje.
2: Amém. Salete, boa noite, Salete.
4: Boa noite, Roberto. Boa noite a todos que estão rezando conosco.
2: Amém. Para quem vamos rezar?
4: Então, vamos rezar pelo descanso do Carlos, que ele esteja sempre na luz e iluminando nós também, né?
2: Amém.
4: Por todos os doentes, pela tua saúde.
2: Obrigado,
4: Salete. Para que você recupere rápido.
2: Amém.
4: Para todos que precisam das nossas orações, para quem está escutando o terço e quem sempre reza conosco todas as noites, né? Para a saúde de todos, para minha família. E agradecer, acima de tudo, agradecer tudo que nos acontece, né, Beto?
2: É verdade. Agradecer ao nosso dia, cada passo que a gente dá ao acordar até nós dormirmos à noite. Salete, então vamos unir essa. É isso? Tem mais as intenções?
4: Não, isso aí. Uhum.
2: Amém. Então vamos unir as suas intenções. Eu vou até no painel. Flávio está com mais intenções dos nossos ouvintes. Diga, Flávio.
5: A Ieda está nos dando boa noite. Boa noite, Ieda.
2: Boa noite.
5: Acompanhando o Santo Terço, pedindo
2: Amém.
5: Para a Madre Justina Inês que abençoe a nossa família.
2: Amém. Cristo. Vamos, então, unir a todas essas intenções nesse terceiro mistério glorioso. Onde contemplamos
5: a descida do Espírito Santo sobre Nossa Senhora e os apóstolos no cenáculo.
0: Pai,

0: como no céu.
1: O pão nosso de cada dia nos dai hoje, perdoai as nossas ofensas, assim como nós perdoamos a quem nos tem ofendido, e não nos deixeis cair em tentação, mas livrai-nos do mal. Amém.
2: Ave Maria, cheia de graça, o Senhor é convosco, bendita sois vós entre as mulheres, e bendito é o fruto do vosso ventre, Jesus.
1: Santa Maria, Mãe de Deus, rogai por nós, pecadores, agora e na hora de nossa morte. Amém.
2: Ave Maria, cheia de graça, o Senhor é convosco, bendita sois vós entre as mulheres, e bendito é o fruto do vosso ventre, Jesus.
1: Santa Maria, Mãe de Deus, rogai por nós, pecadores, agora e na hora de nossa morte. Amém.
2: Ave Maria, cheia de graça, o Senhor é convosco, bendita sois vós entre as mulheres, e bendito é o fruto do vosso ventre, Jesus.
1: Santa Maria, Mãe de Deus, rogai por nós, pecadores, agora e na hora de nossa morte. Amém.
2: Ave Maria, cheia de graça, o Senhor é convosco, bendita sois vós entre as mulheres, e bendito é o fruto do vosso ventre, Jesus.
1: Santa Maria, Mãe de Deus, rogai por nós, pecadores, agora e na hora de nossa morte. Amém.
2: Ave Maria, cheia de graça, o Senhor é convosco, bendita sois vós entre as mulheres, e bendito é o fruto do vosso ventre, Jesus.
1: Santa Maria, Mãe de Deus, rogai por nós, pecadores, agora e na hora de nossa morte. Amém.
2: Ave Maria, cheia de graça, o Senhor é convosco, bendita sois vós entre as mulheres, e bendito é o fruto do vosso ventre, Jesus.
1: Santa Maria, Mãe de Deus, rogai por nós, pecadores, agora e na hora de nossa morte. Amém.
2: Ave Maria, cheia de graça, o Senhor é convosco, bendita sois vós entre as mulheres, e bendito é o fruto do vosso ventre, Jesus.
1: Santa Maria, Mãe de Deus, rogai por nós, pecadores, agora e na hora de nossa morte. Amém.
2: Ave Maria, cheia de graça, o Senhor é convosco, bendita sois vós entre as mulheres, e bendito é o fruto do vosso ventre, Jesus.
1: Santa Maria, Mãe de Deus, rogai por nós, pecadores, agora e na hora de nossa morte. Amém.
2: Ave Maria, cheia de graça, o Senhor é convosco, bendita sois vós entre as mulheres, e bendito é o fruto do vosso ventre, Jesus.
1: Santa Maria, Mãe de Deus, rogai por nós, pecadores, agora e na hora de nossa morte. Amém.
2: Ave Maria, cheia de graça, o Senhor é convosco, bendita sois vós entre as mulheres, e bendito é o fruto do vosso ventre, Jesus.
1: Santa Maria, Mãe de Deus, rogai por nós, pecadores, agora e na hora de nossa morte. Amém.
2: Glória ao Pai, ao Filho e ao Espírito Santo.
1: Como era no princípio, agora e sempre. Amém.
3: Ó meu bom Jesus,
1: doai-nos, livrai-nos do fogo do inferno, levai as almas todas para o céu e socorrei principalmente as que mais precisarem.
3: Nossa Senhora Aparecida,
1: rogai por nós.
3: Divino Pai Eterno,
1: abençoai-nos.
3: Obrigado, Salete, por rezar com a gente. Que a paz de Jesus, com o amor da mãe, Sale, esteja com você, com a tua família. Tenha sempre paz e bem.
1: Paz e bem. Boa noite, obrigado.
3: Boa noite, reze sempre. Vamos continuar aqui trazendo presente. Eu quero rezar para o Wilson Passamay também, para a família do Wilson, para a sua saúde, Wilson, que tudo esteja bem contigo. O quarto mistério, quem vai rezar é a Doce Helena, né?
4: Isto.
3: É, a Doce Helena liberado aqui. E lá no painel, temos algumas intenções, Fábio?
4: Não, Roberto.
3: Tá bem, então. Alguém quer colocar alguma intenção? Marinês? Tudo certo? Então tá, vamos com a Doce Helena então para podermos escutar as suas intenções nesse quarto mistério. Doce Helena, boa noite.
5: Boa noite para você da rádio ali, todos que estão acompanhando o Santo Terço.
3: Amém. Para quem vamos rezar, Doce Helena?
5: Para rezar pela saúde dos meus familiares, agradecer pelo dom da vida, por mais um dia de vida, a todos que estão no seu desafio de saúde, a vocês da rádio.
3: Obrigado.
5: Pela saúde, Roberto.
3: Amém, obrigado.
5: A todos os colonos e os motoristas, todos que estão acompanhando o texto junto com nós, pelo casal Raul e Irene Valcarenghi, que sempre acompanham o Santo Terço pela
3: Amém.
5: Saúde deles. E todos que estão acompanhando o Terço junto.
3: Tá certo. Então vamos unir as intenções de cada um de nós que está conosco agora, colocando com muita fé o seu pedido para Deus, para Nossa Senhora. Rezamos também pela recuperação da Zenira, ela que está hospitalizada, fez cirurgia, que ela tem uma pronta recuperação. Continuar rezando por você, e vamos rezar pela Lairi, para toda a família. Vamos unir a todas essas intenções nesse quarto mistério glorioso, onde contemplamos
0: a Assunção de Nossa Senhora aos céus.
3: Pai nosso.

0: terra como no céu.
1: O pão nosso de cada dia nos dai hoje, perdoai as nossas ofensas, assim como nós perdoamos a quem nos tem ofendido, e não nos deixeis cair na tentação, mas livrai-nos do mal. Amém.
0: Ave Maria, cheia de graça, o Senhor é convosco, bendita sois vós entre as mulheres, e bendito é o fruto do vosso ventre, Jesus.
1: Santa Maria, Mãe de Deus, rogai por nós, pecadores, agora e na hora de nossa morte. Amém.
0: Ave Maria, cheia de graça, o Senhor é convosco, bendita sois vós entre as mulheres, e bendito é o fruto do vosso ventre, Jesus.
1: Santa Maria, Mãe de Deus, rogai por nós, pecadores, agora e na hora de nossa morte. Amém.
0: Ave Maria, cheia de graça, o Senhor é convosco, bendita sois vós entre as mulheres, e bendito é o fruto do vosso ventre, Jesus.
1: Santa Maria, Mãe de Deus, rogai por nós, pecadores, agora e na hora de nossa morte. Amém.
0: Ave Maria, cheia de graça, o Senhor é convosco, bendita sois vós entre as mulheres, e bendito é o fruto do vosso ventre, Jesus.
1: Santa Maria, Mãe de Deus, rogai por nós, pecadores, agora e na hora de nossa morte. Amém.
0: Ave Maria, cheia de graça, o Senhor é convosco, bendita sois vós entre as mulheres, e bendito é o fruto do vosso ventre, Jesus.
1: Santa Maria, Mãe de Deus, rogai por nós, pecadores, agora e na hora de nossa morte. Amém.
0: Ave Maria, cheia de graça, o Senhor é convosco, bendita sois vós entre as mulheres, e bendito é o fruto do vosso ventre, Jesus.
1: Santa Maria, Mãe de Deus, rogai por nós, pecadores, agora e na hora de nossa morte. Amém.
0: Ave Maria, cheia de graça, o Senhor é convosco, bendita sois vós entre as mulheres, e bendito é o fruto do vosso ventre, Jesus.
1: Santa Maria, Mãe de Deus, rogai por nós, pecadores, agora e na hora de nossa morte. Amém.
0: Ave Maria, cheia de graça, o Senhor é convosco, bendita sois vós entre as mulheres, e bendito é o fruto do vosso ventre, Jesus.
1: Santa Maria, Mãe de Deus, rogai por nós, pecadores, agora e na hora de nossa morte. Amém.
0: Ave Maria, cheia de graça, o Senhor é convosco, bendita sois vós entre as mulheres, e bendito é o fruto do vosso ventre, Jesus.
1: Santa Maria, Mãe de Deus, rogai por nós, pecadores, agora e na hora de nossa morte. Amém.
0: Ave Maria, cheia de graça, o Senhor é convosco, bendita sois vós entre as mulheres, e bendito é o fruto do vosso ventre, Jesus.
1: Santa Maria, Mãe de Deus, rogai por nós, pecadores, agora e na hora de nossa morte. Amém.
0: Glória ao Pai, ao Filho e ao Espírito Santo,
1: como era no princípio, agora e sempre. Amém.
0: Ó meu bom Jesus,
1: perdoai-nos e livrai-nos do fogo do inferno, levai as almas todas para o céu e socorrei principalmente as que mais precisarem.
0: Nossa Senhora Aparecida,
1: rogai por nós.
0: Divino Pai Eterno,
1: abençoai-nos.
0: Obrigado, Selena, por rezar com a gente. Que a paz de Jesus, que o amor da mãe, possa estar sempre com você e com a tua família. Tenha sempre paz e bem.
1: Paz e bem, e uma boa noite a todos.
0: Boa noite. Libero agora para mais um ouvinte. Primeiro que ligar, 3464-7508, vai estar colocando suas intenções, vai rezar com a gente. Essa última dezena. Primeiro, então, 3464-7508. Quanto isso para fechar, temos alguma intenção, Flávio?
2: Temos, Roberto. O Idair Baruf está rezando conosco, boa noite para ele, reza o terço pela sua saúde, pelos doentes, por todos os que precisam de nossas orações. Sim. Pela Santa Bárbara, que afaste os temporais, né, o mau tempo, e também pede pela saúde a sua saúde, Roberto.
0: Obrigado.
2: Pelo grupo da Rádio Garibaldi, agradece por mais um dia, é isso.
0: Amém. Então também vamos rezar aqui com a Neide Trevisol, ela que lembra, dia 18, vai ter missa lá no Capitel,
3: Daniel de Trevisol, em Boa Vista 37. Lá estará acontecendo às 15 horas. Então, até quem desejar condução para ir até lá, 3462-5141. Pode ligar para também reservar. Então, dia 18, a missa lá, e ela aproveita e reza por todos que estão em oração, por todas as pessoas que estão lá na corrente de oração do Neide, e também para sua família, para seus netos, com muita fé. Temos conosco a Elda. Elda, boa noite.
4: Boa noite, Roberto.
3: Tudo bem? Tudo, graças ao bom Deus. Sim, para quem vamos rezar?
4: Vamos rezar uma intenção em honra de Nossa Senhora do Rosário,
3: tá,
4: para toda a família, para quem reza o terço com a gente.
3: Amém.
4: E para toda, para os meus falecidos, falecido Darcio e Dimir.
3: Sim.
4: E uma intenção para o meu irmão, o Carlos de Chiqueira. Vamos rezar
3: por ele.
4: Que ele está internado.
3: Meu Deus, mas vai passar logo.
4: Sim, que Deus faça melhora. Tá?
3: Sim.
4: É para todos quem precisa de orações, é para os meus netos.
3: Tá.
4: É para vocês ali da rádio.
3: Obrigado, então. Vamos unir a todas essas intenções com fé, pedimos nesse quinto mistério doloroso, onde contemplamos
2: a gloriosa coroação de Maria Santíssima como Rainha do Céu e da Terra.
0: Pai nosso que estais no céu, santificado seja o vosso nome. Venha a nós o vosso reino, seja feita a vossa vontade, assim na terra como no céu.
4: O pão nosso de cada dia nos dai hoje. Perdoai as nossas ofensas, assim como nós perdoamos a quem nos tem ofendido. E não deixeis cair em tentação, mas livrai-nos do mal. Amém.
0: Ave Maria, cheia de graça, o Senhor é convosco. Bendita sois vós entre as mulheres, e bendito é o fruto do vosso ventre, Jesus.
4: Santa Maria, Mãe de Deus, rogai por nós, pecadores, agora e na hora da nossa morte.

0: Santa Maria, Mãe de Deus, rogai por nós, pecadores, agora e na hora da nossa morte. Amém.
1: Ave Maria, cheia de graça, o Senhor é convosco, bendita sois vós entre as mulheres, e bendito o fruto do vosso ventre, Jesus.
0: Santa Maria, Mãe de Deus, rogai por nós, pecadores, agora e na hora da nossa morte. Amém.
1: Ave Maria, cheia de graça, o Senhor é convosco, bendita sois vós entre as mulheres, e bendito o fruto do vosso ventre, Jesus.
0: Santa Maria, Mãe de Deus, rogai por nós, pecadores, agora e na hora da nossa morte. Amém.
1: Ave

0: de Jesus.
1: Santa Maria, Mãe de Deus, rogai por nós, pecadores, agora e na hora da nossa morte. Amém.
0: Ave Maria, cheia de graça, o Senhor é convosco. Bendita sois vós entre as mulheres, e bendito é o fruto do vosso ventre, Jesus.
1: Santa Maria, Mãe de Deus, rogai por nós, pecadores, agora e na hora da nossa morte.

0: Sou ventre, Jesus.
1: Santa Maria, Mãe de Deus, rogai por nós, pecadores, agora e na hora da nossa morte. Amém.
2: Glória ao Pai, ao Filho e ao Espírito Santo.
1: Como era no princípio, agora e sempre. Amém.
2: Ó meu bom Jesus,
1: perdoai-me, livrai-me no fogo, no inferno. Levai as almas todas para o céu e socorrei principalmente que mais precisarem.
2: Nossa Senhora Aparecida,
1: rogai por nós.
2: Divino Pai Eterno,
1: abençoai-nos.
2: Elda, obrigado por rezar com a gente. Que a paz de Jesus, que o amor da mãe esteja com você, com a família. Tenha sempre paz e bem.
1: Paz e bem, muito obrigado. Uma boa noite para todos vocês.
2: Boa noite. Que bom, gente, que bom que a gente rezou com você, que bom você que veio chegando durante o Santo Terço, as bênçãos, quantas bênçãos que Jesus derramou nesse Santo Terço, quantas casas foram iluminadas, quantos momentos difíceis que passaram, vão passar, pode contar, que nos próximos dias você pode dizer, vai ter mudança. E quem está bem, vai continuar bem com a graça de Deus, com a graça da mãe, a Maria, Nossa Senhora. Por isso que a gente sempre agradece a ela por ter abençoado, por ter intercedido por nós, ao seu filho Jesus. Infinitas graças vos damos, soberana rainha, pelos benefícios que todos os dias recebemos de vossas mãos liberais. Dignai-vos agora e para sempre tomar-vos debaixo do vosso poderoso amparo, e para mais vos obrigar, vos saudamos, querida mãe, com essa salve rainha. Salve.

0: filhos de Eva, a vós suspirando, gemendo e chorando nesse vale de lágrimas. Ea, pois, advogada nossa, esses vossos olhos misericordiosos a nós volveis. E depois desse desterro, mostrai-nos, Jesus, bendito o fruto do vosso ventre. Ó clemente, ó piedosa, ó doce sempre Virgem Maria.
1: Rogai por nós, Santa Mãe de Deus,
2: para que sejamos dignos nas promessas de Cristo.
1: Houve uma mudança na missa de Nossa Senhora Aparecida. Então era, havia uma, inclusive estávamos anunciando aqui que seria na Ermida, segunda-feira, às 15h45. Mas não, gente, vai ser na Igreja Matriz.
3: Nossa Senhora de Fátima.
1: Nossa Senhora, não, é Nossa Senhora Aparecida, na Igreja Matriz. Ah. Nossa Senhora de Fátima, dia 13, que vai acontecer. Sim. Tá? Então, no dia 12, segunda-feira, feriado, a missa da Senhora Aparecida vai ser na Igreja Matriz São Pedro, 15h04. Tá certo? Obrigado, Marinês Gedosa. Obrigado, Marinês Trevisol. Rudi, muito obrigado, Rudimar. Obrigado, Flávio. A todos, uma boa noite. Paz e bem.
4: Santa alegria.
3: Paz e bem, santa alegria.
1: Louvado seja nosso Senhor Jesus Cristo.
2: Para sempre seja louvado.
1: Frei Rogério, esse povo rezou com fé. A sua bênção para todos nós.
5: Que a vossa bênção maternal, ó Nossa Senhora de Fátima, acompanhe a cada um de nós, agora e sempre. Amém. Que o Senhor te abençoe e te guarde. Amém. Que Ele te mostre a sua face e te conceda a sua graça. Amém. Que Ele volte para ti o seu rosto e te dê a paz. Amém. Que o Senhor te abençoe. Em nome do Pai, do Filho e do Espírito Santo. Amém. Paz e bem. Salve Maria. Uma boa noite a todos.
6: 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Nos unimos na fé, na oração do Santo Terço.
7: 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Paz e bem. Música.

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4: Olá, boa noite.
5: Boa noite para você que nos acompanha em todo o país.
4: Quarta-feira, 7 de outubro de 2026.
5: Vamos aos destaques do dia.
4: Idosos, gestantes e crianças estão entre os grupos com maior risco de complicações por erro de dosagens de medicamentos.
5: Campanha nacional estimula a prevenção e registro de falhas em hospitais, farmácias e no dia a dia do paciente. Luana Karen.
6: A campanha quer fortalecer entre profissionais de saúde e população o hábito de notificar quando um medicamento provocar efeito adverso.
4: Saúde da mulher.
5: Saiba como identificar os primeiros sintomas da menopausa e os cuidados disponíveis na rede pública de saúde. Gabriela Noronha.
7: Ao perceber os sintomas, a mulher pode procurar atendimento e, se necessário, é encaminhada ao atendimento especializado.
4: Qualificação profissional.
5: Pronatec abre oportunidades em cursos gratuitos voltados à preservação ambiental. Márcia Fernandes.
8: O programa tem como objetivo expandir o acesso à educação profissional e contribuir para a inserção de jovens e adultos no mercado de trabalho.
4: Hoje, na apresentação da Voz do Brasil, Luciano Seixas e Mariana Jungmann.
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4: Na hora de tomar um remédio, errar a dosagem ou esquecer o horário do tratamento pode trazer sérios riscos à saúde, especialmente para crianças, idosos e gestantes.
5: No Brasil, falhas na receita e na administração de medicamentos representam uma parcela expressiva das ocorrências registradas em atendimentos de saúde.
4: Para alertar a população para esses e outros danos à saúde, a Agência Nacional de Vigilância Sanitária, Anvisa, realiza no mês de outubro uma mobilização nacional voltada à prevenção de erros na hora de se medicar.
6: A campanha da Agência Nacional de Vigilância Sanitária quer fortalecer entre profissionais de saúde e população o hábito de notificar quando um medicamento provocar efeito adverso. A ideia é melhorar os processos e prevenir danos à saúde. No Brasil, erros de medicação e eventos adversos podem ser notificados por meio da plataforma Vigimed. A notificação pode ser feita tanto por profissionais de saúde quanto por pacientes. A presidente do Conselho Regional de Farmácia de Goiás, Luciana Calil, cita que entre os erros mais comuns estão a dosagem e os intervalos de administração.
9: O que nós observamos são erros, por exemplo, de dose, tomar mais ou menos do que é o recomendado. Um outro erro é o erro em relação ao horário. Não atrasar e nem adiantar o horário de tomar o remédio. Um outro erro muito comum é a confusão entre os medicamentos.
6: Segundo a Organização Mundial de Saúde, os erros de medicação causam um impacto global estimado em US$ 42 bilhões por ano e afetam milhões de pacientes. Cerca de 5% deles sofrem danos evitáveis relacionados a medicamentos, sendo que metade desses casos poderia ser prevenida. Idosos, gestantes e crianças estão entre os mais vulneráveis a esse tipo de ocorrência. O diretor da Agência Nacional de Vigilância Sanitária, Anvisa, Tiago Campos, diz que a campanha quer fortalecer a cultura de notificação dos erros, com foco na melhoria dos processos.
10: Isso significa incentivar a identificação e a notificação dos erros, sem foco na punição das pessoas envolvidas, mas sim no aprendizado e na melhoria contínua dos processos.
6: No Brasil, entre dezembro de 2018 e agosto de 2026, a Anvisa recebeu quase 58 mil notificações de erros de medicação, correspondendo a 16,2% de todas as notificações registradas no período. As categorias mais notificadas foram erro de prescrição, omissão de dose, posologia inadequada e erros de administração. Reportagem Luana Karen.
5: O Brasil reforçou a vacinação e a vigilância contra o sarampo diante do aumento de casos nos Estados Unidos e em outros países das Américas.
4: Até 5 de outubro, o país registrou 52 casos da doença. A vacina é gratuita e está disponível nas unidades de saúde pelo Sistema Único de Saúde.
11: Com o avanço do sarampo nos Estados Unidos e em outros países das Américas, o Brasil reforçou a vacinação e a vigilância contra a doença. Nos Estados Unidos, mais de 90% dos casos são de pessoas não vacinadas ou sem informação sobre a vacinação. No Brasil, foram registrados 52 casos importados até 5 de outubro, 41 em São Paulo, 10 no Amazonas e 1 no Rio de Janeiro. Segundo o Ministério da Saúde, as ações incluem busca ativa, investigação de casos, acompanhamento de contatos e bloqueio vacinal. O país continua sem circulação endêmica do vírus. A vacina contra o sarampo está disponível gratuitamente no Sistema Único de Saúde, o SUS. Quem estiver com doses em atraso deve procurar uma unidade de saúde para atualizar a caderneta conforme as recomendações do Programa Nacional de Imunizações. Saiba mais em gov.br/saúde. Thaís de Araújo para a Voz do Brasil.
5: E para manter em dia todas as informações sobre vacinação, doses recebidas e certificados, o cidadão pode contar com a ferramenta Meu SUS Digital.
4: De forma simples, é possível baixar a Carteira Nacional de Vacinação e verificar os imunizantes já administrados.
12: A plataforma do Ministério da Saúde permite verificar registros de vacinas recebidas, acessar a carteira digital de vacinação e emitir documentos e certificados utilizando a conta gov.br. Na área de vacinação, o cidadão pode consultar os imunizantes registrados em seu nome nos sistemas de saúde integrados à Rede Nacional de Dados em Saúde.

0: ou acessar o endereço meususdigital.saude.gov.br. Para quem ainda não baixou o aplicativo, ele está disponível de graça para Android e iOS, além da versão da web. Cleide Lopes, para a Voz do Brasil.
1: E quase metade dos municípios brasileiros está em situação de alerta ou risco para a presença do mosquito Aedes aegypti, transmissor da dengue, chikungunya e zika.
2: De acordo com o Ministério da Saúde, 49,2% dos 3.732 municípios avaliados apresentaram esses índices.
1: A maior parte dos criadouros está em vasos e pratos de plantas, garrafas e outros recipientes que acumulam água.
2: Com a proximidade do verão e as condições associadas ao El Niño, a orientação é fazer vistorias regulares para eliminar locais que possam acumular água.
1: Ondas de calor, menstruação irregular, alterações de humor.
2: Sintomas que podem indicar a proximidade da menopausa, que marca o fim da vida reprodutiva da mulher.
1: E o SUS oferece acompanhamento e tratamento especializado para esse período.
3: Há 3 anos, a psicóloga Alessandra Reis começou a perceber mudanças no corpo. Primeiro vieram o esquecimento, a insônia, mas quando ela começou a sentir os fogachos, as famosas ondas de calor, desconfiou que a menopausa estava chegando.
4: O calor, eu suava, vinha de repente, eu ficava cheia de gotículas de suor, assim.
3: O climatério, que começa por volta dos 40 anos da mulher, é a transição fisiológica da vida reprodutiva para a não reprodutiva e é marcado pela redução gradual de hormônios como o estrogênio. Já a menopausa se consolida quando a mulher passa 12 meses consecutivos sem menstruar. Acontece em média aos 52 anos. E o acompanhamento dessas mulheres pode ser feito pelo SUS, o Sistema Único de Saúde. Ao perceber os sintomas, a mulher pode procurar atendimento nas unidades básicas de saúde e, se necessário, é encaminhada ao atendimento especializado. A médica ginecologista e obstetra do Hospital Universitário de Brasília, Bruna Heine, lembra que o tratamento da menopausa deve ser individualizado.
5: A terapia hormonal é o nosso tratamento de primeira linha para os sintomas climatéricos. Ele reduz até em 90% os sintomas, só que existem contraindicações. Então, por isso a importância dessa paciente passar por uma consulta, fazer uma avaliação, né, rastreios. Então, essa paciente, antes de iniciar uma terapia hormonal, normalmente a gente faz um rastreio para câncer de mama, a gente faz rastreio de doenças metabólicas, vê se a pressão, né, tá bem controlada, se não tem um diabetes descompensado.
3: Além de tratamento hormonal, o SUS também dispõe de medicamentos como estriol em creme para tratar o ressecamento vaginal, um dos sintomas da menopausa. Nas consultas, também são dadas orientações sobre alimentação, atividade física, sono e saúde mental, além da avaliação de condições crônicas. O Ministério da Saúde recomenda que a mulher tenha acompanhamento constante na atenção primária durante toda a transição. Reportagem Gabriela Noronha.
2: Na era das redes sociais, a preocupação com a segurança das mulheres também está no ambiente virtual.
1: Exposição de conteúdo íntimo sem autorização, perseguição online e ataques por meio das plataformas digitais estão entre os crimes mais cometidos na internet.
2: E o serviço Ligue 180 está se aprimorando para dar orientação mais precisa para as mulheres que sofrem esse tipo de violência.
1: Nós conversamos com a coordenadora do Ligue 180, Ellen Santos, sobre esse trabalho e o que as vítimas podem fazer quando sofrem uma agressão virtual. Acompanhe. Coordenadora Ellen Costa, bem-vinda à Voz do Brasil, um prazer ter a senhora conosco. Bom, fala pra gente um pouco mais sobre esse acordo, né, que foi firmado entre o Ministério das Mulheres e a Secretaria de Comunicação Social da Presidência da República. O que que vai ser desenvolvido a partir dele? Quais são os objetivos?
6: Então, esse acordo, ele parte de uma realidade muito concreta que a gente vive, que é justamente essa violência contra a mulher que também acontece no ambiente digital e nós precisamos estar preparados para enfrentá-la, né? Então, essa parceria do Ministério das Mulheres com a SECOM, da presidência, ela tem 2 eixos que são muito importantes, né? Um deles é justamente a educação midiática. A gente precisa ampliar o conhecimento das mulheres sobre os seus direitos na internet. E o outro eixo é justamente a

0: qualificação do Leak 180, né, que a gente sempre vem trabalhando para preparar a central. E nesse nicho agora, a central vai estar cada vez mais preparada para orientar as mulheres que estejam sofrendo algum tipo de violência no mundo digital. Então, a gente está falando de situações de ameaça pela internet, perseguição pelas redes sociais, né, exposição de imagens íntimas sem consentimento e tantas outros tipos de violência.
1: Foi encaminhado um ofício, né, às plataformas digitais solicitando informações justamente sobre os mecanismos que são adotados por elas para o recebimento das denúncias de violência, como a senhora citou aí alguns exemplos, violência digital, né? Que informações vocês querem e a partir delas o que pode ser feito?
0: Então, a gente quer conhecer de maneira muito objetiva, né, como é que funciona o caminho da denúncia dentro de cada plataforma, né? Então, a gente precisa saber como é que essa mulher deve denunciar, quais são as informações que ela precisa apresentar, os prazos, né, de análise que existem dentro da plataforma e se ela recebe algum tipo de confirmação de que a denúncia foi recebida e se ela consegue também acompanhar o pedido, né, dessa denúncia, quais são os mecanismos que existem ali também para impedir que um conteúdo removido, que ele volte a circular, né? E a gente também quer saber como é que essas plataformas estão tratando esses conteúdos, né? Que são produzidos ou manipulados por inteligência artificial e buscar estabelecer, quem sabe ali, um ponto focal também dentro dessas empresas aqui no Brasil.
1: Agora, nos casos em que uma mulher é vítima de violência digital, coordenadora, que tipos de provas ela deve reunir para denunciar posteriormente e quem ela deve procurar para fazer essa denúncia, né? A senhora acabou de mencionar aí, tem essa questão de denunciar nas plataformas, mas ela só deve denunciar na plataforma e aguardar, ela deve reunir provas. Como que ela deve proceder quando ela perceber, por exemplo, que ela está sendo vítima de uma exposição de fotos íntimas ou de ameaças na internet?
0: Então, a orientação que, inclusive, as nossas atendentes já estão fazendo, né, é que sempre que for possível e seguro também, ela preserve a prova antes de apagar a mensagem ou antes de bloquear um perfil ou de denunciar aquele conteúdo na plataforma. Então, é importante que, se possível, ela consiga fazer prints completos, né, que ela mostre o perfil, a data, o horário, guardar esses links, o nome dos usuários, número de telefone, mensagem, áudio, né, vídeo que tem também, os e-mails, enfim. Se ela for fazer a denúncia na própria plataforma, guardar também o protocolo de confirmação dessa denúncia. Depois, a gente orienta para que ela procure ajuda. Então, ela pode utilizar os mecanismos de denúncia da própria plataforma ou ela pode procurar os órgãos competentes quando houver crime ali ou necessidade de um atendimento imediato, né? A gente orienta e quando a gente registra a denúncia, a gente encaminha para os órgãos de segurança pública, dependendo ali de quem for a competência da apuração. Então, eu quero dizer que ela pode procurar realizar essa denúncia também no Leak 180. A gente acolhe essa mulher, a gente presta as informações sobre os direitos, registra a denúncia, então essas provas que ela conseguiu juntar, ela também pode encaminhar para o 180 via os seus canais de acesso e a gente orienta também sobre os serviços da rede de atendimento, quais são os órgãos que ela pode procurar no seu território. E aí é importante a gente sempre fazer uma distinção, tá? Se houver uma situação de risco imediato, uma ameaça concreta à integridade física da mulher naquele momento, a gente sempre orienta para ligar para o 190 da Polícia Militar, que tem a competência de ser acionada nesses casos, né? Vai chegar ali numa situação de urgência e emergência.
1: Bom, para a gente concluir, então, a senhora pode dizer para a gente quais são os canais do Ligue 180, né? Obviamente, a gente tem a ligação para o número 180, mas o Ligue 180 hoje é uma plataforma maior e tem outros canais, né?
0: Sim, a central hoje é uma central que ela é multicanal, né? Então, sim, a gente liga gratuitamente para o 180, que é o Tridigito, é muito bem disseminado, mas a gente também tem o atendimento via WhatsApp, através do número 61 9610 180. Nós temos o atendimento por e-mail, videochamada Libras, o webchat, todos esses também no site do Ministério das Mulheres. Todos esses canais funcionam 24 horas por dia, todos os dias da semana, tá? Aí eu gostaria só de reforçar para as mulheres que estão nos acompanhando ou terceiros que sabem de situações, né? Não precisa esperar uma situação se agravar para procurar o Ligue 180. Então, se ela estiver vivendo uma situação de violência, inclusive no ambiente digital, ou simplesmente se ela tiver uma dúvida sobre os seus direitos, sobre onde buscar ajuda, procura a central, procura o Ligue 180. A gente existe justamente para acolher, para orientar, ajudar essa mulher a encontrar os caminhos de proteção.
1: Muito bem, no ambiente digital e fora dele também, né? Eu conversei com Ellen dos Santos Costa, coordenadora geral da Central de Atendimento à Mulher, o Ligue 180. Muito obrigada, Ellen, pela sua entrevista à Voz do Brasil.
0: Eu que agradeço, um bom trabalho a todos.
2: A Procuradoria-Geral da Fazenda Nacional publicou edital que oferece condições para regularização de débitos.
1: A depender do caso, o contribuinte pode conseguir até 100% de desconto. Para transações de pequeno valor, a redução pode chegar a 50% do total da dívida.
2: Os interessados têm até o dia 9 de outubro para aderir através do endereço regularize.pgfn.gov.br.
1: E as empresas que pensam em renegociar dívidas com a União contam com uma novidade.
2: O sistema Regularize agora permite acesso às funcionalidades usando a conta gov.br.
3: O novo acesso ao sistema Regularize está disponível para quem é responsável por uma pessoa jurídica e tem conta gov.br, nível prata ou ouro. A novidade torna mais direto o acesso aos serviços do Regularize e dispensa a necessidade de outros procedimentos para entrar no ambiente da pessoa jurídica, como detalha Raquel Ribeiro de Carvalho, coordenadora nacional de atendimento da Procuradoria-Geral da Fazenda Nacional.
4: Você poderá, por exemplo, consultar débitos inscritos em dívida ativa da União e do FGTS em nome da empresa, emitir guia de pagamento, fazer negociação do débito da empresa, mas atenção. Para conseguir esse acesso, você precisa constar como responsável legal pelo CNPJ no cadastro da Receita Federal do Brasil.
3: Para acessar, é só seguir estes passos. Após fazer o login no portal Regularize com a conta gov.br, prata ou ouro, clique no seu nome e depois em alterar perfil de acesso. Informe o CNPJ da empresa pela qual você é responsável e clique em alterar perfil. O endereço do portal é o gov.br/regularize. Reportagem Luciana Colares de Holanda.
1: O Programa Nacional de Acesso ao Ensino Técnico e Emprego, o Pronatec, está com 1.500.000 vagas abertas para cursos gratuitos de qualificação profissional voltados à área ambiental.
2: As oportunidades estão distribuídas em 11 estados e incluem informações em áreas como energias renováveis, biocombustíveis e preservação do meio ambiente.
5: Ao todo, serão oferecidas 1,5 milhão de vagas para cursos de qualificação profissional em áreas relacionadas à preservação, conservação, recuperação ou melhoria do meio ambiente. O diretor de Articulação e Fortalecimento da Educação Profissional e Tecnológica do Ministério da Educação, Sérgio Pedini, conta onde os profissionais que concluírem esses cursos poderão atuar.
6: A sociedade mudou, né? Todas as atividades acabam derivando para um interesse na área ambiental, o que é muito bom, né? Frente ao que a gente encontra de desafios aí de mudanças climáticas, né? Então, hoje uma capacitação dessa qualifica a pessoa para atender qualquer setor.
5: As vagas são oferecidas por meio do Pronatec, o Programa Nacional de Acesso ao Ensino Técnico e Emprego. O programa tem como objetivo expandir o acesso à educação profissional e tecnológica e contribuir para a inserção de jovens e adultos no mercado de trabalho. Os 11 cursos gratuitos são ofertados nos estados do Maranhão, Minas Gerais, Mato Grosso do Sul, Pará, Pernambuco, Piauí, Rio de Janeiro, Rio Grande do Norte, Roraima e Rio Grande do Sul. Jonas Benício Costa é pedreiro e decidiu investir em uma nova formação. Agora, ele é aluno do curso de instalador de sistemas fotovoltaicos, oferecido pelo Instituto Federal do Maranhão, e conta como tem sido a experiência.
7: A gente cresce um pouco mais no mercado de trabalho, enriquece o currículo, e são vários benefícios que um curso desse tem a oferecer para a gente, né? Porque o conhecimento é uma coisa que ninguém te rouba.
5: Sérgio Pedini, do Ministério da Educação, destaca a importância de investir na educação profissional.
6: Cursos de qualificação profissional acabam abrindo oportunidades muito semelhantes a quem tem um título de graduação, que inclusive muitos estão passando dificuldade. Então a gente tem que entender a educação profissional tecnológica como um espaço de oportunidades para esse mundo que mudou.
5: As vagas e os cursos disponíveis podem ser consultados no painel de oportunidades do Pronatec na internet. Para participar, é necessário atender aos pré-requisitos indicados para cada curso. As informações sobre inscrição estão disponíveis nos editais e nos canais das instituições que oferecem os cursos. Reportagem, Márcia Fernandes.
1: Participantes do Exame Nacional do Ensino Médio, que são concluintes da rede pública de ensino, deverão selecionar obrigatoriamente o idioma de preferência para a prova de língua estrangeira até o dia 18 de outubro.
2: Os estudantes devem escolher entre inglês ou espanhol. Quem perder esse prazo fará obrigatoriamente a prova de inglês, sem chance de mudança.
1: E aqueles que tiveram a inscrição automática deverão preencher o questionário socioeconômico disponível no site de inscrição para acessar o local de prova.
2: Para fazer o preenchimento e também selecionar a língua estrangeira, basta acessar enem.inep.gov.br.
1: E essas foram as notícias do governo federal.
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1: Com produção da empresa Brasil de Comunicação.
2: Fique agora com o Minuto do TCU. Em seguida, as notícias do Poder Judiciário e do Congresso Nacional. Boa noite.
1: Boa noite, até amanhã.
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11: STF exclui o crédito presumido de ICMS da base do PIS e da COFINS.
12: Resolução do CNJ prevê fim de processos judiciais em dívidas de até 10 mil reais.
11: Missões de observação eleitoral destacam a transparência e organização das eleições 2026.
12: Boa noite, eu sou Marcela Luiza.
11: E eu sou Walter Lima.
12: O Supremo Tribunal Federal excluiu o crédito presumido de ICMS da base do PIS e da COFINS.
11: Prevaleceu o entendimento de que o benefício fiscal concedido por estados e pelo DF não deve integrar a base das contribuições federais. Marta Ferreira.
13: O julgamento chegou a ser iniciado no plenário virtual, quando havia sido formada maioria favorável aos contribuintes. Só que um pedido de destaque levou a análise para o plenário físico. Os votos proferidos pelos ministros aposentados foram mantidos. Autor do destaque, o ministro Gilmar Mendes, votou no sentido da inclusão dos créditos presumidos de ICMS na base de cálculo do PIS e da COFINS, mantendo a posição que havia adotado no plenário virtual. No final, prevaleceu o entendimento de que o benefício fiscal concedido por estados e pelo Distrito Federal não deve integrar a base das contribuições federais.
12: Resolução do CNJ de 2026 prevê o fim de processos judiciais referentes a dívidas de baixo valor movidos por bancos.
11: A norma prevê a extinção de processos judiciais movidos por bancos quando a dívida for de até 10 mil reais. Marcelo Della Libera.
14: Essa resolução trata de processos de baixo valor e sem perspectiva de satisfação, Ou seja, quando não foi possível localizar o devedor ou quando, mesmo localizado, não foram encontrados bens suficientes para pagar a dívida. Tratam de processos de cobrança que continua tramitando, mas sem perspectiva concreta de que o credor consiga receber o valor que lhe é devido. O objetivo da medida é aumentar a eficiência do sistema de justiça, que deixa de lado dívidas de baixo valor sem perspectiva de pagamento e pode priorizar processos mais complexos.
12: Convidados internacionais que participaram das missões de observação eleitoral neste ano reconheceram a confiabilidade, a organização e a transparência do trabalho da Justiça Eleitoral na condução do primeiro turno das eleições.
11: O relatório preliminar foi divulgado nesta terça-feira. Vitor Struck.
15: O documento foi elaborado por representantes da Organização dos Estados Americanos, a OEA, do Parlamento do Mercosul, do Carter Center dos Estados Unidos, da Liga dos Estados Árabes, além de universidades brasileiras, como a Pontifícia Universidade Católica de São Paulo. Participaram das missões 91 observadores e observadoras de 23 nacionalidades.
12: Tribunal Superior do Trabalho e Astral, Associação Brasileira de Televisões e Rádios Legislativas, firmam acordo de cooperação institucional.
11: Uma forma de ampliar a divulgação de conteúdos audiovisuais produzidos pelo Tribunal. Rafael Silva.
16: A parceria com as emissoras que integram a Astral vai permitir à Secretaria de Comunicação Social do TST levar a um maior número de ouvintes por todo o país todo o conteúdo multimídia produzido. Tudo o que é de interesse nas relações de trabalho pode ser utilizado pelas emissoras associadas em diferentes formatos e plataformas, como televisão, rádio, sites, aplicativos, plataformas de streaming, redes sociais e podcasts.
12: STJ decide que violação de patente permite reconhecer dano moral presumido.
11: Isso significa que não é preciso prova de prejuízo à imagem, à reputação ou ao prestígio da empresa. Fátima Uchoa.
17: O STJ restabeleceu a condenação por danos morais imposta pelas instâncias de origem em Goiás a empresas que fabricaram e venderam sem autorização do titular cópia de uma máquina agrícola protegida por patente de modelo de utilidade concedida pelo Instituto Nacional da Propriedade Industrial para proteger melhorias no uso ou na fabricação de objetos já existentes. Para os ministros, a proteção da patente como espécie de propriedade industrial segue a mesma lógica já adotada pelo STJ a casos de uso indevido de marca. A relatoria foi do desembargador convocado Luiz Carlos Gamboge.
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12: Uma boa noite.
11: E até amanhã.
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19: Eu sou Paula Groba.
20: E eu sou Humberto Pinheiro.
19: E estes são os destaques de hoje do Jornal do Senado, que começa agora.
20: Em segundo dia de discussões, fim da escala 6-1 gera debate sobre momento da votação.
19: Senadores divergem sobre MP que proíbe bets no Brasil.
20: Agentes de trânsito podem ter lei geral e porte de arma.
19: Boa noite.
20: Boa noite.
19: A proibição das bets em todo o país divide governo e oposição no Senado. Na volta dos trabalhos parlamentares após o primeiro turno das eleições, os senadores discutem os efeitos da medida provisória que suspende a atuação das empresas de apostas.
20: Em vigor desde 25 de setembro, a MP é questionada no Supremo Tribunal Federal por representantes do setor que alegam violação à segurança jurídica e à livre iniciativa. Os detalhes com o repórter Alexandre Campos.
21: O futuro da medida provisória que proíbe as bets em todo o território nacional está nas mãos do Supremo Tribunal Federal. Relator de ações que questionam a constitucionalidade da lei que regulamenta as apostas de cota fixa no país, O ministro Luiz Fux deve decidir também sobre os pedidos de entidades ligadas ao setor para suspender a eficácia da MP editada pelo governo em 25 de setembro. Associações das empresas que exploram esse negócio no país e de emissoras de rádio e TV, além de clubes de futebol, alegam que o texto gera insegurança jurídica e viola o princípio da livre iniciativa. Ao se manifestar contrariamente à exploração de apostas no país, a senadora Damaris Alves, do Republicanos do Distrito Federal, afirmou que os representantes desse segmento têm razão em questionar a proibição imediata por meio de medida provisória.
0: Eles contrataram. Existe contrato de publicidade com emissoras. Então, quando você tem um contrato de publicidade, você já contratou um monte de gente. Então, vai ter desemprego. Então, que acabe-se com as BET de forma escalonada, dando para o segmento a oportunidade de interromper os seus contratos sem prejudicar tanta gente. Mas podemos, por exemplo, de imediato proibir as publicidades. Eu sou relatora do projeto que proíbe a publicidade. Isso sim, vamos proibir a publicidade. Agora, acabar do jeito, o Congresso cometeu um erro em liberar, agora vai cometer um outro erro acabando dessa forma.
21: Já o senador Jacques Wagner, do PT da Bahia, acredita que se o ministro Luiz Fux não for favorável à ação que questiona a MP, o texto deve ser aprovado pelo Congresso Nacional.
4: Eles ingressaram no STF. Eu não sei qual vai ser a posição do ministro Fux, que foi para quem foi distribuído. Aqui eu acho difícil que alguém sustente contra o que virou uma doença social de graves consequências no Brasil inteiro. Então, defender o dinheiro dos donos da Rebetes contra o suicídio e a depressão de milhares de pessoas, eu acho muito difícil.
21: Além de proibir as Betes em todo o território nacional, a MP editada pelo governo veda publicidade, propaganda e patrocínio relacionados a esse tipo de atividade e impõe obrigações aos provedores de aplicações de internet e lojas virtuais, como o impedimento de oferecer produtos ou serviços referentes a apostas.
19: E os agentes de trânsito podem ganhar uma lei geral para unificar o regime jurídico da carreira em todo o país.
20: A proposta, já aprovada na Comissão de Segurança Pública e em análise na Comissão de Constituição e Justiça, também garante o direito ao porte de arma de fogo para profissionais que atuam em atividades externas. Repórter Bruno Lourenço.
22: A proposta de lei geral dos agentes de trânsito aprovada na Comissão de Segurança Pública reconhece a carreira como típica de Estado. O relator, senador Efraim Filho, do PL da Paraíba, destacou que esse entendimento evitaria a delegação integral de suas atribuições a empresas privadas. Sobre o porte de arma, o senador defendeu na ocasião a previsão de que o direito seja restrito aos agentes que trabalham diretamente na fiscalização ostensiva.
23: Apesar de considerarmos valorosa a previsão de porte de arma de fogo para os agentes de trânsito, é necessário limitar esse direito àqueles servidores que exerçam atividades de forma ostensiva e externa, tendo em vista o caráter finalístico restritivo do Estatuto.
22: O texto, que será analisado agora na Comissão de Constituição e Justiça, tem o objetivo ainda de evitar uma ampliação conceitual excessiva da atividade policial, ao assegurar que as atribuições de engenharia e educação continuem sendo partes integrantes da segurança viária, sem serem descaracterizadas. Depois da CCJ, o projeto de lei vai ao plenário do Senado.
19: Tomou posse nesta terça-feira a nova senadora pelo Distrito Federal, Leani Lemos, do PSB. Servidora de carreira do Senado desde 1993, ela ocupa a vaga da senadora Leila Barros, de quem é primeira suplente. Leila está licenciada por 120 dias para tratar de interesses particulares. O afastamento termina em fevereiro de 2027.
20: No primeiro discurso como senadora, Leani disse que vai atuar em defesa da democracia, do fortalecimento das instituições e do federalismo. Também citou como prioridades uma gestão pública eficiente, a redução das desigualdades e a ampliação de oportunidades. Emocionada, Leani lembrou sua trajetória no Senado e a história do pai, um paraibano que chegou a Brasília em 1958 para trabalhar na construção do prédio do Congresso Nacional.
24: Hoje, os netos do meu pai estão aqui, na tribuna de honra. Mas muitos outros netos de candangos continuam a lutar por um emprego, um salário digno, uma jornada digna, uma jornada que não seja 6x1. e uma vida de alegria com suas famílias. É tudo o que essas pessoas pedem e é pouco.
19: E a proposta que acaba com a escala 6x1 no Brasil avançou mais uma etapa no Senado, mas o momento da votação divide os senadores.
20: Na segunda sessão de discussão, a oposição questionou a decisão de acelerar a análise às vésperas do segundo turno das eleições. Já a base do governo defendeu a votação e classificou o fim da escala 6x1 como uma reivindicação histórica dos trabalhadores. Repórter Douglas Castilho.
2: Líder da oposição, o senador Rogério Marinho, do PL do Rio Grande do Norte, questionou o fato de o governo pautar o tema às vésperas do segundo turno.
3: Não nos negamos a discutir jornada, não nos negamos a discutir esse ou qualquer outro assunto. A estratégia é que o regimento seja cumprido, que haja discussão, que haja interstício, que não haja atropelo. Nós não somos contra nem a favor da escala 6x1, nós somos a favor de que haja uma jornada flexível. Quem trabalha precisa ter a condição de escolher e fazer a sua própria condição de trabalho.
2: A líder do governo no Senado, Tereza Leitão, do PT de Pernambuco, disse que já está colhendo assinaturas para acelerar a tramitação.
5: Meu desejo era que essa PEC fosse votada aqui no plenário imediatamente depois da aprovação quase unânime na Comissão de Constituição e Justiça. O que é que pode mudar este rito? É um calendário especial. Estamos recolhendo as assinaturas.
2: Faltam 3 sessões de discussão para a votação em primeiro turno e outras 3 para o segundo turno. Entre os 2 momentos, deve haver um intervalo de 5 dias úteis que poderá ser modificado caso o requerimento de Tereza Leitão seja aprovado.
6: Eleições 2026.
19: Você sabia que eleitores que não votaram no último domingo podem votar normalmente no segundo turno? Isso acontece porque a Justiça Eleitoral considera cada turno como uma eleição independente. Por isso, o não comparecimento à primeira etapa da votação não impede a participação no segundo turno. Para votar, a eleitora e o eleitor precisam apenas estar com o título em situação regular, ou seja, o documento não pode estar cancelado nem suspenso.
20: No dia 25 de outubro, o Distrito Federal e 6 estados irão eleger seus governadores. Na mesma data, ocorrerá em todo o país o segundo turno para escolher o presidente da República. O senador Paulo Paim, do PT do Rio Grande do Sul, enfatizou a importância de voltar às urnas. Na avaliação dele, os eleitores devem comparar os projetos dos 2 candidatos e acompanhar os debates que devem ocorrer antes da eleição.
7: No fundo, pede para que as pessoas votem, que assim é a democracia. Mas comparem os 2 projetos. São 2 projetos. Você pode escolher. Quando der o debate dos 2 candidatos, cada um vai demonstrar o que fez durante a vida e o que pretende fazer ganhando as eleições.
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20: Edição de Paula Groba e trabalhos técnicos de Eliseu Caires, o Jornal do Senado fica por aqui. Acompanhe agora as notícias da Câmara dos Deputados. Boa noite.
19: Boa noite e até amanhã.
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26: Plenário da Câmara pode votar mudanças na legislação sobre mineração.
27: 12 partidos e 2 federações não cumpriram a cláusula de barreira.
26: Bancada feminina manterá atuação suprapartidária na próxima legislatura.
27: Boa noite. Deputadas da bancada feminina afirmam que a atuação do grupo continuará sendo suprapartidária em 2027. Os resultados das urnas mostraram um aumento de 90 para 109 deputadas entre os 513 que compõem a Câmara. A repórter Silvia Munhato tem as informações.
28: Deputadas da bancada feminina da Câmara acreditam que, apesar da acentuada divisão ideológica do país, reafirmada nos resultados do primeiro turno das eleições, a atuação do grupo continuará sendo suprapartidária. Em entrevistas ao programa Painel Eletrônico da Rádio Câmara, tanto a deputada Jaque Rocha, do PT do Espírito Santo, atual coordenadora da bancada, quanto a deputada Soraya Santos, do PL do Rio de Janeiro, defenderam, por exemplo, a luta pela reserva de cadeiras para as mulheres mulheres no parlamento. Hoje há reserva de 30% para candidaturas femininas, com recursos proporcionais, mas não de cadeiras. Jaque Rocha acredita que a reserva poderia começar com os mesmos 30%. A partir de 2027, a bancada vai subir de 90 para 109 deputadas, em um total de 513, ou seja, pouco mais de 20%. Para Soraya Santos, a reserva poderia ser de 50%, já que as mulheres representam 52% do eleitorado. Segundo ela, isso poderia até reduzir os ataques contra as candidaturas femininas.
1: Se você perguntar para as deputadas e parlamentares dos países europeus, elas não sofrem esse tipo de ataque. Por quê? Porque as cadeiras já estão lá definidas, 50% para um, 50% para outro, ou 30% que seja. Isso já está consolidado. Então as mulheres, ainda por cima, sofrem ataques de formas diferentes para que elas se desestimulem na disputa eleitoral.
28: Soraya Santos lembra que ainda há muito o que fazer, já que estados como Piauí e Roraima e o Distrito Federal não elegeram nenhuma mulher como deputada federal. Para Jaque Rocha, as mulheres acabam se unindo em relação a várias pautas que são comuns.
8: A gente consegue colocar o direito das mulheres acima de qualquer questão ideológica ou até mesmo de pensamento individual. No dia de hoje, infelizmente, as estatísticas nos mostram que vão morrer 4 mulheres vítimas de feminicídio no nosso país. Então, nós não podemos fechar os olhos para esses dados e estatísticas.
28: Jaque Rocha explicou que a principal pauta é colocar mais recursos no orçamento para temas como combate à violência contra a mulher e o apoio ao empreendedorismo feminino. Da Rádio Câmara de Brasília, Silvia Minhato.
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12: Eleições. 12 partidos e 2 federações não cumpriram a cláusula de barreira nas eleições deste ano, mas a situação ainda pode mudar com decisões judiciais. Quem explica os detalhes é a repórter Paula Bittar.
13: Nas eleições deste ano, 12 partidos políticos e 2 federações não atingiram a cláusula de barreira. Criada em 2017, a cláusula estabelece critérios para que as legendas possam acessar os recursos do fundo partidário e o tempo de rádio e TV destinado à propaganda partidária. Segundo as regras, os partidos precisavam obter nas eleições para deputado federal ao menos 2,5% dos votos válidos distribuídos em pelo menos 9 estados, com um mínimo de 1,5% dos votos válidos em cada um. A outra opção era eleger pelo menos 13 deputados federais distribuídos em no mínimo 9 estados. PDT, Agir, Mobiliza, Avante, PSTU, PCB, PRTB, DC, PCO, Democrata, UP e Missão foram as legendas que não passaram na cláusula de barreira. Desses, apenas PDT, Avante e Missão elegeram algum deputado. Já as federações que não cumpriram os critérios foram PSOL Rede e PRD Solidariedade. Marina Lacerda, cientista política e professora do mestrado da Câmara, ressalta que o papel da cláusula de barreira é evitar uma superfragmentação partidária e permitir o debate político.
14: Qual é o objetivo do sistema proporcional? Você representar a diversidade de opiniões que existem na sociedade. O problema do sistema proporcional é que ele pode ter regras que vão levando a uma fragmentação partidária imensa. Então, ao longo da última década, o Brasil foi criando regras para equilibrar. Não perder a representação de minorias e de grupos que não são majoritários na sociedade, mas também de ter uma racionalidade do sistema partidário.
13: Mas esse equilíbrio nem sempre é perfeito, segundo a cientista política. Marina Lacerda cita o exemplo do PSOL, partido que não atingiu os critérios, mas que é conhecido por representar diversas minorias, tendo parlamentares indígenas e trans, por exemplo. A Federação PSOL Rede não atingiu a cláusula por uma diferença de 185 votos. O grupo alcançou 1,5% dos votos válidos para deputado federal em 8 estados, mas registrou 1,49% no Espírito Santo e elegeu 15 deputados federais, mas distribuídos apenas por 6 estados. O cientista político Paulo Castro aponta que as regras já têm surtido efeito com a redução de siglas com representação na Câmara.
0: Isso já reflete o movimento dos partidos de se unirem em federações para evitar eventuais problemas para atingir a cláusula de barreira. Então, a cláusula de barreira, ela segue de fato esse propósito para o qual ela se propõe, que é de diminuir o número de partidos para que a Câmara tenha um cenário de disputas nacionais e não apenas partidos pequenos, que muitas vezes não têm ramificação nacional, que estão aqui representados, mas sem essa capacidade de participar do grande debate político brasileiro.
13: Mas a situação dos partidos que ficaram fora da cláusula ainda não está completamente definida. Decisões judiciais podem alterar a validade de votos e os percentuais. Partidos podem se fundir ou incorporar outras legendas ou ainda entrar em uma nova federação. Da Rádio Câmara, de Brasília, Paula Bittar.
4: Segurança Pública.
27: Zuco do PL do Rio Grande do Sul é um dos autores da proposta que torna obrigatório o trabalho de presos condenados em regime fechado e semiaberto. Pelo texto, metade da remuneração obtida com a atividade deve ser destinada ao custeio e à manutenção do sistema prisional.
12: A outra metade do salário, segundo o deputado, seria repassada à família do detento. Zuco argumenta que os recursos destinados ao sistema prisional podem financiar melhorias na infraestrutura das unidades, além de ações de segurança, ressocialização e capacitação profissional dos presos.
4: Educação.
27: Os deputados estão analisando um reforço da inclusão escolar de pessoas autistas e com altas habilidades. O repórter José Carlos Oliveira tem mais detalhes sobre a proposta.
9: A Câmara dos Deputados analisa projeto de lei com foco na inclusão escolar de pessoas com transtorno do espectro autista. O texto original da deputada Carla Dixon, do PL do Rio Grande do Norte, já foi aprovado nas comissões de educação e de defesa dos direitos das pessoas com deficiência, que estenderam as medidas também para os estudantes com altas habilidades ou superdotação na rede pública da educação básica. A proposta cria a política Incluir, com o objetivo de apoiar ações voltadas à permanência, à participação e à aprendizagem desses estudantes. A Câmara tem uma frente parlamentar de proteção às pessoas com transtorno do espectro autista, coordenada pelo deputado Felipe Beccari, do Podemos de São Paulo.
11: Existem muitos projetos parados na Câmara dos Deputados que tratam desse universo do autista. Então a gente precisa resgatar esses projetos, atualizá-los, fazer um novo bloco, né, que atenda às necessidades dos autistas hoje, para que a gente consiga avançar nas políticas públicas.
9: O projeto de lei que reforça a inclusão escolar de pessoas autistas e com altas habilidades ainda vai passar por votação nas comissões de Finanças e Tributação e de Constituição e Justiça. Da Rádio Câmara de Brasília, José Carlos Oliveira.
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4: Transportes.
12: O projeto obriga companhias aéreas e operadores aeroportuários a oferecer equipamentos mais seguros para embarque e desembarque remoto. A proposta de Maurício Neves, do PP de São Paulo, prioriza idosos, pessoas com deficiência, gestantes, lactantes e passageiros com mobilidade reduzida.
27: O deputado acrescenta que o texto prevê o uso de rampas e plataformas elevatórias, mas proíbe escadas íngremes como o único acesso para esses passageiros. Segundo Maurício Neves, o projeto também estabelece multas para empresas que descumprirem as regras.
3: Agricultura.
5: Daulo Barreto, do União da Bahia, apoia a proposta que cria regras diferenciadas para pequenos produtores rurais que cometerem infrações ambientais. Em vez de sofrer imediatamente sanções, como embargo da atividade ou apreensão de produtos, eles terão 24 meses para corrigir os danos.
27: Daulo Barreto avalia que o prazo permite a adequação ambiental sem interromper a produção, que garante o sustento da família. Pela matéria em tramitação na Câmara, as penalidades poderão ser aplicadas caso o produtor não faça as correções dentro do período estabelecido.
5: Jorge Braz, do Republicanos do Rio de Janeiro, propõe manter as exigências sanitárias para a importação de amêndoas de cacau da Costa do Marfim e impedir a flexibilização de regras. A ideia é proteger as plantações brasileiras contra pragas que podem chegar com o produto importado.
27: Jorge Braz defende que qualquer alteração nas regras seja feita somente após uma análise formal dos riscos e com base em evidências científicas. O deputado argumenta ainda que é preciso garantir mais proteção à produção nacional de cacau.
5: Tião Medeiros, do PP do Paraná, propõe retirar a exigência do Registro Geral da Atividade Pesqueira para os produtores de peixes e outros animais aquáticos. O deputado explica que a medida evita burocracia e custos adicionais para os aquicultores.
27: O deputado acrescenta que a produção já é fiscalizada por meio da nota fiscal e da guia de trânsito animal, que garantem o controle sanitário e a origem dos produtos. Para Tião Medeiros, exigir também o registro não traz mais segurança e pode dificultar a comercialização.
3: Votação.
5: Vários projetos polêmicos e com urgência aprovada podem ser incluídos na pauta de votações do plenário. Uma dessas propostas prevê mudanças na legislação sobre mineração. Saiba mais sobre a perspectiva de votações na reportagem de Antônio Vital.
16: Depois do primeiro turno das eleições, diversos projetos estão prontos para entrar na pauta de votações do plenário da Câmara. Um deles é o que reduz a jornada normal de trabalho para 40 horas semanais e garante 2 dias de repouso semanal remunerado, sem redução de salário. O projeto apresentado pelo governo regulamenta a proposta de emenda à Constituição aprovada pelos deputados no primeiro semestre e que aguarda análise pelo Senado. O projeto prevê regras de transição, como da proposta de emenda à Constituição já aprovada. A jornada passa a ser de 42 horas semanais 2 meses depois da publicação da lei. Um ano depois desse prazo, passa a valer o limite definitivo de 40 horas semanais, mas ainda não há consenso para a votação do projeto, que é criticado pela oposição e por entidades empresariais. Também pode ser votado o projeto que aumenta o limite de receita bruta anual para os microempreendedores individuais, os MEIs. Hoje podem ser enquadrados como MEI, pagando menos impostos, microempreendedores que faturem até R$ 81 mil reais por ano. O projeto aumenta esse limite para R$ 130 mil reais. Além disso, permite que o MEI contrate até 2 empregados. Hoje pode contratar apenas 1. Esse texto, porém, pode ainda ser alterado até a data da votação. O governo admite um teto de R$ 140 mil reais para os microempreendedores. Outro projeto que ganhou regime de urgência e pode ser votado a qualquer momento é o que altera diversos pontos da legislação da mineração. Entre outras medidas, o texto amplia o conceito de garimpeiro e cria o leilão social, que vai ofertar áreas de menor volume de minérios e pode beneficiar cooperativas de garimpeiros, que terão prioridade no processo de autorização. A proposta foi apresentada por um grupo de trabalho criado em 2022 e é assinado pelo deputado Felipe Barros, do PL do Paraná, coordenador do grupo, que foi eleito senador. A justificativa é que o projeto dá mais agilidade ao processo de mineração. Um dos pontos dispensa o licenciamento ambiental para lavras se a tecnologia usada não provocar impactos significativos. O regime de urgência provocou discussão no plenário. O governo se manifestou contra a proposta e pediu mais discussão antes da votação, como disse a deputada Érica Cocai, do PT do Distrito Federal.
17: Esse projeto é para legalizar o garimpo, e legalizar o garimpo sem regras. O Brasil inteiro viu o desastre que houve no território Yanomami, pela ação sem regras do próprio garimpo. Porque não dá para ficar todo o tempo passando a boiada, porque meio ambiente é fundamental para a própria soberania. Mas nós também temos a posição do Ministério do Planejamento, da Casa Civil, contra esta proposição. Não dá para liberar como está se propondo o garimpo sem regras.
16: Já o deputado Joaquim Passarinho, do PL do Pará, relator do grupo de trabalho que apresentou a proposta, defendeu as mudanças na lei de mineração. Segundo ele, o objetivo é permitir que pequenas empresas atuem no setor.
18: No nosso projeto, não há nenhum tipo de restrição ao meio ambiente, não há nenhum tipo de facilitação, não há anuência prévia, não há tasta, não há nada disso. Pelo contrário, O que nós estamos tentando é tirar da mão de 5, 6 empresas, umas nacionais, outras internacionais, que detêm quase todo o subsolo nacional pesquisado. Está na mão de 5 empresas. E essas empresas não dão anuências para as menores empresas trabalharem. E o subsolo brasileiro, ele é do povo brasileiro.
16: Outras propostas que podem ser votadas foram apresentadas como prioridade no primeiro semestre pela Frente Parlamentar da Agropecuária. Um dos projetos suspende por 2 anos sanções e embargos ambientais a pequenos produtores rurais. A medida não tem apoio do governo, que argumenta que na Amazônia Legal, isso pode significar a suspensão de sanções a quem possui propriedades de até 400 hectares. Outro projeto pronto para ser votado é criticado pela oposição desde o início do ano e ainda não tem consenso para ser votado. A proposta combate a misoginia, que é como se chama o ódio, desprezo ou preconceito contra as mulheres. O texto, já aprovado pelo Senado, foi alterado pela deputada Tabata Amaral, PSB de São Paulo, coordenadora do grupo de trabalho que analisou a proposta. O texto aprovado pelo Senado equipara a misoginia ao crime de racismo, o que a torna inafiançável e imprescritível. Na nova versão, a relatora alterou principalmente a definição de misoginia. Ela retirou os termos ódio e aversão à mulher, previsto no projeto original para caracterizar a misoginia e considerados vagos pela oposição. Na nova versão, misoginia é descrita como a prática, a indução ou a incitação de menosprezo ou discriminação contra a mulher que promova violência. A pena prevista é de 2 a 5 anos de prisão. Da Rádio Câmara de Brasília, Antônio Vital.
3: Justiça.
27: Paulo Litro, do União do Paraná, apoia a proposta de emenda à Constituição que estabelece mandato de 12 anos sem recondução para ministros do Supremo Tribunal Federal. A medida mantém as 11 vagas da corte com idade de ingresso entre 45 e 70 anos.
12: A PEC, apoiada por Paulo Litro, também divide entre executivo, legislativo e judiciário a indicação dos integrantes da corte. O texto ainda estabelece períodos de quarentena antes da indicação e depois da saída do STF.
27: A Câmara aprovou e encaminhou para o Senado projeto que atualiza a estrutura da Advocacia Geral da União. Vinícius Gurgel, do PL do Amapá, informa que o texto reorganiza e define atribuições das carreiras que integram o órgão responsável pela defesa jurídica da União.
12: Vinícius Gurgel avalia que a reorganização pode tornar mais eficiente a atuação da AGU, reduzindo sobreposições e tornando mais claras as competências dentro da estrutura institucional.
27: Projeto aprovado pelo Congresso e já transformado em lei, cria 8 varas federais no Amazonas e em Mato Grosso do Sul. João Maia, do PP do Rio Grande do Norte, avalia que a medida amplia a presença da Justiça Federal em regiões com demanda crescente.
12: A nova lei, que contou com o apoio de João Maia, também cria cargos de juízes e servidores para reforçar o atendimento de processos ambientais, fundiários, previdenciários e criminais.
27: Termina agora o Jornal Câmara dos Deputados, produzido pela Rádio Câmara, com trabalhos técnicos de Everson Urani e apresentação de José Carlos Andrade e Luciana Vieira. Uma boa noite para você.
12: Uma ótima noite. A Voz do Brasil volta amanhã.
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0: na Série Ouro, agora inicia o mata-mata. A princípio, se tudo correr como se imagina, contra um adversário que não deve oferecer muita resistência, o Barcelona de Júlio de Castilhos, equipe que terminou na sexta colocação do seu grupo. Tanto é que a CBF vai até Júlio de Castilhos com uma equipe sub-20, praticamente sub-20, à exceção do Meleca e do Caíque, que são do time adulto, mas são dois jovens também, então podemos considerá-los quase do sub-20. Jogo da volta no dia 17 e hoje, então, com a gurizada, porque todo mundo só pensa em Liga Nacional de Futsal e neste domingo tem o duelo contra a equipe do Atlântico. E você acompanha as emoções de Barcelona e a CBF aqui na tua Rádio Futsal, ao lado do colega Henrique da Fonseca e dos melhores anunciantes do rádio. Todos nós tendo a coordenação de jornalismo a cargo da jornalista Denise Furlaneto da Campo, a gerência de Delano Brandelli Piet, a direção do Frei Alceu Ferronato. Em nome de toda esta equipe e em nome dos melhores anunciantes do rádio, eu, João Paulo de Luca, abro meu microfone para dizer muito, muito, mas muito boa sorte à CBF. Seja bem-vindo, torcedor. Esse é o Futsal da Garibaldi. 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A rádio do futsal que está pronta para contar para vocês todas as emoções de Barcelona e a CBF de imediato, porque a bola começa a rolar nesse momento. Eu vou pedir pro colega Henrique da Fonseca o quinteto inicial da ACBF. Henrique, boa noite.
1: Boa noite, João Paulo de Luca, um boa noite especial a todos que nos acompanham em 101.5 FM, a rádio do futsal. A CBF que está em quadra com o goleiro Vitão, camisa 20, 13 é o Gian, 15 Meleca, 98 Miquim, 21 João Guilherme e o treinador é ele, Sandrinho. Esse é o quinteto inicial da ACBF para essa partida, de Lucan.
0: É, e nós aguardamos então o início da partida. Não temos a escalação completa da equipe do Barcelona, mas já estou observando por lá a movimentação do Jean, camisa 15. Jean tenta o passe lá na frente, recupera a CBF, tá por lá. Me parece que é o Miquim, ele perde a bola, avança o Barcelona, recupera o Meleca. Olha o Meleca, olha o contra-ataque da CBF. Miquim dominou pela esquerda, prende a bola, recomeça de novo. Tem paciência a CBF nessa largada de partida. Troca passes a equipe laranja, bola pro Meleca. O Meleca que tá voltando, né, de lesão, depois de um tempo afastado. Teve algumas questões de ordem técnica aí também que deixaram o Meleca de fora. E agora, aos poucos, ele tenta retomar o seu espaço e tá com essa turma do sub-20. Tentativa de passe era o João Guilherme, parece que tava lá na. Não, o João Guilherme era quem tentava receber esse passe, mas a bola foi para fora, muito longo. O passe inicia de novo a equipe do Barcelona, que começa com o Jean. Jean tentou o lançamento lá pela frente, corta o Meleca, recupera Miquim, ajeita para João Guilherme, ele passa o pé em cima da bola, faz o chute, ela desvia no camisa 11. 11 é o Bozo, né? 11 é o Bozo, né?
1: Isso,
0: Henrique?
1: Aí. 11 é o Bozo.
0: 11 é o Bozo, então a bola bate nele, vai para fora, lateral para a equipe da ACBF. Meleca cobra o lateral, faz o passe pro Miquim. Miquim faz o chute, a bola bate no bolso e vai para fora. Ela rebate, na verdade, no Jean e vai pela linha de lado. É lateral para a equipe do Barcelona. 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
1: Já descobriu 19 lá na frente também, que é o Seco.
0: O Seco?
1: Isso, glorioso Seco.
0: 19, que tem mais um nome aí na escalação, mas vamos de Seco.
1: Não, Seco é melhor.
0: Eu acho que
1: não queremos ofender ninguém, né, Delu?
0: Não, acho até pra preservar nossos ouvintes, vamos de Seco mesmo, né?
1: Exato.
0: Vamos de Seco. Olha o Barcelona tentando, recupera a bola, a equipe da CBF, vem o Seco lá pelo outro lado, faz o corte, o Meleca, a bola fica no rebote e o chute, ela vai pra fora. Era o Brian que tava por lá, camisa 10, que fez o chute, ela passou pertinho do Vitão, que tá voltando, né, de lesão depois de um bom tempo afastado. Henrique, me chama a atenção o baixo público, né?
1: Nossa, muito. Não, meu, tem quase Deus, ninguém no ginásio poliesportivo lá em Júlio de Castilhos.
0: E um ginásio, me parece um ginásio bom, um ginásio bacana, tem arquibancadas dos dois lados, o ginásio me parece com uma boa estrutura, mas que realmente recebe um público muito abaixo. Embora, né, Henrique,

0: a câmera aí dos colegas da transmissão.
1: Só mostra um lado, né?
0: Talvez do lado de cá, o lado que tem a câmera, talvez tenha mais gente.
1: Pode ser,
0: tô imaginando, mas a arquibancada do lado oposto à transmissão, realmente, olha, praticamente vazia. Deve ter umas 20 pessoas por lá, né?
1: Pois
0: 20,
1: é,
0: 30 pessoas.
1: E né? É de se estranhar, né? Porque, convenhamos, né? Todo time que vai encarar a CBF, né? Faz sempre um movimento, chama o seu torcedor. Não foi diferente, né? Nas redes sociais do Barcelona de Júlio de Castilhos, a equipe fez um movimento, chamou o seu torcedor, mas eu acho que a fase da equipe de Luca pode estar pegando para esse baixo público. Afinal, você já comentou, mas eu vou reiterar, a equipe terminou na sexta colocação do Grupo C com 16 pontos em 14 jogos, de Luca. Uhum. A equipe do Barcelona jogou 2 jogos a mais na primeira fase que a CBF, porque o grupo tinha uma equipe a mais também. Em 14 jogos foram apenas 5 vitórias, 1 empate e 8 derrotas do Barcelona. A equipe marcou 38 gols e sofreu 66.
0: Nossa Senhora. É. E o último encontro entre eles, no ano passado não tivemos um encontro entre Barcelona e CBF, mas em 2024 eles estavam no mesmo grupo, né? Da primeira fase, né? E olha, a CBF não tomou conhecimento,
1: não,
0: né?
1: Não, foram 2 goleadas, Delu, com 10-0 e um 8-0.
0: Meu Deus, hein? É. 18-0 no agregado, hein? 18-0 no agregado. Por lá segue 0-0, começo de partida, a CBF troca passes, os garotos da equipe da CBF, bola pro Jean. Jean agora há pouco sentiu uma lesão, fiquei preocupado, mas tá tudo ok com ele, ele já tá de pé, que bom, porque o Jean é uma peça importante, tá no time titular da equipe da CBF na marcação do goleiro linha. Ele que tá com a bola, Jean faz o passe pro Miquim, Miquim é o último homem, tem a marcação por lá do Seco, Seco tenta, chega mais forte, olha o chute do Miquim, o desvio do goleiro Iagro, ela foi pra fora, é escanteio pra equipe da CBF. Chutou de longe, o Iagro foi meio assim, lento pra bola, digamos, né?
1: Lento e a mãozinha de alface, né, De Luca? Acabou deixando ela passar, escanteio pra CBF, a tentativa de jogada pelo meio, mas o erro de passe, olha, eu acho que o Iagro vai querer entregar, hein?
0: É, dá pra tentar, hein? Dá pra arriscar, o Iagro já deu mostras que não é tão competitivo assim. Henrique, enquanto a bola tá parada lá em Júlio de Castilhos, informa pros torcedores da dupla Grenal como está o jogo do Inter e como está o jogo do Grêmio também, Henrique.
1: É verdade, nessa volta do Brasileirão, né? Pós parada pra data FIFA, a dupla Grenal está em campo tentando se livrar da zona de rebaixamento, De Luca. O Grêmio está empatando com o Remo, fora de casa, 0-0 essa partida. O jogo tá no finzinho da primeira etapa, já estamos nos acréscimos, e no Beira-Rio Internacional está enfrentando o Corinthians, a partida também está nos acréscimos do primeiro tempo nesse momento, Inter vencendo 1-0, gol inclusive no primeiro chute do Inter a gol do Vitinho, por enquanto o Inter vencendo o Corinthians por 1-0 e o Grêmio empatando em 0-0.
0: 40 segundos, né?
1: Isso mesmo.
0: Com 40 segundos. Agora há pouco a CBF chegou e o Iagro fez grande defesa, melhor chance
1: aí,
0: da CBF,
1: hein?
0: Na partida. Era
1: calou
0: o Kaique,
1: a nossa,
0: né?
1: Boca ainda, Lucas.
0: É verdade. O Kaique que estava chegando por lá. A CBF já mudou seu quinteto, bola pro Maurício, ele tenta o passe lá na frente, aparecia por lá, me parece que era o Kaique, ele acabou caindo, sentiu alguma coisa, tá tudo ok com ele. O Lucas Gomes, né? Lucas Gomes que estava por lá, ele acabou caindo, mas tá tudo certo, é só lateral pra cobrança do Jean. Jean tentou o lançamento lá na frente, olha a chegada do Barcelona, hein? Olha o Brian lá na frente, ajeitou o passe pra trás, recua, começa agora o Barcelona, tava livre o Brian, hein? Tava livre o Brian lá na frente, não pode dar essa bobeira. Iagro vai tentar o lançamento lá na frente, tem por lá o Jean tenta o domínio, tem a marcação do Kaique, melhor pro Kaique, sai jogando a equipe da CBF, mas erra o passe, olha a chegada do Brian, pra tentativa do chute, corta a marcação da equipe da CBF, recupera o Jean do Barcelona lá pelo lado direito, ele recua, começa de novo, troca passes a equipe do Barcelona, marcação é do Lucas Gomes, espalma o goleiro Vitão. Foi meio estranho também o Vitão pra essa bola, hein, Henrique?
1: Pois é, né? Na tentativa do Seco, né? O glorioso Seco arriscando de perna esquerda e o Vitão espalmando, ele podia ter feito algo melhor, né? Quem sabe dava pra segurar esse chute, mas espalmou, tem escanteio o Barcelona, De Luca.
0: É, o Barcelona chegando, olha o Barcelona tentando aprontar, hein? E tentando lá na frente com o Jean tentou domínio, a bola acabou escapulindo dele, mas o último toque foi do Lucas Gomes, é lateral pro Barcelona já cobrado. A bola tá lá pelo 45 é o Fábio tenta o passe lá na frente, a bola acabou escapulindo dele e indo pra fora, é só lateral pra equipe da ACBF. 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
1: Não conheço.
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0: 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Lateral lá para a equipe do Barcelona, já cobrada pelo camisa 45, que é o Fábio. O Fábio tenta o passe lá na frente, ela escapa dele, vai para fora. É só lateral para a equipe da ACBF. A cobrança é do Lucas Gomes. E o Lucas Gomes já inicia a jogada. Me parece que quem tá por lá é o camisa 80, é o Maurício. O Maurício devolve pro Lucas. Lucas tem a marcação mais forte em cima dele. A bola pro Kaique. Kaique pro Maurício. Maurício domina, é o último homem. Vai tentar o passe pro Vitinho. É pra ele a bola. Sai do gol, Iagro. Sai como um líbero de fora da área pra fazer o corte. O goleirão do Barcelona, hein, Henrique?
1: É verdade. Depois daquela, não digo falha, né? Mas a defesa estranha dele no primeiro chute da CBF. Ele tá dando conta do recado, né? Já salvou uma cara a cara. Agora tava ligado no jogo, né? Pra interceptar esse passe. E me parece que os garotos da CBF estão, por enquanto, estudando o jogo, né, De Luca? Não estão com aquele ímpeto todo, já tiveram algumas oportunidades, mas estão estudando o Barcelona, né? Estão respeitando a equipe da casa. Então, esses primeiros momentos do jogo aí, muitas trocas de passes, mas não com aquele ímpeto, com aquela velocidade toda, né, De Luca?
0: É, por enquanto, um jogo fraco tecnicamente, né? Com poucas chances. Também. Mas quem sabe agora, com o Kaique, Lucas Gomes, dominou, cortou para um lado, cortou para o outro, rolou. É pro Kaique, é para ele o chute cruzado, a bola desvia no meio do caminho e vai para fora, quase. E quase a turma cala a nossa boca, hein, Henrique?
1: É verdade, olha aí, ó, jogada trabalhada, muito bem trabalhada pela CBF, toques rápidos. A tentativa do Kaique era lá no segundo pau, onde tinha o João Guilherme só para empurrar a bola para dentro do gol, mas a defesa do Barcelona afastou, mas vem a CBF.
0: Vem com o Kaique, ele tenta o domínio, a bola escapa dele, volta para Lucas Gomes recua, vai, começa com o Vitinho, o último homem tá no meio da quadra, o Vitinho tem o Lucas agora pelo lado esquerdo, o Vitinho domina, pensa o que fazer com a bola, ela escapa dele um pouquinho, ele recupera, retoma a jogada e recua mais atrás ainda pro goleiro Vitão. Vitão vai tentar o lançamento ou vai tentar o passe? É o passe, ela na frente pro Kaique que domina, ela escapa dele, recupera o Barcelona, vem o Jean, tá sozinho, tem a marcação do Vitinho, ele precisa recomeçar o jogo, a equipe do Barcelona domina, sai jogando, agora não se entenderam, né? O Jean deixou pro Bolso deixou pro Jean, no fim das contas, lateral, né, Henrique?
1: É, isso aí, no fim das contas, lateral, tu traduziu bem o que foi esse lance, né? O Barcelona, que claro, tem as suas dificuldades, né? Somente a sexta campanha do seu grupo, né? Muito poucas vitórias, então, também tá encontrando as suas dificuldades nessa partida, mas salientar, De Luca, e destacar o Michel, que é o camisa 11 desse time aí do Barcelona, ele é o artilheiro da equipe no campeonato com 11 gols. O artilheiro da CBF nesse torneio é o Vitinho, tem 8 gols, né? Só pra gente fazer essa comparação. Claro que a CBF, né, mescla bastante os atletas, uhum, né, pra esse jogo, mas ó, olho no Michel, camisa 11, que tem 11 gols já na Série Ouro.
0: Michel, hein, parece ser o nome aí da equipe do Barcelona. Olha o Vitinho da CBF fazendo passe pro Maurício. Maurício recua pro Vitinho. Vitinho de novo. Tem lá na frente o João Guilherme, que entrou de novo na partida. Vitinho passa o pé pra cima da bola, faz o chute cruzado. Ela desvia no Michel, vai pra fora. É escanteio. Cobrança é do Vitinho, lado esquerdo, lá no ginásio poliesportivo de Júlio de Castilhos. Vamos ver essa cobrança do Vitinho. Autorizado, faz o chute. Defendeu o Iagro. Olha o rebote do Vitinho! Entrou essa bola ou não entrou?
1: Olha, entrou.
0: Entrou. Gol! É da CBF! Vitinho, o menino prodígio da CBF. A bola não balançou a rede. Ela mal ultrapassou a linha do gol. Fiquei na dúvida se a arbitragem ia dar o gol ou não. Um dos árbitros estava em cima da linha, viu que a bola ultrapassou a linha e foi pro fundo da rede na cabeçada do Vitinho após o rebote do goleiro Iagro. Demorou, mas saiu. Saiu o primeiro gol da CBF. Vitinho, o nome dele. 1-0. Pro Laranja, Henrique.
1: É isso aí, Deluca, 1-0 pra Laranja, com ele, o artilheiro do time na Série Ouro de Futsal, é o nono gol de Vitinho, abrindo o placar pra CBF lá em Júlio de Castilhos, e o nosso amigo Iagro, ô Iagro, hein? Foi fazer a defesa com os pés, ela subiu e aí ficou na cabeça do Vitinho, que mandou a bola pro gol. O Iagro ainda tentou salvar, mas ela já tava lá dentro. De Luca, 1-0 pra CBF. A CBF larga em vantagem nessa partida de ida das oitavas, De Luca.
0: É verdade, estamos falando vamos ver o chute do Jean. Chute cruzado, a bola passou pertinho do gol do goleiro Iagro. vamos ser sinceros, a equipe do Barcelona é uma equipe semi-amadora, né? É. A gente viu isso, inclusive, em 2024. O Iagro, o Henrique, tu que é um grande atleta de futsal, ele me lembra, sabe o quê? Me lembra aqueles goleiros que a gente chama pra jogar, pra completar o time, sabe?
1: É.
0: Vamos render a turma pra jogar, mas falta um goleiro.
1: Goleiro.
0: Eu tenho um amigo que é goleiro, aquele cara que joga de goleiro em vários times,
1: isso,
0: né?
1: Isso.
0: E ele me lembra isso, né?
1: Bah.
0: Me lembra isso, não me lembro um goleiro profissional.
1: Certo.
0: Pelos movimentos que ele faz.
1: Eu ia dizer isso. Pelos movimentos que ele faz, ele parece ser um atleta amador mesmo. Né?
0: É, tu que já foi goleiro também, né?
1: Opa, isso aí. Tive meus momentos.
0: Dizem que tu era um grande goleiro, né? Então, tu vai poder corroborar com essa minha tese, né? Do Iagro, né?
1: É, por exemplo, aquele lance ali que ele fez a defesa com os pés, podia ter feito algo melhor, né?
0: Exato.
1: Talvez espalmado com a mão, tentado uma outra coisa. Parece que a agilidade não é o grande forte do Iagro, né?
0: Não.
1: Ele até, pelas imagens aqui, parece estar um pouquinho acima do peso.
0: Eu ia dizer que agilidade não é, mas gastronomia é um forte dele.
1: Olha,
0: pelo jeito, né?
1: Pode ser, né? Pelo jeito é. Mas vamos seguir acompanhando, né? Quem sabe? Ele já fez uma grande defesa, né? Então vamos seguir acompanhando esse jogo, Deluca.
0: Exatamente. Bola pro Jean, camisa 15, ele cobra o lateral, tá 1-0 pra equipe da CBF, gol do Vitinho de cabeça, né? Uma bola que não chegou a balançar a rede, apenas cruzou a linha do gol, mas não importa, tá valendo, o importante é que a CBF vai vencendo e joga pelo empate no jogo da volta
1: no
0: dia
1: 17. Sabe quem também tá ganhando de 1-0?
0: O Internacional.
1: Não, o teu Grêmio, Deluca.
0: Opa!
1: 1-0 Grêmio nos minutos finais aí do primeiro tempo com ele. Kahneman.
0: Olha, só gol do Kahneman, Henrique.
1: É isso mesmo, hein? O homem de confiança de Renato Portaluppi.
0: O Kahneman, olha, faz muito tempo que não fazia gol, hein?
1: É verdade. Olha, acho que fazia ano, hein?
0: Mais de ano.
1: É.
0: Mais de ano que eu acho que o último gol do Kahneman foi naquele. Teve um jogo. Só vamos ver se a chegada da CBF ficou já com o Lucas Gomes. Defende, Iagro! Era o Micuim que tava por lá, né? O Micuim que tava por lá na tentativa do chute, o domínio do João Guilherme, o passe
1: que pivô,
0: pro Micuim, né? Jogada de pivô do João Guilherme, né?
1: Verdade, segurou bem a bola, esperou a chegada do Micuim, ele rolou, o Micuim dá uma sapatada e aí o Iagro defendeu, fez uma bela defesa, né? Nesse lance e agora tem um jogador caído lá do Barcelona, hein?
0: Teve uma dividida, né?
1: Na sobra de bola, né?
0: Na sobra do chute do Micuim, né? O jogador acabou caindo, mas tá tudo aqui com ele, já se levantou, o Rodolfo tá fazendo a secagem lá. Aproveitar que o jogo tá parado pra concluir sobre o Kahneman. O Kahneman fez um gol naquele jogo em que o Grêmio perdeu em casa do Fluminense de 5-4, um jogo maluco. Ainda tinha o Diniz do Fluminense faz uns 3 ou 4 anos, né?
1: Olha só. É verdade.
0: Que ele não marcava gols, né?
1: Que momento, hein?
0: Que momento. Kahneman que no início do jogo de hoje acabou cometendo um pênalti que a arbitragem não deu, né? E não sei como é que o VAR não chamou. A bola bateu claramente no braço do Kahneman, né?
1: Pra sorte do Grêmio.
0: Vai dar uma polêmica isso se o Grêmio ganhar com o gol do Kahneman.
1: Vai dar. Eu vou aproveitar também que o jogo continua parado para atualizar o torcedor sobre essas oitavas de finais, né, da Série Ouro de Futsal, porque já tivemos um jogo acontecendo, né? Foi no último sábado.
0: Olha o gol!
1: Olha aí!
0: Gol! É da CBF, João Guilherme. A CBF foi rápida na cobrança do lateral, tava todo mundo esperando. A CBF não tem nada a ver com isso, cobrou rápido, João Guilherme apareceu por trás da defesa do Barcelona e colocou pro fundo da rede. Ao natural, a CBF vai construindo o placar, João Guilherme, o nome dele, 2-0 laranja, Henrique.
1: É, Deluca, e que desatenção da defesa do Barcelona de Júlio de Castilhos, hein? Tava todo mundo dormindo, ninguém viu a cobrança de lateral da CBF e a bola veio mansinha pra ele. João Guilherme, que só empurrou, agora sim a rede balançou, Deluca. A CBF 2, Barcelona de Júlio de Castilhos 0.
0: É, a CBF sem fazer força está ganhando por 2-0 lá em Júlio de Castilhos. O Seco, camisa 19, tá em quadra, ele faz o passe pro Brian domina, corta, João Guilherme, autor do gol da equipe da CBF, ela vai parar nas mãos do goleiro Vitão, voltando de lesão. O Vitão, uma boa notícia, porque o Vitão é um grande goleiro, uma aposta da CBF pro futuro, mas sofreu bastante com lesões nesse ano, né? Meleca é outro que tava com lesão e está voltando, Meleca faz o passe pro João Guilherme domina, recua pro Micuim, Micuim tenta o passe lá na frente, quem domina é o Jean, ele faz o chute, a bola bateu no próprio João Guilherme. Fogo amigo agora, né, Henrique?
1: É verdade. Ele tava lá pra tentar colocar a bola pra dentro, né? E o chute acabou vindo em cima dele, não conseguiu desviar a bola. Claro, desviou pra fora, não em direção ao gol. Só reposição para o Barcelona de Júlio de Castilhos, que vem, hein?
0: Que vem chegando com camisa 15, Cojan. Corta a CBF. Não, cortou com falta, né? Cortou com falta o Meleca. Falta marcada entre a marca do tiro livre e o pênalti. E é uma falta frontal, então falta perigosa, né, Henrique?
1: Falta perigosíssima agora pro Barcelona, nessa tentativa aí do Gian, né, do Barcelona, ele acabou sendo derrubado, falta marcada, vai ter essa chance agora de bola parada o Barcelona, quem sabe, né, quem sabe na bola parada o Barcelona de Júlio de Castilhos consegue alguma coisa, porque já faz um tempinho que não ataca, né, pra, claro, sorte da CBF, né, que tá conseguindo controlar muito bem essa partida até o momento. Agora até Rodoboy lá em Júlio de Castilhos, De Luca, no ginásio, que olha, pelo que a gente pode observar aí, não sei se tem 100 pessoas, hein, De Luca?
0: Não tem. Copa vai ter prejuízo hoje.
1: Vai ter.
0: Copa vai ter prejuízo. Enquanto o jogo da parada tem pedido de tempo lá, né, o técnico do Barcelona vai tentar ajeitar alguma jogada, você falava dos confrontos das oitavas de final, pode isso atualizar mesmo pra gente, Henrique.
1: Já tivemos o Atlântico, De Luca, aplicando uma goleada de 12-0 em cima da ATF, fora de casa. Essa partida foi no último sábado, pré-eleições, né?
0: Uhum.
1: E o Atlântico venceu fora de casa a ATF lá no ginásio do SESI, em Pelotas. Partida de volta, então, vai ser na casa do Atlântico. Hoje, o único jogo da noite é esse que estamos acompanhando, que você, ouvinte da Garibaldi, está ouvindo por aqui, Barcelona de Júlio de Castilhos e a CBF. E aí, as próximas partidas acontecerão no sábado, com o Russo Preto enfrentando o Santiago, também o Jaguarão Futsal enfrentando a AFA, Campo Bom contra a ABF, Associação Rio Grandense contra a AVF e o Cerro Largo enfrentando o Passo Fundo. E para fechar essa rodada de ida das oitavas, na segunda-feira, dia 12, teremos Independente de Lavras do Sul contra o Peñarol, que também é o Lyon, né? Então, isso. Esse é o jogo que fecha a primeira fase, jogos de ida das oitavas de final da Série Ouro, De Luca.
0: E o Rodoboy solicitado de novo na quadra lá, né? Não bastou a secagem dele antes, tá voltando lá o Rodoboy.
1: Lá deve estar um calorão, hein?
0: É verdade.
1: Se aqui tá calor, 21 graus nesse momento, De Luca, mas hoje à tarde tivemos máximas aí chegando a 28 aqui na região.
0: Bem quente, né?
1: É verdade.
0: Bem quente.
1: Lá ainda deve ser mais abafado.
0: É, a região noroeste do estado, né? Quando fica a cidade de Júlio de Castilhos, realmente uma região de muito abafamento, né? Agora sim, vai ser autorizada a equipe do Barcelona para cobrança de falta, tá por lá. Me parece que é o Jean, tem o Braia também, dois homens da barreira, tem o Micuim, tem o Meleca, partiu pra bola, é o Fábio, vai tentar o chute direto, o Vitão. Grande defesa do Vitão, não sei se o pedido de tempo foi pra que ele chutasse direto, né, Henrique? Provavelmente não, mas
1: pois é.
0: Jean resolveu chutar direto, né?
1: Resolveu chutar direto, e uma bela defesa do Vitão, né? Espalmando ela pra lateral sem muitas dificuldades. Agora mais uma tentativa do Barcelona, mas esse chute passou longe e o Vitão só vai ter a reposição de jogo. A CBF vai construir o seu novo ataque.
0: Exatamente, começando com o Vitinho. Vitinho faz o passe lá pro lado direito, Lucas Gomes recua pro Maurício domina, tem a opção do Vitinho, é pro Lucas, tem a movimentação lá pela frente também do Kaique, é pro Vitinho, autor do segundo gol da CBF, pro Lucas, movimentação da CBF com camisa 84 também, olha bola pra chegada do
1: Bento.
0: Do Bento, né? O Bento, que é 81, ele que tentou o chute, entrou agora.
1: Ele e o Paulinho também entraram no jogo.
0: Paulinho, né? O Paulinho 84 e o Bento, camisa 81, quase o terceiro gol, hein?
1: Quase.
0: Mas segura aí, Henrique, quem sabe saiu o gol agora. Agora não, agora demorou. Paulinho recebeu a bola mais recuado, vai recomeçar a jogada, é com ele a bola, tem o Bento pelo lado direito, ele recua pro Maurício domina, passa o pé em cima da bola. Intervalo de jogo no Campeonato Brasileiro, Henrique, enquanto isso?
1: Isso, intervalo de jogo, De Luca. O Grêmio tá vencendo o Remo por 1-0 nesse momento. Temos também o intervalo Bragantino e Mirassol 0-0. Esse jogo interessa pro Internacional e pro Grêmio, hein? No Beira-Rio, intervalo 1-0 para o Inter sobre o Corinthians. Também nesse momento está jogando Vitória contra Chapecoense, partida está em 28 minutos da primeira etapa, o Vitória está ganhando da lanterninha Chapecoense. Começou agora há pouco no Rio de Janeiro, Botafogo e Vasco da Gama, que jogo esse, hein? Clássico, o Vasco também está lá embaixo na tabela, por enquanto 0-0, De Luca.
0: Maravilha, recomeça o jogo, bola do Fábio faz o passe pro Brian tenta lá na frente, pra ninguém, né? O seu companheiro estava um pouco mais adiantado, Seco, né? Ele tentou o domínio, mas a bola foi muito atrás é lateral para a CBF, que vence por 2-0 lá em Júlio de Castilhos. 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Bola dominada pelo Lucas Gomes. Lucas Gomes faz o passe lá na frente pro Paulinho. Eu até acho que essa bola entraria se ela não batesse no Paulinho, hein, Henrique? O que tu acha?
1: Pois é, Deluca. Tinha o endereço, hein? Tinha o endereço do gol, né? O chute do Lucas Gomes, que é outro, que é o vice-artilheiro da CBF nessa competição, com 7 gols. O Paulinho tentou fazer o desvio, né? Mas acabou se embananando com a bola. Ela saiu pela linha de fundo, só reposição pro Barcelona. Mas agora, Deluca, esse 2-0 aí, o time da casa sentiu, hein? Porque o Barcelona não consegue mais jogar e a CBF parece que a qualquer momento vai fazer outro gol, né? Então, olha, se os últimos dois confrontos entre as equipes, que foram lá em 2024, terminaram um 10-0 e outro 8-0, esse aqui já tá 2, Deluca. Eu acho que vem mais, hein?
0: Se a CBF forçar, ela faz.
1: Faz, né?
0: Mas os guris da CBF também não estão com tanta vontade assim, né? Estão levando o jogo, né?
1: Isso.
0: E eles identificam quando um jogo é fácil, né? Olha o Barcelona tentando, com o Brian lá na frente. Brian faz o passe mais atrás pro chute. Levou um pouco de perigo, Michel, o artilheiro do time, isso, né? Mas dessa vez pegou errado na bola,
1: pegou,
0: né, Henrique?
1: Pegou muito embaixo, né? Ele tentou encher o pé, né, pra mandar a bola lá no ângulo direito do Vitão, mas acabou pegando muito embaixo, ela passou longe, só reposição, a CBF já construindo agora a sua jogada.
0: Com o Vitinho tendo passe lá na frente, corta o jogador do Barcelona, recomeça a equipe da casa e recomeça errado. Perdeu a bola o Barcelona e perdeu pro Paulinho, que sofre falta. Falta clara e falta perigosíssima a favor da CBF, Henrique.
1: É verdade, o Fábio agora perdeu a linha, hein? Dominou errado, né? Ia perdendo a bola e aí deu uma sapatada no jogador da CBF. Falta marcada e mais um pedido de tempo agora. Vamos ver o que os treinadores agora vão conversar, né, com as suas equipes. Mas olha, treinador do Barcelona vai ter que tomar bastante água, né? Porque o que vai falar esse homem hoje não tá escrito, né?
0: É verdade, vai tentar alguma coisa aí. O pedido de tempo é do Sandro, né? Do Sandro Júnior. Como a falta favorece a equipe da CBF, provavelmente ele vai organizar aí alguma cobrança ensaiada de falta. E pela Liga Nacional, né, Henrique, domingo tem a CBF e Atlântico, né?
1: Jogaço, hein, Deluca? Jogaço que você aí que está nos ouvindo nesse momento vai acompanhar também todas as emoções de a CBF e Atlântico, hein? O Grenal do futsal que vai estar acontecendo no domingo a partir das 11 horas da manhã, hein, Deluca? Olha lá, hein? A turma vai estar com aquele churrasquinho lá já cheirando na volta e aí vai ter esse clássico para acompanhar. É a partida de ida das quartas de final da Liga Nacional, um jogaço, olha, promessa de casa cheia lá no Centro Municipal de Eventos Sérgio Luiz Guerra. Vai ser um domingo muito especial, vai ter Grenal no sábado, Grenal no futebol de campo, e aí vamos ter o Grenal do futsal no domingo, que final de semana especial, Deluca.
0: E é pra estar com um ginásio lotado, né? Tem que ser ginásio lotado nesse próximo domingo, né?
1: Precisa, né?
0: Exatamente, com certeza. Bom, vamos ver essa cobrança de falta agora. A CBF conversa bastante, né? Troca conversas aí os jogadores da CBF e parece que ficou pro Lucas Gomes, tá só ele na bola, né? Acho que não vai ter nem aquele miguezinho, vai ser o Lucas mesmo, hein? Autorizado pela arbitragem, partiu o Lucas, agora não, deixou pro Jean, não, pro Lucas, pro Vitinho, faz o chute, a bola desvia no meio do caminho no Jean. Me deu a impressão que o Jean deixou pro Vitinho e o Vitinho deixou pro Jean. Aliás, o Jean deixou pro Lucas e o Lucas deixou pro Jean, né?
1: Pois é, Deluca, não deu nem pra gente entender muito bem como é que funcionou essa jogada, né? E o Vitinho tentou arriscar, então, o chute direto, né? Mas a bola acabou desviando, né? Saiu em lateral, a CBF teve agora uma outra chance, mas o chute foi sem perigo, só reposição, e agora o Barcelona de Júlio de Castilhos é quem vem pra cima.
0: E vem pra cima com o Fábio, com camisa 45, passou pelo Vitinho, pro chute cruzado. Seco. Olha o Seco, hein? O Seco deu um chute seco, né?
1: É verdade.
0: E talvez a melhor conclusão até agora do Barcelona na partida, hein, Henrique?
1: Bela chance, né? Bela chance, o Seco arriscando, pegou firme na bola, mas o Vitão salvou a CBF mais uma vez.
0: E agora cometeu falta, né?
1: É.
0: Arbitragem, me parece que marcou a falta a equipe
1: errou em bola e acertou só o Vitinho, né?
0: Exatamente.
1: O jogador do Barcelona.
0: O Vitinho já tinha feito o corte quando foi
1: era
0: acertado.
1: Era o Fábio.
0: Né? Falta marcada.
1: Mais uma dele, hein? Ele já tinha dado uma lá atrás, né?
0: E daí a pouco mais um amarelinho, né?
1: É verdade.
0: Merece um amarelinho aí. A falta marcada, o Rodoboy trabalhando. Daqui a pouco a CBF cobra essa falta. Por enquanto, vai dando 2-0 laranja, vitória tranquila por enquanto da CBF lá no ginásio municipal de Júlio de Castilhos.
1: E se a vitória aqui já é tranquila, né, Deluca? Se mantiver esse resultado, o jogo da volta vai ser ainda mais tranquilo, né? Porque a CBF vai ter a vantagem do empate já, né? Então, mesmo que talvez vença esse jogo e perca na partida de volta no tempo normal, a partida vai pra prorrogação e a CBF ainda tem a vantagem na prorrogação. Então, pra você ver como tá tranquilo, né, o clima pra Laranja Mecânica, praticamente já colocando um pezinho, né, nas quartas de final do Gauchão Série Ouro 2026. Competição que a CBF é atual campeã, né?
0: Exatamente. Vamos ver essa chegada da CBF, depois eu concluo. Vem o Lucas Gomes lá pro lado direito, ele domina, passa mais em cima da bola, passa pra lá e pra cá, era o Paulinho, na verdade, a bola escapulida dele foi pra linha de fundo, é só lateral pro Barcelona. E provavelmente, Henrique, ouvinte, a CBF deve colocar o time principal no jogo da volta, porque é no dia 17 e o jogo da volta contra o Atlântico vai ser só no final do mês. Então, eu acho que, tô imaginando, né, que o Peri vai utilizar como uma espécie de treino de luxo, né? O jogo do próximo dia 17 contra o Barcelona para dar rodagem para
1: a
0: equipe, né?
1: Pois é, até aqui no site da CBF, a partida pós o jogo da volta do dia 17 entre a CBF e Barcelona seria a Copa da Liga dia 31 contra o Joinville. A CBF em Joinville no dia 31. Não sei se talvez vão marcar a partida contra o Atlântico, né, antes disso, mas como tu disse, né, vai ter tempo a CBF.
0: Tem um impasse aí, depois eu vou falar depois do escanteio sobre o segundo jogo. Olha a chegada da equipe da CBF com o Breno tentou, a bola bate no goleiro Viago, recuperou, é o camisa 88 da CBF, o chute cruzado, ela passou pertinho.
1: O João Pedro
0: tentou, ele recuperou, se tentou sair jogando o Barcelona, João Pedro fez o giro, chutou o cruzado, quase o terceiro, Henrique.
1: Quase, merecia, né? Ele roubou muito bem essa bola, ficou cara a cara com o Iagro, mas aí na hora de se consagrar, ele acabou chutando, tirou demais, na verdade, do Iagro, a bola passou tirando tinta da trave, só reposição, já tinha um jogador aí do Barcelona caído, mas parece que tá tudo legal, vai ter reposição de bola aí, o glorioso Iagro, Deluca.
0: Iagro, que beleza, hein? Que beleza. Eu falava sobre o jogo da volta contra o Atlântico, tem um impasse, Henrique ouvintes, que é o seguinte: o jogo a princípio estava marcado para o dia 27, mas o que acontece? Como o Henrique disse, tem a final da Copa da Liga no dia 31 contra o Joinville, e o Joinville ele faz o jogo da volta dele pela Liga Nacional contra o Campo Mourão no dia 22. Então a CBF alega que o Joinville vai ter um tempo maior de descanso para a final da Copa da Liga na comparação com a CBF. Então a CBF quer antecipar esse jogo contra o Atlântico, né? Talvez para mais cedo, mais perto do dia 22.
1: Olha aí.
0: A Liga, por enquanto, não se pronunciou, então o jogo da volta ainda não tem data. Está tentando acertar essa questão a Liga Nacional junto com a CBF e com o Atlântico, por isso no próprio site da CBF não tem ainda a data oficial do jogo da volta, né? O que sabemos é que domingo, aí sim, não tem escapatória, jogo em Carlos Barbosa. E vem o João Pedro lá pelo lado direito, tendo passe de calcanhar pro Lucas Gomes. Não é momento de passe de calcanhar, né, Henrique? No momento de ser objetivo, né?
1: É verdade, ainda não, né? Tá 2-0, a CBF tá vencendo, tranquilidade, mas vamos lá, né, turma? Vamos jogar a sério aí essa partida, né? Porque tudo pode acontecer, né, Deluca? No futsal, bom, tu pode falar com mais propriedade, né, Deluca? Tu já viu muita coisa acontecer, principalmente nos segundos finais, e a CBF sabe muito bem disso, mas claro, né? Hoje é outro momento, é outra partida, mas vamos lá, vamos deixar pra tocar de calcanhar quando o placar tiver mais elástico, digamos assim.
0: E até pra ser objetivo, né?
1: É verdade.
0: Pra ter objetividade.
1: Respeitar,
0: né,
1: o adversário.
0: Exatamente,
1: também.
0: Respeitar o adversário, e a segurizada não tá com essa bolinha toda aí pra dar a passe de calcanhar, né? Bom, tentar a equipe do Barcelona, a bola escapa do camisa 45 do Fábio, o Vitão faz a cobertura, ela vai pra linha de lado, é só lateral pra equipe da ACBF, pra Galvano Tech Embalagens, produzindo há mais de 35 anos embalagens pro celular. 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Bola pro Kaique, Kaique tenta a jogada individual pelo lado esquerdo, faz o passe pro Vitinho, a tabela é com o Breno, a bola escapa dele, vai pra fora, é só lateral pra cobrança do Jean, camisa 15, o carequinha Jean, que vai cobrar o lateral. Ele faz o passe lá pelo lado esquerdo, o Barcelona tenta começar o jogo, tenta construir alguma coisa, por enquanto pouco produziu na partida a equipe da casa de Júlio de Castilhos, bola recuada pro Jean, e Jean é o último homem, atrás dele só o goleiro Iagro, ele tenta o passe, recupera Kaique, rouba a bola o Kaique e ela vai pela linha de lado, é só lateral para a equipe do Barcelona, mais um rodoboy chamado. Tem vários rodoboys, né?
1: Tem, olha aí. Mano Boys, né? Será que o pessoal vai ganhar a coquinha?
0: Ah, esse vai, né?
1: Ah, tem que ser, né?
0: Até porque esse que a gente viu agora aí, ele precisa de uma coquinha, né?
1: É verdade, tá meio desnutrido, né?
0: Ele não, não, pelo contrário, eu acho que ele gosta de uma coquinha. Eu acho
1: também.
0: Aí gosta de coca 2 litros, pelo jeito, né?
1: Tem aquela de 3,5, hein?
0: Opa, também. 3,5 ou 3?
1: Olha, agora fica o questionamento.
0: Acho que de 3, hein? É. Até onde eu sei, coca de 3, né? De 3 litros, o máximo que eu vi, né?
1: Boa, boa.
0: Bom, o nosso amigo Rodoboy aí, devidamente mencionado e homenageado por nós, está fazendo a secagem da quadra. Lucas Gomes vai fazer a cobrança do lateral para a CBF, recupera a bola, a equipe laranja, começa com o João Pedro, mais atrás para o Breno. Breno é o último homem, não pode fazer o passe para o Vitão, recomeça o Breno sozinho. Agora para o João Pedro, na jogada individual, para o Lucas Gomes lado direito. Lucas Gomes vai arriscar o chute, é para o Kaique, é para o Lucas, bate, rebate, o chute do Kaique. Ela desvia no Brian, vai para fora, é escanteio a CBF, Henrique.
1: A CBF agora chegou rápido, né? Troca de passes entre os garotos, tabelinha e o Kaique quase fazia o terceiro gol da CBF. Sorte que tinha o Brian por lá, hein? Conseguiu salvar o Barcelona, que agora vem no contra-ataque.
0: Olha o contra-ataque do Barcelona com o Brian, corta Lucas Gomes, recupera, complementa João Pedro e começa com o Breno. Breno tenta o passe pro Lucas Gomes. Lucas Gomes domina, faz o giro. A tentativa é da equipe do Barcelona.
1: E voltou da CBF. Aqui, hein, Luca? Voltaram a dupla Grenal em campo.
0: Opa!
1: Hein? É verdade. Começa o segundo tempo para Grêmio e Remo. Por enquanto, Grêmio 1-0 em cima do Remo, jogando fora de casa. E também lá no Beira-Rio, partida volta. 1-0 Internacional também, por enquanto, dupla Grenal vencendo. Que rodada, hein?
0: Que maravilha, hein? Que dê tudo certo pra dupla Grenal. E aí, domingo no Grenal, salve-se quem puder.
1: Salve-se quem puder.
0: Salve-se quem puder. Fujam para as montanhas. Tem o Grenal, que é apelidado de Grenal do Fim do Mundo, próximo domingo. Hein?
1: Ai,
0: que coisa.
1: Ai, a gente já teve o Grenal do Fim do Mundo na Libertadores.
0: É, né? Que foi o da pandemia, Covid, né? Da pandemia, aí. Né?
1: No dia seguinte estourou a pandemia.
0: Exatamente. E todo mundo se contaminou naquele
1: Grenal. É verdade, mas tava a casa cheia, né?
0: É verdade, mas vamos lá, começa a equipe da CBF, é com o Kaique tenta o passe pro Breno, pro Kaique, pro Lucas Gomes. Kaique se antecipa, domina, recomeça pro João Pedro domina, chute cruzado, a bola desvia no Jean, volta para o João Pedro e terminou. Né? Fim de papo, fim de primeiro tempo, 2 para a equipe da CBF, 0 pro Barcelona. Um jogo, olha, de poucas oportunidades. O CBF tá levando nas coxas, como diz a expressão popular, né, Henrique?
1: É verdade, Deluca, é verdade. Eu falei no início da partida, né, que os garotos da CBF estavam estudando bastante, né, a equipe do Barcelona, mas logo depois saiu o gol, né, da CBF, saiu o gol numa falha do goleiro Iagro, que a bola, a gente não sabe se cruzou ou não cruzou, mas daqui parecia que tinha cruzado a linha, né, o juiz deu o gol, a CBF fez 1-0 com o Vitinho, e aí depois o João Guilherme, né, fez o segundo gol numa bobeira geral da defesa do Barcelona, né, uma cobrança de lateral em que tava todo mundo dormindo, ninguém olhou a bola. O João Guilherme estava atento e empurrou ela para as redes. Por enquanto, 2-0 para a CBF. E agora a partida para lá de tranquila, né? Para os garotos da Laranja Mecânica. Que se quiserem no segundo tempo, se fizerem mais força, olha, esse placar pode ficar muito maior, Deluca.
0: É, se forçar, a CBF amplia. Vamos fazer o seguinte, Henrique, vamos pro intervalo? Pode ser?
1: Pode ser, vamos lá.
0: Vamos pro intervalo, você fica por aí, não saia daí que a gente volta já com o segundo tempo de ACBF e Barcelona, aqui na Rádio Garibaldi, a rádio do futsal.
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9: A graça do trabalho. Fácil é ficarmos reclamando de ter que trabalhar e pouco agradecemos pela oportunidade que temos com o nosso trabalho de colaborar e cocriar. São Francisco diz que o trabalho é uma graça, pois por meio dele nos conectamos ainda mais com o Criador e colocando nossos dons e talentos à disposição dele, ajudamos a criar um mundo mais justo e fraterno. Trabalhemos e quem não sabe trabalhar, que possa aprender. É um modo concreto de também bem dizer ao Criador. Seja um franciscano, seja uma franciscana. Paz e bem.
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9: O carisma franciscano. Neste ano estamos celebrando o jubileu franciscano, portanto, tempo de gratidão e reconhecimento de uma espiritualidade que atravessa séculos e séculos. Isso é graça de Deus que agiu em Francisco Isso é o Espírito Santo, derramando na simplicidade, austeridade, amor e verdade de Francisco de Assis. Como ele, deixemo-nos tocar por esta graça e vivamos segundo a força deste Espírito de Deus. Seja um franciscano, seja uma franciscana, paz e bem.
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0: Estamos Estamos voltando aqui em 101.5 FM na Rádio Garibaldi, a rádio do futsal, para o segundo tempo de ACBF e Barcelona. Barcelona e ACBF lá na cidade de Júlio de Castilhos. Nesse momento, a bola rola para a segunda etapa, começa o segundo tempo. Boa sorte, ACBF, manter e ampliar esse jogo lá em Júlio de Castilhos. A bola é trabalhada com o Meleca. Meleca, hoje o capitão da ACBF, faz o passe para o Jean. Aliás, quem recebe agora é o Jean, antes era o Miquin. Jean tem lá na frente o passe para o Meleca. Ele tenta o passe, o corte da equipe do Barcelona com o Jean, que recupera, perde a bola o Jean. Vem a CBF, João Guilherme tá com ela, faz o passe pro Meleca. Meleca tenta domínio, a bola escapa dele, fica com o Fábio avança, lado esquerdo, corta Meleca, no fim das contas, lateral para a equipe do Barcelona. Como é que está a dupla Grenal, Henrique?
1: Dupla Grenal vencendo. O Grêmio continua ganhando do Remo fora de casa por 1-0 lá no Mangueirão, De Luca. E o Inter também segue vencendo o Corinthians no Beira-Rio 1-0. Uma bela rodada de volta aí da dupla Grenal, por enquanto, né?
0: Por enquanto. Daqui a pouco, quando a bola parar, eu vou te pedir também os demais resultados do Campeonato Brasileiro até o momento. Porque agora vem a CBF com o João Guilherme, tá sozinho, perde a bola pro Fábio. O lançamento lá na frente é pro domínio do Seco, a tentativa de domínio do Seco, mas ela escapuliu dele e foi pela linha de lado. É só lateral para a equipe da ACBF para cobrança do Meleca. Meleca inicia o jogo com o Jean. Jean não tem pressa nenhuma, vai com toda a calma do mundo para pensar o que fazer. Faz o passe para o Meleca. Meleca pelo lado esquerdo, tem um Miquin mais recuado. A jogada individual do Meleca. Agora sim, o passe para o Miquin. Miquin domina, passa o pé em cima da bola, faz o lançamento lá na frente para o João Guilherme. Ele tenta o giro travado, chuta em cima do Jean e acho que acertou também o Jean, né? O João Guilherme, Henrique.
1: Pois é, né? Ali sobrou, foi na bola e foi na perna também do Jean, né? Na tentativa aí do João Guilherme, segue caído lá o jogador do Barcelona de Júlio de Castilhos, mas uma volta aí de segundo tempo também daquele jeito, né, De Luca, que terminou, na verdade, a primeira etapa, né? Um ritmo um pouco mais lento da partida, a CBF já tranquila, né? Os garotos da CBF controlando a partida e o Barcelona tentando achar, né? Uma bola, uma jogada, enfim, para tentar, de repente, descontar, mas é difícil, né? A equipe do Barcelona de Júlio de Castilhos, com todo o respeito, mas é uma equipe bem fraquinha, né?
0: Limitadíssima.
1: É, bem limitada.
0: Né? Limitadíssima a equipe do Barcelona, que tenta começar o jogo fazendo o lançamento lá na frente, corta a defesa da equipe da CBF, ela vai parar pela linha lateral para cobrança do Miquin, o camisa 98 da CBF. Miquin vai iniciar o jogo com o Jean, Jean domina, é o passe pro Miquin, Miquin de novo, ele é o último homem agora, é o passe pro Meleca, Meleca vem buscar a bola pro Miquin, Miquin tenta lá na esquerda com o João Guilherme domina pro Miquin, pro Meleca, era pro Meleca, ele escapuliu do Miquin, o Miquin tava esperando o Meleca aqui pelo lado direito, o Meleca tava do outro lado, quase que ele perde a bola.
1: Henrique. É verdade, quase que entrega, né? Ele deu o passe sem olhar, na verdade, né? Imaginou que o Meleca fosse estar ali, não estava, quase o Barcelona aproveitava essa jogada, mas não deu em nada e agora o Barcelona tenta criar uma jogada de ataque.
0: Exatamente, com a camisa 19, que é o Seco tenta o passe, corta o Miquin, Miquin faz o chute cruzado, não pegou exatamente como ele gostaria, eu acho, né? Porque foi meio que na orelha da bola, né, Henrique?
1: É verdade, né? Tentou o chute de canhota lá no canto do goleiro Iagro, acabou pegando na orelha da bola, como disse o De Luca, ela saiu sem muita força. Barcelona tentava criar uma jogada, a CBF já recuperou e agora a entrega fica nas mãos do Iagro.
0: Grande Iagro, que tenta domínio, tenta lançamento, a bola é cortada pelo meio, que vem pela linha de lado, é só lateral para a equipe do Barcelona. A bola tá parada, acho que dá tempo então de repassarmos os resultados do Campeonato Brasileiro, Henrique.
1: Muito bem, vamos lá, porque também nesse momento o Bragantino enfrenta o Mirassol, o Bragantino ganhando por 1-0, no intervalo Vitória 1, Chapecoense 0 e no primeiro tempo 30 minutos Vasco da Gama 1-0 no Botafogo, hein, De Luca, no clássico carioca.
0: É, o Botafogo, que é outra equipe que tá ladeira abaixo, né?
1: É verdade.
0: Assim como o Corinthians, né, que tá sendo derrotado pelo Inter hoje, né? Pode ser duas equipes que entrem nessa briga para fugir do rebaixamento, né?
1: Corinthians chegando ao sétimo jogo sem vitória, De Luca.
0: É, não apenas sem vitória, sétima derrota
1: seguida.
0: Sétima derrota seguida, aí Diniz não vai aguentar, né?
1: Não, acho que não.
0: Dinizismo não...
1: Acho que vai acabar por aí.
0: Vai, né? Acabar, né?
1: É verdade. E só para complementar a rodada de hoje, De Luca, hoje à noite, 9:30 PM, tem um jogo bem legal, tem Cruzeiro e São Paulo lá em Belo Horizonte. Amanhã a rodada segue com Santos e Flamengo às 7:30, Atlético Paranaense e Atlético Mineiro às 8:00 PM, noite, Fluminense e Coritiba 9:30 da noite e Palmeiras e Bahia também às 9:30 da noite nessa retomada do Brasileirão pós data FIFA.
0: Maravilha. Tem falta marcada, favorece a equipe da CBF, quadra de defesa da equipe laranja, é a primeira falta do segundo tempo, me parece que tá por lá, acho que é o João Pedro para fazer a cobrança. Tá aguardando alguma marcação da arbitragem, alguma coisa, o João Pedro.
1: Entrou
0: o
1: Lucas Gomes também ali.
0: Lucas, né? Gomes, né? Lucas Gomes agora pelo lado direito, né? Segundo quinteto da CBF em quadra nesse momento. O segundo quarteto, na verdade, né? Porque o Vitão permanece por lá. A arbitragem conversa bastante, né? Troca as ideias, enfim. Agora sim, bola rolando. É o Paulinho que tá por lá. Paulinho faz o passe pro Lucas. Lucas lá pro Vitinho. Vitinho domina, mais recuado pro Kaique, pro Maurício, Maurício pro Paulinho, pro chute cruzado, ela desviou no meio do caminho, desviou no Jean e foi pra fora. O Jean do Barcelona, tem o Jean com E, que é o do Barcelona, e tem o Jean com I, que é o da CBF, né?
1: É verdade.
0: Mas a tem, nossa...
1: E o Vitão e Vitinho, né?
0: Vitão e Vitinho, né? Vitão, isso aí parece dupla sertaneja.
1: É,
0: né?
1: Verdade.
0: E tem o Paulinho, que domina a bola... Mas dominou com o braço, né? Dominou com o braço, a arbitragem marcou. É falta pro Barcelona, Henrique.
1: Falta pro Barcelona agora, né? Ele tentou dar aquela ajeitadinha com...